0: para a jogada. Então eu achei a Turquia muito apressada nessa Copa do Mundo. Tô esperando uma postura assim, de aquela postura de uma vitória pela honra, né? Pela honra, pela campanha. É, a gente sabe que o Vincenzo Montella, técnico italiano da Turquia, ele não está ameaçado no cargo, né? Foi garantido pela federação, os jogadores gostam dele e ele disse que não vai renunciar do cargo dele, mas tem muita gente incomodada, né? Eu tava lendo a imprensa turca falando sobre o seguinte, que ele, como técnico da Turquia, né, o Vincenzo Montella, em determinado momento falou que ele se sentia como um turco, como alguém que nasceu na Turquia. E aí muitos jornalistas hoje têm falado o seguinte, que não queriam que ele se sentisse como um turco, queriam que ele fizesse o time jogar mais do que vem jogando, né, ou passasse tranquilidade para essa equipe para poder desempenhar melhor. Então, para mim, o que faltou foi isso, assim, uma geração muito talentosa, mas que acabou sucumbindo, talvez, a uma pressão de uma Copa do Mundo tão grande, tão equilibrada como a que a gente tem visto.
1: Hino da Turquia já executado para aplausos do técnico Vincenzo Montella, treinador italiano. E agora vamos à execução do hino da seleção dos Estados Unidos, um dos mandantes dessa Copa do Mundo. SoFi Stadium está lotado, o hino dos Estados Unidos a gente coloca para você.

0: executado o hino dos Estados Unidos, torcedor presente, lotando o SoFi Stadium em Los Angeles. Nos Estados Unidos, lá do leste dos Estados Unidos, ainda com o sol por lá, são horas a menos, são 5 horas, né, de diferença para o horário de Brasília. Então lá, nesse momento aqui, vamos bater 11 da noite, lá chegando, portanto, às 6 horas lá no horário local de Los Angeles. Então vamos aproveitar e vamos às escalações. Vem aí o nosso repórter André Neto, vem aí Turquia, Estados Unidos no Futebol Globo CBN. A seleção turca, as estrelas crescentes, estão escaladas por Vincenzo Montella, com Çakır, camisa 23, no gol. Na lateral direita, Çelik, camisa 2. A dupla de zaga tem Kabak, 15, e Bardak, 14. Pela esquerda, El Mali, camisa número 13. Meio de campo, Özcan, 5, Tokiçu, 6, e Arda Güler, camisa 8. No ataque, 24 para Aydin, 11 para Kenan Yildiz e 21 para Yılmaz. Repetindo, a Turquia, escalada com Çakır, Çelik, Kabak, Bardak e El Mali, Özcan, Tokiçu e Arda Güler, Aydin, Yildiz e Yılmaz.
1: Estados Unidos.
0: Estados Unidos, do técnico argentino Maurício Pochettino, estão escalados com Turner, camisa número 1, no gol. Na lateral direita, Skelly, camisa 23. A dupla de zaga tem Miles Robinson, camisa 12, e Trust, camisa 6. Na lateral esquerda, Mackenzie, camisa 22. Meio de campo, de Weston McKennie, camisa 8, Berhalter, 14, e Giovanni Reina, camisa 7. No ataque, 21 para Timothy Weah, 11 para Aronson e 9 para Ricardo Pérez. Repetindo, os Estados Unidos, escalados com Turner, Skelly, Miles Robinson, Trust e Mackenzie, McKennie, Berhalter e Reina, Weah, Aronson e Pepe.
2: A arbitragem do jogo.
0: Arbitragem argelina, apita

0: Mustafa Garbi, que está na sua segunda Copa do Mundo. O assistente número 1 é Mokrani Gourari. O assistente número 2 é Abis Akram Zerhum. No VAR, o uruguaio Antônio Garcia fica de olho em tudo o que acontece no iluminado e cheio de telões SoFi Stadium.
1: E nós vamos juntos aqui no Futebol Globo CBN. 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

0: realizada em março para que o ex-presidente pudesse dar continuidade ao tratamento de saúde após um quadro de broncopneumonia bilateral. Na semana passada, uma arma registrada em nome de Bolsonaro foi apreendida com um militar do Exército durante uma blitz da Polícia Militar do Distrito Federal. Em depoimento à Polícia Civil, o ex-presidente confirmou ser o proprietário da arma e afirmou que manteve a posse do armamento. Ele afirmou que, ao detectar uma falha na pistola, pediu ao segurança que providenciasse o conserto. Bolsonaro alegou que tem 3 mulheres em casa e não poderia ficar desarmado. Moraes já havia destacado que a legislação prevê possibilidade de caracterização de falta grave em situações desse tipo. Agora, caberá ao ministro analisar o parecer da PGR e decidir se Bolsonaro vai continuar em prisão domiciliar ou se voltará ao presídio. De Brasília, João Rosa.
1: Vamos com outras informações sobre o ex-banqueiro Daniel Vorcaro, que foi transferido na noite de quinta-feira, de ontem, para uma cela nas instalações do 19º Batalhão da Polícia Militar em Brasília, chamada Papudinha, no Complexo Penitenciário da Papuda. Os carros da Polícia Federal deixaram a Superintendência da Polícia Federal em Brasília por volta de 18 horas e 13 minutos e chegaram a Papudinha meia hora depois, às 18h43. O Vorcaro estava na Superintendência da PF desde março. A escolha do local permitia que o ex-banqueiro tivesse maior interação com os advogados enquanto negociava um acordo de delação premiada com a PF e a Procuradoria-Geral da República. Só que as duas propostas apresentadas pela defesa à PF e ao Ministério Público foram rejeitadas. As autoridades consideraram que as propostas de Vorcaro pouco avançavam em relação ao que já foi apurado pela Polícia Federal. Então a PF pediu a transferência de Vorcaro sob o argumento de que o local só tem cela para presos de passagem, o que não é o caso do ex-banqueiro, que cumpre prisão preventiva, ou seja, sem prazo determinado. Mendonça atendeu ao pedido e determinou a transferência. O magistrado ordenou ainda que a direção da Papudinha adote todas as providências necessárias para preservar a incomunicabilidade entre os custodiados presos em razão da denominação, da denominada, no caso, Operação Compliance Zero. A determinação se justifica porque na Papudinha também está preso o ex-presidente do Banco de Brasília, o Paulo Henrique Costa, que também é alvo da Compliance Zero. Na decisão, Mendonça afirma que a decisão de transferência não tem relação com as tratativas de delação. 1h59. Antes do repórter CBN, te faço convite para permanecer conosco. A gente vai seguir na repercussão da discussão envolvendo Flávio Bolsonaro e Michele Bolsonaro. Isso porque o PL tenta conter essa crise pública entre a ex-primeira-dama e o senador. O embate, motivado por alianças eleitorais no Ceará, dividiu o Partido Liberal. A gente, além dessa reportagem produzida pela Rani Veloso, traz o comentário logo em seguida da comentarista de política do estúdio CBN, a Maria Cristina Fernandes, que fez um panorama sobre como é que fica o Partido Liberal, a ex-primeira-dama e o senador que é candidato à presidência da República pelo PL, Flávio Bolsonaro, em tudo isso. Então, um debate interessante, um levantamento e pontuações no caso da nossa comentarista de política do estúdio CBN, que a gente traz para você depois do repórter CBN. Você com a gente, é claro, participa, né? Aqui do CBN Madrugada pelo 99119981. E também pelo YouTube, chat de conversas liberado para você mandar mensagem para a gente por lá também, como no caso do Leonardo Cruz. Bom dia a todos, ótima sexta-feira, abençoada a todos, um bom final de semana. O Auro Brandão, manda um abraço aqui para Guarulhos. Auro Brandão, um abraço para Guarulhos. O Jonathan Rotas, aqui Jonathan, com você também aqui no CBN Madrugada. Obrigado pela companhia de todos vocês. Agora, repórter CBN com Matheus de Souza.
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0: São premiada com o ex-presidente do BRB, Paulo Henrique Costa. O ex-executivo pretendia compartilhar informações sobre as negociações com o Banco Master, investigadas na Operação Compliance Zero. O procurador-geral da República, Paulo Boné, avaliou, no entanto, que a proposta entregue pela defesa apresenta reduzida utilidade e débil eficácia potencial para os fins que deveria servir. O presidente do Ceará Sporting Clube, João Paulo Silva, disse que a filha dele recebeu uma caixa de chocolate com um artefato explosivo e uma carta com ataques a ele. João Paulo publicou fotos do que foi recebido pela filha. Nas imagens aparecem uma caixa de chocolates, um buquê de flores e um papel onde está escrito "Fora JP Safado". A Polícia Civil informou que apura o caso como um crime de ameaça. O Hospital São Paulo informou que o líder indígena Raoni, de 94 anos, apresenta evolução clínica favorável após passar por cirurgia para desobstrução intestinal. Ele havia dado entrada no hospital com quadro de desidratação e pneumonia aspirativa, após ser transferido de Sinop, no Mato Grosso. Segundo o boletim médico, Raoni está sem febre, com abdômen flácido, função renal normal e respira em ar ambiente.
1: Horário de Brasília, 2:02.
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0: Seguimos com o CBN Madrugada ao vivo para todo o Brasil. Eu sou Clauson Dutra, até 5 horas da manhã levo para você muita informação, análise, prestação de serviço, as entrevistas da Rádio CBN das últimas 24 horas. Você segue com a gente pelo 999119981 ou então pelo YouTube, chat de conversas liberado para você mandar mensagem para a gente por lá também. Agora 2:04, como prometido, seguimos naquela repercussão do Partido Liberal que tenta conter a crise pública entre a ex-primeira-dama Michele Bolsonaro e o senador Flávio Bolsonaro. O embate, motivado por alianças eleitorais no Ceará, dividiu a legenda.
1: Cúpula e aliados do PL tentam conter os danos provocados pelo forte atrito público entre a ex-primeira-dama Michele Bolsonaro e o senador e pré-candidato à presidência Flávio Bolsonaro. Dentro do partido, de acordo com as fontes ouvidas pela CBN, os discursos se dividem. Uma ala minimiza o episódio e avalia que o problema é muito mais familiar do que político, sem potencial para afetar a campanha. Por outro lado, parlamentares admitem que o racha expõe uma falta de liderança clara na direita. Defensores dessa corrente cobram um posicionamento urgente do ex-presidente Jair Bolsonaro, que poderia vir por meio de uma carta para pacificar o partido. Flávio publicou um novo vídeo nesta quinta pedindo desculpas caso tenha ofendido Michele. Ele também pediu união para derrotar o presidente Lula e reforçou o convite para que a madrasta participe de uma reunião focada em mulheres na próxima semana.
2: Nunca desrespeitei, maltratei ou humilhei uma mulher na minha vida. Eu jamais faria isso com a esposa do meu próprio pai. Em nenhum momento eu ofendi ou tive a intenção de ofender a Michele. Se eu fiz em algum momento, mais uma vez, eu peço desculpas. Tenho respeito por ela, reconheço o trabalho dela no PL Mulher, que bateu recorde de filiação de mulheres.
1: O presidente nacional do PL, Valdemar Costa Neto, entrou no circuito para colocar panos quentes na disputa. Em nota, afirmou que as divergências são naturais na democracia e que o episódio torna o partido mais maduro. Valdemar declarou que se manifestará definitivamente após conversar pessoalmente com os dois. A ex-primeira-dama, Michele Bolsonaro, voltou às redes sociais nesta quinta para amenizar o clima depois do desentendimento público com Flávio. Ela disse que não tem raiva de ninguém e que não há briga nem competição. No vídeo de 27 minutos publicado por ela na quarta-feira, a ex-primeira-dama criticou a aliança do PL com Ciro Gomes no Ceará e relatou ter sido apunhalada e maltratada por Flávio Bolsonaro por causa dessa discordância. Dirigentes do partido afirmam que a união com Ciro tem um aval de Jair Bolsonaro. Segundo a ex-primeira-dama, Flávio foi ríspido ao telefone. A desrespeitou e exigiu que ela se afastasse das articulações do partido porque ela não entende de política. Diante disso, Michele sinalizou que não daria apoio à pré-candidatura do enteado, afirmando que o apoio dela era considerado insignificante e que iria se recolher. De Brasília, Rani Veloso.
0: 2:06, espaço no CBN Madrugada para os comentários de política da Maria Cristina Fernandes com Tati Vasconcelos e Fernando Andrade.
3: Curioso a gente ouvir sobre essa contenda domiciliar, que não é domiciliar, é obviamente política.
4: A coisa que mais está me intrigando, eu não sei se eu vou sair daqui dessa nossa conversa menos intrigada, é o momento em que a ex-primeira-dama resolveu fazer este vídeo. Foi um vídeo que entrou ontem nas redes.
3: O Brasil estava em campo já.
4: Pois é, depois de conhecido aí o desfecho sobre a liderança do governo no Senado, todo mundo achava que era a última notícia do dia, né? Saída do senador Jacques Wagner da liderança do governo, e eis que vem este vídeo da Michele Bolsonaro falando que foi atropelada na montagem do palanque do Ceará. Foi o único estado que ela combinou com o marido que ela deixaria, né? A casa dos cuidados, deixaria os cuidados com ele para se deslocar, porque é um estado que eles carregam no coração. É um estado que deu uma boa votação para o Bolsonaro, e onde o bolsonarismo é bem estabelecido de fato, no Nordeste. E ela acusou o enteado de tê-la desrespeitado, de ter dito que ela não entendia de política, porque ela não aceitava a aliança com o Ciro Gomes. Ela explicou todos os detalhes, ela estava ali preservando, querendo preservar a pré-candidatura de uma vereadora chamada Priscila Costa ao Senado e à aliança com o Ciro Gomes, pressupunha ali abrir mão das duas vagas para o Senado, né? Uma aliança que passava pelo Ciro Gomes e pelo deputado federal André Fernandes. E ela acusou também de não ser reconhecida pelo trabalho que ela fez na montagem do PL Mulher, e de fato o partido investe muito, estava investindo muito em candidaturas femininas e no papel da Michelle como a regimentadora dessas pré-candidatas. E ela disse que tudo que faz é pensando no marido. Ela fez questão de deixar claro que o marido, ela não estava ali no escondidinho do cinema. E criticou ainda a célula, digamos assim, americana do bolsonarismo, que é o Eduardo Bolsonaro e o Paulo Figueiredo, que também tem bombardeado a atuação dela no PL. E, no fim, ela acaba dizendo que continuará apoiando o enteado. Mas ela se vitimizou de uma maneira muito competente e arrastou mulheres, quer dizer, isso a gente diz de uma maneira impressionista, porque não tinha pesquisa, nem tem pesquisa hoje dizendo quantas mulheres apoiaram e passaram a apoiar a Michelle, mas enfim, nitidamente ela investiu em arregimentar o apoio de mulheres para sua causa, porque ela colocou no centro de toda a questão a postulação ao Senado de uma mulher, né, que é essa vereadora Priscila Costa de Fortaleza. Um vídeo muito bem feito, gravado com a luz adequada, com elementos ali de apelo religioso, né? Uma luz, um filtro de luz adequado, um profissional.
5: Sim, muitos símbolos, muito,
4: Flávio,
5: né? Muitos símbolos.
4: Muitos símbolos,
5: muitos,
4: né?
5: Muitos.
4: Uhum. E Flávio respondeu de imediato, falou da mulher, das filhas, dizendo que jamais desrespeitaria nenhuma mulher, mas não foi suficiente, porque hoje ele fez outro vídeo, como a repórter estava trazendo aqui, em que ele insistiu não reconhecer a importância política da Michelle, tratando como uma desavença familiar. O presidente do partido, Valdemar Costa Neto, soltou uma nota elogiando a coragem de um e de outro, sem se expor ao lado, quer de Michelle, quer seja de Michelle, seja do senador Flávio Bolsonaro. E disse que essa coragem de se expor era uma qualidade valorizada pelo ex-presidente. Todo mundo sabe que o Valdemar, ele sempre foi favorável à candidatura Michelle, mas hoje ele está preocupado em fazer bancada. Então, a bancada que, é da bancada que ele tira o sustento, né? Do partido. Pois é, então, na verdade, se essa treta da Michelle ajudar a fazer, porque ele está investindo muito em pré-candidatura das mulheres, se isso ajudá-lo a fazer mais deputadas, que continuem na treta até o fim da campanha.
3: Uhum.
4: Esta
3: Fala.
4: Sim.
3: Não, eu estou pensando, o que a Michelle quis com esse vídeo?
4: Essa é uma boa pergunta, Tati, porque hoje tem uma crise na campanha do Flávio, né? É uma crise que se agudizou com o financiamento desse filme, Dark Horse, sobre o pai dele, e está comprovado aí e reconhecido por ele mesmo que ele pediu dinheiro ao Daniel Forcaro, do Banco Master, que causou um rombo de 60 bilhões ao Fundo Garantidor de Crédito no Brasil. Uma crise que ainda administra o prejuízo ao Brasil trazido pelo tarifaço, que foi pedido, trabalhado, negociado pelos filhos de Jair Bolsonaro.
3: Sempre bom lembrar.
4: As rachadinhas no gabinete dele, que vão ser trazidas novamente à tona na campanha, ninguém tem a dúvida. E todos os problemas que ainda podem surgir, esses problemas, notadamente o filme, e está cobrando preço entre os evangélicos, as pesquisas trazem isso. Ele caiu muito entre aqueles chamados eleitores independentes. E ela não tem nada disso, né? Tati Fernando, ela não tem Dark Horse, ela não tem tarifaço, ela não tem rachadinha. Pode aparecer alguma coisa, né? Mas ela se vitimiza tão bem que o risco de que qualquer coisa que apareça contra si venha a ser colocado na conta da misoginia, né? Ela tem um potencial para recuperar a perda que houve na campanha do PL entre evangélicos e melhorar muito a situação da campanha entre mulheres. Agora, e é um vídeo, além de tudo, que vem antes das convenções. É a convenção que sacramenta o candidato, né? Muito se fala que isso está descartado, o PL isso é dado como descartado, porque Bolsonaro não abriria mão dos filhos em nome da Michelle. É neles que ele confia. Bem, os filhos preservam o legado, certo? Do nome Bolsonaro e do pai. Mas Michelle hoje é quem parece trazer a possibilidade de acabar com este cativeiro em que o Bolsonaro está. Porque vamos combinar que ele, ao longo deste período de prisão, ele já revelou alguns sinais de problemas. Por exemplo, aquela confissão que ele fez, aquela policial, sobre a tentativa de tirar a tornozeleira com uma solda.
3: Sim.
4: Vocês lembram, né?
3: Uhum. E agora tem a história da arma, né? Que foi apreendida.
4: E agora, a história da arma apreendida. Ele está em prisão domiciliar, portando uma arma que foi levada para um concerto, né? E aí foi apreendida. Então, é sinal de que alguma coisa ali não está batendo bem, né? Então, será que ele, de fato, ainda está preocupado em preservar o legado? Ou ele embarcou na possibilidade de, na verdade, acabar com esse cativeiro, né? Vamos lembrar que da relação entre Michelle Bolsonaro e o ministro André Mendonça, cuja indicação para ministro Supremo foi bombardeada por Flávio Bolsonaro no Senado. E André Mendonça está sofrendo das graças da opinião pública nesta contenda aí com o ministro Gilmar Mendes. Mas o PL insiste que não tem como trocar e não vai trocar. Então, o que é que ela ganharia com isso? Ela ganha espaço, ela ganha essa coisa de um discurso independente, de uma mulher que entende política, faz política, sabe negociar palanque, tem princípios, né? Ela insistiu muito na coisa dos princípios, que você não pode fazer aliança com alguém que te chama de ladrão, que é o Ciro Gomes. Lá no Ceará. Então, essa coisa do política de princípios, né? E na possibilidade de eleger a sua bancada dentro do partido, né? Óbvio que ela trouxe um dano à campanha do Flávio. Mas a pergunta que eu acho que a gente deve se fazer é: quem disse que a Michelle quer eleger o Flávio Bolsonaro, né? Porque ele se elegendo tem a chance de se candidatar à reeleição, né?
3: E aí, enfim, atropelaria as pretensões que a gente está supondo aqui que ela tenha, certo?
4: Exatamente.
3: Perfeito. Bom, como se diz, muita água ainda vai passar por baixo dessa ponte até outubro e a gente vai examinando gota por gota aqui no nosso Tudo é Política com Maria Cristina Fernandes. Obrigada por hoje, Maria Cristina, um beijo para você.
0: Agora 2:16, aqui em São Paulo, a Polícia Civil e o Ministério Público apontam que um vereador do estado abriu as portas de uma empresa de ônibus para o PCC. A Prefeitura da Capital Paulista solicitou a intervenção da aviação para garantir a continuidade do serviço de transporte.
6: A Prefeitura de São Paulo vai intervir na Transunião após a empresa de ônibus ter sido alvo de uma operação que investiga um suposto esquema de lavagem de dinheiro. A informação foi confirmada pela CBN. Segundo a Prefeitura, as medidas têm o objetivo de garantir a continuidade do serviço de transporte e proteger o interesse coletivo. A junta que assumirá a gestão da concessionária será composta por um interventor da SP Trans e representantes da Procuradoria-Geral do Município e da Secretaria Municipal da Fazenda. Nesta quinta, a Polícia Civil e o Ministério Público prenderam três pessoas em operação. Entre os detidos estão o vereador Senival Moura, do PT, o diretor informal da Transunião, Jair Ramos de Freitas, e Devanil de Souza Nascimento, homem de confiança de Senival. A justiça também determinou o bloqueio de R$194 milhões em contas ligadas aos investigados e à empresa. A investigação apura suspeitas de organização criminosa, lavagem de dinheiro e fraudes em licitações públicas. A Polícia Civil e o Ministério Público apontaram que o Senival abriu as portas da empresa de ônibus para o PCC e comandava uma estrutura paralela. Em entrevista coletiva, o diretor do Departamento Estadual de Investigações Criminais da Polícia Civil de São Paulo, Ronaldo Saieg, afirmou que o vereador era o braço político do esquema criminoso.
7: Foi encontrado na casa do Adalto documentos que comprovavam que o vereador compunha a integrização das cotas, compunha o quadro societário, inclusive como proprietário de alguns ônibus. Então vejam, ele estava de fato envolvido na estrutura empresarial criminosa. E a partir daí, com a sua assunção política, ele passou a ser no olhar da investigação. E veja, a investigação não acabou ainda, não chegou ao seu fim, mas tudo indica que ele funcionava como um braço político dessa estrutura junto aos órgãos públicos.
6: As autoridades ainda destacaram que os investigados realizavam um aumento patrimonial fictício da empresa. Em um ano, o capital passou de 100 mil reais para mais de 50 milhões de reais. A apuração começou após o assassinato de Adalto Soares Jorge, diretor financeiro da empresa, em 2020. Ele é apontado como um dos laranjas do esquema. O MP sustenta que o crime foi motivado por quebra de confiança. Ao todo, foram 5 mandados de prisão temporária e 104 de busca e apreensão nesta operação. Os demais alvos dos mandados de prisão foram Lourival Monário, atual presidente da Transunião, e Leonel Moreira Martins, supervisor operacional que atuava como interlocutor direto do PCC dentro da empresa. Segundo os investigadores, Lourival está na Itália. As autoridades vão pedir que o nome dele seja incluído na lista da Interpol. Já Leonel ainda não foi localizado. Com colaboração de Bruna Barbosa, de São Paulo, Lucas Taveira.
0: 2:19, no Rio de Janeiro, a Defesa Civil isolou a área onde um prédio de 3 andares desabou na ira do governador, deixando 2 crianças mortas. A Polícia Civil deve investigar as causas da tragédia.
8: 2 crianças morreram no desabamento de um imóvel de 3 andares ocorrido nessa quinta-feira na comunidade Praia da Rosa, na Ilha do Governador, zona norte do Rio. As vítimas são as irmãs Vitória Aleixo, de 11 anos, e Agatha Aleixo, de 4 anos, que estavam no segundo andar da casa. O pai das meninas e a mãe, que é cuidadora de idosos, estavam no trabalho na hora do desabamento. Depois de horas de atuação no local, a Defesa Civil decidiu interditar um imóvel vizinho como medida de segurança e fará perícia em outras 5 casas próximas. O acidente aconteceu por volta de 7:30 da manhã. Os bombeiros foram ao local e conseguiram resgatar uma mulher, uma criança e um cachorro sem ferimentos. No entanto, as meninas ficaram nos escombros. Agentes da Defesa Civil e da Prefeitura, além de moradores, se mobilizaram nas buscas. A notícia causou grande comoção na comunidade, que acompanhava os trabalhos dos bombeiros. Uma das vizinhas, Alexandrina Conceição, acordou com um barulho antes do desabamento.
9: Isso, tô no barulho direto, eu falei assim, gente, quem tá fazendo obra chovendo, não é possível, porque a impressão que eu tive foi essa, que estavam virando massa. Quando eu levantei, falei assim, vou levantar, vou ver se alguma coisa lá na minha laje. Aí levantei, fui ao banheiro. Quando eu levantei do banheiro, eu já vi o barulho e a casa já tava caída.
8: A confirmação das mortes só veio por volta de 12:00. A moradora da comunidade, Adriana Augusta, conhecia as crianças e se emocionou diante da tragédia.
10: Só acordei o barulho, a fumaça da minha casa, e meu marido pulou, todo mundo correu pra rua. Aí eu depois só vi a casa caindo, aí eu sabia que tinha 2 crianças lá dentro e a mãe vindo do trabalho. Eu tenho 5 netinhas, né? Tudo a idade delas.
8: O comandante do quartel dos bombeiros da ilha, o tenente coronel Vilaça, disse que foi preciso reforçar as equipes diante da gravidade da ocorrência.
11: O quartel da ilha respondeu esse chamado e, chegando no local, constatou que haviam 2 vítimas soterradas e fez o resgate imediato de 2 vítimas. Chegando nesse momento, percebeu que era necessário fazer o acionamento de um reforço, sendo acionado o quartel do grupamento de operações especiais e também o grupamento de busca e resgate com cães, juntamente com o grupamento de busca e salvamento.
8: Os corpos das meninas foram liberados do Instituto Médico Legal durante a tarde dessa quinta-feira. Polícia Civil vai investigar as causas do desabamento, que aconteceu após horas seguidas de chuva no Rio de Janeiro. Com a colaboração de Diogo Bugalho, do Rio de Janeiro, Juliana Prado.
0: Agora 2:22, espaço no CBN Madrugada para Nayara Bertão, Tati Vasconcelos e Fernando Andrade. Os 3 falaram sobre o avanço da inadimplência no mercado de aluguel.
3: Bem-vinda de volta.
12: Obrigada.
3: Hoje a Nayara voltou e voltou tão animada que é só ela mesmo pra gente falar do avanço da inadimplência no pagamento de aluguéis. novo levantamento, aliás, é um novo levantamento que mostra isso, né, isso. Nay? Conta tudo.
12: Isso mesmo, vamos lá. Bom, obrigada aí, né, pela receptividade de volta, espero estar à altura do novo quadro, né?
3: Reformulado.
12: Mas vamos lá. Bom, a gente tem falado já, né, ao longo de todos esses meses e anos sobre pressões financeiras que as famílias têm enfrentado, no Brasil em especial, né? E uma delas agora é a da moradia. Por que que isso é preocupante, né? E eu já conto do levantamento. A moradia, geralmente o aluguel, é uma das últimas contas que alguém deixa de pagar, porque por causa do risco mesmo, né, de ser despejado. Então, é um dado preocupante. O levantamento é do índice de inadimplência locatária da Superlógica e mostrou que a taxa de inadimplência do aluguel, depois de meses em queda, em trajetórias de queda, voltou a subir em maio 3,22%. Parece uma variação pequena, mas como eu comentei, né, é uma das últimas despesas que as famílias costumam deixar de pagar. Então, realmente é um alerta. E o interessante que esse levantamento também mostrou que não é só um perfil de imóvel, né, ou de morador de imóvel, que está deixando de pagar o aluguel. A gente tem, por exemplo, 6% de inadimplência, acima de 6%, para quem, para aluguéis de até R$1.000 por mês. Então, é um pessoal que tá ali cabelando, né, como a gente fala, para pagar as contas mesmo.
3: Sim, sim.
12: E também aluguéis mais caros, acima de 13 mil, também subiu esse mês. Então, não tem um perfil específico, a situação é mais generalizada.
3: Morar tá muito caro mesmo.
12: Muito caro.
3: Muito, muito, muito caro.
12: Muito caro. E é isso, as famílias, elas precisam, não é tanto uma desorganização financeira, é uma falta de dinheiro, né? Então, a capacidade de pagamento do brasileiro para muitas contas tem diminuído. A gente tem N fatores aí que podem ser elencados, mas tem essa questão mais generalizada.
5: E agora a gente vai também entender sobre o que que isso significa na vida financeira das pessoas e também os impactos nos planos da vida, né? Porque morar é a base para muita gente, né?
12: Total. Acho que até falando um pouco mais de planos, né? O sonho da casa própria é um sonho do brasileiro há muitas décadas. E, inclusive, uma pesquisa recente aqui da Ambima traz que 31% das pessoas que investem hoje pensam em comprar um imóvel. Se a gente está falando que as pessoas estão deixando, inclusive, de pagar o aluguel, qual que é, né, a distância até esse sonho da casa própria? Então, está ficando cada vez mais distante mesmo. As contas estão apertadas. E tem vários fatores que interferem. Eu acho que isso é importante justamente para a gente entender o que é possível fazer, né? Um dos fatores é, de fato, a renda. A renda não está acompanhando os gastos, né? Por mais que a gente tenha tido alguns aumentos ainda incrementais de renda, em média, ela não está acompanhando os gastos. A gente tem emprego, né? Uma taxa de desemprego baixa, mas mesmo assim a renda não está acompanhando a quantidade de conta.
3: O que quer dizer que a qualidade de vida das pessoas vai diminuindo, né?
12: Exatamente, é isso, a capacidade de pagamento. E aí você tem que começar a priorizar aonde eu gasto.
3: Corta aqui, corta ali, faz mais um frilo aqui.
12: Exatamente.
3: Às vezes mais outro emprego.
12: Uma coisa que ainda preocupa mais é porque uma parcela das pessoas tem dívida para pagar. Então, não só as contas, né, estão chegando, como ainda tem a parcela do endividamento. E fora a questão das bets, né, e outros ralos do orçamento aí que a gente pode também trazer. E um outro fator super relevante que pouca gente presta atenção são os imprevistos. Então, os imprevistos. Então, por exemplo, questões de
3: às vezes tem que improvisar,
12: tem que improvisar. Tem que achar um jeito ali de pagar. Mas é isso, né? Uma questão de saúde, um outro gasto que veio, né, sem a gente prestar atenção que poderia vir. E muitas famílias não têm o que a gente chama de reserva de emergência, né? Ou reserva financeira. E essa reserva, ela é super importante justamente para absorver esses choques no orçamento e não prejudicar ainda mais o que já está comprometido. Então, esse já fica aí uma dica, né? Acho que essa é uma questão muito relevante de realmente separar um dinheirinho ali do jeito que dá, mas para imprevistos, porque eles vão acontecer, são fato. E eles podem sim atrapalhar ainda mais a desorganização que pode existir no orçamento. Outra questão de solução, né, que a gente pode ver é fazer um raio-x. O que está acontecendo, onde eu estou gastando, onde dá para diminuir, né? Ou o que dá para fazer, porque muita gente realmente está com orçamento apertado, e onde eu consigo, né, um freela, alguma coisa a mais, alguma renda extra para conseguir sair dessa situação. E o endividamento, a gente já falou várias vezes aqui, mas vale reforçar, dá para tentar renegociar a dívida, tem vários saldões de limpar nome, então é também uma alternativa aí. Não pode deixar a bola de neve, principalmente quando a gente está falando do aluguel, né, que é uma despesa muito importante. Imagina, né, as pessoas ficando aí sendo despejadas do apartamento, da casa onde estão. Então, tem que tomar cuidado, não pode deixar para lá esse tipo de situação.
3: Perfeitamente. Algo a acrescentar, Nay?
12: Não, só isso. A gente, aliás, tem o e-mail, né? Agora boa, temos um e-mail.
5: No fim das contas. @cbn.com.br.
12: Mande pra gente dúvidas, sugestões. A gente realmente gosta, né, quando vocês comentam, porque também dá ideias do que vocês têm, né, interesse em saber.
3: Muito bom. Isso. Nayra Bertão de volta para compor sempre duplas com a Ana Leone e a Natália Largue no nosso No Fim das Contas, às terças e quintas aqui no Estúdio CBN. Bem-vinda de volta, um
12: obrigada.
3: Beijo, até a semana que vem.
12: Até a semana que vem.
0: 2:29, antes do repórter CBN, na voz de Matheus de Souza, inclusive, depois vem aí o Panorama CBN com Leandro Gouveia. A gente ainda nesta edição do CBN Madrugada vai trazer uma reportagem sobre o Festival de Parintins, que começa hoje, nesta sexta-feira, primeira noite de 3 do Festival de Parintins. A primeira noite do festival é nesta sexta-feira, por volta de 10 horas da noite no horário de Brasília. O Caprichoso já entra no Bumbódromo para fazer a sua primeira apresentação da noite, depois entra o Garantido. Além disso, a gente tem uma reportagem também sobre a Copa do Mundo, feita pelo nosso querido Matheus Leite, sobre a Copa do Mundo levar a paixão dos brasileiros pelo futebol ao ápice, né? Os torcedores têm várias formas de manifestar esse sentimento e uma delas é usar a camisa da nossa seleção. A gente vai trazer essas informações durante o CBN Madrugada. Permaneça conosco. Agora 2:30, repórter CBN com Matheus de Souza.
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0: sexta-feira, 26 de junho de 2026. O Ministério das Relações Exteriores confirmou a morte de dois brasileiros após os terremotos de quarta-feira na Venezuela. O Itamaraty afirmou que está prestando assistência consular às famílias das vítimas. O envio de uma missão humanitária de busca e resgate urbano com um avião da FAB está marcado para sair do aeroporto de Guarulhos, na região metropolitana de São Paulo, durante a manhã desta sexta. A aeronave estará carregada com 9 toneladas de equipamentos para ajudar na busca e no socorro às vítimas. O ex-banqueiro Daniel Vorcaro já está em uma cela na Papudinha. A transferência foi determinada nesta quinta-feira pelo ministro André Mendonça, do STF. Vorcaro estava na superintendência da PF desde março. A escolha do local permitia que o ex-banqueiro tivesse maior interação com os advogados enquanto negociava um acordo de delação premiada com a PF e a PGR. As duas propostas foram rejeitadas por trazerem poucas novidades. Na decisão, o ministro André Mendonça afirma que a transferência não tem relação com as tratativas de delação. Uma pesquisa Datafolha mostrou que a redução da maioridade penal no Brasil é apoiada por 79% da população. É o menor percentual registrado desde o início da série histórica em 2003, quando 84% dos brasileiros concordavam com a medida. O maior percentual de apoio foi de 87% no ano de 2015. O índice vem caindo desde então. O levantamento ouviu 2.004 pessoas de 16 anos ou mais em 139 municípios do país entre 17 e 18 de junho. A margem de erro é de 2 pontos percentuais. No horário de Brasília, 13h32.
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0: Seguimos com o CBN Madrugada, edição do dia 26 de junho de 2026, direto com Leandro Gouveia, no Panorama CBN, as principais informações do Brasil e do mundo.
1: Em destaque no Panorama CBN, tragédia na Venezuela tem lista com mais de 40 mil desaparecidos. Depois de se dizer humilhada por Flávio, Michele Bolsonaro afirma que não tem raiva de ninguém e senador pede desculpas. André Mendonça manda Daniel Vorcaro de volta para Papudinha. Investigação sobre fraude na Americanas tem busca contra executivos de grandes bancos e bloqueio de mais de 50 bilhões. E Fernando Haddad anuncia ex-ministro Márcio França como candidato a vice. Olá para você que está aqui comigo, eu sou Leandro Gouveia e essa é a segunda edição do podcast Panorama CBN de quinta-feira, 25 de junho de 2026. Em menos de meia hora eu te conto as principais notícias do dia. E vamos que tem notícia, hein? Começo pela situação terrível na Venezuela por causa dos terremotos da madrugada dessa quinta-feira, aliás, noite ainda, de quarta-feira e também madrugada. Desde o episódio do Panorama da Manhã, o número de mortos subiu de 32 para 188 e as projeções não são otimistas. O total de feridos passa de 1.520. Para tentar localizar as vítimas, um site foi criado para rastrear pessoas desaparecidas nos tremores. Até o fim da tarde dessa quinta-feira, a página já listava mais de 41 mil nomes. Pelo menos 250 edifícios foram danificados ou destruídos. Em entrevista ao jornal da CBN, o estudante brasileiro Matheus Mascarenhas, que mora em Caracas, contou o que sentiu quando o chão começou a tremer.
2: Passei por uma rua, ela começou a ficar ondulada, eu comecei a sentir uma vertigem, achei que eu tava passando mal ou algo assim, mas não, eu dei dois passos para trás, um prédio de 15 andares cai e se destrói na minha frente. E vem uma nuvem de fumaça, eu saio correndo, a 20 passos à distância dessa primeira destruição, outro prédio, um pouco menor, também cai. Eu achei assim que eu estava numa situação de guerra, uma situação de caos total, né?
1: E era mesmo, uma situação de caos total. Dois tremores de grande magnitude, 7,2 e 7,5, aconteceram no mesmo lugar em um intervalo de apenas 40 segundos e teve ainda pelo menos 30 tremores menores depois. Mais de 500 equipes de emergência trabalham no resgate, mas é insuficiente. Os próprios moradores tentavam por conta própria encontrar parentes, gritando seus nomes e revolvendo os escombros com as próprias mãos. Também a falta de comida e água. A presidente interina, Delcy Rodrigues, classificou La Guaira como uma zona de desastre e disse que o governo trabalha com empresas privadas para mobilizar máquinas pesadas e acelerar os resgates. Ela também anunciou um fundo de 200 milhões de dólares, mais de R$1 bilhão, com dinheiro do FMI, para obras de reconstrução de hospitais, moradia e infraestrutura. Líderes internacionais, incluindo o presidente Lula, prometeram envio de ajuda médica e equipes de salvamento. Cerca de 100 funcionários da ONU já estão na Venezuela. O Papa Leão XIV enviou 100 mil euros, o equivalente a cerca de R$590 mil. E o secretário de Estado americano Marco Rubio também anunciou o envio de equipes americanas de busca. Na política brasileira, o presidente nacional do PL, Valdemar Costa Neto, entrou no circuito para tentar conter a crise entre a ex-primeira-dama Michele Bolsonaro e o senador Flávio Bolsonaro. A Bianca Santos contou no Panorama da Manhã, briga no melhor estilo super pop. Em uma nota divulgada nesta quinta-feira, Valdemar declarou que divergências fazem parte de um ambiente político vivo e torna o partido mais maduro. Também prometeu se manifestar publicamente depois de conversar pessoalmente com os dois. O presidente do PL disse que Jair Bolsonaro tem grande respeito pelas convicções individuais e reforçou que o foco do partido continua sendo retirar esse governo que está aí. Mais cedo, depois daquele vídeo de 26 minutos, Michele Bolsonaro usou as redes sociais para tentar amenizar o clima. Ela disse que não tem raiva de ninguém, que não há briga nem competição e pediu união entre os aliados para, nas palavras dela, derrotar o atual desgoverno. Michele também reclamou de ter trechos de suas falas retirados de contexto para gerar confusão. Mas as palavras são claras. Michele disse que foi humilhada pelo enteado, Flávio Bolsonaro, e que o senador cobrou o afastamento dela das decisões e articulações internas do PL por causa da discordância dela sobre a aliança com o ex-governador Ciro Gomes do PSDB no Ceará.
3: Uma punhalada. Voltando ao Flávio, telefonei para ele, tentei algumas vezes, mas ele não atendeu. Algumas horas depois da postagem, ele retornou a ligação. Mas, sinceramente, para falar o que ele me falou, seria melhor se ele não tivesse ligado. Ele foi muito ríspido, me desrespeitou e me maltratou ao telefone. E eu não tinha feito nada contra ele. Ele disse que seria melhor eu ficar fora das decisões do partido. Disse que eu havia chegado ontem e não entendia nada de política.
1: Nessa quinta-feira, o senador Flávio Bolsonaro publicou um vídeo dizendo que toda a família tem problemas e divergências.
4: Nunca desrespeitei, maltratei ou humilhei uma mulher na minha vida. Eu jamais faria isso com a esposa do meu próprio pai. Em nenhum momento eu ofendi ou tive a intenção de ofender a Michelle. Se eu fiz em algum momento, mais uma vez, eu peço desculpas. Tenho respeito por ela, reconheço o trabalho dela no PL Mulher, que bateu o recorde de filiação de mulheres.
1: Flávio também reforçou, em um tom mais ameno do que em cobranças passadas, o convite para que Michelle participe do evento de pré-campanha do PL voltado para mulheres na semana que vem. A jornalista Malu Gaspar, do Globo e da CBN, com informações de aliados, disse que Michelle avisou o ex-presidente que gravaria o vídeo contra Flávio. A ex-primeira-dama disse que tinha chegado ao limite com as acusações feitas por aliados dos filhos de interferência dela no partido e também com a entrevista em que Ciro Gomes disse à Veja que Lula e Jair Bolsonaro são iguais. Nas palavras de um aliado dela, não dá para dizer que Bolsonaro autorizou, mas que ele entendeu e deixou ela desabafar. E mais essa bomba na campanha do Flávio, depois do pedido de dinheiro a Daniel Vorcaro, veio bem na hora do jogo do Brasil. A repórter Letícia Pille, do jornal O Globo, contou que a noite de Copa do Mundo em família virou um comitê de crise improvisado na casa do senador em Brasília. Interlocutores relatam que o senador ficou abatido e surpreso com a acusação de que teria humilhado a madrasta. Mensagens trocadas durante o jogo mostram que integrantes do PL chegaram a questionar qual seria o futuro de Michelle no partido e se ela poderia sofrer punições. Apesar da pressão de assessores para adiar uma resposta, Flávio Bolsonaro decidiu divulgar uma nota oficial ainda na noite de quarta-feira, em que negou as ofensas, pediu desculpas e afirmou que a prioridade é unificar a oposição. E a Procuradoria-Geral da República defendeu que o Supremo Tribunal Federal espere o fim das investigações sobre a arma do ex-presidente Jair Bolsonaro para decidir se a prisão domiciliar vai ou não ser prorrogada. No documento enviado nessa quinta ao Supremo, o procurador Paulo Gonet disse que a arma não indica falta disciplinar e que ainda não dá para dizer que houve descumprimento das medidas cautelares. O ministro do STF, Alexandre de Moraes, tinha pedido parecer do procurador e também a manifestação da defesa, depois de lembrar que a legislação prevê punição em situações parecidas. Agora, Moraes vai decidir o futuro do ex-presidente. Jair Bolsonaro completou nessa quinta exatamente 90 dias em prisão domiciliar, que foi o prazo dado pelo ministro quando concedeu o benefício em março. E o ministro André Mendonça, do STF, determinou a transferência imediata do ex-banqueiro Daniel Vorcaro, do Banco Master, para o presídio da Papudinha, em Brasília. Vorcaro está preso desde março na superintendência da Polícia Federal, mas como as negociações de delação premiada fracassaram, a PF pediu a mudança por falta de espaço para presos definitivos. Na decisão, o ministro André Mendonça atendeu ao pedido e ordenou que a direção do presídio garanta o isolamento total de Vorcaro. O objetivo é evitar que ele converse com outros investigados, como o ex-presidente do Banco de Brasília, o BRB, Paulo Henrique Costa, que também está na Papudinha. Mendonça foi enfático no despacho e exigiu relatórios imediatos sobre qualquer suspeita de risco. Diz assim: qualquer episódio de ameaça, intimidação, constrangimento, coação ou tentativa de interferência deve ser informado imediatamente com a identificação dos envolvidos e as medidas adotadas para preservar a integridade dos custodiados. E o presidente Lula anunciou a senadora Tereza Leitão, do PT de Pernambuco, como a nova líder do governo no Senado. A nomeação veio um dia depois da saída do senador Jacques Wagner, do PT da Bahia, investigado pela Polícia Federal por suspeita de favorecimento ao Banco Master. O presidente Lula disse que a senadora chega com a tarefa de articular o debate e a aprovação de projetos importantes. E ele citou nominalmente duas propostas prioritárias para os próximos meses: a PEC da Segurança Pública e também a PEC que pede o fim da escala de trabalho 6x1. E a Polícia Federal, trabalhando mais do que nunca, fez uma operação contra o deputado federal licenciado Josimar de Maranhãozinho, do PL do Maranhão. A Operação Afluente investiga o desvio de emendas parlamentares. A ordem partiu do ministro Flávio Dino, do STF. E de acordo com as investigações, o grupo dele desviava o dinheiro das emendas usando a Codevasf, que é a Companhia de Desenvolvimento dos Vales do São Francisco e do Parnaíba. O dinheiro ia para empresas que têm ligação com os investigados. Essa não é a primeira vez que o deputado enfrenta problemas com a justiça, porque em março desse ano o STF já tinha condenado Josimar de Maranhãozinho por desvio de emendas e cobrança de propina de prefeituras do Maranhão. Por causa desse processo anterior, ele foi condenado a 6 anos e 5 meses de prisão em regime semiaberto por corrupção passiva, além de pagar uma multa. Na mesma decisão de março, o Supremo também condenou o pastor Gil, que é deputado do PL do Maranhão, e o ex-deputado suplente João Bosco da Costa, do PL de Sergipe. Mais uma da Polícia Federal, que saiu para cumprir 9 mandados de busca e apreensão em mais uma fase da operação que mira fraudes contábeis nas lojas americanas, fraudes que podem chegar a cerca de 54 bilhões de reais. Os alvos agora foram executivos de grandes bancos, como Itaú, Bradesco e Santander, e acionistas bilionários da companhia, entre eles os empresários Carlos Alberto Sicupira e Paulo Alberto Leman, filho de Jorge Paulo Leman. Não há mandados de prisão, mas a justiça autorizou o bloqueio de bens e valores dos investigados em até 54 bilhões de reais, valor aí das fraudes contábeis. A primeira fase da operação foi deflagrada ainda em 2024, contra ex-diretores da rede. E em março do ano passado, o Ministério Público Federal denunciou 13 ex-executivos e ex-funcionários. Agora a polícia está buscando mais informações sobre a mesma fraude. Segundo as investigações, os suspeitos sabiam de irregularidades praticadas por anos no balanço da empresa para mascarar a situação financeira real. Uma delas envolvia o risco sacado, que é uma operação em que um banco antecipa o pagamento a fornecedores da empresa e aí a varejista passa a dever ao banco para ter mais tempo para pagar. A outra fraude usava verbas de propaganda cooperada. Isso aí é quando fornecedores dão descontos para varejista em troca de publicidade. E a suspeita é de que a Americanas registrava valores falsos ou bem maiores do que os reais. Procurada, Americanas afirmou que não foi alvo das buscas e que colabora com o caso. A defesa dos acionistas enviou uma nota dizendo que foram surpreendidos pela operação e enganados e induzidos ao erro pela antiga diretoria da Americanas. Saíram dados da inflação, agora o IPCA 15, que é a prévia da inflação oficial, e o IPCA 15 desacelerou em junho para 0,41%, depois de registrar 0,62% em maio. Apesar do recuo no ritmo, o IPCA 15 acumula alta de 4,8% nos últimos 12 meses, acima do teto da meta, que é de 4,5%. Os grupos de alimentação e habitação foram os grandes responsáveis e puxaram 2/3 desse índice. Comer em casa ficou mais caro por causa da batata inglesa, que subiu quase 30%, e do tomate, com alta de 17%. Nos últimos 6 meses, o tomate, a batata e a cenoura mais que dobraram de preço. Na habitação, o maior impacto veio da conta de luz, que subiu 2,04%. No recorte regional, Brasília teve a maior inflação do país, impulsionada pelas passagens aéreas e pela gasolina. Rio de Janeiro e Curitiba tiveram as menores taxas. E a Agência Marítima da ONU suspendeu uma operação para retirar centenas de navios do Estreito de Hormuz, depois de uma embarcação ser atacada no Golfo de Omã. O petróleo subiu um pouco nessa quinta, quase 2%, negociado a US$ 75. O principal índice da Bolsa de Valores de São Paulo subiu 0,87% aos 171.990 pontos. O dólar comercial caiu 0,47%, cotado a R$ 5,17. E o euro vale R$ 5,88, com baixa de 0,29%. Vamos falar de eleições, porque o pré-candidato ao governo de São Paulo pelo PT, Fernando Haddad, anunciou o ex-governador e ex-ministro Márcio França, do PSB, como vice na chapa que vai disputar o governo do estado. A decisão confirma as candidaturas das ex-ministras Simone Tebet, do PSB, e Marina Silva, da Rede, para as duas vagas ao Senado por São Paulo. O anúncio aconteceu depois de uma reunião em Brasília que resolveu os impasses na chapa. Como a CBN mostrou nas últimas semanas, aliados afirmam nos bastidores que pesou a favor de Márcio França a capacidade de diálogo com prefeitos e o eleitorado de centro. Chegou a ser discutida a possibilidade de França disputar o governo sozinho, depois das desistências de Paulo Serra, do PSDB, e Kim Kataguiri, do Partido Missão. Mas os dirigentes avaliaram que isso ia fragmentar os votos da esquerda. E a decisão do PT de ter candidatura própria ao governo de Minas Gerais abriu uma crise na base do presidente Lula no estado. A ex-prefeita de Contagem e pré-candidata ao Senado, Marília Campos, que é do PT, criticou a medida. A Marília divulgou uma nota dizendo que a escolha do partido é um equívoco estratégico que pode enfraquecer o campo democrático e que a realidade política exige alianças amplas. O partido insiste em lançar o nome dela ao governo, embora o próprio PT já tivesse aprovado a pré-candidatura dela ao Senado. Outros partidos aliados também querem liderar a chapa em Minas Gerais. O PSB, do vice-presidente Geraldo Alckmin, tem 4 pré-candidatos. Um deles é o ex-procurador-geral de Justiça, Jarbas Soares, que vai lançar a pré-candidatura dele ao governo de Minas neste sábado. E aí, olha a salada. O evento do PSB vai reunir o senador Cleitinho, do Republicanos, que é o nome preferido do PL de Flávio Bolsonaro para a disputa pelo governo de Minas, e também a própria petista Marília Campos. Jarbas Soares, do PSB, divulgou uma nota dizendo que a candidatura do partido não está vinculada ao PT, embora considere bem-vindo o apoio dos petistas. Em São Paulo, a polícia prendeu o vereador Senival Moura, do PT, numa investigação sobre um esquema de lavagem de dinheiro ligado ao PCC e à empresa de ônibus da capital paulista TransUnião. Também foram presos o diretor informal da empresa, Jair Ramos de Freitas, conhecido como Cachorrão, e Devanil de Souza Nascimento, o Sapo, apontado como homem de confiança do parlamentar. Cachorrão e Sapo é praticamente um zoológico. O atual presidente da TransUnião, Lorival Monário, está na Itália e as autoridades vão pedir a inclusão do nome dele na lista da Interpol. O supervisor operacional Leonel Moreira Martins, apontado como interlocutor direto da facção criminosa dentro da empresa, ainda não foi localizado. O inquérito começou depois do assassinato do diretor financeiro da companhia, Adalto Soares Jorge, no ano de 2020. O Ministério Público diz que ele funcionava como laranja no esquema e que o assassinato aconteceu por causa de uma quebra de confiança. Os investigadores descobriram que um grupo paralelo tomava as decisões na TransUnião, grupo comandado pelo vereador Senival Moura, que abriu as portas da empresa para a facção, como explica aí o delegado Ronaldo Saieg.
5: Foi encontrado na casa do Adalto documentos que comprovavam que o vereador compunha a integrização das cotas, compunha o quadro societário, inclusive como proprietário de alguns ônibus. Então vejam, ele estava de fato envolvido na estrutura empresarial criminosa.
1: Aí, para você ter uma ideia do tamanho do esquema, a polícia apura como o grupo realizava um aumento patrimonial fictício. Em apenas um ano, o capital social da empresa saltou de R$100 mil para mais de R$50 milhões. A justiça determinou o bloqueio de R$194 milhões em contas ligadas aos investigados e à TransUnião. Os policiais também apreenderam 117 veículos, 21 imóveis e 3 embarcações. Diante do escândalo, a Prefeitura de São Paulo confirmou que vai intervir na TransUnião para garantir a continuidade do transporte. Em nota, o PT informou que vai acompanhar atentamente o desenrolar das investigações e que não compactua com práticas ilícitas. O pré-candidato do partido ao governo de São Paulo, Fernando Haddad, reforçou que cada indivíduo tem que responder por seus atos. A defesa da TransUnião negou o envolvimento da empresa com o PCC. Depois do depoimento dos presos, a polícia vai cruzar os dados dos documentos e celulares apreendidos para identificar outros políticos e empresários que faziam parte do esquema. E uma tragédia na zona norte do Rio. Duas meninas de 4 e 11 anos morreram soterradas depois do desabamento de um prédio de 3 andares na comunidade Praia da Rosa, na Ilha do Governador. Foram mais de 5 horas de buscas e os bombeiros conseguiram resgatar uma mulher e uma criança com vida. O prédio fica no fim de uma viela estreita e isso obrigou moradores e bombeiros a formarem um corredor humano para tirar os escombros com as mãos. Ainda não tem uma causa oficial para o desabamento, mas os moradores contam que chove sem parar na região desde quarta-feira e que parte das casas foi construída em cima de uma área de mangue. E o presidente Lula parabenizou o povo colombiano pela eleição do novo presidente do país, Abelardo de la Espriella, que é de direita. Lula destacou que a relação entre o Brasil e a Colômbia vai além de ideologias. O presidente defendeu o trabalho conjunto para enfrentar desafios como a pobreza, o crime organizado e a preservação da Amazônia. Depois da mensagem nas redes, a diplomacia brasileira confirmou que o governo vai manter as agendas bilaterais com o novo governo da Colômbia. Na Copa do Mundo, nem eu e nem a ouvinte Rita Burim de São José dos Campos acertamos o placar de Brasil e Escócia. Eu coloquei 2-0, ela colocou 2-1 e o jogo foi mais fácil do que esperado, 3-0. E o atacante Vinícius Júnior, que fez 2 gols, confirmou a marca de balançar redes em todas as 3 partidas da fase de grupos do Mundial, igualando um recorde que antes pertencia a apenas 4 campeões do mundo. O último a conseguir isso foi a dupla Ronaldo e Rivaldo na campanha do Penta em 2002. Antes dele, Romário

Cabo San Lucas. Testemunhas disseram que o motorista ficou irritado porque torcedores cercaram o carro e fecharam a rua. Aí ele acelerou contra a multidão e bateu em um poste logo depois. Pelo menos 17 pessoas ficaram feridas e as pessoas que estavam por lá seguraram o motorista e os passageiros até a chegada da polícia. Antes da última notícia, convido você a mandar mensagem para o Panorama. Meu e-mail é leandro.gouveia@cbn.com.br. No Instagram é só procurar por Lê Reis Gouveia. Não esquece de escrever seu nome e de onde você está ouvindo. Excelente episódio. Para quem está tentando acertar o bolão, assim como o Leandro, recomendo o site Compara Copa. Eu tô acertando todas. Pode até não dar o placar totalmente certo, mas quem vence, perde ou empata é muito certinho. Diz aqui o João Paulo Esmeraldo, que é de Fortaleza, Ceará. Mas quem ganha, quem empata e quem perde, eu também tô acertando, João Paulo. Tem que acertar o placar certinho. Obrigado pela participação, viu? 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Ai, trilha para falar do Oscar. Já, hein? Estamos em junho ainda. E a Academia de Artes e Ciências Cinematográficas de Hollywood convidou mais 9 profissionais brasileiros para fazer parte do grupo que escolhe os vencedores do Oscar. Se todos aceitarem, o Brasil passa a ter 71 representantes. Entre os convidados, 3 se destacaram em produções recentes: o diretor Marcelo Caetano, do filme Baby, o diretor de fotografia Adolfo Veloso, do filme Sonhos de Trem, e o diretor de elenco Gabriel Domingues, do filme O Agente Secreto. Os dois últimos, inclusive, concorreram ao prêmio esse ano. A maior parte dos brasileiros convidados trabalhou na equipe do Agente Secreto. A figurinista Rita Azevedo, os montadores Matheus Faria e Eduardo Serrano e o diretor de arte Thales Junqueira. Completam a lista dos brasileiros o editor de som Bernardo Uzeda, pelo trabalho em As Boas Maneiras, e a diretora de fotografia Wilsa Esser, do filme Aurora. O Agente Secreto também garantiu o convite para 2 profissionais estrangeiras da equipe: a caracterizadora argentina Marisa Amenta e a diretora de fotografia russa Evgenia Alexandrova. A lista total de novos convidados tem 529 nomes. Desse grupo aí, 58% são homens, 56% fazem parte de minorias e 53% são de fora dos Estados Unidos. Será que teremos algum brasileiro no ano que vem? Tomara, né? Essa edição do Panorama vai ficando por aqui. A produção e o roteiro foram feitos por mim, Leandro Gouveia, e a edição e a sonorização por Anderson Wendel, o Tico. A próxima edição do Panorama chega às plataformas por volta das 7 da manhã com Bianca Santos, e eu volto na sequência. Até lá!

quinta-feira, 26 de junho de 2026. O Japão retirou a mais de 2 milhões de pessoas de áreas de risco e emitiu alertas para enchentes e deslizamentos de terra nesta sexta-feira, com a aproximação do tufão Mekala. Ao mesmo tempo, as chuvas torrenciais provocadas pela passagem da tempestade por Taiwan interromperam atividades em partes da ilha, deixando cerca de 6 milhões de pessoas sem trabalho ou aulas. O presidente nacional do PL, Valdemar Costa Neto, minimizou o atrito político entre o pré-candidato à presidência da República pelo partido, Flávio Bolsonaro, e a ex-primeira-dama, Michele Bolsonaro. Ele afirmou que

0: divergências fazem parte de um ambiente vivo e tornam a legenda mais madura. Valdemar prometeu se manifestar publicamente depois de conversar pessoalmente com os dois. Mais cedo, Michelle usou as redes sociais para tentar amenizar o clima. Ela afirmou que não tem raiva de ninguém, que não briga, nem compete e pediu união entre os aliados para derrotar o atual governo. Os moradores de Paris ficarão proibidos de consumir bebidas alcoólicas em público entre o meio-dia desta sexta-feira e as 7 da manhã de domingo. A proibição foi anunciada pelo chefe de polícia da capital francesa. O objetivo da medida é conter os problemas de saúde causados pela onda de calor que afeta a Europa. Hoje, pela Copa do Mundo, às 16h, ocorrem os confrontos do Grupo I, com as partidas de Noruega e França e Senegal e Iraque. Na sequência, às 21h, entram em campo Uruguai e Espanha, assim como Cabo Verde e Arábia Saudita pelo Grupo H. As equipes do Grupo G começam a jogar na meia-noite de sábado, com jogos entre Egito e Irã e Nova Zelândia e Bélgica. No horário de Brasília, 13h02.
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1: Olá, seja muito bem-vindo, bem-vinda. Seguimos com o CBN Madrugada, edição de sexta-feira, direto com Rosana Jatobá, com o podcast CBN Sustentabilidade.
2: Oi, pessoal, tudo bem? Hoje no CBN Sustentabilidade a gente vai falar de tecnologia. Eu converso com Elvio Canamaro. Ele é diretor de ESG e cidadania corporativa da Samsung, que é uma das maiores empresas de tecnologia do mundo, uma das líderes em eletrônicos, semicondutores e tecnologia digital. Elvio, que prazer te receber aqui no CBN Sustentabilidade, tudo bem?
3: Tudo bem, prazer é nosso. Obrigado pelo convite, Rosana.
2: Elvio, já queria que você compartilhasse aqui com os nossos ouvintes o que você me contou nos bastidores de que a Samsung começou vendendo peixe e frutas. Como assim?
3: Exatamente, acho que essa é uma história super interessante, porque a empresa é de 1938, uma empresa familiar, começou como um entreposto de exportação. A Coreia do Sul tem uma posição muito estratégica na Ásia, né? Uma posição logística muito estratégica, e foi assim que a Samsung nasceu. A Samsung que a gente conhece aqui no Brasil, que é a divisão de eletrônicos, começou em 1969. E aí ela fez parte de um plano de desenvolvimento do país, depois do pós-guerra, depois dos anos 50, e começou a ampliar seus negócios. Hoje, na Coreia, o grupo Samsung ele tem diversas divisões de negócios que vão desde indústria naval, logística, hotelaria, roupa e também a divisão de eletrônicos, que é essa que você mencionou.
2: Muito bem. E a impressão que eu tenho, me corrija se eu estou errada, é de que vocês gozam de um prestígio muito grande com relação à beleza da tela, nitidez da foto. Todo mundo fala assim, não, esse é um celular Samsung, né? Porque traz essa nitidez ali. É algo que realmente cativa as pessoas. É algo que os diferencia no mercado ou não?
3: Olha, é algo que nos diferencia no mercado, sim, Rosana. A gente tem, assim, uma paixão por buscar uma imagem de qualidade, seja na captação das câmeras que estão no celular ou no display das telas que estão nas TVs, nos tablets, notebook e também nos celulares. Tem uma história muito bacana de tela que eu posso contar aqui para vocês, se você me permitir.
2: Claro.
3: Porque a Samsung fez um negócio que eu achei muito legal. As telas de QLED que a gente tem, elas foram de pontos quânticos, elas foram desenvolvidas e eram estudadas, acho que desde os anos 80. Isso é uma coisa que pouca gente sabe, mas as telas que a gente apresenta hoje para o consumidor, elas não têm cádmio, que é um produto químico que é cancerígeno, faz mal para o meio ambiente e tudo mais. E aí a Samsung, esse estudo começou em várias universidades no mundo, teve um professor na Coreia do Sul, na Universidade Nacional, que buscou uma forma de fazer produções de telas com pontos quânticos em escala, mas ele não conseguia tirar o cádmio. A Samsung ficou 11 anos estudando uma forma de conseguir trazer essa tecnologia de pontos quânticos sem cádmio para a produção industrial e lançou em 2015 sua primeira série, que foi a Samsung SUHD, depois a Samsung QLED. São essas TVs que o ponto quântico te oferece uma amplitude de gama de cores muito melhor, cores mais vivas e mais nitidez. Só que a gente fez isso sem o cádmio, em escala industrial.
2: Isso é muito importante, né? Ali embutir naquele produto esse atributo sustentável.
3: Uhum.
2: Que a gente espera que seja, com o tempo, reconhecido pelo consumidor. Já que a gente está falando de impacto ambiental, eu queria repercutir com você o fato da indústria eletrônica ser muito associada ao consumo exagerado de recursos naturais, né? Energia, água, os próprios minérios. Como é que vocês lidam com isso na Samsung, né? Com parcimônia, imagino, e com todo o critério possível.
3: Sim, a cadeia de eletrônicos é uma cadeia bastante complexa, ela é muito difícil, ela demanda recursos minerais importantes, mas como toda grande empresa, e a gente sendo líder da indústria de eletrônicos no mundo, a gente precisa, né, também dar o exemplo, a gente faz a devida diligência de todos os nossos fornecedores, tem o código de conduta que não é só distribuído para os fornecedores, mas é também feito por meio de treinamento, de sensibilização dos fornecedores, para a gente ter uma cadeia de fornecimento bastante estruturada e bastante clara. Todo ano, esses fornecedores passam por essas avaliações e a gente faz a publicação da lista desses fornecedores de maneira aberta e disponível para todo mundo pesquisar. Isso é um processo de transparência que é bastante importante. Ele vai também com uma cultura que é muito, muito específica da Samsung de ajudar a desenvolver as indústrias da sua própria cadeia. Todo método produtivo que a gente tem, que é altamente desenvolvido na nossa produção, a gente também passa e transmite para os nossos fornecedores. Mas, ao mesmo tempo, a gente vive um momento muito importante, né, do mercado e da economia. Há uma demanda muito grande pela inteligência artificial, ela é uma cadeia de impacto ambiental bastante importante. Mas a gente segue com os nossos compromissos de neutralizar a nossa pegada de carbono até 2030 para divisão de eletrônicos e até 2050 para divisão de semicondutores também. Então acho que isso quantifica muito bem o nosso compromisso de que vamos crescer, mas com responsabilidade.
2: A gente sabe que esses minerais críticos, né, lítio, cobalto, terras raras, são essenciais para a fabricação dos smartphones, para a fabricação dos computadores, chips e baterias, né? Essencial para a nova economia. Só que outro dia eu estava lendo um especialista alertar para o fato da gente não repetir os erros da mineração tradicional. Uhum. Porque está, de alguma maneira, a exploração indevida, né, mal feita desses minerais em determinadas regiões, está causando uma série de impactos ambientais. Uhum. Falta de água no salário do Atacama, né? Comprometendo mesmo a saúde de muita gente na Ásia. Como é que vocês monitoram os riscos relacionados aos minerais críticos na cadeia de fornecimento?
3: Essa cadeia de fornecimento, principalmente de minerais raros, ela é monitorada no detalhe. Assim, todos os nossos fornecedores precisam prestar contas, não só do material que forneceu, mas também da forma como foi captado esse material, onde foi extraído esse material e quais são os contratos de trabalho estabelecidos para esse fornecimento. Então, se não cumpre com essas exigências, a gente não vai comprar, não vai fornecer. Mas, ao mesmo tempo, a Samsung tem desenvolvido algumas novas metodologias e revisões de cadeia. Então, no Galaxy S25, o nosso produto principal de celular do ano passado, a gente já tinha anunciado o uso de cobalto reciclado nas nossas baterias. Cobalto é um mineral que tem bastante impacto ambiental, então era muito importante de se desenvolver uma cadeia de reciclagem desse cobalto. Essa cadeia não é simples. A gente tem um vídeo muito bacana na internet que mostra um pouco de como é feito esse trabalho de reciclagem, mas puxa, com empenho, se a gente conseguir chegar num nível de reciclagem que não é só a tecnologia industrial, mas construir uma cadeia onde o consumidor, devolvendo o celular para mim, eu consigo de maneira muito economicamente viável fazer a reciclagem desse celular e botar esse cobalto de volta, a gente começa a criar uma cadeia mais interessante.
2: Virtuosa, você poupa recursos virgens, né?
3: Porque
2: está utilizando aquele que já está ali, de uma maneira muito mais sustentável. O Brasil está agora muito focado nessa questão de uma política nacional de minerais críticos, né? E a gente tem uma grande preocupação de não ser apenas fornecedor de commodity, mas agregar valor aqui no país, gerando tecnologia, revertendo isso em empregos, em melhoria das próprias condições da população. Como é que você enxerga esse movimento aqui e como você relaciona as atividades da Samsung?
3: Olha, a gente tem fornecedores de minerais que são aqui do Brasil, que fornecem para a cadeia global da Samsung. Então, o país tem uma posição estratégica super interessante, né? Onde a gente pode realmente colocar o país em um patamar muito diferenciado na competição internacional.
2: Segunda maior reserva do mundo, né, Elvio?
3: Exatamente. Assim, a gente tem uma oportunidade muito bacana que talvez exija da gente, demande de nós como brasileiros, de que a gente tenha a consciência e a responsabilidade de realmente conseguir a melhor negociação global para que o país possa ser competitivo na cadeia global. Espero que a gente consiga fazer isso sim.
2: Tomara. Agora, Elvio, eu queria repercutir um pouco com você a questão da geração de resíduos eletrônicos, que é um outro grande desafio aí do setor. Eu tenho um dado aqui da ONU mostrando que o mundo gerou, em 2024, 60 milhões de toneladas de lixo eletrônico. E menos de um quarto desse volume foi reciclado. Eu acho até que é uma estimativa aqui muito otimista, porque pelos dados que eu vejo, esse percentual é muito menor de reciclabilidade desses resíduos eletrônicos. E eu vejo que vocês na Samsung têm, de fato, programas globais de coleta e reciclagem de eletrônicos em 80 países. Como é que isso funciona aqui no Brasil? Quais são os resultados de logística reversa que você quer compartilhar com a gente?
3: Olha, Rosana, isso é muito bacana, porque isso está no nosso compromisso, né, global de sustentabilidade, de ESG. E aqui no Brasil, a gente faz uma operação que é muito legal, porque a Samsung oferece o serviço de coleta e reciclagem de produtos eletrônicos de qualquer marca, de qualquer modelo, funcionando ou não. Se o consumidor entrar em contato com a gente por meio dos nossos canais digitais, a gente vai buscar. Mas, para eu gerar um incentivo também, a gente tem um programa que chama Ecotroca, onde, se o consumidor, na compra de um produto Samsung novo, por meio da nossa plataforma, tiver interesse em reciclar um produto antigo, a gente vai e busca e entrega o novo na casa dele. Tem produtos, principalmente os grandes, né, máquina de lavar, geladeira, em que essa operação é bastante importante, porque não dá para ficar sem a geladeira ou a máquina de lavar por um dia.
2: Sim.
3: Então, você agenda com a gente, compra o produto da Samsung, eu te dou desconto, faço incentivo comercial e econômico para incentivar essa reciclagem, e a gente trazendo para cá, a gente dá a destinação apropriada. Isso já existia para celulares, a gente expandiu para linha branca, TV, geladeira, a máquina de lavar, ar-condicionado. Mas o Brasil também tem uma coisa muito peculiar, né, Rosana? A gente, por mais que a gente faça esse incentivo assim, de reciclar eletrônicos, alguns a gente, por prática, assim, né, por cotidiano, você pega uma TV mais antiga, compra uma nova, você não bota para reciclar, você doa para alguém,
2: exatamente,
3: passa para outra casa.
2: Vai pra casa do campo ou da praia.
3: Exatamente.
2: Né?
3: O que não é ruim, porque você tá estendendo o ciclo de vida útil desse
2: Sim.
3: produto, né?
2: Uhum.
3: Mas aí, se chegar nesse limite, por favor, entre em contato com a gente vai buscar, é parte do nosso serviço.
2: E a questão do uso de plástico reciclado nos produtos, que é outro problema também, considerado um dos vilões do meio ambiente, tá aí nos oceanos, poluindo tudo.
3: Exatamente. A gente, desde 2022, a empresa se colocou esse compromisso de aumentar o uso de plásticos reciclados na composição dos produtos. Isso parece, talvez, simples, porque a gente hoje tem acesso a muitos produtos reciclados, mas, no entanto, quando eu falo de produtos eletrônicos, eu tenho que ter uma avaliação muito técnica importante aqui, né? Os celulares ficaram cada vez mais leves, mais finos. Então, todo esse material plástico, metal que eu utilizo dentro do celular, ele precisa passar por uma avaliação técnica muito importante. A gente lançou, em 2022, é um compromisso de trazer plástico também de redes de pesca que seriam destinados para o mar. A empresa entendeu que o oceano é um ecossistema muito importante, então a gente fez esse movimento de trazer redes de pescas que seriam destinadas para o mar e começou a incorporar esse plástico reciclado dentro dos nossos produtos.
2: Eu já falei desse programa, envolve várias empresas no mundo todo, não? Das redes de pesca.
3: Envolve várias empresas, mas aí a gente fez um negócio muito bacana. E acho que isso é um pouco a natureza da Samsung, sabe? A gente encontra um tema que a gente gosta, entende que é importante, e a gente vai a fundo. Essa iniciativa se estendeu também para parcerias com ONGs nos Estados Unidos, com universidade na Califórnia, em San Diego, para fazer essas pesquisas da preservação dos corais. E olha o que a gente descobriu. Para esses pesquisadores poderem fazer os estudos acadêmicos de corais, eles usavam câmeras muito pesadas, muito caras e que não tinham uma qualidade, tinha uma qualidade profissional, mas no entanto no mar você tem os reflexos de luzes azul e verde. A Samsung foi lá, tem dois engenheiros da Samsung na Coreia que são da área de divisão de tecnologia de imagem. E um deles é mergulhador e falou, não, a gente precisa resolver isso. Desenvolveram o modo oceano na câmera. Então hoje, esses pesquisadores conseguem mergulhar com celulares da Samsung com câmera nesse modo oceano para tirar fotos dos corais, dos recifes de corais. E por que que isso é importante? Com mais produção de fotos, a gente conseguiu gerar hoje 80 modelos 3D que ajudam as universidades dos Estados Unidos, captando imagens em 10 localidades no mundo, para poder fazer estudo de corais.
2: O mapeamento, né, desse ecossistema que está ultra ameaçado,
3: exatamente,
2: né? Exatamente. Muito legal, Elvio. Agora, voltando a essa questão da vida útil do aparelho, a gente troca de smartphone e a média, me parece que no Brasil, é a cada 3 anos, né? Eu demoro um pouco mais. Tem gente da sua equipe que eu sei que em 2 anos precisa trocar de smartphone. Porque tem um imperativo da inovação tecnológica, né? Uma nova facilidade ali, um atributo novo que fascina o consumidor, mas ao mesmo tempo a gente precisa, em razão da sustentabilidade, garantir vida útil aos aparelhos, durabilidade. Como é que vocês lidam com esse dilema?
3: Olha, a gente tem isso muito claro, né? A tecnologia avança com muita velocidade. No entanto, quando a gente faz uma proposição de produto, como por exemplo nos celulares, a construção do material do celular, o tipo de alumínio que a gente usa, os níveis de proteção IP68 que a gente oferece a alguns celulares, ele garante essa proteção do físico. Mas além disso, a Samsung oferece até 6 anos de atualização do sistema operacional. Isso parece uma coisa que é software, que não é tão impactante, mas na verdade com isso eu consigo estender bastante o ciclo de vida de produto, né, do uso do produto.
2: Do aparelho.
3: Você vai continuar com o celular muito funcional e inclusive a gente aproveita dessas atualizações para poder trazer também novos atributos e facilidades de inteligência artificial, que são muito novos nos aparelhos mais recentes, também que começam por meio da atualização do sistema operacional ficar disponíveis para outros aparelhos mais antigos também.
2: Isso é maravilhoso, né? Você troca a alma do aparelho, ele
3: Exatamente.
2: Fica ali, o corpo dele permanece.
3: E tem diferentes usos, né? A gente tem os entusiastas da tecnologia e das novidades que querem conhecer os últimos lançamentos e tem gente que tem um uso mais simples e que só precisa de um celular para fazer ligação, fazer uma chamada em vídeo, ver algumas páginas. Então, para todos esses públicos, a gente tenta atender e oferecer a melhor proporção de produto e de serviço e de experiência.
2: Muito bem. Elvio, eu queria repercutir com você o impacto das mudanças climáticas sobre a cadeia global de suprimentos, né? A ocorrência de eventos climáticos extremos, cada vez mais frequentes, cada vez mais intensos. De que maneira a Samsung está se planejando para lidar com o risco climático? De que maneira, de fato, eles afetam a cadeia de suprimento de vocês?
3: Olha, a cadeia de suprimento hoje de eletrônicos é uma cadeia bastante complexa e ela é mundial, né?
2: Fragmentada também.
3: Ela se fragmentou, né? Se antigamente isso estava muito concentrado em pedaços da cadeia em alguns países, hoje ele está muito fragmentado, diversificado. Então, isso é parte da nossa operação. O risco climático é algo que a gente leva em consideração, mas a empresa também tenta manter uma cadeia mais lean, mais light possível, mais leve possível, mais dinâmica e ágil. Porque também sustentabilidade e eficiência, né, Rosana? Então, para eu poder oferecer um produto com um preço competitivo, eu preciso ter uma cadeia de suprimento também que seja bastante simples, bastante controlada, para poder não ter esses incrementos de custo. É um ponto de atenção que acho que todas as empresas estão monitorando hoje em dia e que a gente também vai precisar atuar em algum momento.
2: Muito bem. A gente diz que todo mundo tem um celular, mas isso é uma falsa ideia. Que a gente lida, sobretudo aqui no Brasil, com a questão da exclusão digital, né? E que não está ali consubstanciado apenas um aparelho celular. Quando eu falo de exclusão digital, é realmente viver à parte desse movimento. Qual é a contribuição da Samsung nesse sentido de criar aqui no país um ambiente muito mais inclusivo do ponto de vista digital?
3: Olha, a gente faz esse modelo que eu te falei, né? Da gente fazer a troca dos celulares, a gente traz produtos que são mais de entrada para realmente levar um serviço. Então hoje, esse ano a gente lançou um celular que seria talvez o nosso modelo mais de entrada, mais simples, que ele já vem com inteligência artificial. A gente está bastante preocupado de trazer essa experiência para todo mundo. E essa extensão de ciclo de vida de produto também, fazendo as atualizações para celulares mais antigos, que vão ter um preço mais barato, começa a tornar bastante mais acessível.
2: Democratiza, né?
3: Não só o hardware, né? Não só o aparelho celular, mas também as experiências, o acesso à informação. E a gente tem iniciativas de educação que também estão olhando para isso, né? Não para o uso do celular, mas efetivamente de trazer a tecnologia, esse pensamento de inovação, que é bastante importante, para dentro de escolas públicas, por exemplo.
2: E a questão do bem-estar digital? Que é um tema super importante também, porque existe uma grande preocupação da dependência que a gente desenvolve com as telas.
3: Sim.
2: Até pessoas mais ocupadas, mais avisadas dos danos, quando a gente percebe, a gente está ali mergulhado, né, nesse universo. De que maneira vocês contribuem para ampliar essa consciência, para passar mesmo a ideia de que precisa ser uma relação saudável?
3: Olha, isso está na forma como a gente comunica e também em como a gente disponibiliza alguns atributos de produto, né? A ideia da empresa, da Samsung, é de que as pessoas tenham a melhor experiência usando os eletrônicos e eles possam viabilizar acesso à informação ou facilidades para o dia a dia, né? Nosso presidente global, quando apresentou a nova linha de celulares, ele falou: olha, a IA tem que ser muito importante para as pessoas porque ela tem que ser segura e tem que ser prática. Então, ela tem que servir ao consumidor, né? Ao usuário dos nossos produtos. Então, a Samsung tem alguns desenvolvimentos muito legais. Por exemplo, dentro do Samsung Health, a gente tem pesquisas, inclusive usando pesquisadores, centro de pesquisa da Samsung aqui em Campinas e em Manaus, que a gente tem P&D aqui, que ajudam a desenvolver soluções para monitoramento de batimento cardíaco, monitoramento de sono. E é muito importante, essa pesquisa é muito importante aqui no Brasil, porque, sabe, a gente tem uma diversidade étnica muito grande.
2: Sim.
3: E a diversidade da coleta desses dados fundamenta e serve de base para as pesquisas que acontecem aqui e também nos nossos centros de pesquisas na Coreia. Então, hoje a gente tem na proposição do celular, você pode customizar no seu celular, criar um limite de tempo para o seu uso. E a gente sempre divulga isso, né? De que o importante, assim, ele é um complemento. Ele é para ter o serviço. Então, use ele de maneira com parcimônia, com equilíbrio, porque isso é importante para a saúde de todos.
2: Muito bem. Elvio, a questão da transparência na divulgação das metas e resultados ESG. A gente teve recentemente um revés atribuído à CVM, das companhias abertas aqui no Brasil, né? Que tirou as companhias da obrigatoriedade de apresentar relatórios baseando-se nos padrões internacionais mais rigorosos. Como é que vocês lidam com essa questão da transparência, da prestação de contas?
3: Olha, a gente tem um relatório de sustentabilidade anual, ele é global por conta da nossa cadeia, até dessa fragmentação de cadeia, é muito complexo para a gente fazer esse relatório e a gente vai manter esse formato por enquanto. Uma coisa que a gente está acompanhando muito de perto desde a nossa matriz na Coreia do Sul também são as regulações da União Europeia. Porque aí também é uma mescla também, né, de regulatório obrigatório e também do que é importante da gente abrir como sistematização de dados ambientais e de ESG. Então a gente acompanha muito de perto tudo isso. os dados que a gente tem, os compromissos que a gente fez de zerar carbono em 2030, 2050, eles estão mantidos e vão ser devidamente apresentados assim que a gente tiver essa progressão.
2: Mesmo com o advento da inteligência artificial, por exemplo, né, dos data centers, que acabam consumindo muitos recursos, né, são bichos papões de energia.
3: Sim.
2: Vocês permanecem aí firmes nessa meta de neutralidade de carbono.
3: É, a Samsung, a divisão de semicondutores da Samsung, ela é um fornecedor muito importante dos data centers, né? A gente oferece os chips, os processadores, as memórias e os HDs que fazem parte dessa divisão maior da Samsung. Mas mesmo dentro dessa divisão, a gente tem hoje objetivos muito claros de aumentar cada vez mais a eficiência energética desses componentes que são utilizados pelos data centers das grandes empresas de inteligência artificial. Isso faz parte do desenho de produto que hoje a divisão de semicondutores tem
2: design
3: também.
2: Design é super importante, né? E
3: super.
2: Muita gente despreza, não dá o devido valor à eficiência energética. Você consegue ter uma margem boa ali de redução de desperdício, né? 15%, 20%, é bem interessante.
3: Sim, isso é valor de produto, né? É, a sustentabilidade é eficiência, mas ela também é fator econômico competitivo. Então, se eu ofereço para uma empresa de data center um chip, um processador que tem alta performance, ele tem um tamanho menor, ocupa menos espaço e gasta menos energia, puxa, é uma proposição bem interessante e ela também se torna uma proposição ambiental porque eu consumo menos energia.
2: É, ouviu? Agora seja sincero comigo.
3: Pode deixar.
2: Não que você não está sendo. Mas é porque é uma pergunta realmente que eu acho que é necessário a gente encarar. No Brasil, o consumidor está mais atento aos critérios ESG ou que vale na hora da compra de um aparelho? É ainda o preço, a qualidade, a conveniência, os atributos sustentáveis já entram na equação da decisão de compra ou não?
3: Olha, eu acho que em algumas camadas sim, mas acho que tem uma discussão de sustentabilidade e de consumo consciente que a gente precisa sempre trazer para a mesa, né, para a conversa. Os produtos que a gente vende hoje no Brasil, eles são aqui produzidos no Brasil, indústria brasileira, né? Samsung tem fábrica em Campinas, tem fábrica em Manaus. Os produtos são preparados e industrializados aqui, são oferecidos para o consumidor com certificação, com homologação das certificadoras brasileiras. Isso é um fator, uma proposição bastante importante, que eu acho que é legal. Então, quando a gente, às vezes, a indústria de eletrônicos, principalmente os pequenos, às vezes a pessoa viaja, traz de fora e tudo mais, que não tem problema nenhum, né? Mas quando a gente também valoriza a indústria brasileira, porque isso gera emprego no país, isso gera impostos no país, gera investimento no país, isso é um fator bastante importante, né? Como eu comentei com você, a gente tem dois centros de pesquisa e desenvolvimento aqui, um em Campinas e um em Manaus. Parcerias com as universidades estaduais e federais dos dois estados, com a Unicamp aqui em São Paulo, com a UEA lá no Amazonas. Então, tudo isso está dentro dessa cadeia, né? A gente tem uma produção local e oferece produtos homologados. E a gente precisa pensar nisso, né? Porque a Samsung olha a cadeia, como eu comentei antes, né? Desde o fornecimento de matéria-prima até o encerramento de ciclo de vida de produto. Acho que isso é um fator importante para a gente começar a pensar como consumidor. Quanto mais a gente incentivar essa cadeia, e é difícil porque às vezes ela é um pouco mais cara, mas acho que ela vale um investimento, né?
2: Agora, Elvio, o que faz uma empresa que começa vendendo frutas e peixes a se tornar uma potência global com foco na agenda ESG? Por que vocês se destinam às melhores práticas sociais, ambientais e de governança? Qual é a vantagem tangível, pragmática que vocês escolhem?
3: Olha, a vantagem competitiva, eu te diria hoje, que é participar de um mercado global e que isso está se tornando, ainda bem, cada vez mais uma exigência competitiva, né? Ninguém vai escolher uma empresa que não tenha minimamente transparência nos seus dados ambientais e sociais, que não tenha homologações apropriadas e certificações. Mas acho que isso também remonta um pouco à história da própria Samsung, Rosana, que a gente falou lá no começo. O fundador da Samsung, ele tem uma fala que ele dizia da gente como empresa oferecer a melhor experiência, o melhor produto para o consumidor, para a pessoa e para a comunidade. Isso é cultural coreano. E a Coreia do Sul é um país que passou do pós-guerra com muitas restrições. Ela tem recursos naturais muito limitados. A matriz energética deles é muito complexa e muito difícil. Então, desde seu princípio, acho que a empresa cresceu em uma cultura, em um contexto de país onde os recursos não são disponíveis e não são fáceis, né? Nos anos 50, no pós-guerra, a Coreia do Sul era um país devastado. Então, todos os desenvolvimentos da empresa, eles levam isso em consideração. Desde a primeira TV colorida que a gente fez, ela só saiu depois que a gente desenvolveu uma tecnologia, porque, olha, é histórico isso, mas é bacana. primeiras TVs coloridas, você ligava, ela demorava um tempo para aparecer a imagem, porque ela esquentava. Sim. Samsung investiu em pesquisa para que fizesse um pré-carregamento e ela ligasse mais rápido. Com isso, a primeira TV que chamava Econovic, de 1972, ela já apresentava uma economia de energia de quase 30%. Olha. Porque energia era um recurso muito difícil dentro da Coreia.
2: Então, esse ambiente de escassez levou à otimização dos recursos na companhia, né?
3: Exatamente. E aí isso está imbuído na forma como a gente faz as coisas, na cultura do país e da empresa.
2: Muito bem. Elvio, eu quero te agradecer imensamente pela sua participação aqui no CBN Sustentabilidade. Ó, acabou o nosso tempo, já estão pedindo pra gente encerrar. Vamos desobedecer a galera, que tá tão bom o papo, né?
3: Não podemos.
2: Mas, ó, muito obrigada. Eu já te convido para uma próxima oportunidade. Parabéns pelo desempenho da Samsung nesse setor, que é tão importante para a nova economia.
3: Muito obrigado. Obrigado a você, Rosane.
2: Eu conversei com Elvio Canamaro, diretor de ESG e Cidadania Corporativa da Samsung para a América Latina. Além de ter acesso ao conteúdo pelo YouTube, você também encontra essa entrevista no site, no aplicativo da CBN ou na sua plataforma de podcast preferida. Colaboraram comigo aqui no CBN Sustentabilidade, minha linda produtora Ana Luísa Bessa, nos trabalhos técnicos a outra linda Priscila Gubiotti e o Bruno Carvalho, e na edição Rafael Furugem. Um beijo para você, até a semana que vem.
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0: quarta-feira, 26 de junho de 2026. As contas de luz de agosto terão um alívio de cerca de 770 milhões de reais, com o chamado bônus de Itaipu, segundo informações divulgadas pela ANEEL. Pelos cálculos do órgão, consumidores com consumo mensal de 116 kWh, quantidade próxima à média dos beneficiários, devem receber um crédito de cerca de R$ 9,16. O governo do Rio de Janeiro e a prefeitura da capital fluminense decretaram ponto facultativo nas repartições públicas na próxima segunda-feira por causa do jogo do Brasil pela Copa do Mundo da FIFA. A partida da seleção brasileira contra o Japão está marcada para as 14 horas. Os decretos não alteram o funcionamento dos serviços considerados essenciais. Locais como hospitais, forças de segurança e corpo de bombeiros operam normalmente. A Agência Marítima da ONU suspendeu uma operação para retirar centenas de navios do Estreito de Hormuz após uma embarcação ser atacada no Golfo de Omã. Um porta-contêineres foi atingido por um projétil ao tentar atravessar o estreito. Dois oficiais dos Estados Unidos disseram à agência de notícias Reuters que os disparos vieram do Irã. O país persa não comentou o incidente. Já a Guarda Revolucionária Iraniana afirmou mais cedo que só é possível passar pelo estreito com segurança através de rotas determinadas pelo país. No horário de Brasília, 13h32.
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2: Seguimos com o CBN Madrugada, edição de sexta-feira, 26 de junho de 2026. Eu sou Clauson Dutra. Até 5 horas da manhã, levo para você muita informação, análise e prestação de serviço aqui na Rádio CBN. Você com a gente no WhatsApp 99119981, pelo chat do YouTube da Rádio CBN. É rádio com imagem tanto no YouTube quanto no Globoplay. Você acompanha a programação ao vivo com imagens da Rádio CBN. Agora, 3 horas e 34 minutos. A informação aqui em São Paulo, ao vivo, com Matheus de Souza. Matheus, bom dia.
0: Bom dia, Clauson. Bom dia também a você, ouvinte do CBN Madrugada. Mais de 2 milhões de pessoas foram deslocadas no Japão por causa da aproximação do tufão Mekala, atualmente classificado como uma tempestade tropical. Alertas para enchentes e deslizamentos de terra foram emitidos pelas autoridades das ilhas Ryukyu, ao sul do país. Esses avisos foram de nível 4, a segunda maior categoria de urgência. Segundo a emissora japonesa NHK, cidades nas ilhas no sul e no centro do país, como Okinawa, Osaka, Shizuoka e Ehime, devem receber 200 milímetros de chuva durante esta sexta-feira. Mais de 200 voos foram cancelados, dezenas de serviços ferroviários foram suspensos e várias rodovias foram interditadas, informou o governo do Japão. A agência meteorológica japonesa afirmou que uma frente estacionária alimentada por ar quente e úmido está intensificando as chuvas, principalmente no oeste do país. A autoridade também avisa sobre uma segunda tempestade tropical que deve tocar o Japão no sábado, trazendo mais temporais. Ao mesmo tempo, as fortes chuvas provocadas pela passagem da tempestade por Taiwan interromperam atividades em partes da ilha. Cerca de 6 milhões de pessoas não puderam ir ao trabalho ou à escola. A previsão indica que as chuvas devem continuar em Taiwan por pelo menos mais uma semana, embora a intensidade diminua gradualmente. Não há informações sobre vítimas em nenhum dos dois países. Clauson.
2: Obrigado pelas informações, Matheus de Souza. Sobre o terremoto na Venezuela, o governo aqui do Brasil informou que permanece com a ajuda humanitária à Venezuela. Nesse momento, nós temos a confirmação da morte de 2 brasileiros entre os 235 mortos nesse terremoto na Venezuela. Tremores provocaram destruição generalizada de prédios e cenas de pânico em Caracas e em outras partes do país. De acordo com as últimas informações, nós temos, portanto, o Ministério de Relações Exteriores confirmando a morte de 2 brasileiros após o terremoto na Venezuela. O Ministério informa com grande pesar o falecimento de uma cidadã e um cidadão brasileiros em consequência dos terremotos que atingiram a Venezuela. O Ministério de Relações Exteriores informa estar prestando assistência consular às famílias das vítimas. Segundo interlocutores que acompanham o caso, as vítimas não eram da mesma família e faleceram em desabamentos diferentes. Uma das mortes ocorreu em Caracas, capital do país, e a outra ainda está sendo apurada. O presidente Lula afirmou que conversou com a presidente interina da Venezuela, Delcy Rodrigues, e que o governo brasileiro vai enviar ajuda humanitária ao país. Nesta sexta-feira pela manhã, uma missão humanitária de busca e resgate urbano num avião da FAB vai sair do aeroporto de Guarulhos com 36 bombeiros dos estados de São Paulo, Minas Gerais e Paraná, 4 técnicos da Defesa Civil Nacional e outros 4 técnicos da Agência Nacional de Telecomunicações. Com eles, vão 9 toneladas de equipamentos para ajudar nas buscas e socorro às vítimas. Lula disse ainda que o governo vai enviar no sábado, portanto amanhã, um avião com equipamentos para a montagem de um hospital de campanha sem purificadores de água, com painel solar, medicamentos e material médico para cirurgias. Agora, 3:38.
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2: Luiz Fernando Correia conversou com Tati Vasconcelos e Fernando Andrade sobre um novo medicamento para a calvície em estudo.
3: Hoje vamos falar de calvície.
4: Vamos falar sobre uma novidade, mas a gente ainda tem que botar um grão de sal na história, porque não é um trabalho científico apresentado ainda, um release, né? Um documento emitido pela indústria farmacêutica que está pesquisando, mas que chamou a atenção do mundo inteiro, Fernando, vou te falar. Bom, muita gente que conhece, pensa em trata a calvície, conhece minoxidil. É uma loção ou uma espuma que a gente passa no couro cabeludo. Ele funciona, mas tem 2 problemas. Primeiro, precisa ser aplicado com disciplina todo dia ou quase todo dia. E aí, como todo medicamento tem que ser utilização contínua, tem gente que esquece, tem gente que enjoa da rotina. E quando você para de usar, o benefício costuma ir embora junto com a água quando enxágua, né? Enfim, existe uma apresentação em comprimido que alguns dermatologistas utilizam em dose baixa, mas ele tem efeitos colaterais desagradáveis, inchaço, tontura, pode fazer acelerar o batimento do coração. Enfim, então o que foi anunciado foi pela farmacêutica Vera Medics, que está pesquisando uma substância que nesse momento tem um nome, por enquanto não tem um nome comercial, mas tem o código de VDPHLO1. Enfim, esse composto nada mais é do que uma formulação do minoxidil de liberação lenta, ou seja, a pessoa vai tomar o remédio, vai tomar o comprimido e o remédio vai ser liberado no organismo de forma constante. Isso para tentar evitar esses parefeitos aí que o minoxidil em dose, ou seja, um comprimido que você dá de uma vez, que é absorvido de uma vez só, dá problema. O resultado descrito de um estudo, por enquanto é resultado descrito de um estudo fase 2, fase 3, de 519 homens de 18 a 65 anos, foi bom. Quem tomou o placebo, ou seja, não usou o remédio, ganhava 7 novos fios de cabelo por centímetro quadrado. Já quem usou o medicamento, uma vez por dia, ganhou mais de 30. E se usasse duas vezes por dia, eram 33 novos fios, ou seja, estamos falando aí de quase 5 vezes mais, né? Fios grossos e visíveis, enfim. Quase 86% relataram melhora na cobertura capilar, ou seja, então, um efeito que apareceria já no segundo mês. Isso vai ter que ser revisto. Eu fui ver agora há pouco o timeline dessa pesquisa, que já está disponível desde o início. Ele tem o final dele é previsto para o início de janeiro de 2027, sendo que no primeiro quarto de 2027 ele deve ser apresentado com os dados finais de fase 3, num estudo, provavelmente em algum congresso. A gente tem eu estou vendo aqui pela data, estou estimando que possivelmente o Congresso Americano de Dermatologia acontece geralmente em fevereiro, então é bem possível que seja para esse momento que eles estão guardando aí esses dados. Mas é aquela coisa, Fernando, chamou a atenção de muita gente, né?
3: A minha, por isso que eu pedi, sugeri a pauta.
4: faz parte, né, bicho? A gente, cabelo é uma coisa que incomoda, preocupa as pessoas, né? Mexe com autoestima, mexe com um monte de coisa. Então, pode ser uma boa notícia, mas por enquanto eu sou obrigado a dizer que eu prefiro aguardar a publicação do estudo no final do ano que vem, no início do ano que vem. Vamos ver. Geralmente, quando as empresas farmacêuticas fazem esse tipo de anúncio, é porque os resultados são realmente promissores, até porque a gente sabe que todas elas têm ação na Bolsa de Valores, então eles querem mesmo que a pessoa fique interessada em investir na empresa e no produto novo. Então é bem possível que seja bom resultado mesmo, que esses dados sejam, eles costumam ser verídicos, né?
3: Perfeito.
4: Chamou a atenção.
3: Obrigado.
4: Vamos aguardar.
5: Obrigada, doutor. Até a semana que vem.
4: Até mais, até terça.
3: Até.
2: Agora, 3:43, seguimos tocando notícia com foco na política aqui em São Paulo. A chapa da esquerda para a disputa pelo governo de São Paulo foi oficializada. O ex-governador Márcio França, do PSB, entra na disputa como vice de Fernando Haddad, do PT.
6: Pré-candidato ao governo de São Paulo pelo PT, Fernando Haddad, confirmou o ex-governador Márcio França, do PSB, como vice na chapa que disputará o Palácio dos Bandeirantes. A definição foi apresentada na capital paulista um dia após uma reunião com as principais lideranças dos partidos em Brasília. Também são confirmadas as pré-candidaturas das ex-ministras Simone Tebet, do PSB, e Marina Silva, da Rede, as duas vagas ao Senado por São Paulo. Como a CBN mostrou nas últimas semanas, a definição da chapa da esquerda passou por uma série de impasses. Nos bastidores, aliados afirmam que pesou a favor de Márcio França a capacidade de diálogo com prefeitos, ex-prefeitos e outras lideranças políticas, além do perfil mais moderado e de interlocução com o eleitorado de centro. O petista negou que tenha havido dificuldades na montagem da chapa e afirmou que a composição foi definida dentro do prazo previsto.
7: Falar em demora, um impasse, assim, não é o que corresponde, pelo menos, à minha percepção. Eu estava muito tranquilo, todas as vezes que eu fui perguntado, eu falei, vamos dar tempo ao tempo, nós estamos conversando, e eu estou muito confortável com a solução final que foi dada e super tempestiva, totalmente dentro do prazo.
6: No início desta semana, chegou a ser discutida entre dirigentes a possibilidade de França disputar o governo em candidatura própria, após as desistências de Paulo Serra, do PSDB, e Kim Kataguiri, do Missão, hipótese que poderia evitar uma eleição decidida ainda no primeiro turno. A ideia, no entanto, perdeu força diante da avaliação de que uma nova candidatura poderia fragmentar votos da própria esquerda. Ao comentar o cenário, França afirmou que é preciso estar preparado para uma eleição apertada.
8: Se for para ter uma disputa de um turno só, que é uma possibilidade, nós já vimos isso acontecer muitas vezes, é preciso estar preparado para as grandes surpresas, né? Porque quando você arrisca para um primeiro turno, ele sempre é apertado. Não existe um turno que seja um turno muito largo. Então, um turno só é sempre apertado, para lá ou para cá. E a gente espera que seja para cá.
6: A expectativa agora é que a chapa intensifique as agendas de pré-campanha a partir da próxima semana. França deverá acompanhar Haddad, principalmente em compromissos pelo interior, em uma investida na ampliação do diálogo com lideranças e setores produtivos. De São Paulo, Bruna Barbosa.
2: Agora, 3:45, no Rio de Janeiro, uma operação da Polícia Federal, em mais uma fase dessa operação que investiga uma fraude contábil de mais de 50 bilhões de reais nas lojas americanas. Os acionistas da varejista foram alvos de busca e apreensão.
9: Acionistas das lojas americanas e executivos de grandes bancos estiveram na mira da Polícia Federal nesta quinta-feira. Agentes foram às ruas para a segunda fase da Operação Disclosure, que investiga a fraude contábil de 54 bilhões de reais na varejista. Entre os alvos de busca e apreensão estiveram os bilionários Carlos Alberto da Veiga Sicupira e Paulo Alberto Leman, este último filho do empresário Jorge Paulo Leman. Ao todo, foram cumpridos 9 mandados no Rio e em São Paulo, além do bloqueio de bens dos investigados no limite total do rombo. As investigações apontam indícios de que o grupo tinha conhecimento das fraudes bilionárias que inflavam os balanços da varejista. Esta nova etapa deu continuidade a desdobramentos da investigação iniciada em 2024, quando ex-diretores foram presos. No ano passado, 13 ex-executivos foram denunciados pelo Ministério Público. O esquema consistia em duas frentes principais: as operações de risco sacado, em que dívidas com bancos eram ocultadas do mercado, e o uso de verbas de propagandas falsas para simular receitas inexistentes com fornecedores. Para o Ministério Público Federal e a PF, as manobras serviam para manipular o mercado e valorizar artificialmente as ações da companhia, configurando crimes de manipulação de mercado e associação criminosa. Em nota, os empresários Beto Sicupira e Paulo Leman afirmaram terem sido surpreendidos e alegam que também foram enganados pela antiga diretoria da varejista. Eles se colocaram à disposição da justiça. Já a Americanas informou que não foi alvo dos mandados e que mantém a colaboração com as autoridades. Com a colaboração de Pedro Bonenberger, do Rio de Janeiro, Matheus Maciel.
2: 3:48, espaço aqui no CBN Madrugada para Leni Quirilos com Cássia Godoy e Nadédia Calado.
10: Leni, recebemos aqui a dúvida do nosso ouvinte André, que é de Campinas. O que ele nos conta? Que ele é a segunda geração de uma empresa familiar. E ele nota, Leni, uma mistura muito grande de negócios com família. E aí ele te pergunta, o que ele faz?
11: Situação delicada e, gente, eu fiquei surpresa com os dados que eu consegui levantar e identificar sobre isso. O Léo Kaufman, ele é criador do RH, curador, quero dizer, do RH Summit. Ele lida muito com pessoas de departamentos de RH. E ele conta o seguinte, olha só, as empresas familiares no Brasil representam 90% das empresas brasileiras. Olha a quantidade, eu não tinha essa ideia. Uhum. Elas respondem por 65% do PIB e elas geram 75% dos empregos formais. E o que acaba acontecendo é uma confusão, infelizmente, muito grande entre os aspectos da família, as relações familiares e o trabalho efetivo de gestão, de condução da empresa de uma forma mais profissional. Para vocês terem uma ideia, olha que curioso, mais de 70% das empresas que são brasileiras não têm planejamento sucessório, não param para pensar nisso, para ver como vão se planejar. Apenas 30 a 36% das empresas chegam à segunda geração. Então o André, o nosso ouvinte, ele é um privilegiado aí, que a dele está chegando na segunda geração, apenas 30 a 36%. 12 a 18% apenas chegam na terceira e só 7% chegam na quarta geração. Por uma questão de falta de gestão. A governança familiar tem que ser vista, gente, como uma proteção e não como uma ameaça, que é o que muitas vezes acontece. As relações acabam se misturando, os familiares ficam muito com o pé no chão. A gente tem que destacar aqui o tanto que a relação entre as pessoas da mesma família é delicada. Costuma ser um público, um grupo de pessoas que, claro, nos conhecem desde pequenininhos, desde crianças. Então, existem sensibilidades, existem questões mal resolvidas que muitas vezes acabam impactando negativamente. Para vocês terem uma ideia, o grande problema que afeta essas empresas é a retenção de talentos. Porque a percepção geral acaba sendo de muita injustiça. São situações onde o esforço de cada um não garante reconhecimento. São situações onde o resultado não garante crescimento imediato. E a questão do mérito é muito, muito, muito relativa. E aí o que acaba acontecendo? O profissional se sente menos reconhecido, se sente menos valorizado, os bons acabam picando a mula e acabam sobrando só os medianos, que muitas vezes deixam a desejar em relação às entregas. Costuma ter uma centralização muito excessiva, às vezes o culto ao fundador, às pessoas da família, que são muito enaltecidas, e isso acaba criando muita dependência da alta liderança. Isso, na prática, gente, é o oposto do que a gente propõe como uma liderança sustentável, que é a liderança que consegue dividir poder, fazer com que as pessoas ao redor se envolvam. Isso gera muitas disputas e uma coisa que acontece com muita frequência é que o RH, que é a área responsável por conduzir as boas relações dentro da empresa, acaba ficando meio de mãos atadas, porque tem menos autonomia, acaba sofrendo muito a interferência das pessoas da família que, claro, não tem o preparo, não é, para lidarem com aquilo. Bom, e aí a gente tem uma proposta para a gente apresentar para o nosso ouvinte, para as pessoas que lidam com isso, que é a busca por profissionalizar a família, não apenas a empresa. O que é importante a gente ressaltar? Primeiro, estabelecer regras muito claras para a entrada das pessoas. Então, não é porque é o irmão, não é porque é o sobrinho, não é porque é o primo que vai ter o lugar definido lá, reservado para ele naquela empresa. Quais são os critérios? Quais são as regras? O que essa pessoa deve desenvolver? Ter que esses critérios e falar, comunicar esses critérios de uma forma bastante objetiva. O que significa cada cargo? Qual é a remuneração relacionada a esse cargo? Quais são as expectativas de entrega dessas pessoas? É algo que tem que estar muito claro também. Criar espaços formais dentro da empresa para lidar com conflitos. Claro que o parentesco vai impactar, vai influenciar. E a tendência é que, mobilizados emocionalmente, sistema límbico lá, o nosso cérebro primitivo em ação, a gente vai ter decisões mais equivocadas, muito influenciadas por vieses, por histórias anteriores. Às vezes, né, gente, toda a família tem isso. Existem mágoas, existem sensações de injustiça no decorrer do desenvolvimento e isso acaba atrapalhando. Separar do ponto de vista mais prático, o patrimônio familiar do patrimônio empresarial, para evitar confusões nesse sentido. E, na verdade, é algo que exige uma governança muito clara, critérios muito transparentes, coragem e maturidade. E, claro, a comunicação transparente e eficaz é a ferramenta necessária onde as pessoas vão ter oportunidade de se colocarem, de trazerem o que elas pensam, no que elas acreditam, o que efetivamente incomoda e, principalmente, o que se espera de cada uma dessas pessoas. Aí a gente desenvolve relações mais harmônicas e a tendência é que a coisa caminhe bem. Vale a pena, né?
10: Sem dúvida. Leni Quirilos, muito obrigada. A gente volta a conversar na semana que vem. Até lá.
11: Combinado. Semana que vem vou falar da IALP, do congresso que termina hoje lá em Belém. Trazer boas novidades aqui. Boa. Tá bom? Obrigada, gente. Ótimo restinho de semana pra vocês.
12: 3 horas e 55 minutos.
2: Começa hoje o Festival Folclórico de Parintins. A disputa entre os bois, bumbais, caprichoso e garantido celebra um dos maiores espetáculos do Brasil. Nicole Gomes, direto de Parintins, preparou uma reportagem especial e você vai saber qual é o tema do garantido, qual é o tema do caprichoso neste ano.
12: Todos os anos, a cidade de Parintins, no Amazonas, se transforma em um espetáculo a céu aberto. A disputa entre o boi caprichoso, azul e branco, e o boi garantido, vermelho e branco, acontece no Bumbódromo, uma arena em formato de cabeça de boi que se tornou um dos principais cartões postais de Parintins. Em 2026, a festa acontece nos dias 26, 27 e 28 de junho. Durante as três noites de festival, cada boi tem 2 horas e meia para apresentações que contam histórias inspiradas na Amazônia através de músicas, coreografias, encenações, alegorias, personagens tradicionais. Enquanto um boi está na arena, a torcida adversária, conhecida como galera, deve permanecer em silêncio, porque manifestações durante a apresentação do rival podem resultar em punições. Anualmente, um tema é escolhido como base para a apresentação. Em 2026, o boi azul apresenta Caprichoso, brinquedo que canta seu chão.

0: com os jovens Saterê, fazer essa passagem, né, para a vida adulta, para virar guerreiros, e depois ele sai num tatu. O tatu é um animal endeusado por eles, é um tatu que simboliza força, determinação. Então, vai ter muitas surpresas aí dentro dessa saída dele, da Tucandeira, até fazer o ritual até a saída dele.
1: O espetáculo é construído a partir da história do povo da Amazônia, segundo a membro da Comissão de Arte do Garantido, Susan Monteverde.
2: A gente está contando uma história de Parintins que a gente não vê nos livros de história coloniais. A gente está falando da história da nossa terra, a gente está falando das encantarias, das histórias que a gente ouvia no fundo do quintal, quando a gente vai para as nossas comunidades ribeirinhas, as histórias que nós aprendemos nos nossos quilombos. Então, trazer esse momento em 2026 para a arena é também pensar esse boi como um gerador de conteúdo, como um boi que vai ser pesquisado, ao qual as pessoas vão atrás dessas histórias. E que histórias são essas? Histórias do nosso povo.
1: Segundo o governo do Amazonas, a expectativa é de que o número de visitantes seja o dobro do total de moradores em Parintins. São 120 mil visitantes, dividido entre azul e vermelho. O número promete movimentar 193 milhões de reais, com 30 mil empregos diretos e indiretos. Turismo impulsionado pela hotelaria, gastronomia e serviços locais. E esse ano somado a outro grande evento, a Copa do Mundo. Garantido e Caprichoso fizeram uma trégua para torcer pela seleção e o comércio aproveitou. É o caso do parintinense Rodrigo Amazonas, que viu na coincidência entre as datas uma oportunidade para reforçar a renda e movimentar a economia local.
3: Na verdade, aqui funciona 365 dias. Tem camisa do Caprichoso, camisa do Garantido. E esse ano, de modo especial, como a gente está num ano de Copa do Mundo, a gente meio que estiliza as camisas também para ter os bois, Garantido e Caprichoso, na camisa da seleção brasileira. Inclusive aqui na loja tem camisas do Caprichoso da seleção e do Garantido também com o tema da seleção brasileira. Então, é uma forma que o parintinense tem de ter essa criatividade, de ganhar sua renda extra também com esse período do festival e Copa do Mundo. Uhum. Você pode ter certeza que esse ano no Bumbódromo vai ter camisa da seleção brasileira e também do Garantido e Caprichoso, com certeza.
1: De Parintins, Nicole Gomes para a CBN.
4: Pinturo Coca, a Cunha Poranga do Boi Caprichoso.
5: Muito bem, Ricardo Garcia reforçou aqui. Comecei colocando Garantido, agora vou colocar o boi contrário, o Caprichoso. É isso aí, muito bem. Festival Folclórico de Parintins é uma das maiores apresentações folclóricas a céu aberto do Brasil. É a, de fato, a maior representação sobre a Amazônia que a gente tem hoje no nosso país. Sem desmerecer outras grandes festas do norte do país, obviamente, mas a festa do boi garantido, do boi caprichoso, essa festa te chama para você conhecer os povos originários, as suas tradições, as suas culturas, e tudo isso dividido em 2 horas e meia de apresentação, de um lado caprichoso, do outro lado garantido. Por exemplo, hoje na sexta-feira quem abre o festival é o caprichoso, então 2 horas e meia de apresentação, tudo dentro da arena do Bumbódromo é pontuado. Por exemplo, os itens, a galera, são mais de 5 mil pessoas que ficam na arquibancada. Eles entram de maneira gratuita, tá? Ficam na fila, gente. Desde cedo, hoje o festival vai começar por volta de 9, 10 horas da noite. Tem gente na fila desde 6 horas da manhã, garantindo lugar para entrar. E assim, num calor de 40 graus em Parintins. Então tem gente que fica na fila para entrar no Bumbódromo de graça. Ah, Clauson, tem como pagar? Tem como. Só que assim, para os padrões do povo do Amazonas, é um padrão muito caro. Você gasta em 3 noites de festival mais de R$1.500 para acompanhar 3 noites. Então a galera vai para ver de graça muitas das vezes o boi, ou então ficar nas redondezas do Bumbódromo. É claro que você pode comprar, parcelar de 12 vezes, mas quem vai para o festival vai muitas das vezes para ser um item. Ou seja, tem gente que fica na fila de 6 da manhã, os portões abrem 4 horas da tarde, entra 4 horas da tarde, tem um ensaio, o pré-ensaio antes do festival começar, e aí o primeiro boi entra 9, 10 horas da noite no horário de Brasília. Imagina só você ficar todo esse tempo numa fila, num sol. e você ainda conta como item. O que é isso, Cláudio? São seis.

0: Quem tá na galera não pode parar, porque tá contando ponto. Você tem que pular, você tem que vibrar. E outra, Caprichoso está se apresentando, a luz foca só na galera do Caprichoso. A galera do Garantido fica sentada, calada, esperando a apresentação do contrário terminar. Terminou a apresentação do Caprichoso, a luz se volta pro outro lado do bumbódromo. Só a galera do Garantido canta e vibra. E aí a galera do Caprichoso, se quiser ir embora para casa, pode ir. Só que tem um ponto. Terminou a primeira noite do festival, meu amigo, já tem gente na fila pro segundo dia de festival, porque são 3 noites de festival: sexta, sábado e domingo. É um tema que divide a apresentação dos bois nesses 3 dias. E eu falei do item que é a galera que vai se apresentar, aliás, que vai observar e vai contar como ponto, mas você tem lá outros itens, os itens individuais, que contam inclusive com as cunhãs porangas, com as cunhãs que você conhece do Big Brother Brasil. A Isa do lado do Garantido, a Marci do lado do Caprichoso, é um item, conta ponto, tá? E aí os jurados divididos, enfim, gente, o resultado sai na segunda-feira. Então, assim, é um evento enorme, importantíssimo, não só para a cultura, mas também para a economia de Parintins, que consegue literalmente toda a sua renda durante não só os 3 dias, tá? Mas durante a semana em si do festival. Eu vou guardar mais das informações, porque amanhã, na sexta-feira, na madrugada, perdão, de sábado, aqui ao vivo no CBN Madrugada, nós teremos a Nicole Gomes, repórter direto de Parintins, que vai trazer mais informações e movimentações direto da Ilha da Magia. Então, na madrugada de sábado, a gente vai fazer um esquenta aqui bem legal sobre o Festival de Parintins e sobre a cultura nortista. Agora, 4:04.
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0: sexta-feira, 26 de junho de 2026. A Procuradoria-Geral da República recusou a proposta de delação premiada com o ex-presidente do BRB, Paulo Henrique Costa. O ex-executivo pretendia compartilhar informações sobre as negociações com o Banco Master investigadas na Operação Compliance Zero. O Procurador-Geral da República, Paulo Gonet, avaliou, no entanto, que a proposta entregue pela defesa apresenta reduzida utilidade e débil eficácia potencial para os fins a que deveria servir. O presidente do Ceará Sporting Clube, João Paulo Silva, disse que a filha dele recebeu uma caixa de chocolate com um artefato explosivo e uma carta com ataques a ele. João Paulo publicou fotos do que foi recebido pela filha. Nas imagens aparecem uma caixa de chocolates, um buquê de flores e um papel onde está escrito "Fora JP Safado". A Polícia Civil informou que apura o caso como um crime de ameaça. Horário de Brasília, 4:05.
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1: Seguimos até 5 horas da manhã com o CBN Madrugada, edição de sexta-feira, sextou, 26 de junho de 2026. Informação, análise, prestação de serviço, até 5 horas da manhã no CBN Madrugada. Estou nos trabalhos técnicos de Ricardo Garcia, chefia pela madrugada de Edmilson Fernandes, leitura do repórter CBN, apuração pela madrugada de Matheus de Souza, produção deste programa, Karina Almeida. Você junto com a gente, obrigado pela audiência de sempre. Os ouvintes comentando aqui, o Marcelo Ramos de Maceió, Alagoas, muita chuva por aqui. É, agora você vai saber sobre o tempo, clima, tempo, temperatura no Brasil. 4 e 7.
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1: Com Jade Ramos.
2: A sexta-feira será marcada pela sensação de frio no centro-sul do país. E as chuvas seguem concentradas no sudeste, parte do nordeste e áreas da região norte. No sul, amanhã começa com geadas em áreas serranas da região. E o frio predomina à tarde, com máxima de 17 graus em Porto Alegre e 19 graus em Florianópolis. Enquanto no sudeste há risco de temporais entre o litoral e o leste de São Paulo, além do sul do Rio de Janeiro e de Minas Gerais. Na capital paulista, a máxima alcança os 19 graus e as chuvas ocorrem de forma fraca e isolada no decorrer do dia. Já no centro-oeste, amanhã também será gelada e as máximas alcançam os 25 graus em Cuiabá e Campo Grande. E no nordeste, a chuva ganha força, com destaque para Recife, Salvador e Maceió, em que os temporais podem vir com moderada forte intensidade e com risco de transtornos. E no norte do país, o calor domina a tarde. A máxima alcança os 31 graus em Palmas e Manaus, mas os temporais continuam, principalmente no Amazonas, Amapá, Roraima e no norte do Pará. Jade Ramos, da Clima Tempo, para a CBN.
1: 4 horas, 9 minutos, vamos aos destaques do Jornal da CBN, aqui no CBN Madrugada. O Brasil vai enviar hoje à Venezuela uma missão humanitária de busca e salvamento urbano para auxiliar nos trabalhos de resgate das vítimas do duplo terremoto. Um avião KC-390 da Força Aérea Brasileira vai decolar às 10 da manhã do Aeroporto Internacional de São Paulo em Guarulhos, com 36 bombeiros de 3 estados, além de técnicos federais. A aeronave militar brasileira também levará 9 toneladas de insumos, que incluem ferramentas de corte e equipamentos especializados para a localização de sobreviventes em estruturas colapsadas. Amanhã, um segundo voo da FAB transportará estruturas para a montagem de um hospital de campanha, medicamentos de uso cirúrgico e 100 purificadores de água movidos à energia solar. O balanço oficial divulgado pelo Ministério da Saúde venezuelano aponta que o número de mortos subiu para 235, incluindo 2 cidadãos brasileiros. Mais de 4.300 pessoas ficaram feridas. Cerca de 200 estão sob os escombros e as equipes de resgate correm contra o tempo para encontrar sobreviventes. Um site independente criado para reunir informações sobre desaparecidos registra quase 40 mil pessoas procuradas após os terremotos. O número não foi verificado de forma independente nem confirmada pelo governo venezuelano. A região mais afetada é o estado de La Guaira, ao norte de Caracas, que foi classificado pelo governo como zona de desastre. Hospitais ficaram lotados, milhares de pessoas passaram a noite fora de casa e moradores relatam falta de máquinas pesadas para retirar vítimas dos escombros. Equipes de resgate internacionais começaram a chegar à Venezuela, enquanto governos e organizações anunciaram o envio de ajuda humanitária. O Itamaraty informou que as vítimas brasileiras são uma mulher e um homem, que não eram da mesma família e morreram em desabamentos distintos na região de Caracas. O presidente Lula disse que conversou por telefone com a líder da Venezuela, Delcy Rodrigues, para discutir a melhor forma de prestar apoio.
3: Eu falei que a presidenta Delcy da Venezuela, de manhã do carro, para perguntar para ela o que ela precisava que a gente fizesse. E nós estamos reunidos, vários ministros, para a gente mandar tudo o que for necessário mandar para a Venezuela. Água, bombeiro, defesa civil, comida, remédio. E todos nós temos que fazer todo o esforço possível para ajudar a Venezuela a sair dessa confusão do terremoto.
1: A presidente interina da Venezuela, Delcy Rodríguez, anunciou a criação de um fundo especial de R$1 bilhão para financiar a reconstrução integral das áreas devastadas pelos terremotos. Segundo o comunicado oficial, o montante é proveniente de linhas emergenciais do FMI e servirá para reestruturar moradias, hospitais e serviços públicos destruídos. O governo dos Estados Unidos confirmou o fornecimento de US$150 milhões em ajuda humanitária ao país sul-americano. Por ordem direta da Casa Branca e sob a coordenação do Departamento de Estado, uma equipe norte-americana composta por 80 socorristas especializados e cães farejadores foi enviada de forma imediata para reforçar os trabalhos nas frentes de desabamento. A ONU e a comunidade internacional também estão se mobilizando. México, Espanha, Reino Unido, Turquia e China estão entre os países que ofereceram ajuda. Em entrevista à Globo News, o jornalista Pedro Panunzio, que mora na Venezuela, mas está em São Paulo, falou sobre os relatos que tem recebido da região devastada.
4: A situação nesse momento na Venezuela é de muita incerteza. Os trabalhos, eles continuam acontecendo, né, para que as autoridades tentem resgatar o máximo de pessoas com vida possíveis. A gente sabe que são trabalhos muito difíceis, né, e que estão sendo levados adiante sem parar e que também não conseguem dar conta do estrago, de todo o estrago. A gente hoje observou muitas pessoas reclamando ali de demoras na chegada da Defesa Civil, de demoras na chegada das autoridades que pudessem fazer os resgates. E há também uma outra situação vivida por muitos moradores de Caracas e La Guaira, com quem eu tenho conversado nesses últimos dias, que é a questão da incerteza sobre o que fazer nos próximos dias. Porque, claro, a gente tem uma situação de muitos edifícios, né? Dezenas de edifícios que caíram, foram para o chão e estão completamente destruídos. Mas há também os edifícios que estão com a estrutura comprometida. E as pessoas não sabem ao certo se podem ou não entrar e voltar para suas casas.
1: 4:14. No Japão, as autoridades ordenaram a retirada preventiva de mais de 2 milhões de pessoas no sul e no oeste do país devido à aproximação de um tufão. A agência meteorológica emitiu alertas rigorosos para inundações e deslizamentos de terra, provocando o cancelamento de mais de 200 voos e a suspensão de linhas ferroviárias e atividades industriais. Os cientistas alertam que a situação pode se agravar no fim de semana com a chegada de uma segunda tempestade tropical. Em Taiwan, as chuvas torrenciais provocadas pela passagem do mesmo sistema interromperam as atividades civis e deixaram cerca de 6 milhões de pessoas sem aula ou trabalho hoje. Repartições públicas foram fechadas e moradores de regiões montanhosas precisaram ser retirados devido ao risco iminente de rompimento de lagos represados. 4:15. O empresário Daniel Vorcaro deixou a Superintendência da Polícia Federal em Brasília e passou a noite na Papudinha. A transferência foi determinada pelo ministro do Supremo Tribunal Federal, André Mendonça, que atendeu a um pedido da Polícia Federal. A solicitação foi feita após a PF e a Procuradoria-Geral da República rejeitarem as propostas de delação premiada do dono do Banco Master. A decisão determina ainda que o comando da Polícia Militar adote protocolos rígidos de isolamento para evitar o contato de Daniel Vorcaro com o ex-presidente do BRB, Paulo Henrique Costa, que também está detido na unidade. A medida visa resguardar a integridade das investigações da Operação Compliance Zero sobre fraudes financeiras. Ontem, o Procurador-Geral da República, Paulo Gonet, rejeitou formalmente a proposta de delação premiada apresentada pelo ex-presidente do Banco de Brasília. Na decisão de arquivamento, Gonê afirmou que o material oferecido pela defesa de Paulo Henrique Costa não tem ineditismo para o avanço das investigações. O ex-executivo está preso preventivamente desde abril sob a acusação de ocultar mais de 140 milhões de reais em imóveis recebidos como propina de Henrique Vorcaro. A Polícia Federal apura se Paulo Henrique Costa descumpriu regras de governança e facilitou transações financeiras irregulares para viabilizar a tentativa de compra do Banco Master pelo BRB. 4:17. A Polícia Federal e o Ministério Público cumpriram 9 mandados de busca e apreensão no Rio de Janeiro e em São Paulo na segunda fase da operação que investiga fraudes contábeis nas lojas americanas. Os alvos da ação foram acionistas de referência da varejista e executivos de instituições financeiras suspeitos de terem conhecimento prévio das irregularidades. Por determinação da Justiça Federal, foi decretado o bloqueio e o sequestro de bens e valores dos investigados no limite de até 54 bilhões de reais. Os mandados miraram o empresário Beto Sucupira e o investidor Paulo Alberto Lehmann, filho do bilionário Jorge Paulo Lehmann, ambos integrantes do grupo de acionistas de referência das lojas americanas. A operação também realizou buscas contra executivos de grandes instituições financeiras nos bancos Itaú, Bradesco e Santander. O Santander declarou estar ao lado das partes prejudicadas, enquanto o Bradesco informou que acompanha as diligências e permanece à disposição das autoridades de controle. O Itaú Unibanco destacou em nota que sofreu perdas bilionárias com o rombo fiscal da varejista e enfatizou que já comprovou a lisura de sua conduta e a regularidade da atuação de seus funcionários perante o Poder Judiciário. A assessoria das lojas americanas reiterou que a companhia é a maior interessada no esclarecimento integral dos fatos. 4:18. O senador Flávio Bolsonaro quer se reunir na semana que vem com a ex-primeira-dama Michele Bolsonaro para tentar conter o desgaste provocado pela crise na família. Um dia depois de divulgar um vídeo dizendo que foi apunhalada e humilhada pelo enteado, a mulher do ex-presidente Jair Bolsonaro tentou amenizar o clima de disputa. Nas redes sociais, Michele declarou que não há briga ou competição interna por protagonismo. O senador Flávio Bolsonaro negou que tenha ofendido a ex-primeira-dama, mas pediu desculpas à madrasta.
5: Nunca desrespeitei, maltratei ou humilhei uma mulher na minha vida. Eu jamais faria isso com a esposa do meu próprio pai. Em nenhum momento eu ofendi ou tive a intenção de ofender a Michele. Se eu fiz em algum momento, mais uma vez, eu peço desculpas. A reunião na próxima quarta-feira está mantida para tratar justamente das soluções que a gente vai propor para as mulheres de todo o Brasil. E de coração aberto, quero reforçar o convite que eu já tinha feito para a Michele. Então o convite segue de pé e o coração segue aberto, Michele. Preciso de todo mundo junto comigo. Posso contar com você?
1: O presidente nacional do PL, Valdemar Costa Neto, estava nos Estados Unidos acompanhando a Copa do Mundo e antecipou o retorno ao Brasil. O dirigente afirmou que pretende intermediar pessoalmente uma reconciliação entre Michele e Flávio Bolsonaro para que a campanha não seja prejudicada. No aeroporto de Miami, Valdemar conversou com a reportagem da Rádio Gaúcha e reforçou a necessidade de entendimento, mas reiterou que vai tentar convencer Michele a aceitar a aliança com Ciro Gomes no Ceará.
6: Se nós não nos entendemos, nós perdemos a eleição e quem vai pagar é o Bolsonaro. Então, eu tô aqui em Miami, tô indo para São Paulo, antecipei minha viagem, porque isso é muito sério. A Michele tem um preço para nós que não tem, que ela fez pelo PL, mulher no Brasil, não tem preço. O Flávio está com a eleição quase empatada com o Lula. Eu tenho que conversar com a Michele chegando e com o Flávio. Nós temos que acertar isso aí. Se não acertar isso aí, nós já vamos sair perdendo em casa. Vamos ter que acertar. O Ciro fala mal, ele briga até com o irmão. É o jeito dele. Agora, o que acontece? Não trata-se da nossa preferência. O Ciro é um homem sério. que tem muitos defeitos, ele teve defeitos de atacar todo mundo, mas é o único que tem chance de vencer o PT. Temos que ser convencida, nós não podemos, ela quer só que troque o candidato ao Senado, nós temos que respeitar a estrutura de lá.
1: 4:21. O ministro Alexandre de Moraes pode decidir hoje se prorroga a decisão domiciliar humanitária do ex-presidente Jair Bolsonaro. O prazo de 90 dias terminou ontem. Em parecer enviado ao Supremo Tribunal Federal, o procurador-geral da República, Paulo Gonet, afirmou que não há elementos suficientes para configurar falta grave ou descumprimento de regras na prisão domiciliar no caso da arma. A manifestação decorre da apreensão de uma pistola registrada no nome do ex-presidente e apreendida com um dos seguranças dele no Distrito Federal. O Ministério Público Federal sugeriu que a corte aguarde o encerramento do inquérito da Polícia Civil antes de tomar uma decisão definitiva sobre a revogação do regime domiciliar humanitário. Com a entrega do parecer técnico, caberá agora ao ministro relator Alexandre de Moraes dar a palavra final sobre a manutenção do benefício. 4:22.

0: O Brasil faz hoje o primeiro treino para enfrentar o Japão na segunda-feira, às 14h, pela segunda fase da Copa do Mundo. A seleção japonesa vai encarar o Brasil porque empatou com a Suécia por 1-1 e se classificou em segundo lugar no Grupo F com 5 pontos. A líder da chave foi a Holanda, que derrotou a Tunísia por 3-1 e vai jogar contra o Marrocos também na segunda, às 22h. Os Estados Unidos perderam da eliminada Turquia por 3-2, mas avançaram em primeiro lugar no Grupo D e vão enfrentar a Bósnia na próxima quarta-feira. Os outros dois classificados do grupo foram Austrália e Paraguai, que empataram em 0-0. Pelo grupo E, a Costa do Marfim venceu o Curaçao por 2-0 e garantiu vaga na segunda posição.
1: Porque não, a pelota detenida se levanta ao tiro da esquina. Pelota dentro, lá, lá, dentro, arco, se metió. Olha o plato, gol, gol, gol, gol.
0: Sensacional, né? Com o gol do atacante do Flamengo, Gonzalo Plata, o Equador venceu a Alemanha por 2-1 de virada e voltará a disputar uma fase mata-mata da Copa do Mundo depois de 20 anos. Por causa do feito considerado histórico, hoje será feriado no Equador. O anúncio foi feito nas redes sociais pelo presidente Daniel Noboa, que estava no MetLife Stadium em Nova Jersey para acompanhar a partida. Hoje, mais 6 jogos movimentam a terceira rodada da fase de grupos da Copa do Mundo. Às 16h, Noruega e França brigam pela liderança do Grupo I. As duas seleções têm 6 pontos cada. No mesmo horário, jogam Senegal e Iraque, que perderam as duas primeiras partidas. Às 21h, o Uruguai encara a Espanha, precisando pontuar. No outro jogo do Grupo H, a seleção de Cabo Verde sonha com a classificação contra a Arábia Saudita. À 00h, o Egito encara o Irã e a Bélgica joga contra a Nova Zelândia na definição do Grupo G. Aí os destaques do Jornal da CBN com Milton Jung e Cássia Godói, 6h no seu rádio, antes, 5h. O torcedor do Boi Bumbá garantido, Frederico Goulart, chega apresentando o CBN Primeiras Notícias, 5h. Então você vai ter Frederico Goulart, 5 até 6, de 6 até 10h, para algumas partes da CBN, o Jornal da CBN com Milton Jung e Cássia Godói. Cara, que narração sensacional essa, viu, do narrador lá do Equador, Jesus Acosta, imagino que seja o nome dele. Bom, cara, eu vi parte do jogo do Equador e, olha, faz um tempo que eu não me emocionava com futebol, viu? Mas a comemoração do técnico, dos jogadores, assim, foi algo bizarro, maluco, assim, foi realmente lindo de acompanhar. A Copa do Mundo tá tendo algumas histórias muito boas. A primeira, não só essa, do Equador. Equador que chegava como uma franca favorita, não favorita, vai, mas como uma das maiores gerações de todos os tempos para o país. Ficou em segundo lugar na competição aqui sul-americana para classificar para a Copa do Mundo, só perdeu para a Argentina, ficou na segunda posição. E depois daquele empate com o Curaçao, todo mundo ficou se questionando sobre a potência real dessa seleção equatoriana, né? E veio aí com a virada 2-1 diante da Alemanha, virada bonita, com um gol de um jogador do Flamengo, né? Plata, conseguiram avançar para a segunda fase da Copa do Mundo. Agora é moral, né? Avançaram com moral, vão com tudo. Podem enfrentar a Inglaterra na segunda fase da Copa do Mundo. Inglaterra que se cuide, tá? Historicamente, né, quando uma seleção chega com toda essa força, essa potência, com essa emoção, ela consegue ir longe na Copa, né? Vamos ver se com o Equador será desse jeito também. Bacana o jogo do Equador. E o Japão se classificando para a próxima fase da Copa do Mundo, vai enfrentar o Brasil. O técnico da seleção japonesa me chamou a atenção, viu, essa aspas. Ele não deitou pro Brasil não, tá? Ele falou que o jogo é 50-50%, rapaz. Não tem o Brasil, pra ele não é favorito não, tá? Pro jogo contra o Japão. Pra ele tá tudo igual. E vai jogar de igual pra igual com o Brasil. Então, vamos aguardar pra ver como é que vai ser esse jogo contra o Japão. Não vai ser um jogo dos mais fáceis possíveis. Eu vejo que os ouvintes estavam bem divididos entre preferir enfrentar ou a Holanda ou o Japão. Essa seleção japonesa, o último jogo, o jogo de empate contra a Suécia, não foi tão bom. Eu esperava mais, inclusive, do Japão. Estava vendo o jogo da redação aqui, enquanto fechava o jornal. O Brasil, individualmente falando, é melhor, né? O ponto é se dentro das quatro linhas do campo, com toda a tática e técnica, a gente vai conseguir vencer o Japão. Eu acredito que sim, mas não vai ser um jogo fácil, não. Vai ser um jogo bem complicado, vai ser um jogo difícil, vai ser um jogo chato, estudado. O Japão joga no 3-5-2, fechado, na defesa, toca a bola, gosta de girar. Meio campo e ataque bem entrosado. Vamos ver pro jogo do Brasil. Brasil que vai com moral, com muita moral também, depois do jogo contra a Escócia, né? Venceu por 3-0. Olha só, registrar a participação dos nossos ouvintes. Paulo Almeida, bom dia, Clauson Dutra, sou ouvinte da CBN, lá de Natal, Rio Grande do Norte. No momento, nossa região, 24 graus, parcialmente nublado. Paulo Almeida, muita gente falando de clima aqui no WhatsApp da CBN, tá? O Antônio Guedes, aos madrugadores da CBN, meu bom dia, daqui da chuvosa manhã da praia de Boa Viagem, no Recife. Coisa boa, hein? Abraço para você, obrigado pela companhia. O Tietri Miguel, Madureira, Rio de Janeiro. Rapaz, chove desde terça-feira, praticamente sem parar também por aqui em Madureira. Um abraço para você, Tietri. Obrigado pela companhia de sempre. Clauson Dutra, estou em Lajedo, Pernambuco, e sempre ligado no CBN Madrugada. Parabéns pelo seu trabalho, um forte abraço. Obrigado, meu caro. Forte abraço para você também. No YouTube da Rádio CBN, participação do Rodrigo Pinheiro, o Edilson Damião também, o Pierre com a gente, bom dia CBN, o Jonathan Rosa, o Wellington, todo mundo por lá no chat do YouTube da Rádio CBN, assim como o Heraldo Oliveira, bom dia Clauson Dutra, e o Anjos do Senhor lá no chat do YouTube está falando o seguinte: 5 graus aqui no Rio Grande do Sul pela madrugada, que isso, tá frio, hein? Nesse momento aqui em São Paulo, deixa eu ver aqui, vamos ver se eu acerto, vai, eu arrisco agora, 13 graus aqui na cidade de São Paulo. 13 graus, acertei. 13 graus em São Paulo. Pela parte da manhã vai bater 19 graus, já 10 horas da manhã, tranquilo, né? Para quem enfrentou ontem máxima de 14 graus, 19 graus por volta de 10 horas da manhã, tá perfeito. Seja assim, mas com chuva, tá? O sábado vai ser de chuva, o domingo vai ser de sol. Tá. 4 horas 31 minutos, repórter CBN com Matheus de Souza.
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0: Sexta-feira, 26 de junho de 2026. O Ministério das Relações Exteriores confirmou a morte de dois brasileiros após os terremotos de quarta-feira na Venezuela. O Itamaraty afirmou que está prestando assistência consular às famílias das vítimas. O envio de uma missão humanitária de busca e resgate urbano com um avião da FAB está marcado para sair do aeroporto de São Paulo, em Guarulhos, durante a manhã desta sexta-feira. A aeronave estará carregada com 9 toneladas de equipamentos para ajudar na busca e no socorro às vítimas. O ex-banqueiro Daniel Vorcaro já está em uma cela na Papudinha. A transferência foi determinada nesta quinta-feira pelo ministro André Mendonça, do STF. Vorcaro estava na superintendência da PF desde março. A escolha do local permitia que o ex-banqueiro tivesse maior interação com os advogados enquanto negociava um acordo de delação premiada com a PF e a PGR. As duas propostas foram rejeitadas por trazerem poucas novidades. Na decisão, o ministro André Mendonça afirma que a transferência não tem relação com as tratativas de delação. Uma pesquisa Datafolha mostrou que a redução da maioridade penal no Brasil é apoiada por 79% da população. É o menor percentual registrado desde o início da série histórica em 2003, quando 84% dos brasileiros concordavam com a medida. O maior percentual de apoio foi de 87% no ano de 2015. O índice vem caindo desde então. O horário de Brasília, 4h33.
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0: Seguimos com o CBN Madrugada, agora para falar sobre matemática. É uma das maiores dificuldades dos estudantes brasileiros e os problemas começam muito antes do ensino médio. Inclusive, um estudo apresentado durante o seminário Gente que Soma, promovido pela B3 Social, mostra que as habilidades matemáticas desenvolvidas na primeira infância estão diretamente ligadas ao sucesso acadêmico ao longo da vida. E para falar sobre os desafios, os caminhos para garantir o direito à aprendizagem matemática de todos os estudantes brasileiros, convoco agora a Fabiana Priante, diretora executiva da B3 Social. Tudo bem, Fabi? Bom dia, vamos nessa.
1: Bom dia, Carlson, tudo bem? Bom dia a você, aos ouvintes.
0: Obrigado por atender o nosso convite aqui. É um tema que muito nos interessa para o pai, para a mãe, que nos acompanha nesse momento pela madrugada em todo o Brasil. Quando se fala em crise na aprendizagem da matemática aqui no nosso país, de que números estamos falando e qual é o tamanho desse problema hoje?
1: Legal, super importante e urgente falarmos sobre a matemática, né? E quando a gente fala de matemática, ela aparece muito antes, né, só dos cadernos, né? Ela está presente na vida das crianças. Então, lá na infância, quando nas brincadeiras, nas descobertas, nas situações do dia a dia, né? Quando as crianças estão começando a compreender o mundo, a matemática já está por lá, né? E isso é tão importante porque o pensamento matemático, desde os primeiros anos de vida, ela vai ajudar a criança a se desenvolver melhor, né? Aprender mais rápido, vai ampliar as oportunidades que vão fazer diferença na trajetória dessa criança, né? Uhum. E aí, um dado, né, que nos traz aqui nessa conversa, que historicamente o Brasil investiu pouco na aprendizagem de matemática, né? Então são décadas de crianças, né, de adolescentes brasileiros que têm dificuldade na aprendizagem de matemática. Então vou ilustrar com alguns números, né? Uhum. No quinto ano do ensino fundamental, né, apenas 43% dos estudantes concluem essa etapa aprendendo matemática da forma adequada. Aí quando a gente pula lá para o nono ano, esse percentual vai cair para 16%.
0: Nossa, mas é uma diferença gritante.
1: No final do terceiro ano do ensino médio, ele vai chegar a apenas 5%.
0: Nossa. Né?
1: E esses resultados, eles estão ainda mais alarmantes se a gente for olhar para as dimensões de renda, raça e cor. Então, gente, nós temos, infelizmente, uma situação hoje, Carlson, que o CEP da criança, né, onde a criança, o estudante mora, né, nasceu, ainda é um preditor da sua aprendizagem, né? E esse cenário que a gente está falando aqui, ele vai se repetir em toda a trajetória escolar, né? No acesso ao ensino superior, no mercado de trabalho, na participação da sociedade, né? Então, assim, a matemática está na base da ciência, da tecnologia, da inovação e da produtividade, né? Então, aqui a gente consegue ver o impacto, né, desse ciclo todo no futuro do país, inclusive, né?
0: Exato. Essas porcentagens são chocantes. 5% de aprendizagem saem do terceiro ano aprendendo de fato matemática, depois de um enredo inteiro, passando pelo ensino fundamental, pegando o prezinho, aí são mais de 10 anos de vida nas escolas até o aluno ingressar na faculdade da sua preferência. Imagina você ter mais de 10 anos de ensino para chegar no terceiro ano e ter pouco de aprendizagem em matemática. Isso diz muito. Inclusive, eu quero fazer uma correlação sobre essa relação e essa influência, né? Porque, imagina, matemática na primeira infância é importante, porque influencia o sucesso acadêmico no futuro. Eu queria que você fizesse uma relação do porquê é importante, inclusive na primeira infância, a ser tão importante a aprendizagem da matemática para que na faculdade ele não tenha tantos problemas. E aí o aluno pode ser, inclusive, acadêmico até mesmo de português, de jornalismo, de relações públicas, áreas que não envolvem tanto a matemática. Mas isso entre várias aspas, né, Fabiana?
1: Sim, claro. Pensando aqui, né, na primeira infância, na educação infantil, Hoje, né, muitos estudos já trazem que aprender a matemática, ela ajuda também no processo de alfabetização e no desenvolvimento da leitura e da escrita. Por isso. Muitos anos, ignorou-se, ou não se sabia sobre esse fato, né? Mas tem um desafio que eu queria compartilhar com você, que começa muito antes, né? Que dessas desigualdades educacionais, que elas vão acompanhar, né, a trajetória escolar das crianças, né? Então, quando uma criança, ela não tem acesso a experiências de aprendizagem de qualidade nos primeiros anos, ela tende a ter mais dificuldade ao longo de toda a trajetória escolar, né? Então, vamos pensar aqui em duas crianças chegando no primeiro ano. Elas têm a mesma idade, mas elas não tiveram as mesmas oportunidades, né? Elas podem chegar na escola com níveis muito diferentes de aprendizagem, de desenvolvimento, né? Então, quando a gente está falando de aprendizagem de matemática na infância, a gente está falando de equidade, né? E quanto mais cedo nós oferecemos as oportunidades de aprendizagem, mais são as chances dessas crianças avançarem, aprenderem, desenvolverem seu potencial, né? Então, a matemática, né, ela não vai começar lá no caderno, né? Ela começa quando a criança explora e tenta entender o mundo à sua volta.
0: Isso é legal. Inclusive, os dados mostram que os estudantes brasileiros têm altos níveis de ansiedade em relação à matemática. Como é que esse medo da disciplina é construído ao longo da vida escolar, hein?
1: Perfeito. Você trouxe um dado, realmente. Eu não sei você qual é a sua história com a matemática, mas eu, pelo menos, eu era daquelas que tinha febre no dia de prova de matemática.
0: Nossa, sabe? Eu também. Muita febre, ansiedade. Ficava pensando, será que eu vou conseguir somar, fazer essas multiplicações inteiras? Conseguia, mas era uma ansiedade que causa na gente aquele medo, né? De achar que vai errar tudo na matemática, gente.
1: Exatamente. Então, desde pequenininhos, né? Nós ouvimos frases como, eu nunca fui bom, não vou ser bom em matemática, nunca fui bom, né? Matemática não é para todo mundo. E as crianças, elas crescem acreditando nisso, e muitas vezes essa ideia, ela vai passando de geração em geração. E isso, inclusive, é pior ainda, né? Entre as meninas, né? E esse fenômeno que você chamou, né? Você trouxe aqui, que é a ansiedade matemática, ele é então um medo, insegurança muito grande diante de situações que envolvem matemática, né? Então tem estudos que mostram que muitos estudantes, eles ficam ansiosos só de pensar na prova de matemática, né? Então o PISA de 2022 trouxe ali, né, um dado de que 80% dos estudantes brasileiros disseram sentir ansiedade em relação às notas de matemática. E a média internacional é de 65%, né? Então, acho que a gente tem aqui uma diferença importante, né? E aí, essa ansiedade, ela vai afetar na aprendizagem e fazer com que a criança, com que estudante, faça acreditar que não é capaz, né? De aprender e, de novo, vai impactar em toda a sua vida profissional, inclusive, né? Então, acho que uma das mensagens mais importantes, né, nos debates atuais é que toda criança pode aprender matemática, mas ela precisa de oportunidade de aprendizagem, né? Professor preparado, de um ambiente que estimule a curiosidade, descoberta.
0: Isso é importante. A senhora chegou a citar durante essa entrevista sobre a questão de contas, né? Muitas famílias associam, o menino está aprendendo matemática porque está somando ou porque está multiplicando 15 vezes 4. Mas é muito além disso, né, Fabiana? Quais atividades do cotidiano já desenvolvem o raciocínio matemático, por exemplo?
1: Então, quando a criança, vamos pensar lá nas pequenininhas, né? Então, quando ela tá aprendendo, ela tá brincando, ela divide um brinquedo com um amigo, ela percebe qual fila tá maior, ela tá organizando, né, os seus objetos por tamanho, ela tá identificando padrões de músicas, batendo palminhas, né, nas brincadeiras, né, o ritmo da música. Quando ela começa a identificar as formas, tudo isso, fazer contagem simples, né? De, vamos pular 5, 10 vezes, né? Aí nós já estamos falando de estímulo, de desenvolvimento de habilidades matemáticas, né? A gente já está falando de desenvolvimento de raciocínio lógico, de memória, chegando à resolução de problemas.
0: É, vai até pela conversa com seu filho sobre questão financeira também, né? Principalmente aí no Dia das Crianças, onde todos querem o melhor presente, do melhor lugar. Às vezes, ter essa conversa sobre finanças com seu filho, não precisa ser ter 3, 4 anos, mas já incentivá-lo a refletir sobre aquele tema, sobre os números, né? Sobre o dinheiro também. Essa reflexão precisa passar pelo ambiente familiar também, né?
1: Concordo plenamente com você. E você sabe que na B3, nós temos um propósito de conduzir o desenvolvimento econômico e sustentável para a sociedade prosperar. Mas qual que é o ponto aqui principal, né? Que não tem prosperidade sem educação de qualidade. E a gente está discutindo aqui da importância da matemática e também da alfabetização para essa educação, né? E a matemática, então, ela vai ocupando esse lugar especial, né? E ela está diretamente associada lá à educação financeira, né? Então, voltando ao que nós falamos anteriormente, né? Quais vão ser as escolhas profissionais dessa pessoa, dessa criança, desse estudante? Como que ela vai poder se desenvolver ao longo da vida financeira? Como que vai se organizar? Então, acho que tem aqui uma correlação muito importante. A grande questão aqui, né, quando nós olhamos para as desigualdades, a gente já no acesso já, né, na educação infantil, ali nos 5 anos de idade, as crianças que têm o menor nível socioeconômico, elas já chegam em uma condição de desprivilégio, né? Em relação aos com maior nível socioeconômico. Então, para além do nível socioeconômico, né, nós pensamos, olhamos também para as questões relacionadas à cor, raça, né? Como nós pensamos também nas localidades, né? Então, uma criança que mora, por exemplo, no centro de São Paulo, tem oportunidades diferentes das crianças que moram mas, né, em lugares mais afastados, né? Então, tem um número aqui para dar um pouco mais de clareza, né? Pensando aqui nas crianças de 5 anos, tá? As de nível socioeconômico mais alto e mais baixo, elas têm uma diferença de 55 pontos nas habilidades matemáticas, né? E essa... Nossa. Desigualdade, ela vai ampliando para além da matemática, né? E a gente está falando de habilidades importantes para aprender, atenção, memória, raciocínio lógico, concentração, né? Então, esse desafio da equidade, ela começa muito cedo, né? E ela vai reforçando a importância de ampliar as oportunidades de aprendizagem desde os primeiros anos de vida, né? Então, por isso que falar de matemática já na primeira infância, a gente também está falando de uma agenda de equidade, né? Para redução de desigualdades educacionais e lá na frente pensando, inclusive, em oportunidades, mesmas oportunidades, né? Para as pessoas.
0: Boa, gostei. Se o Brasil tivesse de estabelecer três prioridades, se o Brasil tivesse de estabelecer três prioridades para garantir o direito à aprendizagem matemática de todas as crianças, olha, quais seriam elas?
1: Precisamos de alguns ingredientes, mas eu diria para você, acho que o principal e que é talvez um dos grandes preditores de sucesso, né, é ter políticas públicas consistentes e que tenham continuidade, que permaneçam como prioridade ao longo do tempo. Acho que essa é uma questão muito, sabe, ganha ou perde o jogo, né? A gente percebe em experiências internacionais, em Mendoza, por exemplo, foi isso que essa política pública prioritária que mudou o jogo, né? Mas também nós temos que pensar muito na formação inicial e continuada dos professores, né? Com um currículo claro e com foco no que de fato tem que ser ensinado, né? O acompanhamento também, né, das aprendizagens do aluno de perto, né, para identificar rapidamente onde estão as dificuldades para que nenhuma criança fique para trás, né. E aí, se você me permite, você falou 3 pontos, mas eu quero trazer o último, que é o nosso, né, desafio cultural, né, que a gente começou a falar lá no comecinho, que é o nunca fui bom em matemática, ou, né, matemática não é para todo mundo. Então, enquanto as crianças continuarem acreditando nisso, né, a gente continua aí no, numa situação que de não evolução.
0: Se nada for feito agora, então...
2: Qual é o risco de
0: se nada for feito agora, então,
2: matemática como uma disciplina?
0: Qual é o risco de continuarmos tratando a matemática como uma disciplina de poucos e não como um direito de todos os estudantes brasileiros?
1: Exatamente, ampliando, perpetuando e ampliando as desigualdades, né? Eu acho que tem algo que é muito cruel aqui. Nós naturalizamos e democratizamos esse fracasso escolar. Né, essa não aprendizagem matemática que a gente trouxe, começou lá, né, no início da nossa conversa, falando só de 5% dos alunos que saem do ensino médio sabendo adequado em matemática. Né? Então, acho que esse é o grande ponto aqui.
0: O ensino que envolve também o ensino que envolve também pagamento
2: pública, seja de
0: igual para os professores, seja de escola pública, seja de escola particular,
2: nas escolas particulares,
0: estrutura para os alunos, nas escolas particulares a gente já consegue ter isso, até porque a gente está pagando por um serviço, mas nas escolas públicas é preciso ter
2: bacana
0: uma estrutura
2: para que os estudantes consigam aprender,
0: bacana para que os estudantes consigam aprender a matemática, seja uma lousa digital,

Essa reflexão sobre a matemática, os ensinos e o cuidado com o tema está repercutindo bastante entre os ouvintes aqui da Rádio CBN. Bacana a sua participação, viu? Olha só, temos a participação da Isabel Costa falando o seguinte: esses resultados na aprendizagem da matemática que nos agridem tanto é reflexo do valor dado à educação em nosso país, em nosso Congresso e em nosso Senado. As escolas privadas permanecem ganhando milhões e abrigando os filhos da elite e de nossos políticos. Enquanto isso, a escola pública vem na luta. É a opinião da Isabel Costa aqui. Tem aqui também a participação de outros ouvintes, como o da... O do Anjos do Senhor aqui no chat do YouTube, né? O nome dele é esse aqui. Falando sobre o que pode ser feito, né? Pegar palitos, caixas de remédio, etc. Até fazer eles aprenderem o que não conseguirem entender. Muito dessa aprendizagem, como disse a especialista, precisa acontecer quando o estudante ainda está novo, né? Ali no pré, indo para o ensino fundamental. Isso é muito importante, né? E a aprendizagem, quando... A aprendizagem, na verdade, não deve acontecer só na escola. Ela pode acontecer dentro de casa também. Não é só você sentar com seu filho e começar a corrigir a prova dele, corrigir as atividades escolares dele, fazer a atividade junto com ele. É você conversar com ele, fazer algumas explicações do seu próprio dia a dia ali, para fazer com que ele entenda indiretamente sobre matemática, né? Até porque a gente está lidando com crianças, com adolescentes de 5, 7, 10, 13 anos, que naturalmente já costumam gostar de outras coisas às vezes. Tem gente que não se dá bem com matemática com 7 anos, 10 anos, como no meu caso, né? Mas tem gente que já lida muito bem com esse tema muito cedo também. É por isso que a conversa é essencial nesses casos, para fazer com que o seu filho seja bom em matemática. A gente não está falando que precisa ser o melhor aluno da sua sala, mas que seja bom o suficiente para fazer um cálculo e utilizar isso no dia a dia. Porque, por exemplo, tem muitas pessoas de humanas, né, que se formam em português, que se formam em jornalismo, em publicidade, que podem precisar disso caso queiram empreender no futuro. Então, essa base, ela é muito importante ser feita logo no início da aprendizagem, né? Logo ali, quando o aluno está melhorando a sua aprendizagem, 7, 8 anos, até a adolescência, até os 15 anos. Isso é muito importante também. Os ouvintes seguem com a gente refletindo sobre esse tema aqui. O Caio está falando o seguinte: a aprendizagem também precisa passar por uma boa estrutura para os professores nas escolas públicas. Concordo com você. Esse papo precisa ser mais abrangente, principalmente quando a gente vai para os interiores, vai para as zonas rurais, sai dos grandes centros de cada estado, das capitais. A ida para o interior mais afastado, você vê o quanto existe a falta de estrutura para se trabalhar dentro de uma sala de aula. Seja para o professor, seja para o aluno, muitas das vezes, como acontece muito no interior do norte do país, esses alunos vão para a escola, às vezes, para ter uma refeição no dia, para comer. Então, essa reflexão sobre a matemática, mas sobre a aprendizagem, sobre a educação, ela passa também muito pelo fato de que é preciso melhorar a estruturação das salas de aula, das escolas como um todo. Tecnologia importante, soma, nesse caso, a aprendizagem. Melhoria salarial para os professores, isso é essencial, principalmente nas escolas públicas. E somando tudo isso com o pai e a mãe focado em ensinar também o seu filho, não deixar tudo só para a escola fazer, é essencial para que ele cresça uma pessoa sabendo não só de matemática, mas de português também. São os principais gargalos aí da nossa aprendizagem, né? Olha só, 4h57, fui falando, falei, já tá no fim do programa. Você junto com a gente refletindo também, muito bacana, né, gente? Esses temas sobre

0: manhã por conta dos jogos da Copa do Mundo, mas na madrugada de sábado, meia-noite, nós já estaremos aqui para a apresentação, para levar a informação do dia no CBN Madrugada. Então agradeço demais a sua companhia, a sua audiência de hoje. O CBN Madrugada teve os trabalhos técnicos de Ricardo Garcia, chefia de redação pela madrugada Edmilson Fernandes, apuração pela madrugada, leitura do repórter CBN Matheus de Souza, além da produção do programa da Karina Almeida. Você vai ficar com o CBN Madrugada, muito obrigado pela companhia de sempre, volto a te encontrar na madrugada de sábado, não esquentando os tambores, né? Esquentando ali a expectativa para o Jogo do Brasil, né? Já que o Jogo do Brasil acontece na segunda-feira, 2 horas da tarde, né?
1: Brasil.
0: Exatamente, vai ter Jogo do Brasil contra o Japão, 2 horas da tarde, com transmissão aqui do Futebol Globo CBN, parte da rede ficando com as Carolices, outra parte da rede ficando com o Bom de Bola, Edson Mauro. Eu fico zapeando às vezes, viu, nas narrações de futebol. Eu adoro rádio, adoro ouvir transmissão de futebol no rádio. Fico zapeando entre os narradores do Rio, os narradores de São Paulo. Adoro os dois, duas excelentes escolas aqui de rádio. E a gente tem dois grandes, enormes, né? Oscar Ulisses e Edson Mauro, né? Só a dupla, né? Aqui da Rádio CBN. Gente, 4h59, obrigado pela companhia de todos vocês. E o Jogo do Brasil é na segunda, mas tem muita Copa do Mundo no final de semana, tá? Você acompanha aqui no Futebol Globo CBN, nas redes sociais, tá? Você segue o Futebol Globo CBN nas redes sociais para você saber qual vai ser o jogo que a Rádio CBN vai transmitir. Fica a dica. Tchau, tchau.
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0: sexta-feira, 26 de junho de 2026. O presidente nacional do PL, Valdemar Costa Neto, minimizou o atrito público entre o pré-candidato à presidência da República pelo partido, Flávio Bolsonaro, e a ex-primeira-dama, Michele Bolsonaro. Ele afirmou que divergências fazem parte de um ambiente vivo e tornam a legenda mais madura. Valdemar prometeu se manifestar publicamente depois de conversar pessoalmente com os dois. Mais cedo, Michele usou as redes sociais para tentar amenizar o clima. Ela afirmou que não tem raiva de ninguém, que não há briga e nem competição e pediu união entre os aliados. Os moradores de Paris ficarão proibidos de consumir bebidas alcoólicas em público entre o meio-dia desta sexta-feira e as 7 da manhã de domingo. A proibição foi anunciada pelo chefe de polícia da capital francesa. O objetivo da medida é conter os problemas de saúde causados pela onda de calor que afeta a Europa. Hoje, pela Copa do Mundo, às 16h, ocorrem os confrontos do Grupo I com as partidas de Noruega e França e Senegal e Iraque. Na sequência, às 21h, entram em campo Uruguai e Espanha, assim como Cabo Verde e Arábia Saudita, pelo Grupo H. As equipes do Grupo G começam a jogar na meia-noite de sábado, com jogos entre Egito e Irã, e Nova Zelândia e Bélgica. No horário de Brasília, 5h01.
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1: Olá, estamos no ar, tá começando o CBN Primeiras Notícias. Hoje é sexta-feira, dia 26 de junho, são 5:02 agora. É hora de acordar. Vamos juntos até às 6 da manhã, pelo radinho, todas as nossas plataformas digitais também, Primeiras Notícias no Globoplay, no YouTube, lá no site cbn.com.br, redes sociais.

0: canal também pra você mandar o seu bom dia, o seu alô aí pra gente nessa sexta-feira. Vai lá no zap 21 99764-2381, 99764-2381, ou vai lá no chat, na nossa transmissão no YouTube, na live no YouTube, mande o seu recado, deixe o seu joinha e espalhe a nossa transmissão nessa sexta-feira. Ana Paula Jalme tá aqui com a gente. Tudo bem, Ana Paula? Bom dia.
1: Oi, Fred, bom dia. Bom dia pra você, pros nossos ouvintes também. E Copa do Mundo vem aí, né? Segunda-feira já temos adversário, né, Fred?
0: Saiu o adversário do Brasil na Copa do Mundo segunda-feira.
1: Japão.
0: Quem é?
1: Japão.
0: É, seleção japonesa.
1: Será que dá?
0: No amistoso do ano passado, o Brasil perdeu pro Japão, né?
1: Mas vai ser diferente agora, Fred.
0: É, o time meio perigoso, né? Aquele Japão de antigamente, não. Time rápido, rápido nos contra-ataques ali, mas o Brasil tem que ganhar, né? Pelo amor de Deus. Ficar com medo do Japão,
1: não,
0: dá, né?
1: 3-2.
0: Se for preparar uma Copa do Mundo com medo do Japão, melhor não é ir, né, meu amigo? Então nessa, 3-2, no mínimo, né?
1: É, no mínimo,
0: por favor.
1: Sempre no mínimo, né?
0: Aí depois, mais pra frente, começa a aparecer as seleções mais complicadas, né?
1: Ai, nem lembra, Fred, nem.
0: Tem a França, tem a Argentina de Messi, hoje tem França e Noruega. Mbappé de um lado e Haaland de outro. Baita jogo aí pra gente acompanhar. Tem Espanha e Uruguai também hoje à noite. Uma sexta-feira de... Todo mundo vai sextar com vários jogos bons.
1: Altas emoções.
0: A gente tá naquela última rodada, né? Da primeira fase. E as definições dos grupos. A partir do final de semana e já começa o mata-mata. O famoso mata-mata de 16 avos.
1: Famoso e temido, né?
0: E o bom do jogo do Brasil é que segunda-feira é 2 da tarde, né?
1: É
0: feriado, né? Ponto facultativo, né?
1: Vai churrasco de manhã já. Você
0: tá sabendo que eu tô saindo de férias hoje, né?
1: Tô sabendo,
0: então,
1: Fred.
0: Assim, pra mim, de qualquer forma,
1: sabendo.
0: Eu tô na folguinha,
1: vai
0: tá
1: descansar,
0: bom?
1: Descansar, relaxar com Copa, que é o melhor.
0: É, isso aí. Eu vou mobilizar a nossa torcida organizada.
1: Isso aí.
0: Mas seguirei acompanhando aqui vocês. No Primeiro Notícias é o Pedro Bonneberg que estará por aqui
1: Pedro
0: com você,
1: gente,
0: né?
1: Por aqui, isso.
0: Então tá certo. Olha só, Ana Paula, além de Copa do Mundo, daqui a pouquinho a gente vai dar o nosso pulinho lá nos Estados Unidos pra conversar com o Leonardo Dai, né? Nosso correspondente na Copa do Mundo, cobrindo a seleção brasileira, saber aí, hoje o Brasil faz o primeiro treino já pro jogo contra o Japão, já sabendo do adversário, né? Mas, aqui no Brasil, temos também informações importantes para monitorar, noticiário internacional também com temas delicados nessa sexta-feira, a gente tá de olho na situação na Venezuela, inclusive com o Itamaraty confirmando a morte de 2 brasileiros naquele terremoto de quarta-feira à noite, ainda um trabalho muito inicial, né? De resgate das autoridades venezuelanas com apoio, uma mobilização internacional muito grande, porque o número de mortes deve aumentar muito aí nos próximos dias, muitas pessoas ainda debaixo de escombros e desaparecidas. Aqui no Brasil, ontem a notícia principal do dia foi uma operação da Polícia Federal que mirou os acionistas das lojas americanas. E estamos atentos também ao pedido da renovação da prisão domiciliar do ex-presidente Jair Bolsonaro. Ontem a Procuradoria-Geral da República se manifestou a respeito daquela história da arma apreendida, a arma do ex-presidente com um assessor dele, um militar que cuida da segurança dele. A PGR diz que isso não configurou uma falta disciplinar e a gente pode ter hoje ainda nessa sexta-feira o ministro Alexandre de Moraes renovando ou não a prisão domiciliar, se posicionando sobre a prisão domiciliar de Jair Bolsonaro. São os 3 assuntos que vão abrir o programa de hoje, estão logo de cara aqui, logo depois da nossa vinheta no PN, os assuntos que vão pro podcast e até às 6 da manhã, você sabe, tem muito mais. Então, vamos juntos, CBN Primeiras Notícias está no ar.
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0: O Brasil vai enviar hoje à Venezuela uma missão humanitária de busca e salvamento para auxiliar nos trabalhos de resgate das vítimas do duplo terremoto da última quarta-feira. Um avião da Força Aérea Brasileira vai decolar nessa manhã do Aeroporto Internacional de São Paulo, em Guarulhos, com 36 bombeiros de 3 estados, além de técnicos federais. A aeronave militar brasileira também vai levar 9 toneladas de insumos, que incluem equipamentos especializados para localização de sobreviventes. Amanhã, um segundo voo da FAB vai transportar estruturas para montagem de um hospital de campanha, medicamentos de uso cirúrgico e purificadores de água. O balanço oficial divulgado pelo Ministério da Saúde venezuelano aponta que o número de mortos subiu para 235, incluindo 2 cidadãos brasileiros. Mais de 4.300 pessoas ficaram feridas. Cerca de 200 estão sob os escombros e as equipes de resgate correm contra o tempo para encontrar sobreviventes. Um site independente criado para reunir informações sobre desaparecidos registra quase 40 mil pessoas procuradas após os terremotos. O número não foi verificado de forma independente, mas foi confirmado pelo governo venezuelano. A região mais afetada é o estado de La Guaira, ao norte de Caracas, que foi classificado pelo governo como zona de desastre. Hospitais ficaram lotados, milhares de pessoas passaram a noite fora de casa e moradores relatam falta de máquinas pesadas para retirar vítimas dos escombros. Equipes de resgate internacionais começaram a chegar na Venezuela, enquanto governos e organizações seguem anunciando o envio de ajuda humanitária. Aqui no Brasil, o Itamaraty informou ontem que as vítimas brasileiras são uma mulher e um homem que não eram da mesma família, e eles morreram em desabamentos distintos na região de Caracas. O presidente Lula disse que conversou por telefone com a líder da Venezuela, Delcy Rodrigues, para discutir a melhor forma de prestar apoio.
3: Eu falei que a presidenta Delcy da Venezuela de manhã do carro para perguntar para ela o que ela precisava que a gente fizesse. E nós estamos reunidos, vários ministros, para a gente mandar tudo o que for necessário mandar para a Venezuela. Água, bombeiro, defesa civil, comida, remédio. E todos nós temos que fazer todo o esforço possível para ajudar a Venezuela a sair dessa confusão do terremoto.
0: Delcy Rodrigues anunciou a criação de um fundo especial de R$1 bilhão para financiar a reconstrução integral das áreas devastadas pelos terremotos. Segundo o comunicado oficial, o montante é proveniente de linhas emergenciais do FMI e vai servir para reestruturar moradias, hospitais e serviços públicos destruídos. O governo dos Estados Unidos confirmou o fornecimento de US$150 milhões em ajuda humanitária ao país sul-americano. Por ordem direta da Casa Branca e sob coordenação do Departamento de Estado, uma equipe norte-americana composta por 80 socorristas especializados foi enviada para reforçar os trabalhos nas frentes de desabamento. A ONU e a comunidade internacional também se mobilizaram. México, Espanha, Reino Unido, Turquia e China estão entre os países que ofereceram ajuda. O jornalista Pedro Panúzio, que mora na Venezuela, mas está em São Paulo, falou à Globo News sobre os relatos que tem recebido da região devastada.
4: A gente hoje observou muitas pessoas reclamando ali de demoras na chegada da Defesa Civil, de demoras na chegada das autoridades que pudessem fazer os resgates. E há também uma outra situação vivida por muitos moradores de Caracas e La Guaira, com quem eu tenho conversado nesses últimos dias, que é a questão da incerteza sobre o que fazer nos próximos dias. E as pessoas não sabem ao certo se podem ou não entrar e voltar para suas casas.
0: A Polícia Federal e o Ministério Público cumpriram 9 mandados de busca e apreensão no Rio de Janeiro e em São Paulo, na segunda fase da operação que investiga fraudes contábeis de mais de R$50 bilhões nas lojas americanas. Os alvos da ação foram acionistas da varejista e executivos de instituições financeiras suspeitos de terem conhecimento prévio das irregularidades. Do Rio de Janeiro, quem informa é o repórter Matheus Maciel.
5: Acionistas das lojas americanas e executivos de grandes bancos estiveram na mira da Polícia Federal nesta quinta-feira. Agentes foram às ruas para a segunda fase da Operação Disclosure, que investiga a fraude contábil de R$54 bilhões na varejista. Entre os alvos de busca e apreensão estiveram os bilionários Carlos Alberto da Veiga Sicupira e Paulo Alberto Leman, este último filho do empresário Jorge Paulo Leman. Ao todo, foram cumpridos 9 mandados no Rio e em São Paulo, além do bloqueio de bens dos investigados no limite total do rombo. As investigações apontam indícios de que o grupo tinha conhecimento das fraudes bilionárias que inflavam os balanços da varejista. Esta nova etapa deu continuidade a desdobramentos da investigação iniciada em 2024, quando ex-diretores foram presos. No ano passado, 13 ex-executivos foram denunciados pelo Ministério Público. O esquema consistia em 2 frentes principais: as operações de risco sacado, em que dívidas com bancos eram ocultadas do mercado, e o uso de verbas de propagandas falsas para simular receitas inexistentes com fornecedores. Para o Ministério Público Federal e a PF, as manobras serviam para manipular o mercado e valorizar artificialmente as ações da companhia, configurando crimes de manipulação de mercado e associação criminosa. Em nota, os empresários Beto Sicupira e Paulo Lehmann afirmaram terem sido surpreendidos e alegam que também foram enganados pela antiga diretoria da varejista. Eles se colocaram à disposição da justiça. Já a Americanas informou que não foi alvo dos mandados e que mantém a colaboração com as autoridades.
0: O ministro Alexandre de Moraes pode decidir hoje se prorroga a prisão domiciliar humanitária do ex-presidente Jair Bolsonaro. O prazo de 90 dias terminou ontem. Em parecer enviado ao Supremo Tribunal Federal, o procurador-geral da República, Paulo Gonet, afirmou que não há elementos suficientes para configurar falta grave ou descumprimento de regras na prisão domiciliar no caso da arma. A manifestação diz respeito àquela apreensão de uma arma, uma pistola, registrada no nome do ex-presidente e apreendida com um dos seguranças dele no Distrito Federal. Vamos a Brasília com João Rosa.
6: Oi, Fred. A Procuradoria-Geral da República se manifestou sobre o episódio da arma registrada em nome do ex-presidente Jair Bolsonaro e definiu que a investigação deve ser concluída antes de uma decisão a respeito de infração ou não às regras da prisão domiciliar. Em parecer enviado ao Supremo Tribunal Federal, o procurador-geral Paulo Gonet afirmou que ainda não há elementos suficientes para caracterizar falta grave ou descumprimento das condições da domiciliar. Segundo Gonet, o caso ainda está em fase inicial de apuração e, no momento, não é possível concluir que houve violação das medidas cautelares determinadas pela justiça. Para ele, o episódio exige uma análise mais ampla dos fatos e de seus impactos sobre a execução penal. A advogada criminalista Mayara Salamone afirmou que o parecer da PGR foi bastante cauteloso.
7: O parecer da Procuradoria-Geral da República me pareceu bastante cauteloso, uma vez que ele entendeu por aguardar as investigações relacionadas ao fato envolvendo a arma do ex-presidente, não sendo satisfatórias ali o depoimento do segurança, nem mesmo o depoimento do próprio ex-presidente. Na realidade, a lei de execuções penais, ela exige mais do que isso para comprovar a prática de uma falta disciplinar, de uma falta grave, né?
6: Jair Bolsonaro completou nesta quinta-feira os 90 dias de prisão domiciliar que foram concedidos pelo ministro Alexandre de Moraes. A medida foi autorizada em março para que o ex-presidente pudesse dar continuidade ao tratamento de saúde após um quadro de broncopneumonia bilateral. Na semana passada, uma arma registrada em nome de Bolsonaro foi apreendida com um militar do Exército durante uma blitz da Polícia Militar do Distrito Federal. Em depoimento à Polícia Civil, o ex-presidente confirmou ser o proprietário da arma e afirmou que manteve a posse do armamento. Ele afirmou que, ao detectar uma falha na pistola, pediu ao segurança que providenciasse o conserto. Bolsonaro alegou que tem 3 mulheres em casa e não poderia ficar desarmado. Moraes já havia destacado que a legislação prevê possibilidade de caracterização de falta grave em situações desse tipo. Agora, caberá ao ministro analisar o parecer da PGR e decidir se Bolsonaro vai continuar em prisão domiciliar ou se voltará ao presídio. Fred.
0: Pelo horário de Brasília, são 5:16 agora.
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8: Bom dia a você, ouvinte da Rádio CBN aqui em São Paulo, agora são 5:16. Quem fala com você é o Matheus de Souza, trazendo aqui agora a reportagem da Bruna Barbosa sobre a chegada das eleições desse ano aqui em São Paulo. O pré-candidato ao governo de São Paulo, Fernando Haddad, confirmou ontem o ex-governador Márcio França, do PSB, como vice na chapa que disputará o Palácio dos Bandeirantes. A definição foi apresentada na capital paulista um dia após uma reunião com as principais lideranças dos partidos em Brasília. Também estão confirmadas as pré-candidaturas das ex-ministras Simone Tebet, do PSB, e Marina Silva, da Rede, às 2 vagas ao Senado por São Paulo. Como a Rádio CBN mostrou nas últimas semanas, a definição da chapa da esquerda passou por uma série de impasses. Nos bastidores, aliados afirmam que pesou a favor de Márcio França a capacidade de diálogo com prefeitos, ex-prefeitos e outras lideranças políticas, além do perfil mais moderado e da interlocução com o eleitorado de centro, considerada estratégica para ampliar o alcance da candidatura de Haddad. O petista negou que tenha havido dificuldades na montagem da chapa e afirmou que a composição foi definida dentro do prazo previsto. No início dessa semana, chegou a ser discutida entre dirigentes a possibilidade de França disputar o governo em candidatura própria, após as desistências de Paulo Serra, do PSDB, e Kim Kataguiri, do Missão, hipótese que poderia evitar uma eleição decidida ainda no primeiro turno. A ideia, no entanto, perdeu força diante da avaliação de que uma nova candidatura poderia fragmentar votos da esquerda. Ao comentar o cenário, França afirmou que é preciso estar preparado para uma eleição apertada. A expectativa agora é que a chapa intensifique as agendas de pré-campanha a partir da próxima semana, com França acompanhando Haddad. São 5h18.
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0: Vamos pra agenda do dia. Hoje é sexta-feira, 26 de junho. Junho já tá indo embora e estamos aqui atentos a tudo que ainda pode acontecer nesse restinho de semana, nessa sexta-feira aqui no Brasil e também pelo mundo. Agenda do dia, o que a nossa reportagem vai acompanhar ao longo das próximas horas. Estamos atentos à situação do empresário Daniel Vorcaro, né? Do Banco Master, que já deixou a superintendência da Polícia Federal em Brasília e passou a noite na papudinha. Essa transferência foi determinada pelo ministro André Mendonça, que atendeu a um pedido da Polícia Federal. A solicitação foi feita, né, depois que tanto a PF quanto a PGR rejeitaram as propostas de delação premiada do dono do Banco Master. Daqui a pouquinho a gente traz mais detalhes sobre essa história para você aqui no Primeiras Notícias. No Japão, as autoridades ordenaram a retirada preventiva de mais de 2 milhões de pessoas do sul e do oeste do país por conta da aproximação de um tufão. A agência meteorológica emitiu alertas rigorosos para inundações e deslizamentos de terra, o que provocou o cancelamento de mais de 200 voos e a suspensão de linhas ferroviárias e de atividades industriais. Os pesquisadores, cientistas alertam que a situação pode se agravar no fim de semana com a chegada de uma segunda tempestade tropical em Taiwan. As chuvas provocadas pela passagem desse mesmo sistema interromperam as atividades e deixaram cerca de 6 milhões de pessoas sem aulas ou trabalho no dia de hoje. Repartições públicas foram fechadas, os moradores das regiões montanhosas precisaram ser retirados por conta do risco de rompimento de lagos represados, e a situação é delicada não apenas aqui na América do Sul, na Venezuela, depois do terremoto, que pode ter outras consequências, né, com tsunami. Lá no Japão também, esse alerta de tufão está preocupando as autoridades. E a gente segue acompanhando também hoje, no noticiário internacional, na agenda internacional, as negociações entre Estados Unidos e Irã. Ontem, a agência marítima da ONU suspendeu a operação destinada a retirar centenas de navios retidos e milhares de marinheiros pelo Estreito de Hormuz. Essa medida foi adotada depois que uma embarcação foi atacada no Golfo de Omã. A iniciativa, lançada no início da semana, oferecia uma opção voluntária para que os navios e as tripulações deixassem o Golfo por duas rotas, uma pelo Irã e outra por Omã, sob supervisão dos Estados Unidos. Lembrando, daqui a pouquinho a gente chama o Fernando Andrade para resumir o noticiário internacional para você no mundo em 3 minutos. Agora são 5h21.
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0: E aqui no Brasil, como é que fica o tempo hoje? Jade Ramos vai responder pra gente.
9: A sexta-feira será marcada pela sensação de frio no centro-sul do país. E as chuvas seguem concentradas no sudeste, parte do nordeste e áreas da região norte. No sul, amanhã começa com geadas em áreas serranas da região. E o frio predomina à tarde, com máxima de 17 graus em Porto Alegre e 19 graus em Florianópolis. Enquanto no sudeste há risco de temporais entre o litoral e o leste de São Paulo, além do sul do Rio de Janeiro e de Minas Gerais. Na capital paulista, a máxima alcança os 19 graus e as chuvas ocorrem de forma fraca e isolada no decorrer do dia. Já no centro-oeste, amanhã também será gelada e as máximas alcançam os 25 graus em Cuiabá e Campo Grande. E no nordeste, a chuva ganha força, com destaque para Recife, Salvador e Maceió, em que os temporais podem vir com moderada, forte intensidade e com risco de transtornos. E no norte do país, o calor domina a tarde. A máxima alcança os 31 graus em Palmas e Manaus. Mas os temporais continuam, principalmente no Amazonas, Amapá, Roraima e no norte do Pará. Já de Ramos,

0: de Copa do Mundo. O Brasil faz hoje o primeiro treino para o próximo jogo na segunda-feira, às 14h, pela segunda fase da Copa. Vamos aos Estados Unidos saber as novidades da seleção brasileira com Leonardo Dai.
1: Oi, Fred, bom dia ao ouvinte do CBN Primeiras Notícias. E vai ser o Japão o adversário do Brasil na segunda fase da Copa do Mundo, segunda-feira, 14h, no horário de Brasília, em Houston, Brasil e Japão, no que esperamos que seja o primeiro dos 5 mata-matas que a seleção brasileira vai enfrentar. Agora a Copa do Mundo tem uma fase a mais, né? Um mata-mata a mais, antes eram 4, agora são 5. Japão venceu o Brasil num amistoso no Japão em outubro do ano passado. Foi a primeira vez na história que o Brasil saiu vencendo um jogo por 2-0 e acabou perdendo por 3-2. Mas muita coisa mudou desde aquele jogo na seleção brasileira, né? O Hugo Souza, que falhou num dos gols, o goleiro, não tá na Copa. O Fabrício Bruno, que falhou em outro dos gols, não tá na Copa. Aliás, a linha de defesa inteira não tá na Copa, né? Além do Hugo e do Fabrício Bruno, o Lucas Beraldo, que era o outro zagueiro, também não tá na Copa, assim como os laterais daquele jogo, que eram o Paulo Henrique e o Carlos Augusto. Do meio para frente, todos os titulares estão na Copa, mas dois deles, o Gabriel Martinelli e o Luiz Henrique, como reservas. E dos 6 que vieram do banco naquele jogo, só o Matheus Cunha tá na Copa. Os outros todos que entraram, e foi no momento em que eles entraram que o Brasil acabou perdendo o jogo, né? Os outros todos não estão na Copa. Richarlison, Rodrigo, Estevão, Joelinton e Caio Henrique não foram convocados para esse Mundial. Então é um Brasil bem diferente aí, mesmo que o jogo não seja de tanto tempo atrás, né? Foi de menos de um ano atrás. O Brasil já é um time muito diferente. O Brasil se reapresenta hoje, treina para valer mesmo no sábado e no domingo, porque hoje é um treino de recuperação física. No sábado, depois do treino, tem a viagem para Houston. Domingo, treino em Houston. E segunda-feira, a decisão da vaga nas oitavas de final da Copa do Mundo.
0: E a seleção japonesa vai encarar o Brasil porque empatou com a Suécia por 1-1 e se classificou em segundo lugar no grupo F com 5 pontos. Grupo F, o grupo que cruzava aí com o grupo do Brasil, grupo C. A líder da chave, né, do grupo F foi a Holanda, que derrotou a Tunísia por 3-1 e vai jogar contra o Marrocos, segundo colocado no grupo do Brasil. Os Estados Unidos perderam da eliminada Turquia nessa madrugada, mas mesmo assim avançaram em primeiro lugar no grupo D. E os outros dois classificados do grupo foram Austrália e Paraguai, que empataram em 0-0. Pelo grupo F, a Costa do Marfim venceu Curaçao por 2-0 e garantiu vaga na segunda posição. Com o gol do atacante do Flamengo, Gonzalo Plata, o Equador venceu a Alemanha por 2-1 de virada e vai voltar a disputar uma fase mata-mata da Copa do Mundo depois de 20 anos. E por causa desse feito histórico, hoje é feriado no Equador. O presidente do país decretou feriado nacional em razão dessa vitória sobre a Alemanha. O Equador estava muito ameaçado aí depois de 2 tropeços nas 2 primeiras partidas. Hoje, mais 6 jogos movimentam a terceira rodada da fase de grupos da Copa do Mundo. Anota aí, 16h, tem Noruega e França. Jogaço, encontro entre Haaland e Mbappé, as duas equipes brigando pela liderança do grupo I. As duas seleções têm 6 pontos cada um. No mesmo horário, jogam Senegal e Iraque, e perderam as duas primeiras partidas. 21h, outro jogaço, Uruguai encarando a seleção espanhola. E no outro jogo do grupo H, a seleção de Cabo Verde, do goleiro Vozinha, sonha com a classificação contra a Arábia Saudita. 00h ainda tem jogo. O Egito encara o Irã e a Bélgica enfrenta a seleção da Nova Zelândia. São as partidas que vão definir, né, os classificados no grupo G da Copa do Mundo. Agora são 5h27. Em frente com o CBN Primeiras Notícias, chegou o momento de trazer para os nossos ouvintes as manchetes dos jornais do dia. Os jornais chegando nas bancas, logo mais, e os assuntos principais a Ana Paula Jalme vai destacar aqui pra gente. Começar o nosso giro pela capa da Folha de São Paulo, que tem aí a manchete, também a foto principal, a situação na Venezuela, e uma reportagem entre os vários assuntos dessa primeira página de hoje da Folha, uma reportagem que destaca que a grande maioria dos brasileiros se posiciona, segundo um levantamento feito pelo Instituto Datafolha, favorável à redução da maioridade penal, Ana Paula?
2: 79%, Fred, dos brasileiros. Esse é o menor índice registrado desde o início da série histórica em 2003. Em comparação com o último levantamento, lá em 2018, esse apoio caiu 5 pontos percentuais. A pesquisa ouviu pouco mais de 2 mil pessoas em 139 municípios entre 17 e 18 de junho. Essa pesquisa mostra ainda que 17% dos entrevistados são contrários à redução da maioridade penal, enquanto 3% não souberam responder e 1% se declarou indiferente. O tema voltou ao centro do debate no Congresso nesse mês, depois que a Comissão de Constituição e Justiça da Câmara considerou constitucionais propostas de emenda à Constituição que tratam da redução da idade para responsabilização criminal. 3 PECs agora seguem para uma análise de uma comissão especial, entre elas propostas que reduzem a maioridade para 16 anos em todos os casos e outras que restringem essa mudança a crimes hediondos ou praticados com violência. Esse apoio à redução é maior entre os eleitores de Jair Bolsonaro do que entre os de Lula. Entre os favoráveis à mudança, 61% defendem que a nova regra valha para qualquer crime, enquanto 39% preferem limitar essa medida aos crimes hediondos. Fred.
0: Vamos agora para a capa do jornal Estado de São Paulo, também já está na tela da nossa transmissão. Foto principal também, um cenário da Venezuela, fotos de quarta-feira à noite. E o assunto que a Ana Paula compartilha com a gente, que está na primeira página do Estadão, a crise envolvendo o senador Flávio Bolsonaro e a ex-primeira-dama Michelle Bolsonaro, que continuou rendendo no dia de ontem, né, Ana Paula?
2: Fred, segundo os aliados, os vídeos publicados pela Michelle criticando o enteado podem ser explorados de forma política por adversários. Nos vídeos, a Michelle diz que foi desrespeitada por Flávio numa conversa por telefone sobre diferenças na estratégia eleitoral do PL no Ceará. Ela diz que foi orientada a ficar fora das decisões do partido e que depois do episódio decidiu se afastar das articulações políticas. Aliados de Flávio avaliam que esse episódio pode dificultar a aproximação do senador com o eleitorado feminino e evangélico, embora afirmem que o impacto vai depender da forma como o caso vai ser explorado pelos adversários. O Flávio respondeu às críticas, dizendo que nunca desrespeitou ou humilhou nenhuma mulher. O senador pediu desculpas caso tenha ofendido Michelle e disse manter respeito pelo trabalho da ex-primeira-dama e pela sua atuação no PL Mulher. Depois de toda essa repercussão, a Michelle publicou aí uma mensagem defendendo a união do grupo político para as eleições. Fred.
0: Vamos encerrar o nosso giro com as capas dos jornais com o Globo. O jornal O Globo traz mais detalhes a respeito daquela notícia que a gente comentou agora há pouco, a decisão do ministro do STF, André Mendonça, que determinou a transferência do banqueiro Daniel Porcaro para Papudinha, onde ele já passou essa noite. Não é isso, Ana Paula?
2: Fred, essa decisão atende a um pedido da Polícia Federal feito depois que fracassaram aí pela segunda vez tentativas de fechar um acordo de delação premiada com o empresário. A Procuradoria-Geral da República também se manifestou a favor dessa transferência. O Mendonça negou o pedido de prisão domiciliar apresentado pela defesa e os advogados tinham pedido de uma forma alternativa que Vorcaro fosse levado para uma outra unidade prisional. Essa transferência para Papudinha deve ser feita em até 24 horas com medidas para garantir a segurança da operação e também a integridade física do Vorcaro, Fred.
0: Essa informação na capa do Jornal Globo, que a Ana Paula trouxe aqui pra gente. A manchete do Globo hoje trata também da situação da Venezuela, além dos estragos, né, do terremoto, a crise econômica e a crise de estrutura também agravam o cenário por lá. E a foto principal de um prédio, né, completamente destruído ali na região de La Guaira, a mais atingida. Muitos prédios chegaram a desabar completamente e, como a gente ouviu relatos agora há pouco, muitos moradores sem saber, né, o que fazer, se voltam ou não, porque outras estruturas, embora não tenham desmoronado, estão com risco, né, de queda, e aí tem muita gente na dúvida em razão desse cenário de incerteza. Vamos seguindo agora com o CBN Primeiras Notícias. Obrigado, Ana Paula Jalme. Daqui a pouquinho a gente está de volta com o nosso giro pelo Brasil e com o mundo em 3 minutos. Agora, 5h32, é hora do repórter CBN. A gente volta já já.
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0: quinta-feira, 26 de junho de 2026. Uma pesquisa Datafolha mostrou que a redução da maioridade penal no Brasil é apoiada por 79% da população. É o menor percentual registrado desde o início da série histórica em 2003, quando 84% dos brasileiros concordavam com a medida. O maior percentual de apoio foi de 87% em 2015. O índice vem caindo desde então. O levantamento ouviu 2.004 pessoas de 16 anos ou mais entre 17 e 18 de junho. A margem de erro é de 2 pontos percentuais. Mais de 2 milhões de pessoas foram deslocadas no Japão por causa da aproximação do tufão Mekala. Alertas para enchentes e deslizamentos de terra foram emitidos pelas autoridades da região das ilhas Ryukyu, ao sul do país. Mais de 200 voos foram cancelados, dezenas de serviços ferroviários foram suspensos e rodovias foram interditadas, informou o governo do Japão. Ao mesmo tempo, as fortes chuvas provocadas pela passagem da tempestade por Taiwan interromperam atividades em partes da ilha. Cerca de 6 milhões de pessoas não puderam ir ao trabalho ou à escola. Não há informações sobre vítimas em nenhum dos dois países. No horário de Brasília, 5h34.
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2: Voltamos para abrir espaço para o Fernando Andrade. Tá na hora do noticiário internacional, o mundo em 3 minutos. Hoje, o Fernando vai comentar a Suprema Corte Americana dando 2 vitórias importantes para o presidente Donald Trump na política anti-imigração e o cenário de insegurança no Uruguai, nosso país vizinho. Vamos ouvir Fernando Andrade.
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3: Olá, seja bem-vindo ao Mundo em 3 minutos. Hoje começamos com 2 decisões da Suprema Corte dos Estados Unidos que significaram uma vitória à política anti-imigração do presidente Donald Trump. Por 6-3, a Suprema Corte autorizou o governo a encerrar um programa chamado TPS, significa Status de Proteção Temporária. Esse programa foi criado lá em 1990 e concede residência temporária a pessoas cujos países de origem são considerados inseguros devido a guerras, a desastres naturais ou qualquer outro tipo de crise. Com isso, cerca de 350 mil haitianos e 6.100 sírios podem ser deportados. E isso abre precedente para que ocorra o mesmo com outros imigrantes de outros países. Por exemplo, há um outro processo na Suprema Corte que retira a proteção a mais de 300 mil venezuelanos. Esse ainda está em curso. O argumento usado foi: o TPS é um programa temporário e estava se tornando permanente. Outra decisão da mesma Suprema Corte, pelo mesmo placar, 6-3, confirmou que o governo pode barrar solicitantes de asilo na fronteira entre Estados Unidos e México. Agentes podem impedir fisicamente que eles entrem no país, que eles pisem nos Estados Unidos para solicitar o asilo. Porque se você pisa nos Estados Unidos e apresenta um pedido de asilo, ele tem que ser analisado. As duas decisões geraram muitas críticas de organizações de defesa de imigrantes. No caso do TPS, argumentaram que a avaliação foi inadequada, racista e preconceituosa. Muitos desses imigrantes correm o risco de morrer se voltarem para a Síria ou para o Haiti. E acrescentaram que essas medidas representam um rompimento com a tradição americana de oferecer refúgio, asilo, a pessoas que fogem de perseguições e de condições inseguras em seus países. E olha, vem mais por aí, porque a Suprema Corte ainda vai decidir, deve ser já na semana que vem, sobre o direito à cidadania por nascimento nos Estados Unidos, ou seja, filhos de imigrantes em situação irregular, nascidos nos Estados Unidos, não teriam direito à cidadania. Agora passamos para o Uruguai. O governo de Yamandu Orsi decidiu colocar veículos blindados doados pelos Estados Unidos para fazer patrulhas, para agir na segurança pública do país. O que acontece lá é o seguinte: nos últimos anos, organizações ligadas ao narcotráfico internacional, passaram a utilizar o porto de Montevidéu para mandar cocaína para a Europa. Passaram a usar também o Uruguai para lavar dinheiro. e segurança pública passou a ser a principal preocupação da população e do governo também. Não é o pior cenário quando a gente compara com outros países da América Latina. A taxa de homicídios no Uruguai é o dobro da média mundial, mas é ficar bem abaixo da média latino-americana. Houve também um aumento da população carcerária, hoje em torno de 16 mil pessoas. O Uruguai fica entre os 15 países com maior taxa de encarceramento por 100 mil habitantes no mundo. Os veículos blindados serão conduzidos por militares que foram treinados pelos Estados Unidos. Muda em 3 minutos. Até a próxima edição.
2: Valeu, Fernando Andrade. Mundo em 3 minutos, de segunda a sexta-feira, dentro do CBN Primeiras Notícias, sempre por volta de 5h30 da manhã. Hoje, sexta-feira, lembrando, tem o Mundo em Meia Hora também, todos os tocadores de áudio. Agora são 5h38. Recebendo os ouvintes agora que chegaram na nossa audiência, agradecendo pela sua escolha. Você está na CBN, você está aqui no nosso despertador, o CBN Primeiras Notícias, no ar até às 6h, acordando o Brasil inteiro. Para acordar o Brasil inteiro, a gente faz aquele nosso passeio também, chamando aqui a nossa reportagem espalhada pelos quatro cantos do país. As afiliadas da CBN, estamos aí na região Norte, Nordeste, Sul, Sudeste, Centro-Oeste. Queremos saber também, você, nosso ouvinte, que acompanha Primeiras Notícias, como é que tá chegando essa sexta-feira, esse dia aí na sua cidade. Interage aí com a gente pelo chat no YouTube, interage aí com a gente também pelo WhatsApp 21 99764-2381, 99764-2381. Vamos começar, Ana Paula Jaume? Vamos começar por onde hoje?
4: Vamos começar, Fred, falando de quê?
2: De Parintins. Vamos para Parintins, norte do país?
4: Vamos lá.
2: É, Amazonas. Hoje é dia de festa. Começa o Festival de Parintins no coração da Amazônia. E você sabe, nosso ouvinte está acompanhando nossa transmissão com imagens no YouTube, no Globoplay, que nessa semana a gente inaugurou a nossa afiliada lá em Parintins, né? A CBN com a afiliada CBN Parintins, operando na frequência, deixa eu ver exatamente, 97,5 FM. Temos a CBN Manaus e agora a CBN Parintins também, na semana do festival, não por acaso, né?
4: E lá
2: festival.
4: Eles levam a sério, né? Esse negócio de cor, né?
2: É, porque tem os dois bois, né?
4: Exatamente.
2: Boi garantido. Aliás, você já escolheu o seu boi, não?
4: Ai, não sei, garantido, Fred, e boi caprichoso. Ainda,
2: o boi garantido é o boi vermelho e o boi caprichoso é o boi azul. Você sabe que isso é guerra lá,
4: é,
2: né?
4: É.
2: Quem torce pra um, quem torce pra outro, não tem essa, não. Por isso a CBN, que tem a tradicional logomarca vermelha, pisou devagarinho ali no terreno lá de Parintins, né? Você acha?
4: Melhor.
2: A gente fez uma logo azul também, né? Você tá vendo aí, ó. A CBN vermelha, a CBN azul lá de Parintins, e com cobertura completa do Festival de Parintins, lá nos 97,5 FM. Tava conversando até com o Clauson Dutra, né? Que tá apresentando o CBN Madrugada. Ele é de lá, de Manaus,
4: sim,
2: né?
4: Sim.
2: Ele é torcedor do boi caprichoso fanático. E eu, alguns anos, assisto Parintins e eu gosto do garantido, né? Do boi vermelho.
4: Já ele decidiu, então.
2: Ele já falou assim, ó, não quero papo com você hoje não,
4: caramba,
2: né? Aqui é guerra.
4: Deixa o tempo.
2: Aqui é guerra. A gente tá ouvindo algumas das toadas aí ao fundo e vamos chamar a Nicole Gomes, que vai contar pra gente como é que vai ser o festival, um dos maiores espetáculos culturais a céu aberto do mundo, o festival que tem toda essa rivalidade do boi bumbá caprichoso, boi bumbá garantido na ilha de Parintins. Nicole, bom dia.
5: Oi, Fred, bom dia. Começa hoje o 59º Festival Folclórico de Parintins. A Ilha de Parintins, no meio da Amazônia, celebra todos os anos a disputa entre os bois bombais caprichoso, da cor azul e branco, e o garantido, vermelho e branco. Durante 3 noites de festival, cada boi tem 2 horas e meia para apresentações que contam histórias inspiradas na Amazônia através de músicas, coreografias, alegorias e personagens tradicionais. E olha só, vai uma curiosidade. Enquanto um boi está na arena, a torcida adversária, conhecida como galera, deve permanecer em silêncio, porque manifestações durante a apresentação do rival podem resultar em punições. Anualmente, existe um tema que é escolhido como base para a apresentação. Neste ano, o boi azul apresenta Caprichoso, Brinquedo que Canta Seu Chão, enquanto que o boi vermelho traz Parintins, o Portal do Encantamento. Essa é uma temática que acompanha, inclusive, alguns álbuns com toadas inéditas. São canções que ajudam a narrar a apresentação. Jurados analisam a performance de cada personagem na cultura amazonense, como, por exemplo, o pajé e as cunhas porangas, que na tradição indígena significa a mais bela da floresta. E ganha o espetáculo o boi bumbar, que acumular o maior número de pontuações. É a Ilha Tupinambá, Parintins, no meio da floresta amazônica. A gente volta por aqui para trazer mais detalhes sobre essa programação que se estende até a noite do próximo domingo.
2: É isso, Nicole Gomes, explicando aí pra gente como é que vai funcionar o Festival de Parintins. E aí, nossa equipe lá da CBN Parintins vai trazendo o resultado, como foram as noites, e resultado na próxima segunda-feira. Sobe o som um pouquinho, Renatinho.

0: quinta-feira a Ana Paula vai responder se ela gostou mais do vermelho ou do azul, né, Ana Paula?
1: Agora você me colocou numa situação, né, Fred? Como é que eu vou escolher?
0: Vai arrumar problema lá com os nossos ouvintes de Parintins, não. Então vamos pra Brasília agora?
1: Vamos lá.
0: Igor Cardim de Brasília, como é que tá amanhecendo nessa sexta-feira na capital federal? Céu nublado, 25 graus é a máxima do dia, sem chuva e nesse momento 16 graus é a temperatura do dia. Destaque do dia em Brasília com Igor Cardim. Bom dia, Igor.
2: Oi, Fred, boa sexta-feira para você e para o nosso ouvinte. Aqui em Brasília, a expectativa é pelo fim do prazo dado pelo Tribunal de Contas do Distrito Federal para que o governo do Distrito Federal e a Secretaria de Economia, além do BRB, esclareçam detalhes da operação de crédito de até 6,6 bilhões de reais para tentar salvar o banco. Os órgãos foram intimados a apresentar informações antes que a corte decida sobre o pedido de suspensão do financiamento destinado ao reforço de capital do banco público. A cobrança foi determinada após questionamentos sobre a falta de divulgação de informações como taxa de juros, prazo de pagamento, custo da operação e impacto nas contas públicas. Em análise preliminar, a área técnica do Tribunal de Contas apontou ausência de detalhamento sobre os aspectos financeiros do empréstimo e indicou possível risco de descumprimento de normas. O relator do processo decidiu ouvir os órgãos envolvidos antes de analisar o pedido cautelar para suspender a operação. Segundo o tribunal, o empréstimo ainda não foi contratado e, por isso, não há impacto imediato nas finanças do DF. Após o recebimento das manifestações, o processo seguirá para nova análise técnica e depois uma decisão do tribunal. Fred, bom fim de semana para você.
0: Para você também, Igor. De Brasília, vamos seguir agora para região sudeste, para Belo Horizonte. Já fomos pro norte, pro centro-oeste. Agora, o primeiro destaque do sudeste vem de BH, de Minas Gerais. Também 16 graus, mesma temperatura de Brasília no momento. Céu predominantemente nublado. Hoje, a máxima do dia em Minas, em Belo Horizonte, né? Capital mineira chega aos 24 graus. E a Débora Costa traz informações sobre o xadrez político, né? Em Minas, em Belo Horizonte, está pegando fogo, especialmente para o Partido dos Trabalhadores. Quem vai ser candidato a governador, quem vai ser candidato ao Senado, como é que vai ser a base do presidente Lula na tentativa de reeleição lá em Minas. Explica tudo isso aí pra gente, Débora. Bom dia.
3: Olá, Fred, muito bom dia. A gente segue de olho nas movimentações políticas aqui em Minas Gerais e nas reações após a decisão do PT em lançar candidatura própria. A ex-prefeita de Contagem e pré-candidata ao Senado por Minas Gerais, Marília Campos, do PT, criticou a decisão do partido após reunião entre a diretoria estadual da legenda, a bancada federal e o presidente Lula em Brasília. Em nota publicada, Marília disse que a decisão do PT, embora legítima do ponto de vista partidário, representa um equívoco estratégico que pode fragilizar o campo democrático no estado. A ex-prefeita afirma ainda que a realidade política de Minas e os desafios de 2026 exigem capacidade de diálogo e que o caminho é liderar a construção de uma aliança ampla e competitiva, reunindo as forças que sustentam o governo federal. A reação de Marília ocorre diante da insistência do partido em lançá-la para a disputa ao Palácio Tiradentes, mesmo com a pré-candidatura dela ao Senado já ter sido anunciada com o aval da própria legenda. Procurado, o PT de Minas Gerais disse que não vai comentar as declarações de Marília. Mesmo com a decisão do Partido dos Trabalhadores, outras siglas da base de Lula aqui em Minas Gerais também mantêm a intenção de ser cabeça de chapa. Entre elas está o PSB do vice-presidente Geraldo Alckmin, que tem o ex-procurador Geral de Justiça de Minas Gerais, Jarbas Soares, como um dos principais nomes. Segundo ele, a candidatura independe do PT, mas o apoio do partido de Lula seria bem-vindo. É isso, Fred. seguimos de olho nessa movimentação política por aqui. Um excelente final de semana para você e para os nossos ouvintes.
0: É isso, a política tá pegando fogo em Minas e a Débora Costa tá acompanhando. 5:48. Vamos seguir pela região sudeste. Agora Rio de Janeiro. Chuva sem parar no Rio de Janeiro desde ontem. Agora nessa manhã, chuva fraca, moderada, 20 graus de temperatura, máxima hoje é de 25. Imagens ao vivo aí da Praia de Copacabana no Rio de Janeiro na nossa transmissão. Ainda bem escuro no Rio. Quem chega para iluminar aqui o CBN Primeiras Notícias é o Diogo Bugalho no meio dessa escuridão. Tudo bem, Diogo? Bom dia para você.
4: Tudo bem, Fred. Muito bom. Gostou? Dia para você. Gostei, hein?
0: Gostou, né?
4: Obrigado aí pela...
0: Sexta-feira,
4: anúncio. Assim. Sexta-feira, véspera de férias, né?
0: Pois é, a gente fica assim. E aí, que você traz para os nossos ouvintes do Rio de Janeiro?
4: Trago aqui as últimas medidas do governador interino Ricardo Couto, que a gente quase nem lembra mais que é interino, né? Que ele já está aí há um bom tempo no cargo e deve permanecer. Ele anunciou nessa quinta-feira que o estado chegou à marca de mais de 4 mil servidores comissionados exonerados, isso desde março, quando ele assumiu o Palácio Guanabara. A nota do governo do estado diz que esse pente fino nas secretarias estaduais, empresas estatais e fundações continua e que novas exonerações ainda podem acontecer até o final do ano. A expectativa do governo estadual com essas demissões é economizar mais de 230 milhões de reais só em 2026. Muitos desses exonerados, inclusive, eram funcionários fantasmas que nunca receberam crachá ou acesso aos sistemas do governo. O governador interino também anunciou nessa quinta ponto facultativo para a próxima segunda-feira, dia 29, por causa do jogo do Brasil na Copa do Mundo, que vai ser às 14h. A seleção enfrenta o time do Japão. A prefeitura já havia anunciado, agora o governo também segue e anuncia esse ponto facultativo sem horário definido, né? Porque o jogo é bem na metade do expediente, Fred.
0: É, não tem muito, né? Não tem como fugir, né? Vai ser ali por volta de 14h, tem um jogo. Agora, Diogo, informação que diz respeito também ao ouvinte do Rio e ouvinte de São Paulo, a liberação hoje parte da nova Dutra, né? Tá programada para essa sexta-feira.
4: Então, foi liberada ontem no final do dia, na quinta.
0: Já tá podendo então, passar
4: já
0: lá,
4: já tá
0: então.
4: Podendo passar hoje, já tá liberado esse trecho da nova Serra da Dutra. É importante para quem sai do Rio e vai para São Paulo, porque é um trecho da subida da serra, o primeiro trecho dessa nova obra, né, dessa fase. Houve, inclusive, uma cerimônia de inauguração com o presidente Lula na terça-feira. A gente cobriu, só que os veículos só começaram a passar agora. Nesse primeiro momento, são 4 quilômetros de nova pista, com 4 faixas de rolamento e 8 novos viadutos. Melhores condições aí para quem sai do Rio e vai para São Paulo, para o Vale do Paraíba, São José dos Campos, enfim, toda essa região, Fred.
0: Boa, obrigado. Esse é o Diogo Bugalho do Rio de Janeiro. São 5 horas.
4: Boas férias para você, Frederico. Boa, até a próxima.
0: Ô, Vilas, tá bom? Caprichem, cuidem direito aqui desse programa, tá? Por favor. Vamos para São Paulo agora? Vamos para São Paulo agora. Vamos saber quais são as notícias do dia. São Paulo, 13 graus, frio e chuva. 21 é a máxima do dia. Agora tá nublado o céu, tem expectativa de chuva aí para as próximas horas. A gente falou da política lá em Minas Gerais, né? Os bastidores, a corrida eleitoral, decisões da política também do governador interino no Rio de Janeiro. E em São Paulo, o noticiário também tá agitado por conta das definições da chapa do pré-candidato ao governo, Fernando Haddad. Não é isso, Matheus de Souza? Bom dia para você.
5: É isso, Fred. Bom dia para você. Bom dia também para o ouvinte do CBN Primeiras Notícias. Por aqui a gente está de olho nessas movimentações políticas da corrida para o Palácio dos Bandeirantes. A gente acompanha hoje as agendas do pré-candidato do PT, Fernando Haddad, que estará em cidades da região do Alto Tietê, como Suzano, Mogi das Cruzes, Guarulhos. E após semanas de indefinição, ontem a chapa da esquerda para a disputa pelo governo de São Paulo foi oficializada. O ex-governador Márcio França, do PSB, será o candidato a vice de Haddad. Já as ex-ministras Simone Tebet e Marina Silva serão candidatas ao Senado pelo estado. Aliás, as duas também são esperadas aqui na capital hoje. Devem participar do ato de filiação ao PSB do tucano de longa data, Luizio Nunes. O vice-presidente Geraldo Alckmin também é aguardado. Vai ser na Assembleia Legislativa, a Alesp. Já o governador Tarcísio de Freitas, pré-candidato do Republicanos à reeleição, faz mais uma agenda ao lado do prefeito da capital paulista, Ricardo Nunes. Os dois acompanham hoje a entrega de títulos de regularização fundiária em Guaianazes, na zona leste de São Paulo. Antes, pela manhã, Tarcísio entrega uma praça em Diadema, no ABC Paulista. A pré-campanha começou para valer, Fred, e a gente aqui da reportagem da CBN em São Paulo segue de olho. Mudando de assunto, o mega show internacional gratuito planejado pela Prefeitura da Capital para o dia 5 de setembro na Avenida Paulista ainda enfrenta um impasse jurídico que ameaça o cronograma do evento. O ouvinte acompanhou esse anúncio primeiro aqui na CBN. Nossa reportagem apurou que agora não há prazo para que o Conselho Superior do Ministério Público analise os embargos de declaração apresentados contra a homologação do novo acordo que autorizou a realização de até 2 eventos por ano na avenida, 2 eventos de grande porte, ou seja, a ideia ainda está em stand-by por enquanto. Hoje tem novidade e a gente conta tudo ao longo da nossa programação. Por hoje é isso, Fred, um bom dia a você e um bom dia ao ouvinte do CBN Madrugada.
0: Valeu, Matheus.
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0: São 5:54. 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
0: Vamos acordar o ouvinte que está no campo para saber as informações de hoje do Cassiano Ribeiro. Ele vai falar dessas chuvas aí das últimas semanas, últimos meses, que estão ajudando. Por um lado, ajudando o trigo, mas preocupando o setor de produção do café aqui no Brasil, né, Cassiano? Bom dia.
7: Bom dia, Fred. Bom dia, ouvinte. A passagem de uma frente fria pela região sudeste do Brasil nesta semana levou chuvas para áreas de São Paulo, Minas Gerais, Rio de Janeiro e Espírito Santo, com efeitos diferentes para as principais culturas dessa região. Segundo o INMET, o Instituto Nacional de Meteorologia, as chuvas devem colaborar com as lavouras de trigo em São Paulo e Minas Gerais, já que essa cultura, que é típica de inverno e de altitude, também deve se beneficiar de temperaturas amenas. Um ambiente favorável, portanto, ao desenvolvimento das plantas. Em Itapeva, um dos principais polos produtores paulistas, as chuvas registradas nos últimos meses ajudaram a manter as boas condições hídricas para as lavouras. Já para o café, o cenário é diferente e exige mais atenção. Grande parte das áreas de café arábica do sul de Minas, além do Cerrado Mineiro, da Zona da Mata e nas regiões paulistas, está em plena colheita neste momento. Ou seja, a chuva pode atrapalhar os trabalhos de retirada do grão dos cafezais e também dificultar a secagem, aumentando aí o risco de fermentações indesejadas e também que comprometem a qualidade da bebida. Além disso, o INMET alerta para a possibilidade de floradas antecipadas em algumas áreas de São Paulo e do sul de Minas. E parece que isso já está acontecendo, já há relatos de emissão precoce de flores. Se as chuvas quebrarem a dormência dos botões florais antes do tempo, o desenvolvimento dos frutos pode ficar desuniforme, com maior presença de grãos verdes e perda de qualidade do café. Depois da passagem da frente fria, a chegada de um ar mais frio deve reduzir temporariamente a atividade das plantas, principalmente nas áreas altas da Serra da Mantiqueira e do sul de Minas Gerais. A gente segue acompanhando e eu lembro que no site globorural.com.br existe uma ferramenta para consultar diversas informações sobre clima, como chuva, temperatura, velocidade de ventos, possibilidade de raios no campo e muitos outros indicadores. É só colocar as coordenadas da fazenda ou o nome do município e conferir tudo de graça. Eu volto na segunda-feira. Bom fim de semana e até lá.
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9: O veto integral ao projeto de lei que permitiria a trabalhadores safristas manter benefícios sociais durante contratos temporários no campo pode impactar a oferta de mão de obra na agropecuária. A proposta, aprovada pelo Congresso Nacional, previa um mecanismo para conciliar emprego formal e preservação da proteção social, reduzindo o receio de perda de renda em atividades sazonais. De acordo com a avaliação da Federação da Agricultura e Pecuária do Estado de São Paulo, a FAESP, a ausência da medida pode desestimular a adesão às vagas no campo, principalmente nos períodos de plantio, colheita e beneficiamento, ampliando a dificuldade de contratação em diferentes cadeias produtivas.

0: Essas foram atendidas com falta de ar, segundo o Corpo de Bombeiros. Elas foram socorridas e levadas ao Hospital do Campo Limpo e à AMA Capão, também na Zona Sul. Em nota, a Secretaria da Segurança Pública informou que a Polícia Militar lamenta o caso e disse que o treinamento de equipes da Força Tática foi realizado numa área previamente destinada a esse tipo de instrução. Segundo a corporação, a atividade foi interrompida assim que a situação foi identificada e as equipes prestaram atendimento aos estudantes que passaram bem. São 5h59.
1: 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Bom, vamos encerrando aqui o CBN Primeiras Notícias dessa sexta-feira, 26 de junho. Ana Paula Jalme, obrigado pela sua companhia. Até a volta, tá?
2: Até a volta,
1: Fred. Mantenha a ordem deste programa.
2: Pode deixar.
1: Por favor,
2: tá? Boas férias, aproveite, relaxe que você merece.
1: Eu volto com o Hexa, tá?
2: Ah.
1: Depois da Copa.
2: Espera,
1: tá?
2: Né? Espera. Vou estar te aguardando então com a taça.
1: Tá bom. E o Pedro, né? Pedro Bonenberg estará por aqui nas próximas semanas. Isso aí, muito bem. Esse é o Climinha, esse é o Climinha. Renato Silva, aqui nos trabalhos técnicos, junto com Ricardo Garcia, Ana Paula Jalme na produção. 6h, é hora de chamar Milton Jung e Cássia Godoy. Já já eles chegam para apresentar o Jornal da CBN. Um ótimo dia, uma ótima sexta-feira, bom final de semana, até mais. Tchau.
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0: Sexta-feira, 26 de junho de 2026. A Procuradoria-Geral da República recusou a proposta de delação premiada com o ex-presidente do BRB, Paulo Henrique Costa. O ex-executivo pretendia compartilhar informações sobre as negociações com o Banco Master, investigadas na Operação Compliance Zero. O Procurador-Geral da República, Paulo Goné, avaliou, no entanto, que a proposta entregue pela defesa apresenta pouca utilidade e eficácia potencial para os fins a que deveria servir. O governo do Rio de Janeiro e a Prefeitura da capital decretaram ponto facultativo nas repartições públicas na próxima segunda-feira, por causa do jogo do Brasil pela Copa do Mundo. A partida da seleção contra o Japão está marcada para as 14h. Os decretos não alteram o funcionamento dos serviços considerados essenciais. A Agência Marítima da ONU suspendeu uma operação para retirar centenas de navios do Estreito de Hormuz após uma embarcação ser atacada no Golfo de Omã. Um porta-contêineres foi atingido por um projétil ao tentar atravessar o estreito. Dois oficiais dos Estados Unidos disseram à agência de notícias Reuters que os disparos vieram do Irã. O país persa não comentou o incidente. A Guarda Revolucionária Iraniana afirmou mais cedo que só é possível passar pelo Estreito de Hormuz com segurança através de rotas determinadas pelo país. No horário de Brasília, 6h01.
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1: Seis e dois.

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1: Olá, muito bom dia a você. Este é o Jornal da CBN. Eu sou Milton Jung e ao nosso lado está Cássia Godoy. Bom dia, Cássia.
2: Bom dia, Milton. Bom dia aos ouvintes do Jornal da CBN.
1: Fique agora mais bem informado com os destaques desta sexta-feira, 26 de junho de 2026.
2: O Brasil vai enviar hoje à Venezuela uma missão.

0: ação humanitária de busca e salvamento urbano para auxiliar nos trabalhos de resgate das vítimas do duplo terremoto.
1: Um avião da Força Aérea Brasileira vai decolar às 10 da manhã do Aeroporto Internacional de São Paulo, em Guarulhos, com 36 bombeiros de 3 estados, além de técnicos federais.
0: A aeronave militar brasileira também levará 9 toneladas de insumos, que incluem ferramentas de corte e equipamentos especializados para localização de sobreviventes em estruturas colapsadas.
1: Amanhã, um segundo voo da FAB transportará estruturas para montagem de um hospital de campanha, medicamentos de uso cirúrgico e 100 purificadores de água movidos à energia solar.
0: O balanço oficial divulgado pelo Ministério da Saúde venezuelano aponta que o número de mortos subiu para 235, incluindo 2 cidadãos brasileiros.
1: Mais de 4.300 pessoas ficaram feridas, cerca de 200 estão sob os escombros e as equipes de resgate correm contra o tempo para encontrar sobreviventes.
0: Um site independente criado para reunir informações sobre desaparecidos registra quase 40 mil pessoas procuradas após os terremotos. O número não foi verificado de forma independente nem confirmado pelo governo venezuelano.
1: A região mais afetada é o estado de La Guaira, ao norte de Caracas, que foi classificado pelo governo como zona de desastre.
0: Hospitais ficaram lotados, milhares de pessoas passaram a noite fora de casa e moradores relatam falta de máquinas pesadas para retirar vítimas dos escombros.
1: Equipes de resgate internacionais começaram a chegar à Venezuela, enquanto governos e organizações anunciaram o envio de ajuda humanitária.
0: O Itamaraty informou que as vítimas brasileiras são uma mulher e um homem que não eram da mesma família e morreram em desabamentos distintos na região de Caracas.
1: O presidente Lula disse que conversou por telefone com a líder da Venezuela, Delcy Rodríguez, para discutir a melhor forma de prestar apoio.
2: Eu falei que a presidenta Delcy da Venezuela, de manhã do carro, para perguntar para ela o que ela precisava que a gente fizesse. E nós estamos reunidos, vários ministros, para a gente mandar tudo o que for necessário mandar para a Venezuela. Água, bombeiro, defesa civil, comida, remédio. E todos nós temos que fazer todo o esforço possível para ajudar a Venezuela a sair dessa confusão do terremoto.
0: A presidente interina, Delcy Rodríguez, anunciou a criação de um fundo especial de R$1 bilhão para financiar a reconstrução integral das áreas devastadas pelos terremotos.
1: Segundo a comunidade ou comunicado oficial, o montante é proveniente de linhas emergenciais do FMI e servirá para reestruturar moradias, hospitais e serviços públicos destruídos.
0: O governo dos Estados Unidos confirmou o fornecimento de US$150 milhões em ajuda humanitária ao país sul-americano.
1: Por ordem direta da Casa Branca e sob a coordenação do Departamento de Estado, uma equipe americana composta por 80 socorristas especializados e cães farejadores foi enviada de forma imediata para reforçar os trabalhos nas frentes de desabamento.
0: A ONU e a comunidade internacional também estão se mobilizando. México, Espanha, Reino Unido, Turquia e China estão entre os países que ofereceram ajuda.
1: Em entrevista à Globo News, jornalista Pedro Panunzio, que mora na Venezuela, mas está em São Paulo, falou sobre os relatos que tem recebido da região devastada.
3: A situação nesse momento na Venezuela é de muita incerteza. A gente sabe que são trabalhos muito difíceis, né, e que estão sendo levados adiante sem parar e que também não conseguem dar conta. E há também uma outra situação vivida por muitos moradores de Caracas e La Guaira, com quem eu tenho conversado nesses últimos dias, que é a questão da incerteza sobre o que fazer nos próximos dias. Porque, claro, a gente tem uma situação de muitos edifícios, né? Dezenas de edifícios que caíram, foram para o chão e estão completamente destruídos. Mas há também os edifícios que estão com a estrutura comprometida. E as pessoas não sabem ao certo se podem ou não entrar e voltar para suas casas.
0: Agora são 6:07.
1: No Japão, as autoridades ordenaram a retirada preventiva de mais de 2 milhões de pessoas no sul e no oeste do país, devido à aproximação de um tufão.
0: A agência meteorológica emitiu alertas rigorosos para inundações e deslizamentos de terra, provocando o cancelamento de mais de 200 voos e a suspensão de linhas ferroviárias e atividades industriais.
1: Os cientistas alertam que a situação pode se agravar no fim de semana, com a chegada de uma segunda tempestade tropical.
0: Em Taiwan, a chuva torrenciais provocadas pela passagem do mesmo sistema interromperam as atividades civis e deixaram cerca de 6 milhões de pessoas sem aulas ou trabalho hoje.
1: Repartições públicas foram fechadas e moradores de regiões montanhosas precisaram ser retirados devido ao risco iminente de rompimento de lagos represados.
0: Você está acompanhando os destaques desta sexta-feira do Jornal da CBN.
1: O empresário Daniel Vorcaro deixou a superintendência da Polícia Federal em Brasília e passou a noite na Papudinha.
0: A transferência foi determinada pelo ministro do Supremo Tribunal Federal, André Mendonça, que atendeu a um pedido da Polícia Federal.
1: A solicitação foi feita após a Polícia Federal e a Procuradoria-Geral da República rejeitarem as propostas de delação premiada do dono do Banco Master.
0: A decisão determina ainda que o comando da Polícia Militar adote protocolos rígidos de isolamento para evitar o contato de Daniel Vorcaro com o ex-presidente do BRB, Paulo Henrique Costa, que também está detido na unidade.
1: A medida visa resguardar a integridade das investigações da Operação Compliance Zero sobre fraudes financeiras.
0: Ontem, o Procurador-Geral da República, Paulo Gonet, rejeitou formalmente a proposta de delação premiada apresentada pelo ex-presidente do Banco de Brasília.
1: Na decisão de arquivamento, Gonet afirmou que o material oferecido pela defesa de Paulo Henrique Costa não tem ineditismo para o avanço das investigações.
0: O ex-executivo está preso preventivamente desde abril sob a acusação de ocultar mais de 140 milhões de reais em imóveis recebidos como propina de Henrique Vorcaro.
1: A Polícia Federal apura se Paulo Henrique Costa descumpriu regras de governança e facilitou transações financeiras irregulares para viabilizar a tentativa de compra do Banco Master pelo BRB.
0: 6:10.
1: A Polícia Federal e o Ministério Público cumpriram 9 mandados de busca e apreensão no Rio de Janeiro e em São Paulo, na segunda fase da operação que investiga fraudes contábeis nas lojas americanas.
0: Os alvos da ação foram acionistas de referência da varejista e executivos de instituições financeiras suspeitos de terem conhecimento prévio das irregularidades.
1: Por determinação da Justiça Federal, foi decretado o bloqueio e o sequestro de bens e valores dos investigados, no limite de até 54 bilhões de reais.
0: Os mandados miraram o empresário Beto Sicupira e o investidor Paulo Alberto Leman, filho do bilionário Jorge Paulo Leman, ambos integrantes do grupo de acionistas de referência das lojas americanas.
1: A operação também realizou buscas contra executivos de grandes instituições financeiras nos bancos Itaú, Bradesco e Santander.
0: O Santander declarou estar ao lado das partes prejudicadas, enquanto o Bradesco informou que acompanha as diligências e permanece à disposição das autoridades de controle.
1: O Itaú destacou em nota que sofreu perdas bilionárias com o roubo fiscal da varejista e enfatizou que já comprovou a lisura de sua conduta e a regularidade da atuação de seus funcionários perante o Poder Judiciário.
0: A assessoria das lojas americanas reiterou que a companhia é a maior interessada no esclarecimento integral dos fatos.
1: 6:11.
0: O senador Flávio Bolsonaro quer se reunir na semana que vem com a ex-primeira-dama Michele Bolsonaro para tentar conter o desgaste provocado pela crise na família.
1: Michele ainda não sinalizou se comparecerá ao encontro com mulheres conservadoras, organizado pelo senador em Brasília.
0: Um dia depois de divulgar um vídeo dizendo que foi apunhalada e humilhada pelo enteado, a mulher do ex-presidente Jair Bolsonaro tentou amenizar e declarou que não há briga ou competição interna por protagonismo.
1: Senador Flávio Bolsonaro negou que tenha ofendido a ex-primeira-dama, mas pediu desculpas à madrasta.
4: Nunca desrespeitei, maltratei ou humilhei uma mulher na minha vida. Eu jamais faria isso com a esposa do meu próprio pai. Em nenhum momento eu ofendi ou tive a intenção de ofender a Michele. Se eu fiz em algum momento, mais uma vez, eu peço desculpas. A reunião na próxima quarta-feira está mantida para tratar justamente das soluções que a gente vai propor para as mulheres de todo o Brasil. E de coração aberto, quero reforçar o convite que eu já tinha feito para a Michele. Então o convite segue de pé e o coração segue aberto, Michele. preciso de todo mundo junto comigo. Posso contar com você?
0: O presidente nacional do PL, Valdemar Costa Neto, estava nos Estados Unidos acompanhando a Copa do Mundo e antecipou o retorno ao Brasil.
1: O presidente afirmou que pretende intermediar pessoalmente uma reconciliação entre Michelle e Flávio Bolsonaro para que a campanha não seja prejudicada.
0: No aeroporto de Miami, Valdemar conversou com a reportagem da Rádio Gaúcha e reforçou a necessidade de entendimento, mas reiterou que vai tentar convencer Michelle a aceitar a aliança com Ciro Gomes no Ceará.
5: Se nós não nos entendemos, nós perdemos a eleição e quem vai pagar é o Bolsonaro. Então, eu tô aqui em Miami, tô indo para São Paulo, antecipei minha viagem, porque isso é muito sério. A Michelle tem um preço para nós que não tem, que ela fez pelo PL, mulher no Brasil, não tem preço. O Flávio tá com a eleição quase empatada com o Lula. Eu tenho que conversar com a Michelle chegando e com o Flávio. Nós temos que acertar isso aí. Se não acertar isso aí, nós já vamos sair perdendo em casa. Vamos ter que acertar. O Ciro fala mal, ele briga até com o irmão. É o jeito dele. Agora, o que que acontece? Não trata-se da nossa preferência. O Ciro é um homem sério, que tem muitos defeitos. Ele teve defeitos de atacar todo mundo. Mas é o único que tem chance de vencer o PT. Temos que ser convencida. Nós não podemos. Ela quer só que troque o candidato ao Senado. Nós temos que respeitar a estrutura de lá.
1: 6:14.
0: A Procuradoria-Geral da República apresentou um recurso ao Supremo contra a decisão da primeira turma que declarou extinta a aposentadoria compulsória como sanção disciplinar para juízes.
1: No documento, a subprocuradora-geral Eliseta Ramos aponta omissões e contradições no acórdão e adverte que a mudança traz insegurança jurídica sobre a punição de juízes que cometerem faltas graves.
0: O Ministério Público Federal contesta o rito criado pelo Supremo para que os processos de perda de cargo tramitem originalmente na própria corte.
1: Em paralelo, o Conselho Nacional de Justiça adiou para agosto a votação de uma proposta de pena alternativa para se adequar ao novo entendimento.
0: Agora são 6:15.
1: O Brasil faz hoje o primeiro treino para enfrentar o Japão na segunda-feira, às 14:00, pela segunda fase da Copa do Mundo.
0: A seleção japonesa vai encarar o Brasil porque empatou com a Suécia por 1-1 e se classificou em segundo lugar no grupo F, com 5 pontos.
1: A líder da chave foi a Holanda, que derrotou a Tunísia por 3-1 e vai jogar contra o Marrocos, também na segunda, às 22:00.
0: Os Estados Unidos perderam da eliminada Turquia por 3-2, mas avançaram em primeiro lugar no grupo D, e vão enfrentar a Bósnia na próxima quarta-feira.
1: Os outros dois classificados do grupo foram a Austrália e Paraguai, que empataram em 0-0.
0: Pelo grupo E, a Costa do Marfim venceu o Curaçao por 2-0 e garantiu vaga na segunda posição.
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0: atacante do Flamengo, Gonçalo Plata, o Equador venceu a poderosa Alemanha por 2-1 de virada e voltará a disputar uma fase mata-mata da Copa do Mundo depois de 20 anos.
1: Por causa do feito considerado histórico, hoje será feriado no Equador.
0: O anúncio foi feito nas redes sociais pelo presidente Daniel Noboa, que estava no MetLife Stadium em Nova Jersey para acompanhar a partida.
1: Hoje, mais 6 jogos movimentam a terceira rodada da fase de grupos da Copa do Mundo.
0: Às 4 da tarde, Noruega e França brigam pela liderança do grupo I. As duas seleções têm 6 pontos cada uma. No mesmo horário jogam Senegal e Iraque, que perderam as duas primeiras partidas.
1: Às 9 da noite, o Uruguai encara a Espanha, precisando pontuar. No outro jogo do grupo H, a seleção de Cabo Verde sonha com a classificação contra a Arábia Saudita.
0: À 30, o Egito encara o Irã e a Bélgica joga contra a Nova Zelândia. A definição do grupo G. Alguns dos destaques de hoje do Jornal da CBN. Você é nosso convidado a participar. 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Aproveite e vote também no gongo e no personagem da semana, porque hoje é sexta-feira. 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
1: 6:18.
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1: 6:20.
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1: Sexta-feira já amanhece com trânsito complicado na marginal do Rio Tietê. O Guilherme Gimenez tem as informações. Bom dia para você, Guilherme.
11: Oi, Cássia, bom dia para você, para o Milton e para todos os nossos ouvintes. Isso mesmo, é complicado na Marginal Tietê, já com muito congestionamento para quem vai no sentido da rodovia Castelo Branco. Problemas da saída da Ayrton Senna até um pouco antes da ponte Cruzeiro do Sul. Tem indicação de ocorrência na pista expressa na altura da Vila Maria e na pista local um pouco antes da ponte Cruzeiro do Sul, ali um pouco antes também do terminal rodoviário Tietê. E já estou em contato com a CET para buscar mais informações, para ver se tem bloqueio, para ver exatamente o que está acontecendo nessa região. Depois o trânsito pela Tietê melhora e aí fica carregado de novo nesse sentido da Anhanguera até o acesso para Marginal Pinheiros. Para Ayrton Senna, problemas pela Tietê entre a Anhanguera e a ponte da Freguesia do Ó. Nesse trecho todo, a pista local vale mais a pena. Cássia.
1: Muito obrigada, Guilherme Gimenez.
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1: Temperatura na cidade de São Paulo ainda baixinha. Daqui a pouco a gente vai saber como vai ficar o tempo hoje e também no fim de semana. Até aqui temos 13 graus.
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0: Muito bom dia para você, Fabiana Baicano.
15: Olá, muito bom dia, Milton, Cássia, bom dia a todos os ouvintes, tudo bem?
1: Tudo certo, Fabiana, bom dia.
0: Para quem gosta de frio, tá ótimo.
15: Pois é, olha, não foi fácil esses últimos dias, viu? Ontem nós tivemos ainda, né, uma temperatura máxima muito baixa aqui em São Paulo, aquele dia nublado, aí teve um pouco de chuva também, mas a partir desta sexta-feira, o padrão, né, de circulação atmosférica já começa a mudar. A massa de ar polar, ela já se afastou agora para o oceano e a tendência é que a temperatura já entre em elevação ao longo do dia de hoje. Nós tivemos ainda alguns chuviscos durante essa madrugada, em alguns pontos também agora no começo da manhã. Tem nevoeiro também por algumas áreas, né? Tem bastante neblina hoje aqui na Grande São Paulo, lá na base aérea do Campo de Marte. A visibilidade agora está bastante restrita com um nevoeiro. E a temperatura neste momento está variando entre 12 e 13 graus na maior parte da cidade. Mas, ao longo desta sexta-feira, nós já teremos aberturas de sol. E com isso, a temperatura vai conseguir subir mais, né? Em relação a ontem, a máxima prevista para esta sexta-feira é de 20 graus. Essas aberturas devem ocorrer especialmente a partir do final da manhã, em período da tarde, Milton.
1: Bom, então o solzinho volta mesmo que discreto hoje aqui para a capital paulista e no interior do estado. Como que fica o tempo hoje?
15: Olha, também as condições de chuva diminuem, a tendência também é de elevação de temperatura. Agora tem algumas áreas de chuva pela região do Vale do Paraíba, mas a tendência é que ao longo da manhã essa chuva vá parando. Então, no período da tarde, o tempo já deve ficar mais firme por lá. Tá frio, né, agora no interior paulista, tem muitas cidades com temperaturas baixas neste momento. Em Avaré agora faz 9 graus, mas em todo o interior paulista, a temperatura hoje à tarde vai ficar mais elevada em relação aos últimos dias. Em Ribeirão Preto, por exemplo, ontem a máxima foi de 17 graus. Hoje a temperatura vai chegar até os 25 graus. E lá em Avaré, máxima prevista de 23 graus na tarde de hoje. Cássia.
0: Situação no litoral?
16: Litoral paulista ainda tem algumas áreas com chuva, principalmente no litoral norte. Essa chuva é concentrada agora de manhã, mas também tende a parar no decorrer do dia. E a temperatura também vai conseguir subir um pouco mais ao longo desta sexta-feira pelo litoral. E terão algumas aberturas de sol no decorrer do dia. Em Santos, a máxima prevista para hoje é de 20 graus. Milton.
17: Ô, Fabiana, e pro fim de semana, é possível você mandar um veranico pra gente?
16: Pois é. Olha, não chega a tanto, tá, Cássia? Mas a notícia é que as temperaturas vão subir nesse final de semana em todo o estado de São Paulo. Provavelmente aqui na capital nós ainda teremos condições para nevoeiro amanhã cedo, também no domingo de manhã cedo, mas depois ao longo do dia o sol vai prevalecer e as temperaturas a cada dia desse final de semana vão ficar mais elevadas. No domingo aqui na cidade de São Paulo a temperatura à tarde já deve variar entre 25 e 26 graus. Então em comparação com o que nós tivemos, né, nesses últimos dias, tá muito bom, né? Dá uma boa esquentada.
0: Perfeito, muito obrigado pelas informações aqui, pela previsão. Bom dia para você, Fabiana Baicano.
16: Obrigada, um ótimo fim de semana a todos.
17: Até.
16: Grande abraço.
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17: E você que acompanha a nossa programação, já está atento aqui, mandando mensagem? Lembre-se que hoje é sexta-feira, é dia de votar no gongo e no personagem da semana. Escolheu os pontos altos e os pontos baixos dessa semana. Você já elegeu os seus escolhidos ou escolhidas? Pode mandar a sua mensagem para cá. Nosso WhatsApp é o 999-11-9981. E logo mais a gente tem a apuração aqui no Jornal da CBN com os rapazes do Hora de Expediente. Então mande para cá o seu voto de gongo e personagem da semana.

0: 6h28.
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0: Muito bom dia, Eduardo Hauen.
1: Bom dia, Milton. Bom dia, Cássio. Bom dia a todos os ouvintes.
2: Bom dia, Eduardo.
0: Hauen, o Manuel Gouveia é nosso ouvinte, está com 92 anos e costuma fazer caminhada diariamente ao fim da tarde. Nas duas últimas vezes, ele sentiu uma dor na sola do pé direito, o que o levou a parar com a caminhada. Como poderia superar essa dificuldade? É a pergunta que ele nos faz.
1: Bom dia, Manuel. Olha, Milton, dor na sola do pé que surge durante a caminhada e a gente tem que parar, tem assim possíveis causas, né? A mais comum disparado aí é aquela fascite plantar, que é aquela dor no calcanhar ali ou no arco do pé, né? E depois, em segundo ali, é a metatarsalgia, que é uma nome feio, né? Difícil de falar, mas é aquela dor na região anterior da planta do pé. Esses são os dois mais comuns, né? Então, o que a gente tem que descartar primeiro? Fazer um diagnóstico, se é uma fascite plantar mesmo, que é essa inflamação da fáscia, ou essa metatarsalgia, que é essa sobrecarga nesses ossos ali da partinha anterior do pé. Agora, tem bursite, tem tendinite, e que a gente tem que descartar, principalmente pela idade, aos 92 anos, que é uma possível fratura. Então, fazendo um diagnóstico e indo, por exemplo, tendo um possível caminho, por exemplo, o mais comum, vamos falar que é o mais comum, tá? Para a gente ajudar o Manuel. É o seguinte, a fascite plantar, o que a gente tem que fazer para melhorar? Né? Imediatamente, reduzir ali a intensidade da caminhada, aplicar um gelo ali na região, 15 a 20 minutos ali, 2 a 3 vezes por dia, trocar o tênis, muitas vezes trocar um tênis com amortecimento maior, ali com suporte do arco plantar, que muitas vezes a gente tem umas palmilhas que já vem pré-fabricadas, ou se necessário a gente tem que personalizar, que já ajuda nesse arco plantar. E o principal também, Milton, é evitar ali andar em superfícies duras, né? Então, como é que a gente consegue fazer o diagnóstico ali? Quando você acorda, coloca o pé no chão, tem aquela dor ali, principalmente logo quando levanta, fala muito a favor de fascite plantar. E tendo esse diagnóstico, o que a gente pode fazer para ajudar o Manuel? Manuel, alongamento da fáscia, senta, pega o pé, né, afetado ali sobre o joelho oposto, puxa esses dedos do pé em direção à canela, até sentir alongamento ali do arco. Mantém isso por uns 10 segundos. Repete isso umas 10 vezes, umas 3 vezes ao dia. Dessa forma a gente está alongando esse arco plantar. E depois dá para você alugar, que ajuda muito o arco plantar, é a panturrilha. Então vira para uma parede, né, apoia em pé, apoia as mãos na parede como se estivesse empurrando ela, e a perna, o pé machucado, deixa para trás com o calcanhar no chão esticando. Você vai perceber ali alongar a panturrilha. Isso ajuda também. Fazer isso mais ou menos por 30 segundos, aí umas 3 vezes, umas 2 a 3 vezes ao dia. Essas duas técnicas são as que têm o melhor, melhor ajuda mais a fascite plantar. Agora, fizemos isso, né, e ainda estou tendo dor, né, ou tem um inchaço, ou vermelhidão, ou calor no pé, ali você percebe que ficou vermelhão, aí sim já procura imediatamente a avaliação médica. Agora, começou a melhorar, retorna gradualmente, né, começa ali uma caminhada de 10 a 15 minutos, prefira fazer essa caminhada em grama ou terra batida, de vez do asfalto ou concreto, e dessa forma a gente consegue aí melhorar a fascite plantar. E vou avisando, Milton e Cássia, fascite plantar tem que ter paciência, que dura de 6 semanas até 12 semanas, a maioria, mas tem, às vezes, vai até quase um ano de dor. Então tem que ter um pouquinho de paciência, que fascite plantar demora para melhorar.
0: Aí eu quero aproveitar então, o Manuel Gouveia mandou uma mensagem aqui para bemestar@cbn.com.br, tanto para ele ou para outras pessoas que têm um problema semelhante. Como o Eduardo já passou aqui algumas técnicas, alguns exercícios, não foi possível guardar tudo, não tem problema não. Fica tranquilo, porque esse comentário aqui do Eduardo Hauen fica à sua disposição lá no site, no aplicativo da CBN também, em podcast. Então você tem todas essas dicas que o Hauen acabou de passar aqui, fácil de ouvir novamente lá, até para anotar direitinho e poder fazer esses exercícios. E no caso aqui do Manuel Gouveia, que ele possa voltar a fazer as suas caminhadas, que não tem dúvida, faz muito bem para a vida dele. Então a gente fica feliz que ele tenha essa atividade aí. E tomara que essa dor passe o mais breve possível. Hauen, muito obrigado. Bom fim de semana para você.
1: Bom final de semana a todos.
2: Até. 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

0: Sexta-feira, 26 de junho de 2026. O Brasil vai enviar hoje à Venezuela uma missão humanitária de busca e salvamento urbano para auxiliar nos trabalhos de resgate das vítimas dos dois terremotos de quarta-feira. Um avião da Força Aérea Brasileira vai decolar às 10 da manhã do Aeroporto Internacional de São Paulo, em Guarulhos, com 36 bombeiros de 3 estados, técnicos federais e 9 toneladas de insumos. Amanhã, o segundo voo da FAB transportará estruturas para a montagem de um hospital de campanha, medicamentos de uso cirúrgico e 100 purificadores de água movidos à energia solar. O banqueiro Daniel Vorcaro deixou a superintendência da Polícia Federal em Brasília e passou a noite na Papudinha. A transferência foi determinada pelo ministro do STF, André Mendonça. A solicitação foi feita pela Polícia Federal após a Corporação e a Procuradoria-Geral da República rejeitarem as propostas de delação premiada do dono do Banco Master. O ministro do STF, Alexandre de Moraes, pode decidir hoje se prorroga a prisão domiciliar humanitária do ex-presidente Jair Bolsonaro. Prazo de 90 dias terminou ontem. Em parecer enviado à corte, o procurador-geral da República, Paulo Gonet, afirmou que não existem elementos suficientes para configurar falta grave ou descumprimento de regras na prisão domiciliar, no caso de uma arma de Bolsonaro apreendida em uma blitz. A pistola, registrada no nome do ex-presidente, estava com um dos seguranças dele no Distrito Federal. O Ministério Público Federal sugeriu que a corte aguarde o encerramento do inquérito da Polícia Civil antes de tomar uma decisão. A seleção brasileira faz hoje o primeiro treino para enfrentar o Japão na segunda-feira pela segunda fase da Copa do Mundo. Os japoneses se classificaram em segundo lugar no Grupo F depois de empatarem por 1-1 com a Suécia. No horário de Brasília, 6h36.
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0: via Raposo Tavares na chegada a São Paulo, já com bastante lentidão da altura do Rodo Anel Mário Covas até o acesso para a rua Sapetuba na chegada à região do Butantã. O motorista gasta agora nesse trajeto mais de 29 minutos. Quem chega à capital pela rodovia Castelo Branco também enfrenta problemas no trecho final, lentidão do 18 até o acesso para o Cebolão. Raposo para o interior funcionando muito bem, Castelo em direção ao interior com lentidão na aproximação com 26, reflexo de ocorrência na via.
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0: Mais uma semana foi de notícia pesada vindo de todo canto. Ataque, guerra, escândalo, corrupção, tragédia ao redor do mundo. E aqui não é diferente. O brasileiro está num estado que eu venho chamando de saturação afetiva. A pessoa abre o celular, lê três manchetes de horror, fecha o aplicativo e vai almoçar, como se nada tivesse acontecido. Parece frieza, mas não é. Se trata de uma defesa emocional. O cérebro humano não foi feito para processar tragédia em escala industrial. Durante a maior parte da história, o sofrimento que chegava aos nossos ouvidos era o do vizinho, talvez da aldeia mais próxima, ou seja, do que cabia no alcance da voz. Hoje chega o do mundo inteiro, em tempo real, sem filtro ou pausa, empilhado entre uma publicidade e um meme. Quando o sofrimento ultrapassa a capacidade de processamento, o sistema nervoso faz o único que sabe: desliga. Não é escolha moral, é apenas um mecanismo de sobrevivência. A grande questão é que o desligamento não tem endereço específico. A pessoa se anestesia para o Oriente Médio e termina anestesiada para o vizinho. Fecha o coração para a guerra distante e, sem perceber, fecha também para a conversa do filho no jantar. Isso sem falar do fla-flu que virou a política nacional nos últimos anos. Esse é o preço silencioso da era da notificação. A indignação constante não é engajamento, mas sim erosão social. O ativismo de timeline que grita todo dia sobre tudo acaba gritando sobre nada, porque perdeu a capacidade de distinguir o urgente do barulhento. Sentir menos não significa que você virou uma pessoa pior. Significa que chegou no limite do que qualquer ser humano consegue sentir sem se partir. O antídoto é escolher onde colocar a atenção que ainda resta.
1: Esse é o Rossandro Klinger, todos os dias conosco aqui no Jornal da CBN. E você também pode ouvir o Refletir para Viver lá no nosso site cbn.com.br. 6:40.

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1: Quinta-feira de Copa do Mundo definiu o adversário do Brasil na fase de 16 avos. Será o Japão, que empatou com a Suécia por 1-1. No outro jogo do Grupo F, a Holanda venceu a Tunísia por 3-1 e garantiu a primeira posição no grupo. Já no Grupo E, o Equador virou para cima da Alemanha e garantiu vaga como um dos melhores terceiros colocados. A Costa do Marfim bateu Curaçao por 2-0 e avançou em segundo, atrás dos alemães. De noite, os Estados Unidos perderam por 3-2 para eliminar da Turquia. Austrália e Paraguai empataram sem gols no outro jogo do grupo e ambos garantiram vaga no mata-mata. Mas 6 jogos agitam a sexta-feira. Às 16h, Noruega e França batalham pela liderança do Grupo I. No mesmo horário, Senegal e Iraque se enfrentam. De noite, às 21h, o Uruguai encara a Espanha precisando pontuar. No outro jogo do Grupo H, Cabo Verde sonha com a classificação contra a Arábia Saudita. Já na madrugada de sábado, à 00h, o Egito encara o Irã e a Bélgica joga contra a Nova Zelândia na definição do Grupo G. De São Paulo, André Neto.
2: Seis e quarenta e um.
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2: 6h43. A chapa da esquerda para a disputa pelo governo de São Paulo foi oficializada. O ex-governador Márcio França, do PSB, entra na disputa como vice de Fernando Haddad, do PT.
6: O pré-candidato ao governo de São Paulo pelo PT, Fernando Haddad, confirmou o ex-governador Márcio França, do PSB, como vice na chapa que disputará o Palácio dos Bandeirantes. A definição foi apresentada na capital paulista um dia após uma reunião com as principais lideranças dos partidos em Brasília. Também são confirmadas as pré-candidaturas das ex-ministras Simone Tebet, do PSB, e Marina Silva, da Rede, as duas vagas ao Senado por São Paulo. Como a CBN mostrou nas últimas semanas, a definição da chapa da esquerda passou por uma série de impasses. Nos bastidores, aliados afirmam que pesou a favor de Márcio França a capacidade de diálogo com prefeitos, ex-prefeitos e outras lideranças políticas, além do perfil mais moderado e de interlocução com o eleitorado de centro. O petista negou que tenha havido dificuldades na montagem da chapa e afirmou que a composição foi definida dentro do prazo previsto.
7: Falar em demora, um impasse, assim, não é o que corresponde, pelo menos, à minha percepção. Eu estava muito tranquilo, todas as vezes que eu fui perguntado, eu falei, vamos dar tempo ao tempo, nós estamos conversando, e eu estou muito confortável com a solução final que foi dada e super tempestiva, totalmente dentro do prazo.
6: No início desta semana, chegou a ser discutida entre dirigentes a possibilidade de França disputar o governo em candidatura própria. Após as desistências de Paulo Serra, do PSDB, e Kim Kataguiri, do Missão, hipótese que poderia evitar uma eleição decidida ainda no primeiro turno. A ideia, no entanto, perdeu força diante da avaliação de que uma nova candidatura poderia fragmentar votos da própria esquerda. Ao comentar o cenário, França afirmou que é preciso estar preparado para uma eleição apertada.
8: Se for para ter uma disputa de um turno só, que é uma possibilidade, nós já vimos isso acontecer muitas vezes, é preciso estar preparado para as grandes surpresas, né? Porque quando você arrisca para um primeiro turno, ele sempre é apertado. Não existe um turno que seja um turno muito largo. Então, um turno só é sempre apertado, para lá ou para cá. E a gente espera que seja para cá.
6: A expectativa agora é que a chapa intensifique as agendas de pré-campanha a partir da próxima semana. França deverá acompanhar Haddad, principalmente em compromissos pelo interior, em uma investida na ampliação do diálogo com lideranças e setores produtivos. De São Paulo, Bruna Barbosa.
9: Nós temos agora 6:46, uma novidade em relação às investigações sobre envolvimento do crime organizado com empresas de ônibus em São Paulo, que teve ontem mais um capítulo dessa história. Os financiamentos internacionais para compra de ônibus elétricos destinados à Transunião, que é a empresa de transporte coletivo da Zona Leste de São Paulo, que foi alvo da operação de ontem, o financiamento foi suspenso após a operação que investiga a atuação do PCC no setor. Essa é aquela operação que levou à prisão o vereador Senival Moura, do PT. A informação do cancelamento do financiamento foi confirmada pelo promotor Lincoln Gaquia, do Ministério Público de São Paulo, ao site especializado em transporte diário de bordo. Segundo ele, o Banco Interamericano de Desenvolvimento foi comunicado sobre a operação Última Parada e decidiu interromper o processo de financiamento que incluía a empresa. O mesmo já havia sido feito em relação a outras duas empresas que estão sob investigação, a Transwolf e a UpBus. Esse é um dinheiro que é repassado para a prefeitura e a prefeitura depois faz o pagamento de 2/3 do custo de um ônibus elétrico. Um ônibus elétrico custa 3 vezes o valor de um ônibus a diesel. E esse dinheiro, ele é repassado para que se faça essa transição energética. No entanto, ela fica prejudicada à medida que o financiamento será interrompido, pelo menos para essas 3 empresas.
2: 6:47.
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9: A inteligência artificial está mudando a forma como as empresas definem preços, promoções e descontos. Em vez de oferecer o mesmo benefício para todos, a tecnologia ajuda a identificar quais clientes realmente justificam esse investimento.
11: Não tem mágica. Toda oferta tem um custo para a empresa. O desafio é saber em quais clientes vale a pena investir para gerar uma nova venda. E o que está em jogo é alocar a receita certa de forma inteligente para conquistar e manter clientes, e claro, sem abrir mão de rentabilidade. E é aí que a tecnologia entra em campo. Na ClickBus, marketplace de passagens rodoviárias, a estratégia de precificação conta com uma camada de inteligência artificial. E é o que explica o CEO Felipe Klim.
12: Eu digo que o nosso DNA virou DNIA. Nós criamos o que chamamos de bandas autorizadas. Cada rota de ônibus tem um preço mínimo e máximo estipulado pelas nossas regras de negócio. A IA trabalha ali dentro para achar a melhor oferta para aquele cliente específico. Claro, muitos desses denominadores são de experiência do cliente.
11: Mas quem é que toma as decisões efetivamente? É a IA? Felipe Klim conta que sim, mas dentro de limites bem definidos por humanos e com freios de segurança para evitar descontos que afetem a margem do negócio.
12: Se o nosso monitoramento detectar qualquer anomalia no mercado, o sistema pausa automaticamente as decisões de IA e volta para a taxa original em minutos. A IA opera, mas a governança e o volante continuam nas mãos do nosso time.
11: O modelo de precificação que a ClickBus usa considera a receita líquida, não só a conversão de venda, porque a ideia é buscar um resultado sustentável para o negócio. E este é exatamente o tema dos nossos próximos episódios aqui da série Tecnologia para Crescer. Saiba como a tecnologia pode ajudar os negócios a crescerem com eficiência e margem. Lara Silviger, especial para a CBN.
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2: Agora são 6:50. O PL tenta conter a crise pública entre a ex-primeira-dama Michele Bolsonaro e o senador Flávio Bolsonaro. O embate, motivado por alianças eleitorais no Ceará, dividiu a legenda.
15: Cúpula e aliados do PL tentam conter os danos provocados pelo forte atrito público entre a ex-primeira-dama Michele Bolsonaro e o senador e pré-candidato à presidência Flávio Bolsonaro. Dentro do partido, de acordo com as fontes ouvidas pela CBN, os discursos se dividem. Uma ala minimiza o episódio e avalia que o problema é muito mais familiar do que político, sem potencial para afetar a campanha. Por outro lado, parlamentares admitem que o racha expõe uma falta de liderança clara na direita. Defensores dessa corrente cobram um posicionamento urgente do ex-presidente Jair Bolsonaro, que poderia vir por meio de uma carta para pacificar o partido. Flávio publicou um novo vídeo nesta quinta pedindo desculpas caso tenha ofendido Michele. Ele também pediu união para derrotar o presidente Lula e reforçou o convite para que a madrasta participe de uma reunião focada em mulheres na próxima semana.
16: Nunca desrespeitei, maltratei, humilhei uma mulher na minha vida. Eu jamais faria isso com a esposa do meu próprio pai. Em nenhum momento eu ofendi ou tive a intenção de ofender a Michele. Se eu fiz em algum momento, mais uma vez, eu peço desculpas. Tenho respeito por ela, reconheço o trabalho dela no PL Mulher, que bateu recorde de filiação de mulheres.
15: O presidente nacional do PL, Valdemar Costa Neto, entrou no circuito para colocar panos quentes na disputa. Em nota, afirmou que as divergências são naturais na democracia e que o episódio torna o partido mais maduro. Valdemar declarou que se manifestará definitivamente após conversar pessoalmente com os dois. A ex-primeira-dama, Michele Bolsonaro, voltou às redes sociais nesta quinta para amenizar o clima depois do desentendimento público com Flávio. Ela disse que não tem raiva de ninguém e que não há briga nem competição. No vídeo de 27 minutos publicado por ela na quarta-feira, a ex-primeira-dama criticou a aliança do PL com Ciro Gomes no Ceará e relatou ter sido apunhalada e maltratada por Flávio Bolsonaro por causa dessa discordância. Dirigentes do partido afirmam que a união com Ciro tem um aval de Jair Bolsonaro. Segundo a ex-primeira-dama, Flávio foi ríspido ao telefone. A desrespeitou e exigiu que ela se afastasse das articulações do partido porque ela não entende de política. Diante disso, Michele sinalizou que não daria apoio à pré-candidatura do enteado, afirmando que o apoio dela era considerado insignificante e que iria se recolher. De Brasília, Rani Veloso.
9: A briga da família Bolsonaro estragou os planos do presidente do PL, Valdemar da Costa Neto, que estava assistindo aos jogos da Copa do Mundo e aí acabou decidindo voltar para o Brasil para tentar resolver este conflito. E lá no aeroporto em Miami, ele foi abordado pela reportagem da Rádio Gaúcha de Porto Alegre e na fala reforçou a necessidade de entendimento. Reiterou que vai tentar convencer Michele Bolsonaro a aceitar a aliança com Ciro Gomes no Ceará.
17: Se nós não nos entendemos, nós perdemos a eleição e quem vai pagar é o Bolsonaro. Então, eu tô aqui em Miami, tô indo para São Paulo, antecipei minha viagem, porque isso é muito sério. A Michele tem um preço para nós que não tem, que ela fez pelo PL Mulher no Brasil, não tem preço. O Flávio tá com a eleição quase empatada com o Lula. Eu tenho que conversar com a Michele chegando e com o Flávio. Nós temos que acertar isso aí. Se não acertar isso aí, nós já vamos sair perdendo em casa. Vamos ter que acertar. O Ciro fala mal, ele briga até com o irmão. É o jeito dele. Agora, o que que acontece? Não está sendo a nossa preferência. O Ciro é um homem sério, que tem muitos defeitos. Ele teve defeitos de atacar todo mundo. Mas é o único que tem chance de vencer o PT. Temos que ser convencida. Nós não podemos. Ela quer só que troque o candidato ao Senado. Nós temos que respeitar a estrutura de lá.
9: Esse foi Valdemar da Costa Neto voltando para o Brasil. 6:50.
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3: 6:56.
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3: Essa é uma história bem absurda em São Paulo. Uma atividade de treinamento de policiais militares acabou intoxicando crianças numa escola. Quem conta essa história pra gente, isso aconteceu na Zona Sul, é o Guilherme Gimenez. Diga, Guilherme.
5: Isso mesmo, Cássia. A Polícia Militar vai apurar as circunstâncias do caso em que crianças de uma escola no Jardim São Luís, na Zona Sul de São Paulo, passaram mal após agentes da corporação lançarem uma bomba de gás durante um treinamento ao lado da unidade de ensino. O caso aconteceu na Escola Estadual Professor Luiz Gonzaga e Pinto. 5 crianças foram atendidas com falta de ar, segundo o Corpo de Bombeiros. Elas foram socorridas e levadas ao Hospital do Campo Limpo e à AMA Capão, também na Zona Sul da capital paulista. Em nota, a Secretaria de Segurança Pública do Estado informou que a Polícia Militar lamenta o caso e diz que o treinamento de equipes da Força Tática foi realizado numa área previamente destinada a esse tipo de instrução. Segundo a corporação, a atividade foi interrompida assim que a situação foi identificada e as equipes prestaram atendimento aos estudantes que passam bem. Já a

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1: Vamos dar uma olhadinha no tempo aqui em São Paulo. Por enquanto, ainda tudo escuro aqui na região do Butantã, mas tem a promessa de que o sol vai voltar a aparecer hoje na cidade, ainda que de forma discreta. Então, temos previsão de algumas aparições do sol ao longo do dia de hoje. Com isso, a temperatura sobe um pouco. Nesse momento, nós temos 13 graus e a máxima prevista para hoje é de 20 graus. Para o fim de semana, a temperatura aumenta mais um pouquinho. Lá pelo domingo, a gente já deve ter máxima de 26 graus.

0: O ano era 1999. Estados Unidos, seleção em campo, e quem quisesse acompanhar os jogos pela internet ia precisar de paciência. Conexão discada, muito lenta, nem pensar em assistir as partidas ao vivo. Texto, no máximo uma fotinha aqui e outra ali. Corta para 2026. Copa do Mundo na América do Norte. Mundial mais tecnológico de todos os tempos, até a inteligência artificial está em uso pelas seleções. Transmissão de jogos via internet, um consumo gigantesco. Até que, você deve se lembrar, na última quarta-feira...
1: Atenção, Brasil, com a bola, Vini Júnior, fintou o goleiro, errou a Escócia, Vini, pro gol!
0: Isso nos Estados Unidos, e ao mesmo tempo no data center da empresa Elea, no Rio de Janeiro, os servidores fritando com o aumento da audiência. A empresa registrou um pico de 951 gigabits por segundo. Falei um palavrão aqui, né? Traduzindo então pra você, é um volume cinco vezes maior do que a média da empresa. Isso durante um jogo de futebol. E tem motivo. Além das transmissões, muita rede social, aplicativo de mensagens, outras plataformas digitais sendo acessadas e até mesmo o uso de serviços financeiros durante os jogos da seleção. E uma curiosidade aqui, esse tal data center do Rio, ele é identificado como RJO1, e é nele que são processadas as transmissões da Globo e do Globoplay, ou seja, tá longe de ser uma coincidência. Conforme o Brasil avança no Mundial, o setor de internet se prepara para um tráfego ainda maior. A prestadora TIM acredita que esse volume pode se multiplicar por 5. E aí que nessa hora até a inteligência artificial entra em jogo. Ela está sendo usada para a gestão dinâmica de rede da TIM, que explicou aqui a coluna que está trabalhando em parcerias com grandes plataformas para que todo mundo consiga ver a Copa sem grandes dificuldades. Agora imagine só como não seriam esses números se o Brasil chegasse à final e conquistasse o Hexa. Tássio Veloso para a CBN.
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Sexta-feira, 26 de junho de 2026. A Advocacia Geral da União protocolou na Corte Suprema de Cassação da Itália a manifestação com as garantias apresentadas pelo ministro do STF, Gilmar Mendes, para a extradição da ex-deputada federal Carla Zambelli. O processo está relacionado à condenação da ex-parlamentar no Supremo pelos crimes de porte ilegal de arma de fogo e constrangimento ilegal. Recentemente, a justiça italiana recusou um pedido de extradição de Zambelli para o Brasil, referente ao caso da invasão dos sistemas do judiciário brasileiro para incluir documentos falsos. Um em cada quatro trabalhadores brasileiros de 25 a 29 anos fica menos de um ano no mesmo emprego. É o que revela um estudo do Ministério do Trabalho. A proporção atinge 38% no caso das pessoas de 18 a 24 anos. De acordo com o levantamento, o acesso dos jovens ao mercado de trabalho melhorou nos últimos anos, mas a permanência nas vagas continua sendo um dos principais desafios. Entre janeiro e março, o total de jovens ocupados no país chegou perto de

0: 14 milhões, número quase 570 mil superior ao contingente registrado antes da pandemia. Um asteroide de grande porte passará perto da Terra amanhã. O corpo celeste chama a atenção pelo tamanho, estimado entre 900 metros e 1,5 km de diâmetro. Astrônomos classificaram o asteroide como potencialmente perigoso, mas disseram que não existe risco de colisão contra o planeta. No horário de Brasília, 7:04.
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1: Bom dia a você que escolheu ficar mais bem informado ouvindo o Jornal da CBN na manhã desta sexta-feira, 26 de junho de 2026. Nós trazemos agora informações para você sobre o censo escolar divulgado pelo INEP. Rani Veloso está em Brasília e tem essas informações. Bom dia para você.
2: Bom dia, Milton, Cássia e a todos que nos acompanham. É isso mesmo, viu? A taxa de reprovação no ensino médio público caiu 62% entre 2022 e 2025. O índice passou de 8,4% de estudantes reprovados para 3,2%, enquanto o abandono escolar recuou de 6,4% para 2,5%. Os dados são da segunda etapa do censo escolar de 2025, divulgada nesta sexta-feira pelo INEP, e mostram ainda um aumento de 11% na taxa de aprovação, que chegou a 94,3% dos alunos de escolas públicas. É a primeira vez que os dados apontam melhora nos três índices que medem os principais indicadores de rendimento. O levantamento também aponta uma redução no atraso escolar. A distorção idade-série, que é o indicador que mede a defasagem entre a idade do aluno e o ano de ensino, caiu 28% entre 2022 e 2025. Os resultados indicam uma trajetória de melhora no ensino médio público nos últimos anos, com mais estudantes permanecendo na escola e seguindo até a conclusão dos estudos. O levantamento também mostra aumento de 46% nas inscrições de concluintes de escolas públicas no Enem, passando de 50% para 73%. Outro dado apontado pelo INEP é a queda na taxa de não retorno ao ensino médio, que diminuiu 28%, de 19% para 14% em 3 anos. Segundo o MEC, se o índice tivesse permanecido no mesmo patamar, o país teria cerca de 250 mil estudantes a menos nas escolas. Para o ministro da Educação, Leonardo Barchini, a evolução dos índices está relacionada à combinação de políticas públicas direcionadas à permanência, fortalecimento da aprendizagem e melhoria das condições de oferta da educação básica.
3: Pela primeira vez, esses três indicadores estão juntos: diminuição do abandono, diminuição da repetência e diminuição da distorção. A gente, em história recente do Brasil, nessa revolução que a gente fez nas últimas décadas de botar todo mundo para dentro da escola, a gente não tinha visto que esses fatores concomitantemente melhoraram no país. Porque você coloca muita gente para dentro, o rendimento diminui, porque é muita gente vulnerável entrando no sistema, ou às vezes o abandono aumenta. Enfim, esses três fatores diminuindo, melhorando ao mesmo tempo, que a gente reputa, obviamente, a capacidade de incidência do pé de meia na vida estudantil desses jovens brasileiros.
2: Dados da Pesquisa Nacional por Amostra de Domicílios Contínua da Educação também indicam crescimento na frequência escolar. A taxa de jovens de 15 a 17 anos no ensino médio passou de 76,8% em 2024 para 80,6% em 2025, sendo o maior resultado da série histórica iniciada em 2016. Entre as ações apontadas como responsáveis pelos avanços está aí o pé de meia, que já beneficiou 7 milhões e 200 mil estudantes. O programa prevê a redução da evasão escolar com pagamento mensal de R$ 200, além de incentivo de conclusão da série. Milton.
1: Essa foi a Rani Veloso, às 7h10.
4: Temos agora informações sobre a situação na Venezuela. Ontem houve 2 terremotos no país, situação ainda crítica, muita gente ainda desaparecida. O Lucas Taveira tem a atualização dos números, inclusive há vítimas brasileiras. Lucas, bom dia para você.
5: Exatamente, Cássia, bom dia para você, pro Milton, todo mundo ligado aqui na CBN. As equipes de resgate trabalharam durante toda essa madrugada no resgate de venezuelanos presos nos escombros após esses 2 terremotos que atingiram o país. O balanço oficial divulgado pelo Ministério da Saúde da Venezuela aponta que o número de mortos subiu para 235, incluindo, como você disse, um homem e uma mulher brasileiros que não eram da mesma família, e o Itamaraty não divulgou a identidade deles. Mais de 4.300 pessoas ficaram feridas, cerca de 200 estão sob os escombros e 250 edifícios foram danificados ou destruídos. Um site independente criado para reunir informações sobre desaparecidos registra quase 50 mil pessoas procuradas após os terremotos. O número não foi verificado de forma independente nem confirmado pelo governo venezuelano. Os tremores de magnitude 7,2 e 7,5 atingiram uma região de cerca de 660 quilômetros a oeste de Caracas. Em entrevista à Globo News, o jornalista Pedro Panunzio, que mora na Venezuela, mas está em São Paulo, falou sobre os relatos que tem recebido na região devastada.
6: A situação nesse momento na Venezuela é de muita incerteza. A gente sabe que são trabalhos muito difíceis, né, e que estão sendo levados adiante sem parar e que também não conseguem dar conta. E há também uma outra situação vivida por muitos moradores de Caracas e La Guaira, com quem eu tenho conversado nesses últimos dias, que é a questão da incerteza sobre o que fazer nos próximos dias. Porque, claro, a gente tem uma situação de muitos edifícios, né, dezenas de edifícios que caíram, foram para o chão e estão completamente destruídos. Mas há também os edifícios que estão com a estrutura comprometida. E as pessoas não sabem ao certo se podem ou não entrar e voltar para suas casas.
5: Equipes de resgate internacionais começaram a chegar na Venezuela após esse terremoto que aconteceu na quarta-feira. O Brasil vai enviar hoje uma missão humanitária de busca e salvamento urbano para auxiliar nos trabalhos de resgate. Um avião KC-390 da Força Aérea Brasileira vai decolar às 10 da manhã do Aeroporto Internacional de Guarulhos. A Polícia Militar do Estado de São Paulo vai integrar a missão brasileira. Amanhã, um segundo voo da FAB vai transportar estruturas para a montagem de hospital de campanha, medicamentos de uso cirúrgico e 100 purificadores de água movidos à energia solar. O governo dos Estados Unidos anunciou a flexibilização temporária de sanções à Venezuela e confirmou o fornecimento de US$150 milhões em ajuda humanitária. A ONU e a comunidade internacional também estão se mobilizando. México, Espanha, Reino Unido, Turquia e a China estão entre os países que ofereceram ajuda, viu, Cássia?
4: Muito obrigada. Esse foi o Lucas Taveira. A gente vai continuar monitorando a situação na Venezuela nesse dia seguinte aos terremotos que atingiram o país. Diferentes regiões como Caracas, mas também outras áreas da Venezuela. Agora são 7:13.
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0: Hoje, excepcionalmente, estamos sem a Miriam Leitão aqui no Jornal da CBN. Nós aproveitamos, trazemos agora então informações do Rio de Janeiro com o Pedro Bonenberg, a propósito das investigações em torno de fraudes contábeis nas lojas americanas, operação que você começou a acompanhar ainda ontem aqui na edição do jornal. Pedro, bom dia.
1: Oi, Milton, bom dia a você, Cássia, quem nos acompanha, os empresários Carlos Alberto da Veiga Sicupira e Paulo Alberto Lehmann, acionistas de referência da Americanas, afirmaram que foram enganados e foram induzidos a erro pela antiga diretoria da companhia, depois de serem alvo ontem da segunda fase da operação Disclosure da Polícia Federal. A investigação apura uma fraude contábil estimada em 54 bilhões de reais na varejista e cumpriu 9 mandados de busca e apreensão no Rio e em São Paulo, além de determinar um bloqueio de bens dos investigados até o valor desse rombo, então de 54 bilhões de reais. Em nota, os dois empresários disseram terem sido surpreendidos com as medidas e afirmaram que, desde a revelação das inconsistências contábeis, também se consideram vítimas do esquema atribuído aos ex-executivos da empresa. Eles declararam ainda que permanecem à disposição das autoridades para colaborar com as investigações. Segundo a Polícia Federal e o Ministério Público Federal, há indícios de que acionistas e executivos ligados a instituições financeiras tinham conhecimento das fraudes que inflavam artificialmente os balanços da Americanas. O esquema envolvia a ocultação de dívidas por meio de operações de risco sacado e a criação de receitas fictícias com verbas de propaganda, práticas que, de acordo com as investigações, serviam para manipular o mercado e valorizar as ações da empresa. A operação é um desdobramento das investigações iniciadas lá em 2024, quando ex-diretores da Americanas chegaram a ser procurados. No ano passado, 13 ex-executivos foram denunciados pelo Ministério Público. Em nota, a Americanas informou que não foi alvo dos mandados de busca e que reiterou também, na verdade, que continua colaborando com as autoridades da investigação. Milton.
0: Muito obrigado. Esse foi o Pedro Bonenberg, agora que são 7h16.

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8: 7:19.
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0: Gente pra lá e pra cá. Parintins é a ilha dos reencontros, das descobertas e das histórias que se cruzam nesta época do ano. E é por ela que muitos apaixonados pelo festival encaram longas viagens. O cabeleireiro Gilberto Borlô mora na Espanha, mas faz questão de estar em Parintins todos os anos. Ele organiza a agenda de trabalho para conseguir chegar à ilha durante o festival. Desta vez, saiu de Vitória, no Espírito Santo, passou por São Paulo, Manaus e depois seguiu de lancha até Parintins.
1: 13ª vez vindo para Parintins. Chegar aqui agora está muito... É um misto de emoções muito forte, porque eu sei que é sacrifício para muita gente que vem aqui. Quem vem para cá, depois de uma vez, eles não querem não vir.
0: O casal Raíssa e Anderson também enfrentou uma longa jornada. Eles saíram de Guajará-Mirim, em Rondônia, viajaram até a capital do estado e depois seguiram de avião para Manaus e de lancha para Parintins.
2: Guajará-Mirim é no interior de Rondônia, então somos 4 horas para Porto Velho. Nós saímos de Guajará, 4 horas de viagem, chegamos em Porto Velho, esperamos o nosso avião, né? E viemos para Manaus. De Manaus seguimos aqui para lancha. Para vir para cá é uma loucura, mas é uma loucura da cultura que a gente já conhece, né?
3: E vale a pena, né?
4: Vale, vale, vale muito a pena. É muito especial a gente ver como a cultura amazônica ela atravessa, né? Essa barreira de estado, de rios, estradas.
0: E as histórias não param por aí. Há quem venha para assistir às apresentações dos bois. O marinheiro José Ferreira, quando chega, aproveita cada detalhe da ilha, até mesmo os momentos mais simples, como sentar à beira do rio e contemplar a paisagem.
5: E daqui não querem mais sair. Se apaixona, é bem tratada, não falta nada, viu? Só a cidade é boa.
0: Quem chega a Parintins normalmente vem em busca do espetáculo dos bois bumbás, mas ao longo dos dias descobre que a ilha tem muito mais a oferecer. Parintins tem uma beleza que vai muito além da arena. No fim das contas, o festival é o que traz milhares de pessoas para Parintins. Mas é a acolhida do povo, as paisagens, as histórias e a energia da ilha que fazem com que a viagem não termine quando as luzes do bombódromo se apagam. E é justamente por isso que para muitos visitantes, Parintins não é apenas um destino. É um lugar para onde sempre se quer voltar.
1: Desde 2009 eu venho ao festival. É uma reconexão.
3: Hoje é de casa.
1: Eu sinto que aqui é uma casa.
0: Reportagem de Naine Castelo Branco, Luiz Kawasaki para a CBN Amazônia.

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0: 7:26.
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0: Vamos até os Estados Unidos. Acionamos Leonardo Dai, que acompanha a seleção brasileira. Bom dia para você, Léo.
1: Oi, Milton, bom dia, Cássia, bom dia, ouvinte do Jornal da CBN.
2: Bom dia, Léo.
0: Seleção brasileira que conheceu ontem à noite o seu adversário na segunda fase da Copa do Mundo, será o Japão. Eu quero ouvir você a propósito deste confronto.
1: É um confronto complicado, né? A seleção japonesa tem um time bom, um time organizado, um time capaz de fazer bons jogos, né? O Japão, a gente fala muito da vitória do Japão sobre o Brasil no ano passado, em outubro, né? Foi a primeira vez na história que o Brasil saiu vencendo um jogo por 2-0 e perdeu por 3-2, né? Foi uma virada incrível do Japão. A linha de defesa do Brasil inteira naquele jogo não foi pra Copa, né? O goleiro era o Hugo Souza, os laterais eram o Paulo Henrique e o Carlos Augusto, os zagueiros eram o Fabrício Bruno, que inclusive entregou um dos gols para o Japão, e também o Lucas Beraldo. Nenhum deles foi para a Copa, mas aquele jogo de alguma forma já ensaia um pouquinho da dificuldade que o Brasil vai ter agora num contexto diferente, né? Valendo vaga, valendo classificação para a próxima fase da Copa do Mundo. Então é um jogo complicado, o Brasil com mais qualidade individual do que o Japão, mas enfrentando uma equipe que se fortaleceu, se construiu, que criou uma ideia de jogo muito mais rápido do que o Brasil, que ainda chega na Copa do Mundo tentando encontrar, né, a sua melhor formação. Teve um sinal positivo aí contra a Escócia, mas não dá para falar que seja um time pronto. E é interessante também a gente já começar a observar, né, os caminhos do Brasil se formando, porque o Brasil joga contra o Japão segunda-feira às 14h em Houston. Passando para as oitavas de final, o Brasil vai enfrentar ou a Costa do Marfim ou o primeiro colocado do grupo I, que é o grupo, o segundo colocado do grupo I, perdão, que é o grupo da França e da Noruega, que jogam hoje valendo o primeiro lugar. Se a França tropeçar hoje na Noruega, a França fica em segundo e aí vai enfrentar a Costa do Marfim na segunda fase e aí entra no caminho do Brasil para as oitavas de final.
2: Medo, hein? Aí a situação fica preocupante. Agora conta uma coisa, Léo. Hoje...
0: Mas em algum momento a gente tem que enfrentar esses caras, né?
2: É verdade.
0: Não dá pra querer que eles saiam tudo no nosso caminho, chega no final pra enfrentar quem, né?
2: Pois é. Agora, hoje e amanhã, Léo, a gente tem aí a briga pelas últimas vagas no mata-mata, né?
1: E essa coisa de classificar terceiro colocado, ela já traz alguns efeitos, né? Eu falava desde antes da Copa que essa expansão para 48 times, o problema não era nem tecnicamente, assim, o nível da Copa. Eu acho que dá para fazer uma Copa legal com 48 seleções, assim, a gente tá vendo isso, né? Mas o problema é quando chega nessa última rodada, porque precisa de pouco para se classificar. E a gente viu ontem, né, o Paraguai se classificando, ainda não classificando, né, classificando-se, mas muito perto da classificação com o empate em 0-0 com a Austrália. Então você vê o Paraguai em quarto lugar, né, o Paraguai em terceiro lugar no grupo, precisando ganhar o jogo para ficar em segundo, mas não tá nem aí para vitória. O Paraguai tava nem aí com nada, queria o 0-0 mesmo para ficar em terceiro lugar na chave e assim garantir uma classificação, ainda não oficialmente, né, mas certamente chegando a 4 pontos e se classificando para a próxima fase.
0: Bom, esses são os cenários que nós temos aí postos nesse momento na Copa do Mundo até aqui, de tudo, daqueles que passaram e daqueles que ficaram, vão ficar no caminho. São poucos que ficam no caminho, né? Com tantas seleções classificadas, mas algum destaque positivo ou negativo que você nos aponte? Eu acho que nós tivemos um problema no contato.
1: Opa, demorou para abrir o microfone, mas foi. Eu acho que o grande destaque, assim, é a Suécia, né? Que se classificou em último lugar nas eliminatórias. Se classificou em último lugar é ótimo, né? Mas ficou quase em último lugar nas eliminatórias, em penúltimo lugar. Conseguiu uma vaga na repescagem pelo que tinha feito na terceira divisão da Liga das Nações da UEFA. Então, assim, uma coisa absurda que foi a campanha da Suécia nas eliminatórias. Conseguiu se classificar na repescagem, chegou na Copa do Mundo, conseguiu uma classificação em terceiro lugar agora e vai pro mata-mata, né? Deve pegar aí um time bem forte, ou Alemanha ou França, mas tá indo assim aos trancos e barrancos e tá conseguindo se classificar. Acho que é uma história interessante aí de time que fez uma péssima campanha nas eliminatórias e tá sempre assim no limite do limite do limite, mas tá indo por enquanto, tá conseguindo chegar e assim, e notar, né? Como precisou de pouco para se classificar. O Paraguai mesmo, né? Levou uma goleada dos Estados Unidos, ganhou de de 1-0 da Turquia, fazendo um gol no começo e se defendendo o jogo inteiro, ontem empatando 0-0 com a Austrália, e muito provavelmente vai estar na próxima fase da Copa do Mundo.
0: O Equador é que chegou lá, mas esse chegou com mérito depois de vencer. Depois de ter um início ruim, mas depois de vencer a Alemanha de virada 2-1, saiu perdendo em 2 minutos, já tá tomando 1-0, era para ter desistido ali, né?
1: não ganhou de Curaçao, não ganhou da Costa do Marfim, foi lá que ganhou da Alemanha, resolveu o jogo.
2: Os equatorianos ganharam até um feriado nacional em homenagem a isso.
1: É justo, né? É justo. A Alemanha nunca tinha perdido um jogo de fase de grupos para um time sul-americano. E foi só a terceira vez na história que a Alemanha perdeu um jogo de Copa para um time sul-americano. As outras foram em 86 na final contra a Argentina e em 2002 na final contra o Brasil. Então isso ajuda a dimensionar aí essa vitória do Equador ontem sobre a seleção da Alemanha.
0: Léo, obrigado, um grande abraço para você.
1: Valeu, até mais.
2: Até mais.
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0: Sexta-feira, 26 de junho de 2026. O ensino médio público no Brasil apresentou queda na reprovação entre 2022 e 2025. É o que mostra o censo escolar divulgado pelo INEP, o Instituto Nacional de Estudos e Pesquisas Educacionais Anísio Teixeira. O número recuou de 8,4% para 3,2% no período avaliado. Já o índice de aprovação chegou a 94% dos estudantes. O levantamento também apontou para a redução da distorção idade-série e o aumento de inscrições de concluintes na rede pública no Enem. O Ministério da Educação relacionou os avanços com as políticas de permanência e aprendizagem, como o programa Pé de Meia. A Procuradoria-Geral da República entrou com um recurso no STF contra a decisão que troca a aposentadoria compulsória pela perda do cargo como punição máxima para magistrados que cometem infrações graves. A Subprocuradora-Geral da República, Eliseta Maria de Paiva Ramos, argumenta que a decisão do Supremo contém omissões e contradições em diversos trechos. Segundo ela, a situação pode gerar insegurança jurídica sobre a responsabilização disciplinar de juízes. As autoridades japonesas ordenaram a retirada preventiva de mais de 2 milhões de pessoas do sul e do oeste do país por causa de um tufão que se aproxima. A agência meteorológica emitiu alertas rigorosos para inundações e deslizamentos de terra. Mais de 200 voos foram cancelados. Serviços ferroviários e atividades industriais também foram suspensos. Os cientistas alertam que a situação pode se agravar no fim de semana com a chegada de uma segunda tempestade tropical. Em Taiwan, as chuvas torrenciais provocadas pela passagem do fenômeno provocaram um fechamento de repartições públicas e a retirada de moradores de regiões montanhosas. No horário de Brasília, 7:35.
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0: Daniel Borcaro já está na papudinha. Dani Veloso, sua informação.
1: É isso mesmo, viu, Milton? O ex-banqueiro Daniel Borcaro foi transferido ainda na noite de ontem pelo Complexo Penitenciário da Federal.
0: Nós estamos, Rani Veloso, com problema na sua conexão. Então volta, por favor, aí a sua informação. Você estava dizendo que o Daniel Borcaro já está lá na Papudinha, já foi transferido para lá. Vamos seguir com as informações?
1: É isso. O ex-banqueiro Daniel Borcaro foi transferido ainda na noite de ontem para a Papudinha, que fica aqui no Complexo Penitenciário da Papuda, no Distrito Federal. O principal alvo da Operação Compliance Zero estava na carceragem da Polícia Federal desde março, tentando fechar um acordo de delação premiada. Como as propostas não trouxeram fatos novos, a Polícia Federal e o Ministério Público rejeitaram o acordo. A transferência foi um pedido da própria Polícia Federal, que alegou não ter estrutura para abrigar presos preventivos por tempo indeterminado. A autorização para a transferência foi assinada pelo ministro do Supremo Tribunal Federal, André Mendonça. Mendonça ressaltou que a transferência não tem relação com o fracasso da delação. O ministro ainda determinou que o ex-banqueiro fique isolado de outros presos da mesma operação, como o ex-presidente do Banco de Brasília, Paulo Henrique Costa, que está na Papudinha. E também teve a sua proposta de delação rejeitada nesta quinta pela Procuradoria-Geral da República, que afirmou também que a tentativa de acordo traria pouca utilidade para o caso, sem apresentar fatos novos ou caminhos para recuperar os recursos que foram desviados. A direção do presídio deverá comunicar imediatamente qualquer tentativa de intimidação ou ameaça que Daniel Borcaro sofreu ali através dos detentos. A gente lembra que o ex-banqueiro é investigado por supostamente ter liderado um esquema que envolve crimes como organização criminosa, lavagem de dinheiro, corrupção, intimidação de testemunhas e invasão de dispositivos informáticos. A Polícia Federal afirma que o grupo teria inflado artificialmente o valor do Banco Master e ter vendido carteiras de créditos fictícias avaliadas em pelo menos 12 bilhões de reais. Milton.
0: Muito obrigado. Essa foi a Rene Veloso, às 7:39. Nós vamos mais uma vez até a Venezuela, país atingido por um duplo terremoto nos últimos dias. Isso aconteceu na noite de quarta-feira. E agora nós estamos em contato com o professor Jesus Mazei, que é professor de ciência política da Universidade Central da Venezuela. Está lá em Caracas, uma das regiões atingidas por este terremoto. E a gente agradece pela gentileza do senhor ter atendido o nosso convite. Professor, bom dia para o senhor.
2: Bom dia, Milton. A gente está às ordens.
0: Professor, considerando aí que já passamos mais de 24 horas desde o terremoto registrado, os dois terremotos registrados lá na noite de quarta-feira, nesse momento é possível já se ter uma ideia da dimensão dos estragos cometidos, dimensão dessa tragédia?
2: É uma dimensão, Milton, incrível, extraordinária. Tem mais de 100 prédios atingidos em o estado La Guaira. A cifra de mortos já escalou a quantidade de mais de 235 mortos, mais de 4.300 feridos, cifras que eu acho vão ficar muito pequenas. Eu acho que vão ficar muito pequenos, porque a tragédia é muito grande, é de uma imagem que a gente não pode pensar a grandeza da tragédia tão grande que aconteceu na Venezuela. E La Guaira foi uma região muito atingida por o tremor de anteontem, não?
3: Professor, qual é a situação no bairro em que o senhor está, em Caracas?
2: Em meu bairro, a situação está controlada. Os prédios, graças a Deus, têm algumas grietas, mas não têm danos estruturais. Já engenheiros foram avistados por aqui para olhar os diferentes prédios. Tem um só que uma parede ficou caída, mas os demais estão bem, não? Temos, graças a Deus, luz, água, internet, telefone fijo, telefone móvel. Então, graças a Deus, pelos serviços públicos, a gente está contam com isso, não? Mas outras regiões de Caracas estão com problemas e La Guaira não tem acesso a telefone móvel, telefone fixo, luz, água. E eu acho uma coisa muito importante, já ajuda internacional, já está chegando a Venezuela. Um avião da Força Aérea de México chegou ontem na noite, já de Suíça chegou também um avião da Força Aérea. Eu acho que outros países como Brasil, que com grandes gestos de solidariedade vão enviar ajuda, não somente de pessoal de rescate, sino alimentos, frazadas, e equipo especializado. Eu acho que nas próximas horas, eu acho que o dia de hoje, devem estar arrivando a Venezuela, não?
0: Sem dúvida, e nós, inclusive, hoje já informamos aqui a ida de um avião da Força Aérea Brasileira agora pela manhã, sai do aeroporto aqui de Guarulhos, levando bombeiros, equipamentos, equipes técnicas para fazer esses trabalhos, e depois um novo avião também seguirá com outros materiais para dar apoio nesse trabalho que está sendo realizado nesse momento. Professor Mazei,
2: Sim, por favor.
0: Não, por favor.
2: Não, eu posso dizer que a magnitude da tragédia é incrível. Eu acho um organismo dos Estados Unidos faz feito que podem ser os mortos de 10 mil a 100 mil mortos. Eu acho que é uma cifra que pode chegar a isso, não? É que a tragédia que aconteceu aqui na Venezuela é incrível. E desculpa, Milton.
0: Não, imagina, professor, mas aí o que eu queria até que o senhor nos ajudasse a entender é porque desde o início desses acontecimentos nós temos falado de La Guaira, no que foi a região mais atingida na Venezuela. Quais são as características dessa região, até para a gente compreender um pouco esse cenário?
2: Essa é uma região perto da Caracas, a 27 quilômetros, é uma região de praia, é a região turística de Caracas de praia, tem praias belíssimas, está o aeroporto principal, o porto principal, um dos portos principais da Venezuela, está lá também, o aeroporto agora está em obra na pista que foi danada e outras áreas estruturais do aeroporto por o tremor, não? Então o aeroporto agora não está funcionando totalmente. E é uma região turística fundamentalmente, é uma região turística totalmente. E a gente, a quarta-feira, estava com o dia feriado por ocasião de uma festa nacional de uma de nossas batalhas mais importantes, que é a Batalha de Carabobo, que fechou a independência da Venezuela, não? E é o dia do exército venezuelano, não? Então a gente estava de férias e assistindo aos diferentes jogos do Campeonato Mundial de Futebol. Eu estava, por exemplo, perto de minha casa, assistindo ao jogo do Brasil, não? Que depois a coisa ficou, não, a gente não pôde ficar assistindo ao jogo, pela emergência, não? Porque retornei a minha casa, busquei a minha esposa, a minha filha, e então a gente ficou na rua, não?
3: Professor, o que que nós sabemos em relação ao acolhimento das pessoas vítimas desse terremoto ou destes terremotos que sobreviveram? Tem um sistema de acolhimento? Essas pessoas estão sendo levadas, por exemplo, para abrigos?
2: Bom, os abrigos principais son escuelas muy grandes que tienen, por ejemplo, Caracas, las iglesias. Entonces, los abrigos están allí, mas el gobierno no tiene una estructura física de abrigo preparado para eso. Entonces, en ese sentido, el gobierno fica un poquito sobrepasado de la situación.
0: Não. Sem dúvida, claro, qualquer país atingido por um terremoto com essa magnitude teria dificuldades para fazer o atendimento e até para pensar depois numa reconstrução. Agora eu lhe pergunto se o cenário que a Venezuela vem enfrentando nos últimos tempos não torna essa tragédia ainda maior, no sentido de se ter ter poucos recursos econômicos, falta de estrutura para o atendimento. Como é que o senhor enxerga essa questão?
2: Eu acho que Venezuela agora precisa de muita ajuda internacional, não somente ajuda econômica, sino ajuda logística, ajuda em reconstruir a infraestrutura que se vai precisar fazer. Então, é uma ajuda inimaginável, Milton. Então, os próximos meses, eu acho que anos, vai precisar de uma ayuda muy extraordinaria para el atendimiento de esta tragedia que ha sido grandísima, ¿no?
0: Professor Jesus Mazei, eu quero agradecer a sua gentileza de descrever esse momento que os venezuelanos estão passando e, claro, deixar também solidariedade aqui toda nossa para que haja essa recuperação e principalmente nesse primeiro momento aí, que esse trabalho de busca ainda sobreviventes, ele tenha sucesso chegando a essas pessoas que, se Deus quiser, possam ser salvas ainda. Muito obrigado, professor.
2: Sim, Milton, eu agradeço muito a você e a ajuda, a solidariedade do Brasil, sem dúvida alguma, é muito grande. Eu, a Brasil, tenho em um lugar de meu coração muito importante, porque eu morei em Brasília, como você sabe, uns anos atrás, como eu sou diplomata aposentado. Então, eu tenho uma lembrança muito grande de o Brasil e eu agradeço muitíssimo, muitíssimo a solidariedade que o Brasil tem agora com a Venezuela, não? Muito obrigado e a gente está às ordens para, em outra oportunidade, de falar, eu acho que, de melhores notícias, não?
0: Muito obrigado, professor Jesus Mazei, professor de ciência política da Universidade Central da Venezuela, portanto, descrevendo para nós aqui a situação que o país enfrenta aí desde quarta-feira à noite. Eram 6 horas da tarde lá, 7 horas da noite aqui, quando o primeiro terremoto surgiu, segundos depois um segundo terremoto. De acordo com o professor Mazei, foram cerca de 100 prédios atingidos e até agora os números que estão sendo divulgados são de pelo menos 235 mortos, 4 mil pessoas feridas, mais de 4 mil pessoas feridas. E o trabalho de busca aos sobreviventes permanece. 7h50.
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1: Nós temos agora 7:52.
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0: Bom dia, Milton. Bom dia, Cássia. Bom dia, ouvintes. A Mara pergunta se vale a pena sair de um plano de previdência VGBL que ela tem para entrar num PGBL. Mara, vale a pena se você conseguir deduzir da sua aplicação no PGBL o seu imposto de renda. Caso contrário, você vai ter prejuízo. Todos os investimentos no PGBL podem ser descontados do seu imposto de renda na declaração anual até o limite de 12% do seu rendimento no ano. Em compensação, tudo que você sacar do PGBL é tributado. O VGBL não permite que você desconte as aplicações do seu imposto de renda. Em compensação, a tributação no resgate incide só sobre os rendimentos. A sugestão, então, é que você fique monitorando a sua situação fiscal. Se puder usar a dedução na declaração completa, vale a pena sacar do VGBL e investir no PGBL, porque você vai economizar 27,5% de imposto de renda. E se ficar na aplicação por 10 anos, na tabela regressiva, em que o imposto é cobrado exclusivamente na fonte, vai pagar só 10% no resgate. É um ganho expressivo. Até a próxima e continue mandando as suas perguntas para cbndinheiro@cbn.com.br.
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sexta-feira, 26 de junho de 2026. A Procuradoria-Geral da República recusou a proposta de delação premiada do ex-presidente do BRB, Paulo Henrique Costa. O ex-executivo pretendia compartilhar informações sobre as negociações com o Banco Master, que são investigadas pela Operação Compliance Zero. O Procurador-Geral da República, Paulo Gonet, avaliou que a proposta entregue pela defesa apresenta pouca utilidade e eficácia potencial para os fins que deveria servir. O Brasil vai enviar hoje à Venezuela uma missão humanitária de busca e salvamento urbano para auxiliar nos trabalhos de resgate das vítimas dos dois terremotos de quarta-feira. Um avião da Força Aérea Brasileira vai decolar às 10 da manhã do Aeroporto Internacional de São Paulo, em Guarulhos, com 36 bombeiros de 3 estados, técnicos federais e 9 toneladas de insumos. Amanhã, um segundo avião da FAB transportará estruturas para montagem de um hospital de campanha, medicamentos de uso cirúrgico e 100 purificadores de água movidos à energia solar. O balanço oficial divulgado pelo Ministério da Saúde da Venezuela aponta que o número de mortos chega a 235, incluindo uma mulher e um homem brasileiros que não eram da mesma família e não tiveram a identidade divulgada pelo Itamaraty. Mais de 4.300 pessoas ficaram feridas. A onda de calor que atinge a Europa é a mais severa de todos os tempos. A conclusão faz parte de um estudo do Imperial College London, que é uma das universidades de maior prestígio e reconhecimento global. Segundo a investigação científica, um evento deste tipo não teria sido possível há 50 anos no continente, em junho, sem as mudanças climáticas. No horário de Brasília.

0: Brasília, 8:04.
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1: Muito bom dia a você que escolheu ouvir o Jornal da CBN para ficar mais bem informado nesta manhã de sexta-feira, dia 26 de junho de 2026. Agora são 8:06.

0: Muito bom dia para você, Lauro.
1: Bom dia, Milton. Bom dia, Cássia. Bom dia, ouvintes.
2: Bom dia, Lauro.
0: Lauro, como que a campanha do Flávio Bolsonaro vai tentar gerir esta crise provocada pelo vídeo da Michelle Bolsonaro?
1: Pois é, Milton. Essa bomba estourou na quarta-feira, pouquinho antes do jogo da seleção, e na noite de quarta, ninguém ali na campanha do Flávio sabia muito bem o que fazer, estava todo mundo atônito, e a verdade é que também ontem, ninguém que cuida da comunicação da campanha do Flávio Bolsonaro e também a ala política da campanha, ninguém sabia exatamente que caminho eles deveriam tomar para tentar abafar o estrondo que foi e que ainda é esse vídeo da Michelle Bolsonaro. Um dos integrantes do núcleo dirigente da campanha, Milton, me disse ontem que a resposta do Flávio Bolsonaro aos ataques da Michelle está sendo dada em doses homeopáticas, mas que não há nenhuma bala de prata imaginada por eles para tentar lidar com isso. E quando se diz que não há bala de prata, Milton e Cássia, também pode-se dizer que, na verdade, está todo mundo ali na campanha meio perdido ainda. De qualquer forma, desde o início ficou claro que seria um erro partir para o confronto com a Michelle, por isso o Flávio gravou um vídeo um pouquinho antes do jogo da seleção, dizendo alguma coisa como: hoje é dia de jogo, nada e ninguém vai me aborrecer. Ontem de manhã ele postou um vídeo, um pedido de desculpas para a Michelle, embora negando que a tenha humilhado, que a tenha ofendido e tal. Um integrante da campanha do Flávio, com quem eu conversei ontem de noite, me falou com satisfação ali do monitoramento que a Quest fez nas redes sociais e que mostrou que 42% dos internautas estavam mais favoráveis ao Flávio e 31% mais favoráveis à Michelle nessa briga. Esse lado do Flávio tentou, me falou que esses números para tentar... o que o aliado do Bolsonaro falou, do Flávio falou, é que desses números, a partir desses números dá para dizer que a Michelle, o tiro da Michelle tinha saído pela culatra. Só que não é bem assim, porque numa eleição presidencial apertada, como é a desse ano, um candidato que já está cheio de problemas, como o Flávio, ele não pode se dar o luxo de perder apoios onde ele teria eleitores certos, obrigatoriamente votariam nele. Então, foi sim, e não dá para tapar o sol com a peneira, que foi um baque terrível para a campanha dele. E fora disso, claro, no meio disso tudo tem um monte de aliados do Flávio e da Michelle atuando para esfriar essa crise. Na campanha do Flávio, Milton e Cássia, o sonho dourado nesse momento é tentar viabilizar um encontro entre os dois, um encontro daqueles bem coreografados, um encontro em que os dois apareçam sorrindo, fingindo que nada aconteceu, falando frases sobre o futuro do Brasil e tal, sobre união, essas coisas. E no melhor cenário projetado, esse encontro entre os dois ocorreria no evento de campanha do Flávio, voltado para as mulheres, que está marcado para quarta-feira que vem. Esse é um encontro com direito a sorrisos e com aquele clima que está tudo superado entre os dois. Visto de hoje, isso não é o mais provável que vai acontecer, mas é o que está sendo tentado nesse momento. E a partir daí, como me disse ontem de noite o integrante da campanha, a partir daí, Lauro, bola para frente, vamos tentar esquecer isso. O problema, Milton e Cássia, é que no papel isso tudo parece muito bonito, factível, agora tem que ver se isso vai funcionar na vida real, porque as coisas não dependem somente dessas estratégias de comunicação, dessas possibilidades de encontros públicos entre os dois, que fariam as pazes, dependem também de uma série de acertos políticos com outros personagens relevantes. E o mais importante desses personagens é o chefe do clã, o ex-presidente Bolsonaro, que ainda não se pronunciou sobre tudo isso.
2: E nem pode se pronunciar ainda, isso que é mais difícil, né, Lauro?
1: Não, sim, ele não pode se pronunciar, ele é proibido pela justiça de se pronunciar, ele está preso em domiciliar, mas ele poderia mandar recados por mensageiros autorizados, por exemplo, um advogado dele, que seria uma pessoa de credibilidade, o advogado dele poderia fazer uma visita e, em nome do Bolsonaro, dizer que caminho ele diz que deveria ser tomado no meio dessa confusão. Enfim, essa também, eu acho que esse também é o fundamental nesse momento para saber aonde vai dar essa crise. Que caminho o Bolsonaro vai determinar que o clã dele siga a partir desse momento.
0: Muito obrigado, Lauro, pelas suas informações, sua análise. Um bom dia para você.
1: Bom dia para você, Milton, para você, Cássia, para os ouvintes. Um bom fim de semana e até segunda.
2: Bom fim de semana, Laura. Até mais. E agora nós temos informação com a nossa reportagem aqui em São Paulo. O Lucas Taveira continua acompanhando os desdobramentos daquela operação que foi deflagrada ontem e que mostra a conexão da empresa de ônibus Transunião de São Paulo com o crime organizado. Lucas Taveira.
3: Exatamente, Casa. A gente contou ontem aqui, né? A Prefeitura de São Paulo decidiu intervir na Transunião após a empresa de ônibus ter sido alvo dessa operação contra um esquema de lavagem de dinheiro envolvendo também o PCC. Essa concessionária, ela é responsável por operar 50 linhas de ônibus aqui na Zona Leste da capital paulista. Essa junta que vai assumir a gestão da concessionária será composta por um interventor que foi nomeado o Ângelo Fede, funcionário de carreira da SP Trans, e também representantes da Procuradoria-Geral do município e da Secretaria Municipal da Fazenda. Ontem, a Polícia Civil e o Ministério Público prenderam 3 pessoas nesta operação. Entre os detidos estão o vereador Senival Moura, do PT, o diretor informal da Transunião, Jair Ramos de Freitas, e Devanil de Souza Nascimento, homem de confiança de Senival. A Justiça também determinou o bloqueio de 194 milhões de reais em contas ligadas aos investigados e à empresa. A investigação apura suspeitas de organização criminosa, lavagem de dinheiro e fraudes em licitações públicas. O G1 apurou que a investigação que resultou na Operação Vernix, responsável pela prisão da influenciadora Deolane Bezerra em maio, identificou que o Leonardo Camacho, sobrinho do chefe do PCC Marcos Williams Herbas Camacho, Marcola, também recebeu repasses da empresa de ônibus Transunião. Segundo o inquérito, Leonardo Camacho era beneficiário direto de esquemas criados para ocultar dinheiro do crime organizado. A apuração identificou um repasse direto de 50 mil reais feito pela Transunião a Leonardo, reforçando então a suspeita de que a empresa de transporte fazia parte dessa engrenagem usada para movimentar recursos públicos. E o Cássio?
2: Muito obrigada. Esse foi o Lucas Taveira.
0: Agora são 8h15, nós vamos até Paris, sede da Rádio França Internacional. Lúcia Misel tem informações sobre as preocupações da agência nuclear da ONU em relação ao Irã. Lúcia, bom dia.
4: Bom dia, Milton. Bom dia, Cássia. O diretor-geral da Agência Internacional de Energia Atômica, IEA, salientou que vai ser necessário um sistema de verificação muito robusto no Irã para garantir que o país não vai desenvolver armas nucleares após o final da guerra contra os Estados Unidos e Israel. Em uma coletiva de imprensa no Japão, Rafael Grossi reiterou que esse é o principal objetivo do acordo que está sendo negociado entre Washington e Teherã. Ele disse que o governo iraniano declarou claramente que a sua intenção não é desenvolver uma bomba nuclear, mas acrescentou que intenções não bastam. O governo do Irã afirmou que as suas principais instalações nucleares vão ficar inacessíveis até que um acordo final seja alcançado com os americanos e as sanções internacionais contra o país sejam levantadas. Os Estados Unidos dizem que desejam a conclusão da negociação que está em curso na Suíça, mas também não a qualquer preço. Washington advertiu sobre a ameaça de um caos total se Teherã impor pedágios para o trânsito pelo Estreito de Hormuz. Lembrando que nessa quinta-feira um navio cargueiro foi atacado perto ali da passagem. Na sequência disso, a Organização Marítima Internacional suspendeu a retirada de cerca de 11 mil marinheiros que ainda estão lá retidos no Golfo. Enquanto isso, as negociações realizadas em Washington entre o Líbano e Israel vão se prolongar nesta sexta-feira, um dia a mais do que estava previsto. Um memorando de entendimento prevê o fim dos confrontos, condição exigida pelo Irã, que é aliada do Líbano. No entanto, apesar de uma trégua momentânea, Israel realizou novos ataques no sul do Líbano, matando 7 pessoas desde terça-feira, segundo Beirute. O exército israelense afirma ter atacado combatentes do grupo islâmico Hezbollah. Milton Cassi.
0: Muito obrigado. Essa foi a Lúcia Mizel, da Rádio França Internacional. Agora que são 8:17.
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2: 8:19.
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0: Nós temos novidades a propósito das investigações em torno da morte daquela jovem que estava praticando rope jump em Limeira, interior de São Paulo. Nós vamos a Campinas agora. O Felipe Pereira traz as informações. Bom dia, Felipe.
1: Bom dia, Milton. Um dos trabalhadores que atuavam no salto que terminou na morte de Maria Eduarda Rodrigues de Freitas, de 21 anos, falou pela primeira vez em entrevista exclusiva à EPTV, afiliada da TV Globo em Campinas. Gustavo Lozzi foi ouvido pela Polícia Civil no dia do acidente e liberado. Segundo o inquérito, até agora não há elementos que indiquem participação direta dele na morte. Gustavo era freelancer do grupo Entre Cordas, sem vínculo formal. Em Limeira, participava cerca de uma vez por mês de saltos. Ele explicou que a função dele era equipar os participantes com itens iniciais de segurança. Depois, os clientes seguiam para outra área onde recebiam uma senha e depois eram encaminhados a outro instrutor responsável por prender as cordas do rope jump e fixar a câmera antes da plataforma, caso a pessoa tivesse comprado essa possibilidade. O Gustavo disse que teve contato com a Maria Eduarda antes do salto. Disse que não se lembra de ter visto o profissional que deveria estar na base da ponte para o apoio e que ouviu o barulho do impacto na queda. Vamos ouvir um trecho da entrevista dele.
2: Aí foi quando eu escutei alguém gritar que era enfermeira e falou que queria descer até lá embaixo. Quando eu cheguei lá, a Maria Eduarda, ela tava viva, ela tava com uma respiração muito ofegante. Eu falei assim, posso desrosquear um pouquinho só para afrouxar um pouco o mosquetão, para não apertar tanto o tórax dela? A enfermeira falou que não podia tirar, que se fosse só para desrosquear ali, para dar um alívio para a respiração da Maria Eduarda, poderia ser feito. Aí fiz isso, desrosqueei e só virei o mosquetão para ele abrir um pouco ali, dar mais espaço para ela poder respirar, que ela tava com uma respiração bem ofegante.
1: Maria Eduarda não resistiu e morreu minutos depois, ainda quando havia a chegada do helicóptero Águia da Polícia Militar. Até agora, a investigação já ouviu mais de 20 pessoas. Um primeiro inquérito já foi finalizado, responsabilizando os três homens que estavam diretamente envolvidos no salto. Eles seguem presos por homicídio com dolo eventual. Um segundo inquérito continua em andamento, com prazo de 30 dias para investigar outros envolvidos. Milton.
0: Muito obrigado pelas suas informações. Só lembrando aqui, quando fala ali mosquetão, é aquele anel metálico, né, de segurança que você utiliza, tem ali uma espécie de um gatilho que se abre para permitir passagem, por exemplo, na corda. Então, é um equipamento típico aí nessas situações para segurança. 8:30.
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0: sexta-feira, 26 de junho de 2026. O vídeo da ex-primeira-dama Michele Bolsonaro, com críticas ao pré-candidato à presidência Flávio Bolsonaro, dominou as redes sociais entre a noite de quarta-feira e a manhã de ontem. O material superou o impacto do afastamento do senador Jax Wagner da liderança do governo. Segundo o Instituto Democracia em Xeque, a publicação da ex-primeira-dama concentrou 76% das menções com 1 milhão e 400 mil interações. O vídeo teve quase 7 vezes mais engajamento que a crise envolvendo Jax Wagner. Flávio quer se reunir na semana que vem com Michele em uma tentativa de conter o desgaste provocado pela crise na família. A Polícia Federal vai ampliar as frentes de apuração sobre as suspeitas de fraudes financeiras do Banco Digimais, vinculado ao bispo Edir Macedo. Os investigadores analisam documentos de contabilidade, auditorias independentes e ações judiciais para saber o valor do patrimônio de fundos ligados à instituição financeira. Até o momento, foram identificadas carteiras sem comprovação de garantia que podem ter relação com o Banco Master. Os agentes também encontraram operações que envolvem um empreendimento imobiliário que ainda não foi construído e créditos atrelados a financiamentos de carros com alto índice de inadimplência. Conforme a Polícia Federal, o grupo inflava o valor desses ativos para maquiar a real situação de insolvência do Digimais. A instituição financeira nega irregularidades e informou que colabora com as investigações. No horário de Brasília, 8h32.
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0: Olá, meu amigo, minha amiga, um ótimo dia para você, que satisfação ter tua companhia nesta minha última edição do nosso CBN Jornal da Manhã. Vou me despedindo de você, mas deixa para mais tarde. É claro que é sempre muito bom ter você com a gente. A partir de agora, você acompanha os principais assuntos do Amazonas, informação direta com prestação de serviço sobre política, economia, trânsito, previsão do tempo e os temas que impactam o seu dia. Na edição de hoje, a gente continua repercutindo a questão de Parintins, porque tem muita gente ainda saindo em direção à Ilha Tupinambá, madrugada movimentada na Balsa Amarela, no Rodway também. Mais tarde, mais barcos devem sair. Às 8 horas já tem embarcação também ainda saindo. São os remanescentes, aqueles últimos que estavam na dúvida, tentando arrumar passagem, arrumar o dinheiro, tentar buscar uma estadia, mas o pessoal quer ir para a ilha, né? E agora são os últimos. Os últimos serão os primeiros, será? Porque já tem muita gente lá, tá? Já tem muita gente na Ilha Tupinambá. Vamos falar sobre a saída de barcos que movimentam o porto aqui na capital amazonense e também a chegada. A entrada lá para a Ilha Tupinambá nos portos também acaba movimentando a região, gerando emprego, movimento economia. A gente vai falar mais sobre isso já já. E ainda vamos ter a nossa conversa de política. Hoje temos o nossa coluna Automotor. E é claro que você também participa junto com a gente. 92981980632. Fica à vontade para mandar tua mensagem de texto, mensagem de áudio aqui pra gente na CBN Amazônia. 7h38, hoje, sexta-feira, dia 26 de junho de 2026, dia em que hoje damos início, de fato, à abertura do 59º Festival Folclórico de Parintins. Meus amigos e minhas amigas, Parintins acordou de uma forma diferente. Se aqui em Manaus está nublado, lá, além do solzão, a cidade também respira cultura, veste as próprias cores e está de braços abertos para receber o Brasil e o mundo. É o primeiro dia do Festival Folclórico de Parintins, quando a tradição e o mundo, a tradição, a emoção e o mundo todo conhece a identidade, se encontram aqui na Amazônia. Durante 3 noites, o espetáculo dos bois transforma a arena em um palco de arte, talento e paixão. E para nós, povo amazonense, é mais do que uma festa, é a celebração da história contada por gerações que segue viva. E a partir de agora, Parintins vive seus dias mais intensos e nós, da Rede Amazônica, da CBN Amazônia, acompanhamos tudo e contamos para você aqui nas ondas do rádio. 7h39, teu CBN Jornal da Manhã tá só começando.
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0: Já vamos conectar com a ilha já nesse ritmo, 2 pra lá, 2 pra cá, 7h39, 50 graus em Parintins. Deus, ele tá quente demais. Não, 50 graus, tô brincando, tá, gente? Mas nesse momento, 26 graus, sensação térmica de 28. Aqui em Manaus, tempinho nublado, parcialmente ensolarado, mas lá em Parintins o solzão tá daquele jeito. E quem tá debaixo do sol, mas está ao vivo para nos comunicar da movimentação, Juscelio Paiva, como é que tá a Ilha da Magia, tomada por esse clima da maior festa folclórica da Amazônia, milhares de visitantes chegando para acompanhar o espetáculo que encanta o Brasil e o mundo e viver Parintins, né, Juscelio? Bom dia.
2: Oi, Breno, muito bom dia para você, para quem está acompanhando a CBN nesta sexta-feira, os nossos colegas também no estúdio. Breno, desde ontem, quinta-feira, a gente tem acompanhado essa movimentação mais intensa com a chegada das grandes embarcações. Ou seja, o reflexo disso é a cidade é bastante movimentada de pessoas em todos os pontos principais aqui da Ilha Tupinambá, Parintins, no interior do Amazonas, que a partir de hoje, sexta-feira, dia 26 de junho, recebe a 59ª edição do Festival Folclórico de Parintins, edição número 59. Segundo informações da Agência Reguladora dos Serviços Públicos Delegados e Contratados do Amazonas, a ARCEPAM, mais de 100 mil pessoas devem utilizar as embarcações para chegar aqui na Ilha Tupinambá. Os principais portos, público e também privados, bastante movimentados, as embarcações atracando, principalmente nesse horário, que é o período da manhã. Agora, falando sobre o evento, que é grandioso, é o maior espetáculo a céu aberto do mundo. Chega na edição de número 59 e hoje reúne os bombais caprichoso e garantido nessa disputa que é tradição, vermelho e azul. Mas o que chama bastante a atenção é o público, que a galera, o item 19, que também faz parte dessa festa grandiosa e comparecem anualmente aqui no município de Parintins. Além da festa, Breno, a gente quer destacar também a questão econômica, porque um evento de grande porte como esse ajuda a movimentar a economia na ilha Tupinambarana, desde os pequenos empreendedores até os empresários considerados já tradicionais aqui na cidade. A gente aproveita para falar também com relação à novidade da edição de 2026 com relação aos jurados. Anteriormente, até na edição de 2025, os bombais caprichosos e garantidos se apresentavam e eram avaliados pelos jurados que ficavam em todo o bombódromo, ou seja, eles ocupavam todas as partes. Nesse ano não, vai ser diferente, apenas a parte principal, que é a parte do meio central, onde os jurados vão acompanhar e avaliar também cada item. São pelo menos 21 itens a serem avaliados, ou seja, teve essa mudança que gerou repercussão não só aqui na ilha, mas em todo o Amazonas. Muita gente reclamou, algumas pessoas são contra, outras a favor. Os presidentes das duas agremiações foram de acordo com relação a essa mudança, e nós ouvimos também as coordenações, né? Tanto de boi caprichoso como de boi garantido, e vamos começar aí ouvindo o Eric Nakanomi, o presidente do Conselho de Arte do Boi Caprichoso, e depois a Suza Monteverde, da Comissão de Arte do Boi Garantido, sobre esse assunto.
3: Havia um pedido, né, de todas as comissões de jurados que passavam em Parintins, pelo fato de que assim, julgavam item galera de costas, de que as cabines laterais elas ficavam de alguma maneira menos privilegiadas do que a cabine central. Então houve um consenso entre os presidentes, dialogado também entre os representantes de cada boi, abrindo além da presidência, a Prefeitura Municipal de Parintins, o Governo do Estado, e foi repensada uma nova proposta. Essa proposta, ela altera o julgamento, na brincadeira nem tanto, porque os itens, pelo regulamento, há uma minuta que reza que eles têm que fazer a saudação e apresentação também para as laterais, e aí os bombás vão poder aí ter uma melhor concentração para a parte central em termos de julgamento.
2: Teve essa mudança, alteração, mas a gente vai constatar presencialmente para ver se vai ter algum impacto ou não. Mas, por enquanto, as duas agremiações foram de acordo. Só para a gente concluir, Breno, a partir das 8 horas da noite que começa, Boi Bumbá Caprichoso, 26 títulos, abre a primeira, segunda e terceira noite, e garantido, que tem 33 títulos, é o maior vencedor do Festival Folclórico de Parintins, fecha também todas as noites, sexta, sábado e também no domingo. Na segunda-feira tem a apuração e o resultado de quem leva a edição deste ano de 2026 do Festival Folclórico de Parintins. No mais, Breno, é cultura, é ancestralidade, é também a movimentação da nossa economia aqui no estado do Amazonas, e a gente traz cada detalhe na cobertura completa do Grupo Rede Amazônica, que ancorou aqui na ilha, nos nossos telejornais, pela televisão, mas também CBN Amazônia, e também o nosso G1, que a todo momento atualiza as informações, e principalmente também hoje nessa pegada das nossas redes sociais. Você acompanha agora há pouco, meu amigo, a presença ilustre e inenarrável de Milton Cunha, que ainda está lá no meio do povão, Breno.
0: Rapaz, Milton Cunha, que se tornou aí cidadão amazonense, né? Recentemente. Claro, sempre exaltando ele, que falou que ama os bois de Parintins e ama também o terceiro boi. Sim, Manaus, a Parintins também tem um terceiro boi, além de caprichoso e garantido, tem também, além do azul e do vermelho, também tem o rosa, que é o boi boiola. Diz que é fã também. E apesar da irreverência, é cultura certeza. No período de carnaval, então, nem se fala. Eu já tive oportunidade de ir ao Carnaília E o Boi Boiola é uma atração à parte, movimenta a galera, o pessoal gosta, brinca, é irreverência do carnaval, no seu estado mais puro e simples, da comunidade toda que se junta para fazer a festa acontecer. E a gente vê isso acontecer também no Festival Folclórico de Parintins, porque muitos parintinenses tomam ali, vivem de fato o festival, incorporam a questão do cotidiano do parintinense e que faz essa magia acontecer, com toda certeza, viu? Juscelio Paiva, obrigado pelas informações, parceiro, um abraço, bom dia, até breve. 7h47, agora vamos a um rápido intervalo, já voltamos.
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0: Em Manaus, 7:50.
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0: Hoje é o terceiro dia da tal da friagem que chegou pelo sul do país e atua no extremo sul do Amazonas. Municípios como Boca do Acre e Itamaraty, além de Envira e Irunepé, podem esperar por uma sexta-feira de temperaturas amenas. O céu permanece com nuvens baixas ao longo do dia, mas não temos indicativo de chuva por aí. No entanto, ao norte do Amazonas, sinalizado ali, para você ter uma noção, mais no extremo leste, ou seja, para a região do Baixo e Médio Amazonas, fique atento, tá? A informação é de chuvas com trovoadas que podem ocorrer a qualquer momento. Perdão, troquei alhos e bugalhos aqui. Para o extremo oeste, tá? Então, tudo que for para a região de... Me fugiu o nome agora do município da cabeça do cachorro. São Gabriel da Cachoeira, meu Deus do céu. São Gabriel da Cachoeira, se prepare para muita chuva e acaba descendo também para o extremo oeste do estado do Amazonas, tá? Que branco que me deu, hein? Rapaz, do nada apagou-se tudo. Pois bem, então já se prepara, tá? Especialmente no fim da manhã e da tarde de hoje, há essa possibilidade. No entanto, para a capital, o tempo volta a ficar ensolarado na sexta-feira, calorão de 32 graus, baixa possibilidade de chuva podendo acontecer no máximo de forma isolada pela tarde. Já para amanhã, sábado em Manaus, o dia é de sol, não chove na capital, a máxima é de 33. Algumas nuvens podem se formar, então já se prepara, mas possibilidade de chuva significativa não existe, tá? Por isso que a gente tá vendo agora esse tempinho mais nublado, essa parece que vai cair o toró, mas de acordo com o Sensipan, a possibilidade é muito baixa de chuvas significativas, tá? Então, pode ter influência dessa frente fria que chegou pelo sul do país, acabou aí dando esse clima diferente pra gente começar o dia. Muitas nuvens, mas se você reparar bem, ela não tá tão carregada, né? Então a chuva pode ocorrer, mas pelo menos no fim da tarde e de forma isolada. Para Parintins, hoje, primeiro dia do festival, previsão é de sol pela Ilha da Magia. Nesta sexta-feira, a chance de chuva é mínima e pode acontecer somente de forma passageira e isolada pela tarde. A noite de hoje não tem indicativo de chuva para Parintins, a máxima é de 32 graus. Para sábado, o sol continua predominando, chuvas podem acontecer pela tarde, a máxima é de 31. Ainda pelo interior, a temperatura baixa em São Gabriel da Cachoeira, devido à previsão de chuva forte, como eu falei para você depois do branco que me deu, 26 graus. Olha só, Tefé a máxima é de 28, onde chove de forma rápida, em Pixuna 27 graus, município afetado pela onda de frio. Já em Nhamundá, Maués e Taquatiara, na área de friagem, a máxima é de 32 graus.

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2: Muito bom dia para você, Paulo Vinícius Coelho.
3: Muito bom dia para você, Milton Jung. São 7h55, Cássia.
4: Isso, 55. 8h55 aqui.
2: E duas aqui, da 7h55.
3: Tarde. 7h55. Amanhã.
2: Fala, amanhã assim, o quê?
3: Amanhã à noite vão ser 6h55, porque Houston é uma hora menos que aqui. Houston, I have a problem to acordar.
2: Houston, porque é onde será o próximo Isso. jogo do Brasil, jogo válido pela segunda fase da Copa do Mundo e que já tem adversário, Japão, 14h aqui no Brasil na segunda-feira.
3: Meio-dia em Houston. Então eu vou ter que acordar cedo na segunda-feira. A gente vai pra Houston. A seleção vai pra Houston amanhã, sábado, dia 27, e eu vou também. A seleção faz 14h de Nova Jersey e eu saio às 19h de Nova Jersey pra Houston. São 4h30 de voo. E tem uma contradição na tabela, na minha opinião, porque o Japão jogou ontem em Dallas. Dallas é Texas, Houston também. Por que que o Japão tem a vantagem de jogar no mesmo horário, quer dizer, mesmo fuso horário e no mesmo estado? Se o Brasil foi primeiro colocado, devia ser diferente, mas enfim, o Brasil vai viajar 4h30 e vai para 1h menos de fuso. Acontece. Não é por isso que não vai ser desculpa para ganhar ou perder do Japão. Eu acho que assim, o Japão jogou uma primeira fase muito boa. Mas vamos combinar aqui, um time que empatou com a Holanda, empatou com a Suécia, mesmo jogando bem, e só ganhou da Tunísia, que nesse momento é o pior time da fase de grupo, o pior time da Copa, pode até terminar numa posição melhor do que o Iraque, dos que os times que não fizeram nenhum ponto até agora e que ele tem um jogo para fazer. Mas nesse momento a Tunísia é o pior time da Copa. E o Japão ganhou só da Tunísia. Ganhou 4x0, mas ganhou só da Tunísia. Então, não é para ter medo, é para ter respeito. No ano passado, o Japão conseguiu a proeza de pela primeira vez ganhar do Brasil. Um amistoso em outubro do ano passado, o Brasil ganhava por 2x0 e perdeu por 3x2. A única vez na história da seleção brasileira, que começou a existir em 1914, então em 112 anos de seleção brasileira, foi a única vez que o Brasil fez 2x0 e tomou a virada. E perdeu de virada. Única vez. O Japão conseguiu fazer isso. Mas, quando virou, o jogo estava 2x1, o Ancelotti tirou 3 jogadores, entre eles o Vinícius Júnior. E naquele jogo jogaram Paulo Henrique, Fabrício Bruno, Beraldo, Carlos Augusto. A defesa é totalmente diferente e ninguém tá aqui na Copa. O Brasil tinha 4 titulares iguais: Casimiro, Bruno Guimarães, Vinícius Júnior e Paquetá. Então é outro jogo. Brasil e Japão, o Brasil tem que ganhar o jogo. É simples assim. Tem que respeitar o adversário e tem que ganhar o jogo. Se não ganhar o jogo, vai ser a pior campanha da história do Brasil. Porque o Brasil nunca ficou abaixo, ficou em pior, foi 66, foi eliminado na fase de grupos. Tem que ganhar o jogo. Acho que o Brasil pode ganhar o jogo se continuar no processo de crescimento, de evolução. Um jogo melhor do que o outro. O da Escócia foi melhor do que do Haiti. O do Haiti foi melhor do que contra o Marrocos. Contra o Japão tem que ser uma atuação melhor, mais compacta do que foi contra a Escócia. Acredito que pode ser.
4: O PVC, e sobre os cruzamentos confirmados já na segunda fase, hein?
3: Tem alguns equilibrados, né? Canadá e África do Sul. É a primeira vez que Canadá e África do Sul avançam para a segunda fase. Também porque a Copa do Mundo tinha 64 jogos. Agora teve 72 para chegar aos 32 times. Ou seja, teve mais do que uma Copa do Mundo para chegar no tamanho da Copa do Mundo até 2022. Então, Canadá e África do Sul pela primeira vez avançam para a segunda fase. Acho o confronto mais equilibrado. Os Estados Unidos perderam ontem para a Turquia, mas jogaram com time reserva, 9 reservas. Foi um excelente jogo. A Turquia é o time que mais finaliza na Copa, em média 32 vezes por jogo. E não tinha feito um gol. Ontem fez 3, no último minuto, e ganhou por 3x2 dos Estados Unidos. Estados Unidos vai pegar Bósnia. E Holanda e Marrocos. Esse confronto é divertidíssimo também porque o Marrocos acredita que pode ganhar. E porque o Marrocos tem jogadores nascidos na Holanda. Então vai ser um confronto importante, mas a Holanda é favorita, os Estados Unidos são favoritos contra a Bósnia e Canadá e África do Sul, acho que pode acontecer.

0: França fica em primeiro, vem pro cruzamento do Brasil nas oitavas de final. O Brasil pega o Japão e, ganhando do Japão, pega o ganhador do segundo colocado do grupo da França contra o segundo colocado do grupo da Alemanha. Pode ser Noruega e Costa do Marfim. Mas pode ser França e Costa do Marfim. O segundo do grupo da Alemanha já é a Costa do Marfim, né? A Alemanha perdeu pro Equador ontem e a Costa do Marfim ganhou de Curaçao 2-0. Então a Costa do Marfim já tá nesse cruzamento para enfrentar o Brasil se o Brasil passar do Japão. Contra quem? Contra a França ou Noruega, provavelmente. Se a França ganhar, a Noruega deve ser segunda colocada do grupo, e aí o Brasil fica Noruega e Costa do Marfim. Quem ganhar de Noruega e Costa do Marfim vem pegar o Brasil. Mas se a Noruega vencer a França fica em segundo. Pro Brasil é ruim, porque a França, como diria Carlo Ancelotti, o Brasil já está pronto, Carlo Ancelotti, para enfrentar França e Argentina, que estão parecendo mais fortes. Não vamos pegar França nem Argentina agora. Ou seja, ele quer pegar depois.
1: É lógico.
0: Ele quer pegar mais tarde, que ele não é bobo. Ele quer que o time do Brasil cresça para depois, só depois, enfrentar França ou Argentina.
1: Perfeito. Eu só queria complementar aqui, porque eu falei desses quatro jogos no dia de hoje. Alguém pode pensar assim, mas vocês não falaram que vai ter jogo meia-noite? É quando o jogo começar, já é amanhã. Mas sim, teremos jogos pelo grupo G, Nova Zelândia e Bélgica, e Egito e Irã. Esses jogos serão à meia-noite. Então, por isso que eu não tinha colocado aqui nessa nossa conversa, mas só para esclarecer aqui para os nossos ouvintes.
0: Para mim é hoje.
1: Para você ainda é hoje.
0: Para mim é hoje, começa às 11 da noite.
1: Exatamente. Um abraço, meu amigo, até mais.
0: Valeu, até mais.
2: Até.
0: Até segunda, bom fim de semana.
2: Bom fim de semana.
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0: sexta-feira, 26 de junho de 2026. A Polícia Civil do Rio de Janeiro faz uma operação contra um esquema de fornecimento de munição para facções criminosas. De acordo com a investigação, o grupo comprou ilegalmente mais de 10 mil projéteis de fuzil e pistola com documentos falsificados de colecionadores, atiradores desportivos e caçadores, os CACs. O governo federal criou um protocolo para tentar manter a carne bovina brasileira no mercado europeu. A medida busca atender às novas exigências da União Europeia. O bloco passará a cobrar, a partir do dia 3 de setembro, garantias de que os animais destinados à exportação não receberam antimicrobianos, que são substâncias usadas para combater bactérias, vírus, fungos e parasitas. A proposta do governo brasileiro estabelece a contratação de uma certificadora credenciada, a assinatura de um termo de adesão e a elaboração de planos sanitário e nutricional, além da comprovação de controle do uso dos medicamentos proibidos. A Suprema Corte dos Estados Unidos tomou decisões que ampliam os poderes do presidente Donald Trump contra a imigração. O governo americano poderá revogar a proteção de estrangeiros procedentes de países em crise e recusar entradas de imigrantes pela fronteira com o México. O mercado global de drogas ilícitas vive uma forte expansão, impulsionado por níveis históricos na produção de cocaína e nas apreensões de metanfetamina. A informação consta no Relatório Mundial sobre Drogas da ONU. O documento chama a atenção para a disseminação rápida de novas substâncias sintéticas criadas para ocupar o espaço deixado pelo colapso na oferta de heroína. No horário de Brasília, 9:04.
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1: Vamos saber como estão as principais ruas e avenidas da nossa capital, mesmo nesse período de recesso escolar. Mesmo com o Festival Folclórico de Parintins, seguimos aqui para te manter muito bem informado. Alguém tem que vigiar a cidade, por isso que eu, Eros de Souza, Natália Povas, Glenda Araújo e o agente do MMU, Rômulo Salles, seguimos aqui vigiando, monitorando tudo e te informamos a partir de agora. Rômulo, como é que está a cidade nesse climinha meio que nublado, né? É a temperatura amena e o povo pegando o beco para Parintins, meu amigo. Tem trânsito em algum canto?
2: Bom dia, Breno. Bom dia a todos os ouvintes da Rádio CBN. Devido a esse, vamos dizer assim, esvaziamento da nossa cidade, o trânsito nas principais vias está bem tranquilo, Breno. Para uma sexta-feira, né, para o horário de pico, trânsito bem tranquilo. Mas a gente traz como destaque ainda a região da Manaus Moderna. Apesar de hoje já ser o primeiro dia de festival, ainda tem um grande movimento ali na saída dos barcos, né? Então, a gente mantém a operação ali na região da Manaus Moderna. Então, a gente pede à população que fique atenta à sinalização, respeite a orientação dos agentes, né? E evite qualquer tipo de movimentação que venha prejudicar a mobilidade ali na região da Manaus Moderna. Então, equipe montada em monitoramento ali na região. As principais vias da cidade nesse momento, em direção à área central, Djalma Batista, Constantino Neri e Maripiranga, sem nenhum registro de ocorrência, todos os semáforos em funcionamento ideal. A gente tem um destaque na Avenida Cosme Ferreira, no sentido São José, bem próximo ao posto Atem, surgiu ali um vazamento de água, faixa mais à direita, próximo ao posto Atem, já foi isolada, então provavelmente vai ser necessária uma obra emergencial ali no local. Cosme Ferreira, sentido Coroado, São José, bem próximo ao posto Atem, um vazamento de água no local. São as situações de momento, Breno.
1: Perfeito, muito obrigado, Rômulo Salles, um abraço para você, bom dia, até um dia.
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0: Já de volta com o nosso CBN Jornal da Manhã, nesta sexta-feira, 26 de junho de 2026, 8:09. Meus amigos e minhas amigas, aproveitar aqui para te, mais uma vez, reforçar aquele convite para que você participe com a gente através do 92981980632. 92981980632. Fica à vontade para mandar tua mensagem de texto, mensagem de áudio, compartilhar com a gente como é que tá do lado daí. Se você está em Manaus, se você está em Parintins, porque nós também estamos aqui nas ondas da Rádio do CBN Amazônia, na Ilha da Magia, compartilha com a gente aí. Turma tá chegando agora em Parintins. Você. Como é que é, Eros?
1: Eu mentalmente estou em Parintins. Fisicamente estou aqui na Rede Amazônia. Mentalmente eu não.
0: Você queria estar em Parintins, né, meu filho?
1: Queria.
0: Queria, né? Queria estar dançando o Gara Gara ou é hoje?
1: Não, Gara Gara.
0: O Gara Gara. Natália Povos. Gara Gara. Ou é hoje?
2: Agora você me pegou, viu?
0: Ah, para com isso. Oh, Natália tá num período transitório aqui, num período de dúvidas, que não se define.
2: É.
0: Porque chegou aqui com a certeza que era caprichoso. O que que tá acontecendo, Natália?
2: Efeito garantido, né? Ah, é perigoso porque rouba coração. Ó, o meu chefe ouvindo isso.
0: Meu Deus do céu, gente, que isso?
2: É perigoso, Brenda, é perigoso.
0: Ela chegou na certeza que era caprichoso. Não, eu sou caprichosa, eu sou caprichoso. Agora tá aqui.
2: Mas né? Os dois, né, Breno? Cada um não vive sem o outro, né? Então não tem como escolher só um neste momento.
0: Sabe que eu confesso a você, querido amigo ouvinte, eu tenho um receio. Porque eu já assumi de tal Vasco da Gama, pipipi, papo, meu time Vasco. Mas eu tenho medo de falar meu boi, porque eu já recebi algumas ameaças. Tu é boital, né? Eu falei, não sei. Já, mais incisivos. E olha, que o pessoal do futebol que tem a ideia de ser mais cobrança mais efusiva, né? Mas eu confesso que estou receoso de revelar meu boi. Porque é demais.
1: Vai chegar o momento.
0: Vai ter uma hora que eu vou soltar aqui sem querer e falar alguma coisa. Mas eu confesso que estou receoso em relação a isso. Aproveitando que estamos falando desse clima de boi-bumbá, vamos trazer informações, porque os guindastes estão liberados para serem utilizados no Festival de Parintins, mas com regras de segurança definidas pela Justiça do Trabalho. A decisão proíbe o içamento direto de artistas pelos equipamentos. A elevação só poderá ser feita com o uso de cestos ou plataformas projetados especificamente para essa finalidade. Também fica proibida a movimentação de alegorias sobre pessoas. As áreas de operação deverão ser isoladas e monitoradas para evitar a circulação de trabalhadores em locais de risco. Caso essas determinações não sejam cumpridas, as agremiações poderão ser impedidas de utilizar guindastes na apresentação seguinte e ainda receber uma multa de R$50 mil por infração. Então, este ano temos mais essa novidade aí sobre a questão dos guindastes em Parintins. Nos casos de balé aéreo, a decisão estabelece que os artistas só poderão iniciar a performance após a estabilização da plataforma e o travamento do guindaste, permanecendo aí posicionados durante toda a movimentação do equipamento. Então, a gente vai continuar acompanhando, porque a decisão também determina que a comissão julgadora do festival seja comunicada, uma vez que o regulamento da disputa permite o uso de guindastes apenas quando houver capacidade técnica e também segurança comprovadas. Conforme as normas vigentes, segundo a magistrada, o descumprimento das determinações caracteriza uma operação insegura.

0: Meus amigos, o evento considerado o aquecimento oficial para a disputa entre Caprichoso e Garantido reuniu milhares de moradores, turistas e torcedores em uma programação gratuita. Eros de Souza, que está de corpo presente no estúdio, mas de alma em Parintins. Você curtiu o show lá em Parintins, Eros?
1: Eu fiz o Bubu junto com o filho do Piseiro.
0: Fez o quê?
1: O Bubu. Eu não sei fazer, não sei fazer.
0: Fez o Bubu, é ótimo.
1: Vamos falar do evento, Bruno. A gente lembra que esse evento ele é considerado o aquecimento oficial, né, para a disputa entre Caprichoso e Garantido. Ele reuniu milhares de moradores, turistas e torcedores nessa programação que é gratuita, como o Breno mencionou. A abertura ficou por conta do grupo Canto da Mata, que apresentou um repertório de toadas clássicas e atuais, e aí preparou o público para a principal festa cultural do Amazonas com essas toadas. A primeira atração nacional da noite foi o cantor Leonardo. Ele é dono de sucessos que todo mundo conhece, marcaram gerações no sertanejo. Inclusive levou a multidão ao coro com músicas como Pense em Mim, Temporal de Amor, Entre Tapas e Beijos. O show foi bem aguardado na programação, emocionou fãs que vieram de diferentes partes do estado e também do país para acompanhar o artista. Encerrando a festa, o cantor amazonense Filho do Piseiro levou ao palco o ritmo que conquistou o norte do Brasil. A gente lembra que ele é natural de Iranduba. Ele destacou, inclusive, a emoção de representar o Amazonas em um dos maiores eventos culturais do país e colocou o público para dançar até a madrugada. Vamos ouvir o que ele falou?

0: mostrando que o nosso Amazonas muda fora e hoje está voltando aqui para minha terra, fazendo os eventos mais prestigiados aqui, cultural, que movimenta todo o mercado e nos maiores palcos aqui da América Latina. Isso para mim é uma grande honra e hoje a gente veio fazer história aqui.
1: Dos visitantes, Parintins dá oficialmente, né, o início à programação do 59º Festival Folclórico e a partir de hoje o Caprichoso Garantido vão começar a disputa no Bumódromo. 3 noites de apresentações, milhares de pessoas na ilha Tupinambarana. E o Breno escolheu o teu boi?
2: Não, deixa pra lá. Não quero me comprometer. Não vou me comprometer.
1: Qual a tua cor preferida aí? Vermelho ou azul? O que tu gosta mais?
2: Eu gosto de todas as cores. Agora, sobre a festa dos visitantes, Leonardo e Filho do Piseiro. Qual música preferida do Leonardo? Ontem, ei, não me decepcionem, porque ontem, senhoras e senhores, amigos ouvintes, vocês que estavam com a gente ontem, ouviram Nicole Gomes cantou pra gente. Nicole Gomes cantou. Eu quero saber a preferida de vocês. Natália Póvoas. Leonardo, primeiro.
3: Leonardo é aquela do compadre e a comadre. Então, requebra, requebra. Ei. Eu adoro, Breno.
2: Que isso?
3: Eu adoro.

0: é muito boa realmente. Eu confesso que eu gosto das clássicas, né? Na época da dupla Leandro e Leonardo também são muito boas. O Leonardo fez um show, claro, dada a... não dá pra gente comparar o que foi, a gente vê na década de 90, porque a idade chega e tudo mais, mas ainda assim levantou a galera, muita gente acompanhando as músicas, músicas conhecidas, animadas, realmente fez uma festa dos visitantes para dar as boas-vindas a todos os turistas. Eros de Souza, deu tempo de pesquisar, deu tempo pra você pesquisar, Eros de
1: Leonardo
0: Souza.
1: Músicas.
0: Eu percebi.
1: Acho que Pense em Mim, eu sou básico. Pense em Mim.
0: Ah, ele é romântico, gente. Que lindo, um fofo. Sim. Qual o nome dela?
1: Poliane,
0: então, dedicada a você, né? Pense em Mim.
1: Chore por
0: mim, liga pra mim. Pronto, maravilha. Obrigado, pessoal. Valeu. Carol, pronto. Aproveitar que Carol França já está aqui com a gente também. Preferida, Carol?
2: A preferida, eu posso falar que tá vindo na cabeça agora?
0: Fale.
2: Coração Bandido. Coração Bandido, esse é o meu, é o teu. Livra, né? Eu nem sei a música completa, mas eu gosto dessa. Pense em Mim, pra mim é tradicional, assim.
0: Chora.
2: É. Eu acho bonitinha também. A da Natália. Faz jus, né, a Natália, né? Então, rec, né? Faz... E você, Bruno Cabral?
0: Eu confesso, é Temporal de Amor.
2: Como é mesmo?
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2: E sem saber essa letra também, que eu não sei.
0: Essa, ei, essa é muito boa.
2: Bonita, bonita.
0: No e fim do de piseiro? Semana? Ah, essa aí, pelo amor de Deus, né? Essa aí eu tô com Nicole Gomes.
2: Qual foi que a Nicole cantou?
0: Uma rapariga é bom, três raparigas é bom demais.
2: Não, ela tá no ritmo já, né?
0: Nicole entrou no ritmo.
2: Nicole também é cultura.
0: E é isso, gente. E você, querido amigo ouvinte, qual a sua preferida? Compartilha com a gente. Quer falar da festa dos visitantes? Ou sua toada? Qual a toada do festival? Gara Gara é hoje. Ei, lancei, hein? 92981980632. Você que gosta da nossa resenha. O povo sempre manda mensagem quando a gente tá resenhando. Eu acho incrível isso. A gente tá passando as notícias aqui, o pessoal tá tranquilo. Quando começa a resenha, o povo quer participar junto. Então já manda aí, 92981980632. 8 horas da manhã, 20 minutinhos. Acompanha a gente também pelo youtube.com/CBN Amazônia.
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0: Já de volta com o nosso CBN Jornal da Manhã, nesta sexta-feira, dia 26 de junho, 8h26. Seguimos agora para te contar que a Águas de Manaus é multada em R$8.000 por obra sem licença no bairro Lírio do Vale. Hélio de Souza.
1: É isso, a Prefeitura de Manaus multou a concessionária Águas de Manaus em R$8.000. Essa obra ela foi realizada sem o licenciamento urbanístico, que é exigido pela legislação daqui de Manaus. A autuação foi aplicada na quarta-feira, após uma fiscalização identificar uma intervenção irregular no bairro Lírio do Vale. De acordo com o Implurb, a obra estava sendo executada sem autorização obrigatória do município, e aí a multa foi fixada em 53 unidades fiscais do município. Em nota, a Água de Manaus informou que vai cumprir todas as determinações da Prefeitura de Manaus em relação à obra no bairro Lírio do Vale, e segundo a Prefeitura, qualquer intervenção em vias públicas ou áreas urbanas precisa de licenciamento prévio, independentemente de ser realizada por concessionárias de serviços públicos, empresas privadas ou mesmo órgãos públicos. O Implurb também afirmou que as regras valem para todos os responsáveis por obras na cidade. Ainda de acordo com o município, essa fiscalização faz parte de ações permanentes para verificar o cumprimento da legislação urbanística aqui em Manaus. O descumprimento das normas pode resultar em multas e também outras medidas administrativas que estão previstas em lei. A Prefeitura informou que o objetivo é garantir que obras executadas por empresas e concessionárias sigam os padrões técnicos e legais, reduzindo impactos para a população e preservando a infraestrutura urbana. Breno.
0: Muito obrigado pelas informações, Hélio de Souza. Agora te conto que mais dois estados e municípios terão mais espaço para contratar empréstimos em 2026. O Conselho Monetário Nacional autorizou o remanejamento de R$1 bilhão nos limites de crédito para os entes públicos. Com a mudança, o limite para a operação com garantia da União passou de 5 para 5 bilhões e meio de reais. O mesmo aumento vale para os empréstimos sem garantia federal. Segundo o governo, a medida atende à demanda de estados e municípios que já haviam esgotado o limite disponível. Esse dinheiro será remanejado de linhas destinadas ao financiamento de projetos do Programa de Aceleração do Crescimento, o PAC, e de parcerias público-privadas. Apesar da redistribuição dos recursos, o limite de crédito autorizado para estados e municípios e o Distrito Federal em 2026 permanece em R$23 bilhões e 600 milhões. Trabalhadores com carteira assinada passam a contar com novas regras para contratar o crédito do trabalhador. Agora, será possível oferecer como garantia até 35% das verbas rescisórias, 10% do salário do FGTS e até 100% da multa rescisória do Fundo de Garantia. A contratação poderá ser feita pela carteira de trabalho digital ou pelos canais das instituições financeiras. A mudança também traz novas obrigações para as empresas, que deverão informar as garantias oferecidas pelos empregados, registrar os descontos no e-social e fazer o reconhecimento pelo FGTS digital. Para você que nos ouve, SLT, você tem a possibilidade de fazer empréstimo dando como garantia o seu FGTS. E é claro que esse limite do empréstimo, ele vai corresponder ao que você tem guardado no seu FGTS. Não significa que, eu comecei a trabalhar mês passado, já recolhi um mês, vou ter 10 mil. Não, não é isso. É correspondente ao que você tem guardado no seu FGTS. E agora, além do FGTS, até 100% da multa rescisória do Fundo de Garantia, então, e também as verbas indenizatórias. É o que você pode colocar ali como garantia para que o banco possa emprestar dinheiro a você. E é importante que você entenda que você pode ter acesso a isso da seguinte forma. Você vai baixar no seu celular o aplicativo Carteira de Trabalho Digital. É uma que tem um símbolo igualzinho da sua carteira de trabalho. Ele é azul e tem lá o brasão do Brasil. Tem lá Ministério do Trabalho. Você pode baixar no seu celular. Tem um íconezinho que é de empréstimo, onde você pode simular a quantidade de dinheiro que você quer e também a quantidade de parcelas que você quer pagar. Lembrando que ainda tem um prazo, tá? Tem muitos bancos que te dão um prazo de pelo menos 3 meses para você começar a pagar. E você pode simular e logo depois aguardar as propostas. E aí diferentes bancos, através desse aplicativo, vão te apresentar propostas com a taxa de juros, quando você começa a pagar, quando termina, quando é que fica a parcela, tudo direitinho para você acompanhar, tá bom? Então aí para você, você pode escolher, aqui tem a taxa de juros menor, ou a parcela, enfim. Tudo isso está disponível no aplicativo da Carteira de Trabalho Digital. E você consegue ter acesso através do seu login do gov.br, tá? Então é importante que você esteja também com os seus dados cadastrados atualizados para que todo mundo possa ter acesso aos bancos, né? Possa ter acesso às suas informações. 8h31, vamos agora ao repórter CBN.
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0: sexta-feira, 26 de junho de 2026. O pedido de investigação sobre o filme Dark Horse ficará sob a relatoria do ministro André Mendonça. A decisão é do presidente da corte, Edson Fachin. Ele respondeu a uma solicitação do ministro Alexandre de Moraes, que na segunda-feira havia pedido ao presidente do Supremo que definisse a questão. Inicialmente, o assunto estava no gabinete de Moraes por causa de um inquérito que envolvia o ex-deputado Eduardo Bolsonaro. O ex-parlamentar foi condenado a 4 anos e 2 meses de prisão em regime semiaberto por coação no processo sobre a trama golpista. Antes disso, a Procuradoria-Geral da República havia se manifestado pelo envio do caso a Mendonça. A PGR tinha argumentado que o ministro já analisa o assunto e, por esse motivo, a nova investigação também deveria ficar com o magistrado. O filme Dark Horse retrata a trajetória do ex-presidente Jair Bolsonaro. O Banco Central decretou a liquidação extrajudicial da Sefer Investimentos, distribuidora de títulos e valores mobiliários limitada, que tem sede em São Paulo. A medida foi motivada pelo comprometimento da situação econômico-financeira da instituição e por graves violações das normas legais que disciplinam a atividade da empresa. A Sefer Investimentos foi um dos alvos da segunda fase da Operação Compliance Zero. A ação investiga as irregularidades praticadas pelo Banco Master de Daniel Vorcaro. A Sefer era uma das principais credoras do grupo Fictor, que tinha a intenção de comprar o Master. No horário de Brasília, 9h33.
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0: Em Manaus, 8:37.
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0: Paula Ramos, bom dia.
2: Bom dia, Brenda. Bom dia, queridos ouvintes.
0: Tudo certo por aí?
2: Tudo certo. E com você?
0: Graças a Deus, tudo certo. O tema de hoje da nossa coluna é a segregação socioespacial e a agenda eleitoral.
2: Então, dando continuidade na nossa série de discussões sobre como os problemas sociais, eles são apreendidos, apropriados dentro da formação de uma agenda eleitoral, né? Então, já em ano eleitoral, a gente tem que compreender como os problemas sociais, eles são cooptados e utilizados dentro dessa formação dessa agenda eleitoral. E aí nós vamos falar hoje um pouco sobre a segregação socioespacial, né? Mas aí tem que entender exatamente o que é essa ideia. Essa ideia, ela está dentro da nossa vida, do nosso cotidiano, mas não exatamente com esse termo, segregação socioespacial. Segregação socioespacial, nós estamos nos referindo ao quê? Há espaços dentro da cidade, há bairros dentro da cidade, que eles já em si representam essa desigualdade social. A gente vai ter aqueles bairros, não é? Zonas mais elitizadas, e a gente vai ter as zonas mais periféricas. E a gente vê já essa distinção que revela essa desigualdade social. Essas zonas mais elitizadas, a gente vai ver como um espaço de ocupação para determinadas classes sociais, B, A, e as zonas periféricas C, D e E, né? Então, a partir dessa compreensão do que é a ideia da segregação dentro da própria cidade, que é um espaço de diferenças sociais, a gente tem que ver como isso se reflete dentro de uma agenda eleitoral. Primeiro de tudo, a gente vai perceber na própria apreensão que esses candidatos vão ter de quais problemas eles devem ser enfatizados e discutidos em determinadas áreas da cidade, não é? Então, para, vamos dizer assim, os bairros mais elitizados, não é? Problemas como o problema de mobilidade urbana, transportes, não é? São pautas que são enfatizadas em suas promessas eleitorais, né? Em seus programas eleitorais. Quando a gente vai falar, por exemplo, da zona periférica, não é? Esses candidatos, eles já vão enfatizar em seu discurso problemas como a falta de acesso a serviços públicos, saúde, educação, transportes, a própria questão da regularização fundiária, dos problemas habitacionais, por exemplo, com muitas promessas que candidatos fazem sobre a construção de moradias populares, regularização de espaços que são ocupados de forma desordenada, não é? Então, a questão da segurança pública também é algo muito enfatizado entre as propostas que esses candidatos fazem nesses territórios. Então, aí o que a gente consegue observar? Primeiro de tudo, que existe sim uma mudança no discurso desses candidatos, não é? Eles têm um determinado tipo de discurso e de propostas em seus programas para determinadas zonas da cidade, para um determinado eleitorado dessa área, e para as periferias, eles vão ter um outro discurso, não é? Para atender, não é, as demandas e aquilo que é de interesse para esse eleitorado, não é? E aí isso nos mostra que, primeiro de tudo, a gente vai perceber essa ideia clientelista um tipo de programa para determinados grupos sociais, não é? Isso é muito estudado dentro da ciência política. Isso também vai nos ajudar a compreender que há sim, de fato, uma territorialização dentro dos programas políticos que são feitos, dessa agenda eleitoral que é feita, não é? Aquela ideia do discurso, por exemplo, para Manaus, ela muitas vezes ela é muito direcionada dentro do foco eleitoral que esses candidatos terão, não é? E outro ponto que eu acho que é o ponto fundamental da gente compreender, que esses discursos, e muitas das vezes, eles acabam sendo discursos de propostas, de programas que tentam atender esses problemas sociais, como transporte, segurança, mobilidade, são programas e ações que elas vão tentar atender e superar os problemas a curto prazo, não é? Mas eles não são ações que são propostas por esses candidatos para resolver os problemas estruturais, não é? Por exemplo, a gente tem um problema sério de política habitacional dentro da cidade, que esse problema de política habitacional, não é, de áreas nas quais a cidade de Manaus ela convive, não é, com uma população que vive em condições de risco, por exemplo, próximo de igarapés, e isso acontece, antes de mais nada, não é porque as pessoas elas querem morar nessa área, mas elas moram lá por conta das próprias condições sociais, socioeconômicas que essas pessoas vivem. Portanto, é um problema muito maior, não é? E aí, então, um determinado tipo de política social que pode ser proposta, seja por candidatos do legislativo, do cargo executivo, sejam em esfera municipal, estadual, inclusive nacional, essas propostas, elas muitas das vezes, elas... mas eu vou construir um número X de casas, mas esse número X de casas não leva em consideração mercado de trabalho, como essas pessoas elas estão conseguindo suprir as suas necessidades de subsistência, né? Necessidades de subsistência da sua própria vida, não é? Então, tudo isso são problemas maiores, problemas estruturais, que dentro dessas promessas, desses programas, elas acabam apenas focando nesses pontos, não é? Que vão influenciar a curto prazo, não é?
0: Agora, Paula, você citou a questão da moradia, né? E aí, eu queria levantar aqui uma outra questão, que é quem de repente está fora desse processo, pela bolha em que vive, acaba julgando. Um exemplo, como você falou da questão da moradia, as pessoas estão vivendo ali não porque querem, mas é onde sobrou para elas. E quem está de fora fala assim, ué, mas é só sair. Estão ali de fato porque querem, ou acham que, até julgam, falando que querem ajuda do governo, fazem isso de propósito. Essa questão de furar a bolha, desse pré-julgamento da sociedade, isso pode, de certa forma, atrapalhar esse processo? É um dos pontos também dessa segregação socioespacial?
2: Muito interessante a sua colocação, Breno, porque ela tem a ver exatamente com esse problema estrutural maior que nós estamos mencionando aqui. No caso específico da questão habitacional. Bom, primeiro de tudo, a gente tem que compreender dois pontos. Por exemplo, nós estamos falando de moradias precárias, moradias perto de zonas de risco, como, por exemplo, próximas igarapés ou encostas, enfim. Muitas das vezes, como você mesmo falou, há essa ideia de que porque essa pessoa mora lá. Vamos pensar da seguinte forma. Nós temos dois pontos para a gente refletir aqui. Primeiro de tudo, as pessoas elas acabam mudando ou morando em determinadas áreas porque são aquelas áreas nas quais elas têm condições de pagarem pela sua moradia, seja por um aluguel ou porque conseguiram aquela casinha ali naquela região, não é? Mas muitas das vezes, aquele mesmo lugar onde ela mora, também, e por mais que ela tenha consciência de que é uma condição precária de habitação, é aquela que é a mais próxima do seu trabalho, não é? É aquela no qual ela não vai precisar, por exemplo, pegar 3 ônibus, não é? Então, ela vai fazer aquele sistema, que ela vai fazer aquela balança entre eu sei que eu moro numa condição precária nesse lugar, não é? Mas eu só tenho condições para viver aqui e aqui é o mais próximo do meu trabalho, não é? E como você mesmo mencionou, há aquela ideia, não é, de que um determinado grupo, de que aquele espaço é um espaço no qual aquela pessoa se coloca, muitas vezes em uma situação de risco, por conta dela querer, não é? Mas isso também tem a ver com essa ideia da própria segregação. Eu não me entender como fazendo parte desse mesmo espaço social, porque vai continuar eu mesmo morando numa zona já de gentrificada, uma zona que passou por um processo de infraestrutura, de, inclusive até de embelezamento, que são as zonas nobres da cidade. Eu não consigo me colocar como moradora da cidade, que eu moro na mesma cidade daquela pessoa que está vivendo em uma área em condições precárias. Eu não consigo me ver. E isso tem a ver exatamente com esse processo de territorialização e de formação, inclusive, de discursos e de segmentos, não é? De segmentos sociais. E aí a gente volta novamente para problemas sociais muito mais amplos, porque isso faz com que eu me veja e veja como é mais importante e queira saber dos interesses da minha determinada zona, não é? Da determinado bairro, da determinada zona no qual eu moro. E aquela outra pessoa, ela só está vivendo ali naquelas condições porque ela quer, não é? É compreender a cidade, é viver a cidade de uma forma diferente, não é? Então isso tem a ver como a própria cidade é pensada. Aí a gente tem que novamente compreender que essa percepção, que é o ponto que você está mencionando, tem a ver sim com a presença do Estado, de uma forma que ele possa construir políticas públicas para que os seus moradores possam pensar a cidade não em zonas, mas pensar a cidade enquanto um todo.
0: Perfeito, Paula. Muito obrigado pela conversa. Um abraço para você. Até a próxima.
2: Até a próxima. Um grande abraço a todos.
0: Valeu, tchau, tchau. Bom dia. Meus amigos, 8:51.
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2: Em votação conduzida pelo presidente da Alea, Adjuta Afonso, 12 projetos foram aprovados. Entre os destaques estão a obrigatoriedade de alertas contra o tráfico de pessoas em sites de emprego, a campanha permanente sobre a tarifa social de energia elétrica e a atualização da legislação de combate ao racismo. O seminário Faça Bonito, promovido pela FENAPRED e pela Alean, reuniu profissionais de diversas áreas e representantes de 36 municípios do interior para discutir estratégias de combate à violência sexual contra crianças e adolescentes. A ex-vereadora de Parintins, Brena Dianá, tomou posse como deputada estadual na Alean, na vaga deixada pelo ex-deputado Roberto Cidade, atual governador do Amazonas. Durante a posse, ela destacou prioridades sociais e confirmou que disputará a reeleição. Agora, a Alean passa a ter 6 deputadas, sendo Brena a primeira mulher parintinense a ocupar uma cadeira na casa.
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0: Em Manaus, 8h54.
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0: Já de volta com o nosso CBN Jornal da Manhã, aproveito aqui para ler algumas mensagens. Eu falei para você, a gente estava resenhando aqui, falando sobre a questão das músicas e toadas e tudo mais. E aí eu citei que nesta quinta-feira nós falamos da Nicole Gomes, né? E a Nicole cantou aqui para gente. Aí o Gustavo Lima, que não é do Tietê Tietê, nosso ouvinte aqui de Manaus, colocou o seguinte: bom dia. Acho que pode ser montada uma programação chamada Canta Nicole, Canta. Onde em todos os programas, Nicole Gomes deveria cantar um trecho de algumas músicas. Eu apoio a ideia. Eu apoio a ideia, tá? Nicole Gomes, se estiver ouvindo, então já se prepare. Natália, vamos separar só as antológicas, só as melhores. Aquelas... tipo Filho do Piseiro, Reginaldo Rossi, né? Aquelas boas. Berg Guerra, pra Nicole Gomes recitar pra gente, tá? Vamos fazer isso. Vou dar essa sugestão para Patrick Mota Filho. Valeu, Gustavo Lima, um abraço pra você. 8h56. A gente fala agora de uma operação das Forças de Segurança do Amazonas que apurou 96 denúncias e prendeu suspeitos de violência contra pessoas idosas em todo o Amazonas. O Daniel Ramos está ao vivo com a gente e nos traz mais informações. Daniel, com você, bom dia.
2: Bom dia a todos que nos acompanham. Peço perdão pelo ruído, estou aqui na Feira da Manaus Moderna, movimentação intensa, mas falando sobre essa operação, né, que teve como principal objetivo combater a violência contra a pessoa idosa, não somente na capital amazonense, mas também no interior do estado. Nós estamos falando dessa operação que foi deflagrada pela Polícia Civil aqui no estado do Amazonas. É o dia D, né, em virtude disso, combater qualquer tipo de violência contra a pessoa idosa. Então, na Operação Virtude, para a gente ter uma ideia, né, só na capital amazonense foram apuradas 86 denúncias, resultando no registro de 110 boletins de ocorrência. Essas ações também, né, acabaram ali terminando com a prisão de duas pessoas em flagrante e cumprimento de mandado de prisão. Além disso, foram solicitadas 9 medidas protetivas, reforçando a proteção às vítimas e a responsabilização dos autores dos crimes. Esses números, Breno, apesar de mostrar o empenho e o trabalho das forças de segurança, mas, de certa forma, eles ainda expõem uma realidade que deve ser combatida, que é a violência contra a pessoa idosa. Você vê aqui que pelo menos 9 medidas protetivas foram solicitadas, isso aqui só na capital amazonense. Quando a gente fala no estado do Amazonas como um todo, foram registrados 115 BOs, instaurados 52 inquéritos, ou seja, de fato, é um número expressivo. A gente relembra que combater qualquer tipo de violência a pessoas em situação de vulnerabilidade e pessoas idosas, é claro, deve ser um dever de toda a sociedade, todo mundo tem que se juntar, denunciar, né, se de repente presenciar uma situação de abuso, violência, é o nosso dever como cidadão e, é claro, contribui para diminuir esse número tão alarmante, não somente no Amazonas, mas aqui na nossa capital. Uma situação que, com certeza, a gente vai continuar acompanhando e, à medida que novas medidas forem surgindo para auxiliar no combate à violência, é claro, a gente faz questão de trazer aqui na nossa programação CBN Amazônia. Breno, volto com você.
0: Muito obrigado pelas informações, Daniel Ramos. E a gente reforça, né, esse cuidado. A informação é importante para que quem passar por esse tipo de situação faça a denúncia. Nós, como sociedade, precisamos nos unir para denunciar quem esteja passando sobre isso, porque tem muita gente que acha que, ah, não tenho nada a ver, não vou me meter. Sendo que é uma pessoa que está sofrendo uma violência, seja física, psicológica, patrimonial, enfim. Até é difícil até para o idoso, para a idosa aceitar que está passando por aquilo. Mas é a questão do respeito, é o básico que nós precisamos ter, né? Então, diz que denúncia, busca uma delegacia mais próxima. A delegacia especializada é ali no Parque 10, em frente à Feira do Parque 10, a Feira Municipal do Parque 10, na Rua do Comércio 2. Ou então, vá a uma delegacia, mas faça a denúncia. E aí a polícia vai investigar e vai, com certeza, punir os culpados. Agora, meus amigos, 9 horas da manhã em ponto, vamos ao repórter CBN.
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0: quarta-feira, 26 de junho de 2026. A taxa de desemprego do Brasil ficou em 5,6% no trimestre encerrado em maio. É o menor patamar para o intervalo desde 2012, de acordo com o IBGE. O resultado mostrou relativa estabilidade em relação aos 5,8% registrados nos 3 meses até fevereiro. Total de desempregados foi estimado em 6.100.000, contingente estável no período comparado. Os dados fazem parte da Pesquisa Nacional por Amostra de Domicílios Contínua. A Advocacia Geral da União protocolou na Corte Suprema de Cassação da Itália a manifestação com as garantias apresentadas pelo ministro do STF, Gilmar Mendes, para a extradição da ex-deputada federal Carla Zambelli. O processo está relacionado à condenação da ex-parlamentar no Supremo pelos crimes de porte ilegal de arma de fogo e constrangimento ilegal. Recentemente, a justiça italiana recusou um pedido de extradição de Zambelli para o Brasil, referente ao caso da invasão dos sistemas do judiciário brasileiro por incluir documentos falsos. No horário de Brasília, 10:04.
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0: CBN Amazônia. Iniciando a partir de agora, a primeira edição do nosso giro CBN Amazônia com os estados do Amazonas, Roraima, Rondônia, Pará, Amapá e Acre. A gente começa te contando que hoje começa o Festival Folclórico de Parintins, a 59ª edição. E a Nicole Gomes já está por lá no ritmo de dois para lá e dois para cá para contar mais pra gente. Bom dia, Nicole!
1: Oi, Breno, bom dia para você, para todo mundo que acompanha a gente. São três noites de apresentação entre Caprichoso e Garantido. A primeira noite começando nesta sexta-feira. A gente lembra que os bois levam ao Bombódromo espetáculos inspirados na Amazônia. Então a gente deve conferir alegorias gigantes, rituais indígenas, toadas inéditas com temas que exaltam a cultura da região. É uma disputa que acontece até o próximo domingo, né? A noite do domingo. A gente considera, inclusive, que Caprichoso deve abrir a primeira noite de apresentação e Garantido finaliza, fecha a primeira noite de apresentação, e essa ordem, ela se replica para as três noites de festival. Ou seja, Caprichoso abre o festival e Garantido encerra a festa no próximo domingo. Em cada uma das três noites, os bois Caprichoso e Garantido se apresentam de forma separada no Bombódromo, um local que tem o formato da cabeça de boi, que foi criado especialmente para a disputa. Lembro também que Caprichoso apresenta esse ano o tema Brinquedo que Canta Seu Chão. A proposta destaca um sentimento que une gerações de artistas, brincantes e torcedores do boi da Estrela Azul, celebrando o Caprichoso como símbolo da identidade amazônica. Enquanto que Garantido leva para a arena a partir de hoje o tema Parintins, Portal do Encantamento. A ideia é justamente fazer uma viagem pela ilha de Parintins, valorizando a ancestralidade, os batuques e as encantarias em homenagem à cidade onde acontece o festival, para tentar conquistar esse bicampeonato. A gente deve acompanhar, inclusive, uma movimentação bastante agitada nessa sexta-feira, porque hoje é o dia em que promete chegar basicamente todos os visitantes na ilha Tupinambaranda, levando em consideração, segundo a expectativa do governo do Amazonas, que por aqui o número de pessoas deve dobrar na ilha. A gente tem em torno de 100 mil habitantes e a gente deve receber até hoje 120 mil pessoas que se vêm até a Parintins para se prestigiar junto com o festival. Então a gente tem aí uma movimentação muito intensa, calor também é forte por aqui. A gente ainda volta por essa manhã para trazer mais detalhes em relação à movimentação desse primeiro dia de festival. Volto contigo.
0: Muito obrigado, Nicole Gomes. Bom dia para você, bom trabalho, muita hidratação e protetor solar também, minha amiga. Agora vamos para Roraima. A informação que a gente traz é de que a Polícia Federal deflagrou na manhã desta sexta-feira uma operação para desarticular um esquema de lavagem de dinheiro em Boa Vista. Tá aí, Guaraújo?
2: Isso mesmo, Breno. Muito bom dia. A investigação aponta que o grupo utilizava a compra e venda de veículos e pessoas conhecidas como laranjas para ocultar a origem de recursos obtidos de forma ilegal. A Polícia Federal está realizando ainda essa operação. Já foram cumpridos 16 mandados de busca e apreensão em 11 endereços, todos expedidos pela Justiça Federal. Segundo a PF, a investigação aponta que os suspeitos utilizavam esses laranjas, essas pessoas que emprestavam os nomes para ocultar a verdadeira propriedade dos bens, como forma de esconder patrimônio e também disfarçar a origem ilícita dos recursos. Os policiais também identificaram movimentações financeiras consideradas incompatíveis com a renda declarada pelos investigados, além de investigações envolvendo veículos sem justificativa econômica, o que levantou suspeitas de que os automóveis eram utilizados para dar aparência de legalidade ao dinheiro obtido de forma criminosa. A PF apreendeu grandes quantidades de dinheiro em espécie, tanto em reais quanto em dólares, e até o momento o valor total apreendido ainda não foi divulgado. Todo o material recolhido, incluindo documentos, equipamentos eletrônicos e demais objetos, irão passar por perícia e vão ser analisados para subsidiar a continuidade das investigações. Essa operação segue em andamento. Qualquer momento a gente pode trazer outras informações sobre esse caso, Breno.
0: Muito obrigado, Taigo. Bom dia. Uma decisão da Justiça Federal de Rondônia proíbe, em caráter definitivo, que uma cirurgiã dentista realize cirurgias plásticas consideradas exclusivas de médicos. O caso envolve procedimentos que teriam deixado pacientes com graves sequelas. Eliane Alves.
3: Olá, bom dia, Breno. Bom dia a todos. É isso mesmo, a Justiça Federal confirmou a proibição para que uma cirurgiã dentista volte a realizar procedimentos como rinoplastia, que é a cirurgia no nariz, e a blefaroplastia, que é feita nas pálpebras. A decisão é definitiva e também pede que a profissional ofereça ou divulgue esses serviços em redes sociais, sites ou qualquer outro meio de publicidade. O processo foi movido pelo Conselho Regional de Medicina de Rondônia e teve parecer favorável do Ministério Público Federal. Segundo o Cremero, pelo menos 4 mulheres precisaram recorrer à justiça após sofrerem lesões físicas e estéticas graves em procedimentos realizados na clínica da dentista. De acordo com as investigações, as pacientes passaram por cirurgias reparadoras e longos períodos de internação após as intervenções. A profissional alegou que os procedimentos teriam sido realizados em um período em que existia decisão judicial autorizando algumas práticas estéticas por dentistas. No entanto, o Ministério Público Federal destacou que essa autorização teve validade limitada e que a realização de cirurgias privativas da medicina configura exercício irregular da atividade. A sentença também determina a retirada de todo o conteúdo publicitário relacionado a esses procedimentos, sob pena de multa diária de R$3.000 em caso de descumprimento. O Ministério Público Federal orienta que pacientes interessados em procedimentos estéticos invasivos verifiquem a formação e a habilitação dos profissionais antes de qualquer intervenção. Breno, eu volto contigo.
0: Muito obrigado, Eliane. Bom dia. Boxeador investigado por agredir ex-esposa é preso em Belém. Ronaldo Santos.
4: Exato, nós falamos sobre esse assunto ontem aqui no Giro. O boxeador Hudson Kayan, investigado por agredir a ex-esposa enquanto ela segurava no colo o filho do casal de 5 meses, foi preso na última quinta-feira aqui em Belém. Segundo a Polícia Civil, o atleta era procurado desde a madrugada da última quarta-feira, quando a vítima denunciou ter sido agredida em frente a um hospital particular aqui da capital. Após o crime, ele deixou o local e passou a ser considerado foragido. De acordo com o boletim de ocorrência, a agressão aconteceu por volta das 1h30 na Avenida Alcino Cacela. Camila Silva relatou que foi atingida por vários socos enquanto segurava o bebê no colo. Durante as agressões, a criança caiu no chão. A violência só foi interrompida após a intervenção de um homem que presenciou a cena. A vítima recebeu atendimento médico e levou 3 pontos no rosto. Em publicação nas redes sociais, Camila pediu ajuda para localizar o suspeito e cobrou justiça. Ela também afirmou que o filho caiu de seus braços por causa das agressões e disse que continuava sentindo fortes dores com suspeita de lesões no rosto. Após a repercussão do caso, a Academia Ulisses Pereira informou que afastou o Hudson Kayan de todas as atividades por tempo indeterminado. Em nota, a instituição afirmou que não compactua com qualquer forma de violência. O investigado permanece à disposição da justiça. Eu volto com você.
0: Ronaldo Santos, bom dia para você. Disputa pelo governo e pelo Senado movimenta cenário político no Amapá. As informações ao vivo com Luiz Felipe Santos.
5: Bom, é isso. Com o primeiro turno marcado para o dia 4 de outubro, partidos e pré-candidatos intensificam as articulações para governo e também Senado no Amapá. O cenário ainda pode mudar até as convenções partidárias, previstas entre 20 de julho e 5 de agosto, mas nomes importantes se colocam na disputa. Para o governo estadual, 2 nomes estão na corrida, que é o atual governador Clécio Luiz, do União Brasil, que busca a reeleição, e doutor Furlan, do PSD, que é o ex-prefeito de Macapá. Ao Senado, 6 nomes se apresentaram oficialmente como pré-candidatos, e aí vai a lista, que é a Raíssa Furlan, do Podemos, que é médica e ex-primeira-dama de Macapá, Randolfo Rodrigues, do PT, que é o atual senador e líder do governo no Congresso, na verdade, o líder do governo Lula no Congresso, Tele Júnior, do PDT, que é o deputado estadual e vice-governador do Amapá, João Alberto Capiberibe, do PSB, que é ex-governador e ex-senador do Amapá, Acácio Favacho, do MDB, deputado federal, Aline Serrão, do União Brasil, que é deputado estadual e presidente da Assembleia Legislativa do Amapá, e essa é a lista. O Amapá terá 2 vagas para o Senado em disputa, o que aumenta as chances de renovação da bancada. A corrida pelo governo deve se concentrar entre Clécio Luiz e doutor Furlan, mais alianças ainda podem comandar, alterar o quadro. As convenções partidárias definirão oficialmente as candidaturas e também coligações. Breno.
0: Muito obrigado pelas informações, Luiz Felipe. Bom dia. Acre tem a quarta maior média salarial da região norte. Rita Pontes.
6: Isso mesmo, Breno. Bom dia para você e a todos que acompanham o Giro CBN Amazônia. O Acre teve a quarta maior média salarial da região norte em 2024. Os dados foram divulgados na última quinta-feira no relatório de estatísticas do Cadastro Central de Empresas, SEMPRE, do Instituto Brasileiro de Geografia e Estatístico, IBGE. O salário médio no estado é de R$ 3.464,80. Já no ranking nacional, o estado acreano ficou na 11ª posição, abaixo do top 10. O valor médio pago no estado está abaixo da média nacional, que é de R$ 3.932,45. Na região norte, Breno, Amazonas teve a maior média salarial em 2024, com R$ 3.627, seguidos por Rondônia e Roraima. O Distrito Federal lidera no Brasil com a remuneração média de R$ 6.845,13. Na sequência, aparecem São Paulo e o Mato Grosso do Sul. Em fevereiro, no último dado consolidado, o estado registrou um saldo positivo de 4.749 vagas de empregos formais. Os setores que mais impulsionaram a abertura de vagas no estado são serviços, liderando o ranking de contratações, seguidos pela construção civil, comércio, indústria e agropecuária. Breno.
0: Rita Pontes, muito obrigado pelas informações. Um ótimo dia para você. Essa foi a primeira edição do nosso Giro CBN Amazônia.
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1: Em votação conduzida pelo presidente da Aleia, Adjuta Afonso, 12 projetos foram aprovados. Entre os destaques estão a obrigatoriedade de alertas contra o tráfico de pessoas em sites de emprego, a campanha permanente sobre a tarifa social de energia elétrica e a atualização da legislação de combate ao racismo. O seminário Faça Bonito, promovido pela FENAPRED e pela Aleam, reuniu profissionais de diversas áreas e representantes de 36 municípios do interior para discutir estratégias de combate à violência sexual contra crianças e adolescentes. A ex-vereadora de Parintins, Brena Dianá, tomou posse como deputada estadual na Aleam, na vaga deixada pelo ex-deputado Roberto Cidade, atual governador do Amazonas. Durante a posse, ela destacou prioridades sociais e confirmou que disputará a reeleição. Agora, a Aleam passa a ter 6 deputadas, sendo Brena a primeira mulher parintinense a ocupar uma cadeira na casa.
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0: Em Manaus, 9:23.
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0: Jorge Moraes, bom dia.
2: Bom dia, Breno. Bom dia, ouvintes, audiência manauara. Como é que tá o clima por aí, meu amigo?
0: Meu amigo, tava mais cedo, tava mais fechado, viu? Tava um pouco nublado, mas agora o solzinho já começa a dar as caras por aqui.
2: Não, esse por sol aí. É muito bom. Nossa, é muito bom mesmo.
0: Meu amigo, mas em Parintins, onde, claro, hoje o mundo todo fala de Copa do Mundo, mas Parintins também, preciso te falar, tá? Se você, que viaja o mundo inteiro, nunca veio ao Amazonas, nunca foi a Parintins, tem que vir nessa época do ano, tá? Já dá uma dica pra você.
2: É, já fui algumas vezes, mas nunca fui a Parintins. Sempre desejei ir e quero realizar isso de alguma forma, viu?
0: Meu amigo, não tem nenhum carro diferenciado, mas tem os meios de locomoção lá, os tricicleiros, os tuk-tuk, que é qualquer coisa sensacional, é outra experiência, tá? Já
2: quero fazer isso, viu? Não vai faltar oportunidade e tenho certeza que você vai me acompanhar essa, meu amigo.
0: Com toda certeza, mas rapaz, com a maior alegria te apresentar a ilha todinha. Mas, olha aí, antes de nós irmos a Parintins, vamos falar sobre a MG, que inaugura a fase Brasil e começa a produção em outubro no Ceará.
2: Isso, começa. Ontem eles fizeram a cerimônia no palácio dos governadores lá, né? Enfim, o governador recebeu a comitiva da MG. Eles foram bem assertivos na colocação do produto, dos produtos. Eles vão colocar o MG 4 Urban, que é um compacto. E esse compacto, Breno, ele vem acompanhado de um SUV, o S5. O S5 é uma das novidades da própria marca, que vai apostar por enquanto nessa pegada elétrica, mas eles terão SUV híbridos, vão produzir isso no Ceará. É um investimento de 400 milhões a mais. O Ceará já recebeu 400 milhões lá para poder montar a fábrica que pertenceu a Troller. E agora a inglesa MG, com mais de 100 anos, a Morris Garage, vai colocar o pé no Nordeste, o pé no Norte do Brasil, né? Nordeste e Norte estão conectados de alguma forma pela cultura, pelas raízes, pela defesa de um país que só olha, mas olha com força para o Sul e Sudeste, e que tem que olhar mais para o Norte e para o Nordeste, os nossos potenciais de economia, desenvolvimento e povo trabalhador, né? Que nós somos assim. Então a MG veio, olhou, vai produzir em paralelo ao carro da Chevrolet, aos carros da Chevrolet, o Captiva e o Spark. Eles montam nesse hub de multimarcas construído pela Comexport, que é responsável pela área. E assim como acontece com a Nordex no Uruguai, né, eles vão produzir carros de várias marcas em galpões separados, aproveitando a mão de obra local e montando passo a passo para que isso aconteça. Então, a partir de outubro, eles vão produzir carros ingleses no Ceará. Olha a invasão inglesa com parte da China, né? Porque a SAIC é dona da MG e a gente tem que registrar isso por aqui.
0: Agora, Jorge, essa produção dos carros da MG aqui por terras tupiniquins deve deixar os preços mais competitivos? E na percepção do consumidor, muda a percepção em relação à marca? Qual a importância disso?
2: Muda porque o brasileiro, ele gosta de acreditar dessa forma, né? Não, vai ser produzido no Brasil? Opa, eu quero. Então, isso é uma parte. Um outro é o brasileiro que desconfia da mão de obra. Está completamente equivocado. Eu acredito muito na mão de obra, na capacidade de construção do brasileiro. Eu visito fábricas pelo mundo, né? E, de fato, vai ficar mais barato ou não? Eu nunca vi na história da indústria um carro feito no Brasil, depois dos investimentos, se tornar um produto mais em conta. E não dá com a inflação, com o automóvel, com o dólar, com tudo junto, fazer com que isso aconteça. É difícil, viu, Breno?
0: Eu imagino, meu amigo, eu imagino. Muito obrigado.
2: Acho difícil, mas torço. Por nada, meu amigo, até uma próxima, a gente se encontra falando pelo WhatsApp, pela vida e pelas locuções da rádio.
0: Com certeza. Bom fim de semana, meu amigo. Bom fim de semana pra você. Até uma próxima.
2: Até a próxima. E segunda-feira eu tô de volta aqui. Patrick, me receba com a alegria que o Breno Cabral sempre me recebe.
0: Com certeza, meu amigo. Valeu, um abraço para você. Bom fim de semana.
2: Para todos nós. 9:28.
0: Pois bem, então vamos lá, né? Minuto final da nossa participação aqui no CBN Jornal da Manhã. E também, agora acelerou o coração. Hoje, fazer aquele textinho clássico do que hoje encerra um ciclo. Pessoal, a CBN Amazônia foi muito mais que um lugar de trabalho. Comecei gravando algumas colunas sobre o agro aqui para a CBN Amazônia. Em 2023, dia 15 de junho de 2023, fui efetivado de fato. Comecei com pautas do dia, apresentei alguns jornais esporadicamente e nesses últimos tempos te fiz companhia aqui no CBN Jornal da Manhã. De fato, a CBN foi uma escola, foi um lugar incrível, maravilhoso, um palco de grandes histórias e um espaço onde tive o privilégio de informar para você, de aprender com toda essa equipe, de crescer todos os dias. Sou profundamente grato aos colegas Eros, Natália, Glenda, Marvin, Charles, Jackson, Lui, Patrick, Carol. Espero não ser injusto, não ter esquecido ninguém aqui, né? A Nicole, a Ana Paula, meu Deus do céu, não posso esquecer da Ana Paula, a bênção chata da Ana Paula. Mas cada manhã, cada entrevista, cada notícia, com certeza ajudaram a gente a construir o que eu sou como jornalista e também como pessoa. Saio hoje com o coração cheio de gratidão, a certeza de que os finais também abrem espaço para novos começos. Obrigado à CBN Amazônia, uma honra de verdade fazer parte dessa história. Não é o fim, tá? Só para deixar claro, não estou saindo do Grupo Rede Amazônica. Hoje estou me despedindo apenas dos microfones da CBN Amazônia. A missão de contar histórias continua acreditando no poder da boa informação, da conversa sincera, descontraída, de forma irreverente, mas também com muita responsabilidade, dessa comunicação que nos aproxima de você que está aí do outro lado. Obrigado por cada minuto compartilhado, um até breve, um beijo, um cheiro e um queijo. Na próxima uma hora e meia, Carolina França te faz companhia aqui no CBN Jornal da Manhã.
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1: Mortos em decorrência dos terremotos na Venezuela subiu para 589 e o total de feridos soma 2.980. A atualização está num balanço provisório divulgado pelo governo venezuelano. Na noite de quarta-feira, dois tremores atingiram a região norte do país, onde fica Caracas. Grupos montados por moradores de áreas afetadas falam em pelo menos 24 mil desaparecidos. Cerca de 250 edifícios desabaram ou ficaram danificados. O ensino médio público no Brasil apresentou queda na reprovação entre 2022 e 2025. É o que mostra o censo escolar divulgado pelo INEP, o Instituto Nacional de Estudos e Pesquisas Educacionais, Anísio Teixeira. O número recuou de 8,4% para 3,2% no período avaliado. Já o índice de aprovação chegou a 94% dos estudantes. O levantamento também apontou para a redução da distorção idade-série e o aumento de inscrições de concluintes da rede pública no Enem. O Ministério da Educação relacionou os avanços com as políticas de permanência e aprendizagem, como o programa Pé de Meia. O Ministério da Saúde recomendou a aplicação da dose zero da vacina tríplice viral em crianças de 6 a 11 meses e 29 dias que vivem na cidade de São Paulo. A decisão foi anunciada depois do registro de 3 casos de sarampo em menores de 2 anos na zona norte da capital paulista. A recomendação também vale para o município de Guarulhos, em virtude da intensa circulação de pessoas em deslocamentos relacionados ao Aeroporto Internacional de São Paulo. O movimento eleva o risco de disseminação do vírus. Segundo o governo federal, cerca de 100 mil doses serão enviadas para as duas cidades. A vacina tríplice viral protege contra o sarampo, a caxumba e a rubéola. A Bolsa de Valores de São Paulo opera em queda de 0,23% aos 171.601 pontos. O dólar comercial está em leve baixa de 0,03%, cotado a R$ 5,17. O euro vale R$ 5,91, alta de 0,40%. No horário de Brasília, 10h33.

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0: No horário de Manaus, 9h38.
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0: Olá, bom dia para você que segue conosco, 1h30 ainda de muitas informações na nossa edição do Jornal da Manhã desta sexta-feira, dia 26 de junho. Você que estava cobrindo Cabral, segue agora comigo. Vamos trazer informações quanto ao cenário econômico do estado. Vamos também ter informações na saúde, esporte, claro, atualizando aí as partidas, né, da Copa do Mundo. Tem também programação que chega do interior do estado com pesca esportiva. Para você que está interessado em acompanhar o Festival Folclórico, chegamos, né, ao primeiro dia do festival. Pois bem, nossas equipes já estão ali na Ilha da Magia acompanhando todas as movimentações dos preparativos para essa grande estreia, mais uma edição de 2026. Ainda hoje também tem nossa coluna Rádio Sucupira, quadro ESG na Amazônia com Cleici Patauá e, claro, informações também no cenário policial. Você participa conosco no nosso número que segue disponível, 929-8198-0632. Também participa pelo YouTube, por lá você acompanha a nossa transmissão, acompanha detalhes aqui dos nossos bastidores e consegue interagir com a gente. Lembrando que também estamos pelo aplicativo CBN Amazônia, no estado do Amazonas, Rondônia, Roraima, Amapá, Pará e Acre. Participe conosco.
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0: E ó, claro que a gente dá continuidade aqui ao nosso Jornal da Manhã, falando sobre Parintins. Vamos voltar ao vivo com a Nicole Gomes, trazendo informações sobre como estão as filas para entrar no Bombódromo. A festa começa só à noite, mas desde cedinho as pessoas já se reúnem ao entorno ali do Bombódromo, da Arena, para acompanhar de perto esse espetáculo. Nicole, conta pra gente como que tá a energia por aí. Muitas pessoas já na fila, bom dia.
1: A energia é fervilhão, viu, Carol? Bom dia para você, para todo mundo que nos acompanha. Hoje é o primeiro dia do Festival Folclórico de Parintins e as filas para entrar no Bombódromo e conseguir o espaço nas arquibancadas, tanto de Caprichoso quanto de Garantido, começaram a se organizar antes mesmo das 8 horas da manhã. Conversei com algumas pessoas que estão aqui desde as 4, desde as 5, mas ao longo da semana ficaram de olho em como que essa formação de filas aconteceria, viu? E a gente enfatiza sobre o horário em que as filas começaram a ser organizadas, porque a organização do festival proibiu, mais um ano, que a formação de filas para acesso ao Bombódromo fosse realizada antes da manhã do primeiro dia de evento, ou seja, nesta sexta-feira. Isso porque em anos anteriores, as filas eram formadas com até uma semana de antecedência. E ó, tinha gente, inclusive, que já ficava aqui ao redor do Bombódromo, onde acontece o evento, 10 dias antes do festival, também de olho para saber como que essas filas aconteceriam, porque existia uma estratégia antigamente que era de: entro na fila, vou colocar ali algum objeto, isopor para guardar lugar, e depois, quando chegar aqui algum tipo de visitante, eu vendo esse lugar para que entrem na arena. Existia essa estratégia por aqui. E aí, além de comprometer a saúde das pessoas que ficavam por horas, por dias aqui pegando sol e chuva, era um empecilho também para a possibilidade, né, de outras pessoas que chegavam propriamente na semana do espetáculo para assistir o festival, porque não conseguiam, por exemplo, entrar no número de quantitativas de pessoas que a arena comporta. Então a gente teve essa proibição, a gente tem também outras proibições, vou listar elas aqui segundo a organização do evento. Ficou proibida pernoite no entorno do Bombódromo, obstrução de vias, calçadas e trajetos de acesso aos portões, comercialização ou venda de lugares nas filas, a utilização de caixotes, cadeiras, pneus, qualquer objeto que provoque, né, algum tipo de barreira e reserve espaços ou dificultem a circulação de pessoas. É uma medida justamente para garantir mais segurança e também uma organização para as pessoas, além da livre circulação do público durante o festival. Isso porque essas filas acontecem nas laterais do Bombódromo, né? A fila do Caprichoso em uma lateral, a fila do Garantido em uma lateral, já que as arquibancadas ficam opostas, uma de frente para outra. Então, quem é do Caprichoso vai para a fila do Caprichoso, quem é do Garantido vai para a fila do Garantido. E assim, só olhando por alto aqui e te descrevendo como é que tá a situação, a gente tem facilmente, olha, Carol, de pertinho, uma fila quilométrica. Isso porque foi montado, sim, uma estrutura por aqui onde eles delimitam a fila, né, de quem vai entrar nas arquibancadas, com gradinhos de um lado e de outro. Então deve ter uma largura aí de no máximo 1 metro, que cabe de maneira folgada ali umas 2 pessoas, mas pelo quantitativo de gente que já entrou na fila, tanto do Caprichoso quanto do Garantido, com certeza tem um número bem maior dentro desse espaço aí de 1 metro, além da gente ter também tendas que foram formadas justamente para proteção dessa galera do sol, né? Porque o sol tá realmente muito quente em Parintins, é uma cidade que faz muito calor e com quanto mais pessoas vão chegando, como por exemplo nessa sexta-feira, mais quente e abafada a cidade fica. Mas assim, essa cobertura, ela tem um limite. Eu diria aqui que deve ter uns 100 metros de comprimento. Quando a cobertura fecha, ou seja, não tem mais como as pessoas ficarem embaixo dessa cobertura, a fila continua, a fila segue. E aí, pela organização da própria galera que quer continuar na fila, justamente para tentar a entrada na primeira noite. E essa agitação da formação de filas acontece na segunda noite e na terceira noite também. Também, viu? A gente vai seguir acompanhando por aqui. Vou voltar com você ainda nessa edição, porque é claro que a gente vai conversar com esse povo, né? Como é que tá o preparativo? Como é que eles se prepararam a semana toda? Como é que vão se virar o dia inteiro? Porque eles chegaram por aqui por volta das 4, 5 horas da manhã, mas o Bombódromo só abre às 4 da tarde. Tá fazendo calor, tá quente demais. Como é que bebe água? Como é que se alimenta? Como é que troca de roupa? Tudo isso a gente vai saber daqui a pouco. Eu volto contigo.
0: Olha, Nicole, ainda bem que você tocou nesse assunto, porque foi uma dúvida que me surgiu ainda durante o Bom Dia Amazônia, porque o Juscelino entrou conosco aí da frente, e aí pela TV eu vi algumas pessoas já se reunindo, né? E era por volta de 5h50 da manhã. Eu pensei, gente, essa galera vai ficar aí o dia todo. À noite, como que faz pra se arrumar? Porque a galera se arruma, e quando se arruma mesmo. É adereço, é roupa, a cor também, que eles se atentam aos mínimos detalhes. Como que se mantém organizado durante um dia debaixo de muito sol? E isso mostra, né, a nossa energia, o amor também pelo Festival Folclórico. É muito bonito ver essa dedicação, essa entrega, né, do item 19, que é um item importantíssimo para ambos os bois. Nicole segue acompanhando por lá, também muito entusiasmada. A gente dá para perceber pela fala dela. Já já, Nicole, você conta pra gente mais informações sobre como estão aí se organizando as pessoas que já estão na fila, aguardando então essa grande estreia. Muito obrigada. Já já a gente volta a conversar. No horário de Manaus, 9h46.

0: Hoje também tem destaque na saúde. A vacina contra o HPV segue disponível para crianças, adolescentes e grupos prioritários aqui na capital amazonense. Ao vivo, nós voltamos a conversar com o Daniel Ramos. Ele conta pra gente como que tá funcionando esse esquema de imunização. Dan, bom dia para você, bem-vindo.
1: Oi, bom dia a vocês, bom dia a todos que nos acompanham. Uma vacina de grande importância ali aos nossos adolescentes e grupos prioritários. É uma vacina que segue sendo aplicada na rede municipal de saúde. Nós estamos falando então do papilomavírus humano. E essa vacina, ela pode combater IST e também alguns tipos de câncer. E ali, né, claro, os profissionais da saúde passam orientação que quanto mais cedo a pessoa for imunizada, né, ali a faixa etária inicial para receber essa vacina é a partir dos 9 anos de idade. E hoje, né, ela está sendo disponibilizada em mais de 174 salas UBSs aqui na capital amazonense. Nós temos, inclusive, uma entrevista aqui com a gerente de imunização da Censa e ela traz mais detalhes sobre a importância de se vacinar no período correto. Vamos acompanhar.
2: Genitais. Como de útero, de pênis e até mesmo de boca. Então é muito importante para os adolescentes que sejam imunizados quanto antes. Principalmente os 9 anos de idade é a melhor idade para se tomar essa vacina para prevenir todas essas doenças causadas pelo HPV.
1: Zaran Hernandes, então, gerente de imunização, trazendo esses detalhes, né? Então, câncer de colo de útero, câncer de pênis, câncer de ânus podem ser evitados, né, durante a vida adulta se essa vacina for tomada ainda nesse período de adolescência, a partir dos 9 anos de idade. Mas lembrando que para outros grupos prioritários, como as pessoas que utilizam, ali fazem a utilização da PrEP, né, entre outras situações, a pessoa pode conferir essa lista completa diretamente no site da Censa Manaus. E fica aqui, né, o alerta: se você se encaixa em algum desses grupos prioritários, ainda não tomou a vacina do HPV, ela está disponível na UBS mais próxima à sua residência. Leve ali a sua carteira de vacina, documento de identificação com foto. Se você é pai responsável de um adolescente a partir de 9 anos de idade, saiba que já está disponível, você pode levar ele e garantir essa imunização tão importante, Carol.
0: Estudando as informações, o alerta também que se estende aqui às pessoas que fazem parte dos grupos prioritários, aos pais e os responsáveis também das crianças e adolescentes aqui da capital. Bom dia para você, Dan, bom trabalho. No horário de Manaus, 9h49. A gente segue para mais um intervalo aqui no Jornal da Manhã. Na volta, vamos falar sobre esporte, né? A gente traz aí os resultados das últimas partidas, a expectativa para o Brasil em campo na segunda-feira. Além disso, outras informações: tem prestação de serviço com média salarial, ponto facultativo no Detran. Tem informações também sobre o programa Norte Conectado e ampliação dele aqui na região. Os detalhes você acompanha já já.
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0: Já de volta aqui no nosso Jornal da Manhã, Eros de Souza, apostos aqui para atualizar a gente sobre os jogos. Ontem nós falávamos sobre as partidas que seriam realizadas, para que a gente tivesse ali uma noção de como o Brasil deve entrar em campo na segunda-feira, pois bem, já temos esse resultado. Eros, conta pra gente como que tá a tua expectativa, como que foi a partida ontem. Confesso que eu não assisti nenhum jogo.
1: Eu assisti alguns, posso dizer assim, essa terceira rodada tá com uma rodada tripla, não, mas por assim dizer, tem seis jogos, rodada sextupla. Seis jogos, mas alguns, dois jogos de cada, os dois jogos de cada grupo são simultâneos. E aí ontem aconteceu três jogos e o adversário do Brasil foi definido, o Japão. Vamos enfrentar os japoneses nessa segunda-feira, às 13h, com transmissão aqui da Rádio CBN. Mas vou trazer um pouco dos resultados. Vamos começar pelo grupo D, Paraguai e Austrália. Empataram, fizeram um 0x0 insosso, sem graça, sem sal, capenga. Eu assisti um pouco, tentei assistir, né? Mas acho que esse foi um jogo de eles só aceitaram, 0x0, é isso, vamos aceitar, os dois vão se classificar com esse 0x0, ninguém atacava, o Paraguai estava num medo de atacar e a Austrália também não queria vencer. Ninguém queria perder e ninguém queria ganhar. E aí, 0x0, esse resultado que inclusive classifica, por enquanto, os dois times. A Austrália está classificada, mas o Paraguai assim, precisa de alguns resultados muito difíceis para não se classificar. Então, dá para considerar que o Paraguai também já está na fase 16avos de final. E aí, o outro jogo desse grupo foi Turquia e Estados Unidos. Esse jogo eu assisti, esse jogo foi melhorzinho. A Turquia, que não está disputando mais nada, fez um jogo bom. É engraçado, né? Porque a Turquia podia ter jogado assim desde o início do campeonato. Enfrentou times fracos, né? Relativamente, o Paraguai e a Austrália não são comparado com a qualidade individual da Turquia, que tem o Kenan Yildiz, tem o Arda Güler, o Çalhanoğlu, alguns outros atacantes que jogam na Europa. É uma passagem muito decepcionante, mas jogou ontem tranquilo. Depois que não vale nada, tudo fica tranquilo, né? Quando não tem nada disputando, não tem nada a ser ganhado. E aí, 3x2. Jogo bom, apesar de que foi decidido no finalzinho, o jogo estava empatado em 2x2. E aí, no finalzinho, o Can Ayan fez 3x2 para a Turquia, que saiu com essa vitória de honra, por assim dizer, da Copa do Mundo. No grupo E, Curaçao e Costa do Marfim. Costa do Marfim confirmou esse segundo colocado ali do grupo. Segunda colocação, 2x0. Equador e Alemanha. Esse jogo foi interessante, viu? Porque o Equador estava sendo eliminado com o empate contra a Alemanha. A Alemanha que começou logo no primeiro, segundo minuto de jogo, fez 1x0. Todo mundo está achando, ih, lá vem goleada. Com certeza vem goleada. O Equador não estava. Fez alguns bons jogos, mas não fazia gol. Acabou que depois, aos 9 minutos já do primeiro tempo, o Equador empatou. E aí, martelou, no segundo tempo, final do segundo tempo, o Gonçalo Plata, jogador do Flamengo, fez esse 2x1. Emocionante, viu? O Equador não é um time tão tradicional em Copas do Mundo, e os jogadores caíram no chão, choraram, a torcida chorou. A Copa do Mundo tem isso, é isso que torna a Copa do Mundo tão bonita, a capacidade de emocionar também esse tipo de história. A história não é só contada no futebol, a história não é contada só pelos vencedores. Também é contada por esse tipo de histórias menores, por assim dizer, mas que não são menores, né? São histórias de um povo que se vê representado nesses jogadores. No grupo F, que é o grupo que definiu o time do Brasil, que a gente vai pegar, né, nas 16avos de final, Japão empatou com a Suécia, e aí o Japão ficou em segundo lugar e a Suécia em terceira, como a chave do Brasil, que isso inclusive já foi decidido. Algumas pessoas estão discutindo assim, por que que o Brasil pega o segundo colocado, por que o Brasil pega o terceiro, que seria mais fraco, mas isso foi decidido antes mesmo do sorteio, viu? Essas chaves, o grupo nananã vai pegar esse grupo, o grupo F vai pegar o grupo G. Isso foi decidido antes mesmo dos times serem sorteados no grupo. Então não é uma coisa assim de favorecimento, porque a França vai pegar o terceiro colocado, não é isso. O sorteio já aconteceu muito antes da definição dos grupos, o sorteio das 16 avos e etc. Tunísia e Holanda, a Tunísia que apanhou de todo mundo, perdeu do Japão, perdeu da Suécia, perdeu da Holanda e pegou 3-1 ontem, né? Inclusive a Tunísia foi com saldo menos 10, bem forte. E ficou assim esse grupo, Carol. A Holanda vai pegar Marrocos agora, no 16º de final. O Japão vai enfrentar o Japão vai enfrentar o Brasil. E a Suécia, a expectativa é que pegue a França, porque ainda tem definição, né? Dos terceiros colocados. Outros confrontos aqui que a gente tem de mata-mata, África do Sul e Canadá. Os Estados Unidos também vai enfrentar a Bósnia e Herzegovina, definido já esse resultado. O México, a Costa do Marfim, Argentina, Austrália, Suíça ainda estão esperando. Alguns resultados vão ser definidos hoje, alguns confrontos.

0: Sexta-feira, 26 de junho de 2026, o governo informou que operações entre forças federais, estaduais e municipais contra o crime organizado causaram um prejuízo de 2 bilhões de reais às facções criminosas desde maio, mês em que foi lançado o programa Brasil contra o Crime Organizado. A iniciativa é coordenada pelo Ministério da Justiça e Segurança Pública. De acordo com o balanço, mais de 12 mil suspeitos foram presos no período. Um esquema de exportação ilegal de lagostas vivas para a China é alvo de uma operação da Polícia Federal em parceria com a Receita e órgãos ambientais. São cumpridos 6 mandados de busca e apreensão em Pernambuco e no Ceará. De acordo com a estimativa das autoridades, o esquema movimentou 300 milhões de reais nos últimos 5 anos. Segundo a investigação, uma empresa brasileira que não tinha autorização do governo chinês usava o selo de uma exportadora regularizada para enganar a fiscalização. O diretor-geral da Agência Internacional de Energia Atômica afirmou que será necessário montar um sistema robusto de verificação para fiscalizar o Irã e garantir que a República Islâmica não desenvolva armas nucleares. Ele disse que esse é o principal objetivo do governo americano, que está em negociação com o Teherã. As negociações entre Estados Unidos, Líbano e Israel prosseguem nesta sexta-feira, um dia a mais em relação ao que estava previsto. O governo iraniano exige que as tropas israelenses parem de bombardear a parte sul do território libanês. Apesar de uma trégua momentânea, Israel fez novos ataques e matou pelo menos 7 pessoas desde a terça-feira, conforme Beirute. O exército israelense alega ter atingido apenas combatentes do grupo fundamentalista Hezbollah. No horário de Brasília, 11:03.
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0: edição do Giro CBN Amazônia, conectando os estados da região norte, para saber o que é informação na manhã desta sexta-feira, hoje é 26 de junho. Em Roraima, o Ministério Público de Contas aponta que mais de 4 mil servidores públicos podem ter sido vítimas de um esquema de endividamento com juros considerados abusivos em contratos de cartão de crédito consignado. Thaí Guaraújo, bom dia para você.
1: Isso mesmo, muito bom dia para você. Segundo o órgão, 4.120 funcionários públicos acumulam uma dívida estimada em mais de 320 milhões de reais. O relatório aponta que os contratos apresentam juros muito acima dos praticados no consignado tradicional. Enquanto o empréstimo comum cobra entre 1,7% e 2%, os cartões consignados chegaram a aplicar taxas entre 4,5% e 5,5% mensais, que podem resultar em juros superiores a 90%. Para o MP de Contas, o modelo se transformou em uma espécie de agiotagem institucionalizada, entre aspas, já que as parcelas são descontadas diretamente na folha de pagamento, oferecendo baixo risco aos bancos, mas custos elevados aos servidores. A auditoria também revelou que mais de 1.600 servidores tinham

0: contratos com 4 ou mais instituições financeiras ao mesmo tempo. Em um dos casos, um funcionário acumulava 9 contratos com 7 bancos diferentes. Outra irregularidade apontada foi a falta de transparência. Em mais da metade dos contratos, o sistema registrava apenas a informação 01 de 01, dando a impressão de que o pagamento em parcela única acontecia. No entanto, alguns financiamentos chegavam a 120 meses, dificultando que o servidor conhecesse o valor real da dívida. Então, diante dessas irregularidades, o MP de Contas recomendou a suspensão de contratos e o cancelamento do contrato com a empresa responsável pela gestão dos descontos em folha. A criação de um programa de renegociação de dívidas também foi recomendada, além do envio do caso à Polícia Civil para investigações de possíveis crimes financeiros. O governo de Roraima e as empresas citadas ainda não se manifestaram sobre essas recomendações. Volto com você, Carol.
1: Obrigada, Taigo. Bom dia para você. A Justiça do Trabalho definiu regras para o uso de guindastes durante o Festival Folclórico de Parintins. A decisão autoriza a utilização dos equipamentos, mas proíbe o içamento direto ali de pessoas. Nós vamos conversar agora com Eros de Souza, que traz para a gente detalhes dessa novidade. Bom dia.
2: Bom dia, Carol. Bom dia aos ouvintes da CBN Amazônia. O Ministério Público do Trabalho havia pedido a proibição total da prática, alegando que laudos técnicos apontaram riscos elevados e falhas que comprometem a segurança das operações. E ao analisar o caso, a juíza Eliane Martins considerou que o festival já está na fase final de preparação e que as agremiações apresentaram documentos técnicos, como análises de riscos e laudos assinados por engenheiros. Pela decisão, artistas só poderão ser elevados em cestos suspensos ou plataformas de trabalho projetadas para essa finalidade. Também fica proibido o içamento de alegorias sobre pessoas. As agremiações deverão isolar as áreas de risco e impedir a circulação de trabalhadores sob as estruturas suspensas. Nos números com o balé aéreo, os artistas só poderão iniciar a apresentação depois que a plataforma estiver estabilizada e o guindaste totalmente travado. Se as determinações foram descumpridas, a agremiação poderá ficar impedida de usar guindaste para içar pessoas na apresentação seguinte e ainda vai ser multada em R$50 mil. A decisão também determina que a comissão julgadora do festival seja comunicada. O regulamento da disputa permite o uso de guindaste apenas quando houver capacidade técnica e segurança comprovadas conforme as normas vigentes. Carol.
1: Obrigada, Eros. Bom dia para você. Do Amazonas ao Acre, com mudança no transporte coletivo de Rio Branco. Inclusive, já tem data para que essa mudança ocorra. A gente lembra que houve uma prorrogação da situação de emergência no sistema por mais de 60 dias e a prefeitura agora confirmou qual será a empresa responsável por assumir essa operação na capital a partir da próxima semana. O contrato é emergencial. A Rita Pontes traz para a gente como que fica a situação. Bom dia.
3: Bom dia, Carol. Bom dia a todos que acompanham o Giro CBN Amazônia. Mudança no trânsito de Rio Branco já tem data para acontecer. Depois da prorrogação da situação de emergência no sistema por mais 60 dias, a prefeitura confirmou que a empresa JTP Transportes assume a operação na capital a partir do dia 4 de julho, ainda por meio de contrato emergencial. A nova empresa, Carol, deve colocar 120 ônibus em circulação, substituindo a Rico Transportes, cujo contrato termina na mesma data. Segundo o superintendente da RB Trans, Marcos Roberto da Silva, o processo de transição já começa na próxima semana para que a troca ocorra sem prejudicar o atendimento à população. A prefeitura também esclareceu que a prorrogação da situação de emergência foi necessária para garantir a continuidade do serviço enquanto o novo contrato era finalizado, evitando que o transporte ficasse sem cobertura legal. Fundada em 2005, a JTP Transportes atua principalmente no estado de São Paulo e também opera o transporte coletivo em Porto Velho, em Rondônia, desde 2020. A empresa foi a única participante do edital emergencial e, por isso, foi declarada vencedora. Enquanto isso, a licitação definitiva do transporte público de Rio Branco segue em fase de ajustes, de acordo com a RB Trans, e deve ser publicada nos próximos meses. Volto com você.
1: Agradeço, Rita. Bom dia. Rondônia amplia sua posição estratégica no comércio internacional com a visita da Missão Comercial e Logística Brasil-Peru. Eliane Alves está conosco, traz também mais informações sobre a iniciativa. Bom dia.
4: Olá, bom dia, Carol. Bom dia a todos. O Porto Organizado de Porto Velho, que recebeu a Missão Comercial e Logística Brasil-Peru 2026, formada por empresários e autoridades dos dois países. A visita destacou o potencial de Rondônia como corredor logístico estratégico para fortalecer o comércio exterior e ampliar as relações comerciais com o Peru. A programação incluiu uma visita às instalações administrativas e ao cais flutuante, onde a comitiva acompanhou as operações de movimentação e embarque de cargas destinadas ao mercado internacional. A iniciativa integra ações voltadas à ampliação da integração econômica entre Brasil e Peru. O encontro também faz parte das estratégias para consolidar novos corredores logísticos na América do Sul, facilitando o escoamento da produção regional e criando novas oportunidades para os setores produtivos de Rondônia. Atualmente, o Porto Organizado de Porto Velho realiza cerca de 4 operações de exportação por ano para o Peru, com cargas de açúcar e óleo de soja, que variam entre 1.500 e 2.000 toneladas por embarque. O transporte até o destino final leva em média 25 dias, evidenciando a importância da infraestrutura portuária para o desenvolvimento econômico do estado de Rondônia. Carol, eu volto com você.
1: Obrigada, Eliane. Bom dia para você. A gente segue ao estado amapaense com informações sobre segurança pública, porque a secretaria firmou uma parceria com uma empresa de mobilidade urbana com o objetivo de ampliar essa segurança nessa prestação de serviço. Segurança essa tanto para os profissionais, os motoristas, como também para os passageiros. O Luiz Felipe Santos está conosco, explica pra gente como que vai funcionar esse novo sistema.
5: É isso, o sistema foi integrado ao Centro Integrado de Operações de Defesa Social, CIODES. É a central responsável por coordenar atendimentos policiais de resgate aqui no Amapá. Com a integração, os alertas do aplicativo chegam automaticamente ao CIODES. Os operadores recebem em tempo real dados da ocorrência, como localização do veículo, placa, modelo e informações da viagem. E segundo o governo do Amapá, a tecnologia usa a plataforma Rapidiços, que conecta serviços de emergência a informações enviadas por dispositivos e também aplicativos. A novidade é que o pedido de ajuda não precisa mais de ligação telefônica. Em situações de risco, os dados da viagem vão direto para a central, agilizando o atendimento das equipes de segurança. Mais de 8 mil motoristas parceiros atuam no Amapá, de acordo com o governo do estado, e com isso o estado integra uma das regiões daqui da região norte que adotaram essa tecnologia para ocorrências envolvendo transporte por aplicativo. Carol?
1: Obrigada, Luiz. Bom dia para você. No Pará, algumas cidades sofreram apagões. Nós vamos conversar com Ronaldo Santos, que explica para gente os impactos em ambas as cidades. Bom dia para você.
6: Bom dia para você, exatamente. Moradores de diversos municípios aqui da região do Baixo Tocantins e também do Marajó ficaram sem energia elétrica na tarde de ontem. Entre as cidades afetadas estão Abaetetuba, Barcarena e Ponta de Pedras. Segundo a Equatorial Pará, a interrupção no fornecimento começou por volta das 2h18 da tarde e foi provocada por uma falha no sistema de transmissão que abastece a área de Vila do Conde, em Barcarena. A distribuidora informou que o problema foi identificado na rede de transmissão, que é operada pela empresa Axia, e esclareceu que a ocorrência não estava relacionada à sua estrutura de distribuição. A Equatorial acompanhou a situação por meio do Centro de Operações Integradas e manteve contato com a transmissora durante o trabalho de recomposição do sistema. O fornecimento de energia foi totalmente restabelecido às 3h03 da tarde e as causas da falha ainda são investigadas pelas equipes técnicas responsáveis. Eu volto com você.
1: Obrigada, Ronaldo. Bom dia para você, bom dia a todos. No horário de Brasília, 11h17.
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0: no horário de Manaus, 10h20.
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0: Já de volta para falar sobre Parintins, claro, nós voltamos a Parintins com a Nicole Gomes, que acompanha a fila da torcida do Caprichoso. Conta pra gente, Nicole, como que tá a nação azulada na manhã de hoje, inclusive, né, o Caprichoso que deve iniciar os trabalhos, né, as apresentações no Bumbódromo.
2: Carol, essa é a energia aqui na fila do boi azul e branco, viu? A gente tá aqui acompanhando a Marujada nesses preparativos, esperando até as 4 horas da tarde para entrar nessa primeira noite. E eu já conversei com uma galera que inclusive são os primeiros aqui da fila. Vou conversar inclusive aqui com o Frank rapidinho, porque ele tá aqui desde as 5 horas da manhã. Como é que tem sido essa preparação, Frank?
3: A preparação tem sido constante, a gente vem revezando na fila, organizando direitinho os horários aqui pra gente chegar aqui todo mundo unido pra ver nosso boi caprichoso.
2: O que que te mantém aqui nesse sol quente, um calor de quase 40 graus?
3: É o amor pelo nosso boi, a gente pode esperar tudo dele e ele sempre vai conseguir fazer o melhor.
2: Você chegou aqui em grupo, vocês chegaram aí por volta das 5 horas da manhã, mas vocês já estão se preparando há semanas. Como é que tem sido isso?
3: A gente vem organizando direitinho para revezar os horários, para todo mundo ter o acesso para a arquibancada e a gente torcer pro nosso boi.
2: É o primeiro ano aqui?
3: Não, já vem vários anos. Esse ano eu tô fazendo 10 anos vindo para cá na fila.
2: A gente tá com uma outra moça aqui, queria saber há quanto tempo que ela tá na fila. Desde quando você chegou aqui e se é o primeiro ano que você tá na fila ou não? Já esteve aqui?
4: É o terceiro ano que eu tô na fila e eu cheguei aqui pra 5 da manhã já, com o pessoal tudo pra se organizar, pra entrar, já vai ser o primeiro grupo daqui já.
2: E como é que fica pra beber água, pra ir ao banheiro, pra trocar de blusa, se for o caso, até as 4 da tarde?
4: Tem que perguntar do segurança e pra transação, né? Pra gente poder sair, pra fazer um xixi, né? Enfim, é tudo com regra aqui, pra não dar bagunça, entendeu?
2: Como que vocês organizaram esse grupo de 40 pessoas? Vocês já se reúnem anualmente? É o mesmo grupo que veio no ano passado, no ano anterior também?
4: É o mesmo grupo, só que com pessoas novas, né? Com algumas pessoas que entraram novas. A gente está aqui desde 19 na fila já para organizar. E é isso. É tudo uma organização, entendeu? Vai ficar bem top.
2: Obrigada, mana. Boa festa para você. Tá vendo, Carol? Essa é a dedicação do povo por aqui e a fila segue aumentando. Eu comentei na nossa entrada anterior sobre a gente ter uma estrutura aqui como se fossem tendas, né? Para proteger quem tá na fila do sol, da alta temperatura que a ilha tem. Tá muito quente na cidade e mesmo quando acaba essa estrutura em que protege as pessoas da temperatura, a fila continua, tanto aqui no Caprichoso quanto no Boi Contrário Garantido. É para lá que eu vou agora. Volto com você com mais informações da galera vermelha e branca.
0: Nicole, agradeço, viu, sua participação. Que energia, viu? Natália tá aqui do lado. A Natália tá aqui do lado, o coração dela não sei se tá acelerado, se tá ficando mais um pouquinho devagarzinho os batimentos, porque o rostinho de quem queria tá aí é grande. Confesso que a cada entrada e com o horário que vai se aproximando, né, do festival, a gente fica com esse entusiasmo. Eu confesso que me deu muita vontade, viu, nessa segunda entrada sua agora conosco. E Nicole, antes de finalizar aqui essa sua participação na fila do Caprichoso, qual é a toada que a galera não tira aí da ponta da língua, que tá aí movendo a população azul e branca?
2: Olha, você não vai me fazer cantar aqui não, né, Carol? Porque ontem aconteceu um fato, assim, que parece inesquecível. Mas, respondendo a sua pergunta, a toada é a que leva, inclusive, o tema do Boi Caprichoso esse ano, que é brinquedo que canta seu chão. Inclusive, a Marujara estava cantando essa toada quando a gente começou o nosso ao vivo, esse bate-papo agora. E uma outra que eu poderia citar é a que chama É Hoje, né, que vai ter onda. Todo mundo tá cantando essa toada por aqui, todo mundo canta essa toada por aqui e vai ter onda mesmo, já tá tendo pelo menos uma semana.
0: A onda já começou, né, Nicole? Obrigada, minha amiga. Já, a gente vai lá pro garantido, então, ver como que tá essa energia por lá. E aí você também traz a toada desse ano, inclusive, que também tem ganhado aí, né, toda a Ilha da Magia, Manaus também, que já se movimenta para acompanhar, ainda que à distância, essa apresentação. Já já a gente volta a conversar, aproveite por aí.

0: No horário de Manaus, 10h26, a gente sai com destaque da capital federal. O programa Norte Conectado avança na Amazônia. 3 infovias já estão em operação e outras devem entrar em funcionamento nos próximos meses. E o objetivo, a gente lembra, é levar a internet de alta velocidade para milhões de pessoas.
1: Ter acesso à internet de alta velocidade a 7,5 milhões de pessoas de 70 localidades da Amazônia. Esse é o objetivo do programa Norte Conectado. Para isso, mais de 13 mil quilômetros de cabos de fibra ótica vão percorrer rios que atravessam os estados do Amazonas, Amapá, Acre, Pará, Rondônia e Roraima. Grande parte dessa infraestrutura subfluvial já foi lançada. Do total de 9 infovias, somente 3 ainda não tiveram cabos instalados debaixo d'água. Nesta quinta-feira, o Ministério das Comunicações fez um balanço da evolução do programa. 3 infovias já estão plenamente estabelecidas e em operação comercial. A infovia 00 de Macapá a Santarém, desde 2022, atende 5 localidades, alcançando 938 mil pessoas. Já a infovia 01 entre Santarém e Manaus opera desde 2024 em 11 localidades, atingindo quase 3 milhões de habitantes. A infovia 03 começou a operação oficialmente neste mês. Ela liga Macapá a Belém, passando por 6 locais para atender quase 2 milhões de pessoas. Em julho será entregue a 04, com a presença do ministro das Comunicações em Roraima. Ela vai de Manaus a Boa Vista, atravessando 6 áreas, onde vivem 2,5 milhões de amazônidas. Também em julho será entregue a Infovia 02, de Manaus a Atalaia do Norte, no Amazonas, percorrendo 20 localidades para atingir mais de 2,5 milhões de habitantes. A Infovia 05, entre Altazes, no Amazonas, e Porto Velho, terá início do lançamento dos cabos subfluviais em julho. A fibra vai chegar a 9 locais para atender quase 700 mil pessoas. Enquanto isso, a Infovia 07 de São Gabriel da Cachoeira, Vila do Moura, no Amazonas, terá um trecho revitalizado. Essa infovia foi construída pelo Exército Brasileiro e está em uso, com potencial de atender 4 localidades e cerca de 85 mil pessoas. A Infovia 06 de Manacapuru a Rio Branco, com 8 localidades e 539 mil pessoas. E a 08 de Fonte Boa, no Amazonas, a Cruzeiro do Sul, no Acre, também com 8 localidades e quase 240 mil pessoas a serem atendidas, encontram-se em estudo de viabilidade. Cada uma terá mais de 2 mil quilômetros e deverão ser as mais extensas do programa. O governo usa a fibra ótica para conectar instalações públicas, como escolas, hospitais, institutos e órgãos do judiciário, e assim alavancar o desenvolvimento econômico, social e científico na Amazônia. Já o uso comercial da rede é feito por operadores privados, como explica o secretário de Telecomunicações, Hermano Tércios.
2: Depois de construída e implantada a rede, que é um trabalho que faz, a gente tem um trabalho grande que é formar um consórcio operador neutro das empresas privadas para que essa rede tenha uso pleno. Porque inicialmente fica com uso público, o Exército usa para conectar hospitais, escolas, a Rede Nacional de Pesquisa da RNP também usa para fazer isso. Mas a gente precisa passar para a iniciativa privada por 2 motivos principais. O primeiro é fazer com que isso chegue a pessoas físicas, nas residências das pessoas, esse benefício. E o segundo é que o governo também não tenha mais custo com a manutenção e operação dessa rede.
1: Além de levar fibra ótica a localidades que não dispõem desse tipo de infraestrutura, o programa também reforça a conectividade em cidades, inclusive capitais, que convivem com apagões de internet por problemas como rompimento de cabos.
2: Mesmo nas cidades que já tinham algum acesso de fibra, que às vezes só tem um, quando rompe a cidade fica, né, com apagão de internet, a gente está chegando com a redundância, então é para acabar com o apagão também da internet dessas cidades, porque quando rompeu uma fibra tem a outra. Então, o caso bem claro é lá de Roraima, que a gente vai para lá, que teve 14 apagões de internet no ano 2024.
1: O secretário afirma ainda que a melhora na qualidade do sinal não tem alterado os preços dos pacotes de dados, onde as infovias já entregam internet de alta velocidade.
2: Tinha cidades que tinham o plano básico era de 300 megabits por segundo, subiu para 750 pelo mesmo preço, depois que a infovia chegou. Outra vantagem grande, tinha cidades também que o limite, lá em Macapá, por exemplo, o plano maior que se vendia era 1 gigabit por segundo. Depois da infovia pulou para 2 gigas, dobrou o plano maior, também nesses casos mantendo os preços. Então a gente tem esse benefício bem claro para a população.
1: De Brasília, Wellington Lopes para a CBN Amazônia.
0: No horário de Manaus, 10h31, se aproxima agora mais um repórter CBN.
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0: Sexta-feira, 26 de junho de 2026. A taxa de desemprego do Brasil ficou em 5,6% no trimestre encerrado em maio. É o menor patamar para o intervalo desde 2012, de acordo com o IBGE. O resultado mostrou relativa estabilidade em relação aos 5,8% verificados nos três meses até fevereiro. O total de desempregados foi estimado em 6.100.000, contingente estável no período comparado. Os dados fazem parte da Pesquisa Nacional por Amostra de Domicílios Contínua. A seleção brasileira faz hoje o primeiro treino para enfrentar o Japão na segunda-feira pela segunda fase da Copa do Mundo. Os japoneses se classificaram em segundo lugar no Grupo F, depois de empatarem por 1-1 com a Suécia. Nessa sexta-feira, mais quatro jogos movimentam a terceira rodada da fase de grupos da competição. Às 16h, Noruega e França brigam pela liderança do Grupo I. No mesmo horário, jogam Senegal e Iraque, que perderam as duas primeiras partidas. Às 21h, o Uruguai encara a Espanha. E no outro jogo do Grupo H, a seleção de Cabo Verde vai tentar a classificação contra a Arábia Saudita. À meia-noite de sábado, haverá mais duas partidas. O Egito encara o Irã e a Bélgica enfrenta a Nova Zelândia na definição do Grupo G. No horário de Brasília, 11h34.
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0: no horário de Manaus, 10h40.
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0: Seguimos a Ilha da Magia, em Parintins. Nicole agora está na fila do garantido, acompanhando esse esquenta para a grande noite. Essa estreia aí de mais uma edição do Festival Folclórico. Nicole, como que tá por aí? Conta pra gente também dessa energia da nação vermelha e branca.
3: Carol, essa é a movimentação também aqui na fila pro Boi Garantido. A gente inclusive tá pegando uma chuva nesse momento e eles estavam pedindo por ela, viu? Porque estão aqui também desde as 4, 5 horas da manhã. Tá fazendo muito calor aqui em Parintins. Eu vou aproveitar para conversar com um deles que tá na fila desde cedo. É o João, ele vem com um grupo de mais de 40 pessoas. João, vocês estão aqui desde que horas? Como é que tá sendo?
4: A gente tá aqui desde o dia 9. Eu cheguei aqui, meu grupo, dois grupos, né? As Anicas com a Saueré e os Conduri. A gente chegou, madrugou. Desde ontem a gente já tá aqui direto, já tá com a roupa, tudinho que a gente vai usar no dia, que é um sacrifício necessário que a gente tem que se fazer. Eu vim de Itacoatiara, foi uma logística muito grande. E aí, meio que tô aqui, né? Tô tentando recuperar as notas da faculdade pra não me prejudicar tanto quando eu voltar. Mas vale de tudo pelo meu boi, pra ver o bicampeonato. E eu tenho certeza que ele vem aí porque o boi tá gigante.
3: Você é de Itacoatiara?
4: Eu não sou de Itacoatiara, eu sou parintinense, eu faço só faculdade lá. E aí minha mãe não queria deixar muito eu vir. Aí como eu arrumei o dinheiro da passagem, vim sem avisar ninguém, né?
3: Que loucura! E assim, é o primeiro ano aqui na fila ou já esteve outro?
4: A gente já esteve muitos anos na fila. É sempre um prazer estar sempre na frente da fila, sempre o primeiro lugar. A gente sempre revezando, dando a vida pelo nosso boi. Não vendemos lugar, temos as nossas cotas, a gente se ajudando. Minha amiga Anica aqui, sempre me ajudando, fazendo tudo. E a gente tá aqui nessa luta pra entrar e conseguir assistir nosso boi. Faça chuva, faça sol, tá chovendo agora, a gente vai entrar de qualquer jeito. Se tiver chuva, é alegria.
3: Mana, como é que... Onde vocês encontram força pra continuar aqui? Agora tá caindo uma chuva, graças a Deus, ou tá piorando a situação?
5: Tá, não, vai refrescar, graças a Deus. É o amor pelo garantido que a gente faz isso. E não é sacrifício pra quem ama. Eu amo o garantido, ele vai ser bicampeão!
3: Vamos aguardar. Essa é a energia por aqui. Agora cai uma chuva, tá todo mundo tentando se esconder, mas eles estão protegidos, viu? Pelo menos boa parte da fila que a gente acompanha por aqui, como eu comentava em relação à estrutura que foi montada, deve ter em torno de uns 100 metros a estrutura com proteção, né? É como se fosse, de fato, uma lona que foi montada para proteger do sol e da chuva. E hoje, no primeiro dia, para aguardo da primeira noite, a gente já tá presenciando esses dois climas, mais ameno agora chovendo em Parintins, o que tem sido um milagre nessa semana, Carol, porque a cidade realmente é muito quente e quanto mais gente chega, mais quente vai ficando, viu? Volto contigo.
0: Que alegria, hein, Nicole? E a toada daí também, gara garantido?
3: A gente tem a toada mais cantada por aqui, é que a gente tá ouvindo nesse momento, Perrecheiro, Gara Garantido Amor, mas também tem uma outra que eu ouvi bastante ao longo da semana, que é Vermelho a Vida Toda. Esses são os hits de 2026, Carol.
0: Perfeito, Nicole, muito obrigada. Aqui agradece todo mundo também pela participação conosco aqui no Jornal da Manhã. E ó, no fundo, ó, a galera já no ritmo das toadas, fazendo valer o item 19, item importantíssimo dentro do bumbódromo, fora também que mostra essa paixão, esse amor que envolve os bois de Parintins, tanto o garantido como também o caprichoso. Nicole segue por lá acompanhando, muita saúde pra vocês, viu? Porque não é fácil não. Agora há pouco nós entramos ao vivo da Ilha da Magia, calorão, altas temperaturas, inclusive é a expectativa para hoje, mas também existe a possibilidade de chuva e a chuva tem atingido a região, ou seja, tem aí essa mudança repentina no tempo que acaba interferindo na saúde. Então, cuidado com relação a essa questão da exposição ao sol, ao calor, à chuva também. Muita saúde para todo mundo, para que no início da noite de hoje todo mundo esteja ali pronto para celebrar mais uma edição do Festival Folclórico. Muito obrigada, Nicole. Bom dia para você, bom trabalho também.
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0: Sim. Seguimos ao nosso quadro ESG na Amazônia. Cleici Patauá, bom dia.
6: Bom dia, Carol. Bom dia a todos os ouvintes. Que prazer estar aqui com você de novo.
0: Obrigada. A gente agradece aqui a disponibilidade de sempre para falar sobre a Amazônia, sobre sustentabilidade, desenvolvimento. Nosso tema de hoje, inclusive, é sustentabilidade. Não se faz somente por obrigação, se faz por estratégia.
6: É, Carol, a gente vai falar sobre isso num momento muito oportuno ainda, porque a gente vai abordar hoje a questão da mudança regulatória, né? A CVM, há umas semanas atrás, revogou a obrigatoriedade do relatório financeiro relacionado à sustentabilidade, né? Isso teve repercussão nacional, gigante, assim, e é algo que traz impactos diretos a também a reputação, mas especificamente ao posicionamento individual, digamos assim, de cada empresa, né? Então, eu queria trazer aqui um olhar, porque assim, saiu muita coisa, né? Muita gente se manifestou, muitas organizações se manifestaram, então nós temos alguns olhares aqui para falar. Mas essa recente decisão reacendeu esse debate sobre o futuro da transparência empresarial no Brasil. Então, só para a gente tomar aqui um contexto de como era antes, até então existia um cronograma para que as companhias abertas, né, aquelas empresas listadas na... Desculpa, acho que o áudio está voltando. Agora resolveu. Aquelas empresas que estão listadas na Bolsa de Valores pudessem divulgar de forma obrigatória, era obrigatória até então, por conta de uma outra resolução de 2023, né? Informações financeiras relacionadas à sustentabilidade. Isso seguindo padrões internacionais, que são padrões do IFRSS1 e S2, né? São padrões que eu vou explicar logo mais. Então, essa publicação recente da CVM revogou essa obrigatoriedade. Então, agora, a adoção desses padrões pode ser voluntária. E o que muda de fato, né? A gente não está falando aqui do fim, tá? Dos relatórios de sustentabilidade de modo geral, eles continuarão existindo, claro. Empresas continuarão adotando. O que mudou foi a obrigatoriedade em relação a um modelo específico de reporte financeiro, que foi desenvolvido justamente para mostrar aos investidores os riscos ambientais, sociais e de governança que podem impactar o desempenho e o valor de uma empresa. Por que isso importa, né? O S1, então, representa uma evolução, os dois representam uma evolução importante na governança corporativa, porque eles tratam de como a sustentabilidade, como essa agenda de responsabilidade sai da responsabilidade social apenas e pode ser incorporada ao estratégico e ao financeiro do negócio. O padrão IFRSS1 exige que as empresas divulguem como esses riscos e oportunidades relacionados à sustentabilidade podem afetar sua estratégia, seu modelo de negócio, a sua capacidade de gerar valor no longo do tempo. S2, ela aprofunda o olhar para as mudanças climáticas especificamente. Então, busca responder perguntas como que as secas, as enchentes, os eventos climáticos extremos, as mudanças regulatórias, a transição para uma economia de baixo carbono podem impactar financeiramente uma empresa, um negócio, né? E como que estão se preparando para esses riscos, quais são as oportunidades que surgem daí. Então, assim, são dois padrões internacionais valiosíssimos, importantíssimos para a questão da transparência e para a questão da comunicação com investidores, com seguradoras, com o mercado de forma geral. Então, a CVM, né, justificou essa mudança, justificou a mudança afirmando que essa obrigatoriedade poderia gerar custos elevados. Na verdade, ela cedeu ali, então, né, à pressão de algumas grandes empresas, e que isso seria adequado para permitir que as empresas, né, avaliassem o momento adequado de cada uma delas para adotar esse padrão. Eu vejo isso com muita preocupação e como uma perda grande, assim, para os nossos, até então, avanços nesse sentido. A gente sabe, claro, que para implementar tudo isso existem investimentos de sistema, integração de dados, processos, muita coisa, né? Como se fosse, assim, ampliar o período de transição e criar ou estabelecer uma implementação gradual, isso já havia sido debatido e já estava contemplado na regra anterior. Agora, retirar completamente essa obrigatoriedade me parece um caminho muito preocupante, né? Foi, inclusive, eu estava lendo uma manifestação de vários especialistas, investidores, que eu concordo. É uma declaração que lembra o mercado que, sem essas informações padronizadas, a gente não tem informações comparáveis das companhias, né? Quando todas as empresas utilizam os mesmos critérios de divulgação, investidores conseguem, por exemplo, avaliar riscos com mais precisão, comparar as organizações de como que está, porque o relatório ele é um espelho, deveria ser ao menos, né? Um espelho do que acontece internamente na empresa. E quando isso perde o padrão ou não é obrigatório, umas empresas vão aderir, outras não, a gente não tem um mapa do mercado, né? A gente não tem isso padronizado. Então, isso deixando de existir, existe uma tal que a gente chama da simetria, né? Uma diferença grande aí de informações. Algumas empresas continuaram optando por mostrar esses dados e outras não. E aí a gente também entra naquilo, Carol, de que algumas podem, né, divulgar somente o que lhes é interessante e não ser assim fiéis ao real acontecimento das suas iniciativas internas, das suas ações para uma transição de economia de baixo carbono. Então, a gente não está falando aqui somente do ESG como regra geral, a gente está falando de uma questão de confiança nas empresas e está falando mais ainda, né? Como que a gente vai compreender o comportamento das corporações a partir de então, com o fim da obrigatoriedade? Será que elas vão ainda se responsabilizar por esse relatório para continuar divulgando de forma responsável e de forma a entender que, independente da obrigatoriedade legal, existe uma confiança, digamos assim, né, da sociedade, de que as empresas vão fazer o seu melhor e o seu papel para continuar desempenhando e desenvolvendo alternativas para que o futuro dos negócios seja viável, seja possível. Então, existem várias questões relacionadas a isso, mas eu queria trazer essa preocupação e também uma orientação, né, que apesar de ser, a gente está falando aqui de uma regra específica para empresas de capital aberto, então são algumas empresas, né, as empresas pequenas, médias e aquelas que não têm capital aberto, elas não estariam nessa regra, mas ainda assim há uma necessidade de divulgação de relatórios de sustentabilidade, especialmente relacionados a critérios mais a esses pilares ESG, que precisam cada vez mais ser bem comunicados, bem divulgados, porque aí fica ainda mais evidente a necessidade de uma avaliação por meio dos consumidores, por meio da sociedade. Só através desses relatórios é que a gente tem uma noção do que acontece internamente e quais são os progressos das companhias e o que a gente pode esperar de perspectiva de futuro, né, para essa transição de fato para uma economia de baixo carbono. Carol?
0: Cleici, agradeço sua participação, por compartilhar conosco aí mais um bate-papo, mais uma manhã, trazendo a importância do ESG. Muito nessa questão estrutural, né? A gente fala, claro, sobre essa questão de promover a sustentabilidade, mas sempre com um propósito, que no caso é o desenvolvimento econômico, ambiental da região. Obrigada mais uma vez, desejo a você um bom dia, bom fim de semana.
6: Bom dia, bom final de semana a todos, até a próxima.
0: No horário de Manaus, 10h54.
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0: No horário de Manaus, 10h59, minuto final da edição desta sexta, 6 de junho. Agradeço sua companhia. Produção de Eros de Souza e Natália Povas, técnica de Glenda Araújo e Marvin Araújo. Reforço para você que hoje tem estreia, né, o Festival Folclórico de Parintins, e todos os detalhes sobre esse primeiro dia de festival aqui na CBN Amazônia. Nossas equipes seguem aí na Ilha da Magia, acompanhando os preparativos, também esse grande espetáculo. A gente volta a conversar na segunda-feira, às 7h30 da manhã. Bom fim de semana para você.
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26 de junho de 2026. A taxa de desemprego no Brasil ficou em 5,6% no trimestre encerrado em maio. É o menor patamar para o intervalo desde 2012, de acordo com o IBGE. O resultado mostrou relativa estabilidade em relação aos 5,8% registrados nos três meses até fevereiro. O total de desempregados foi estimado em 6 milhões e 100 mil, contingente.

0: A investigação também deveria ficar com o magistrado. O filme Dark Horse retrata a trajetória do ex-presidente Jair Bolsonaro. Os jogadores da seleção do Uruguai se rebelaram contra o técnico Marcelo Bielsa, segundo a imprensa uruguaia. Líderes do elenco cobraram mudanças no trabalho do treinador argentino. Eles convocaram Bielsa para uma conversa e reclamaram da alta carga de treinos, apontada como causa de lesões na preparação. Conforme a imprensa do Uruguai, os atletas pediram uma mudança tática para a partida contra a Espanha, marcada para as 9 da noite de hoje, no horário de Brasília, 12:03.
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1: Meio-dia, 4 minutos, uma ótima tarde para você que acompanha a partir de agora o CBN Brasil, edição desta sexta-feira, hoje dia 26 de junho de 2026. Nadege Acalado, boa tarde para você.
2: Sextou, Cássia Godoy, boa tarde para você e para os ouvintes.
1: Estamos juntas até as 2 horas da tarde com os principais destaques desta sexta-feira. E ainda tem muita notícia hoje, começando pela capital federal. Ainda temos as rusgas na família Bolsonaro. Quem está acompanhando todos os desdobramentos depois daquele vídeo que Michele Bolsonaro divulgou no dia do jogo da seleção brasileira, já teve resposta do Flávio Bolsonaro. Agora Valdemar da Costa Neto se manifestando, inclusive terminando a viagem que ele fez para assistir a Copa do Mundo mais cedo. A Rani Veloso está acompanhando tudo, tem atualização para a gente. Boa tarde para você, Rani.
3: Boa tarde, Cássia, Nadédia e a todos que nos acompanham. É isso, viu, Cássia? O presidente nacional do PL, Valdemar da Costa Neto, desembarca hoje aqui em Brasília com a missão de apagar o incêndio provocado pelo atrito público entre a ex-primeira-dama Michele Bolsonaro e o senador Flávio Bolsonaro. Valdemar estava em Miami acompanhando a Copa do Mundo e decidiu antecipar a viagem de volta ao Brasil para mediar a crise e não prejudicar a campanha. De acordo com uma fonte à CBN, conversar com os dois é a prioridade do momento para Valdemar. Antes de embarcar em entrevista à RBS, afiliada da TV Globo, ele admitiu a gravidade da situação e disse que é preciso acertar a relação, caso contrário, sairão perdendo em casa. Temos a sonora.
4: Antecipei minha viagem, porque isso é muito sério. A Michele tem um preço para nós que não tem. O que ela fez pelo PL, mulher no Brasil, não tem preço. O Flávio está com a eleição quase empatada com o Lula. Eu tenho que conversar com a Michele chegando e com o Flávio. Nós temos que acertar isso aí. Se não acertar isso aí, nós já vamos sair perdendo em casa.
3: Bom, o PL montou uma operação de contenção de danos para frear o desgaste iniciado na quarta-feira, no dia do jogo do Brasil, Cássia, como você bem lembrou, mas também no dia em que Jax Wagner deixava a liderança do governo no Senado, uma vez que ele foi alvo daquela operação da Compliance Zero da Polícia Federal. Mas, né, Michele decidiu bem no dia, justamente no dia, publicar esse vídeo afirmando ter sido humilhada, tratada como idiota e levado uma apunhalada do enteado, que chegou a dizer, segundo ela, para ela ficar de fora das decisões do partido porque ela não entende nada de política. Em seguida, o senador Flávio Bolsonaro fez uma live minimizando o caso, dizendo que em dia de jogo nada o aborreceria, mas logo em seguida ele recuou, pediu desculpas e novamente ontem pediu desculpas, dessa vez em um vídeo. O pré-candidato cobrou união de forças contra Lula, disse estar de coração aberto e manteve o convite para que Michele participe na próxima quarta de um evento do partido voltado para mulheres conservadoras.
5: Nunca desrespeitei, maltratei ou humilhei uma mulher na minha vida. Eu jamais

0: para isso com a esposa do meu próprio pai. Em nenhum momento eu ofendi ou tive a intenção de ofender a Michelle. Se eu fiz em algum momento, mais uma vez, eu peço desculpas. Tenho respeito por ela, reconheço o trabalho dela no PL Mulher, que bateu o recorde de filiação de mulheres.
1: Bom, Michelle ainda não confirmou, viu, presença no evento, mas a gente lembra que ontem ela também baixou esse tom nas redes sociais, disse que não tem raiva de ninguém, que não abriga competição. É, a gente lembra que o atrito veio a público depois que a ex-primeira-dama criticou novamente a aliança do PL com Ciro Gomes no Ceará. E segundo ela, ter recebido também ataques coordenados nas redes sociais de Flávio e dos irmãos. Apesar dessa trégua pública aparente, né, os discursos se dividem nos bastidores. Uma ala do partido minimiza o episódio, dizendo que é uma briga familiar, assim como o Flávio também se referiu ao dizer que na família dele também há divergências, como qualquer outra. Já outro grupo avalia que o racha expõe a falta de liderança na direita e cobra uma intervenção clara do ex-presidente Jair Bolsonaro. Cássia.
2: Muito obrigada, essa foi a Rani Veloso. O impasse ainda continua e a gente ainda vai falar sobre esse assunto hoje aqui no CBN Brasil com o Merval Pereira.
3: E a gente atualiza agora a situação gravíssima, verdadeira tragédia humanitária na Venezuela depois de um terremoto. Muitas pessoas desaparecidas, então infelizmente a tendência é que o número de vítimas aumente. A Ana Luísa Bessa está acompanhando aqui da nossa redação. Boa tarde, Ana.
4: Bernadette, uma ótima tarde a você, a Cássia e aos nossos ouvintes. O número de mortos por causa dos terremotos na Venezuela subiu para 589, segundo um balanço atualizado do governo venezuelano. O novo levantamento também afirma que há 2.900 feridos. Mas não está claro, no entanto, na Dédia, se a estatística foi revisada em relação aos 4.300 divulgados ontem ou se é a diferença de pessoas que foram liberadas já dos hospitais. Além disso, cerca de 200 pessoas ainda estão sob os escombros e 250 edifícios foram danificados ou destruídos. O Itamaraty confirmou a morte de 2 brasileiros entre as vítimas. Tremores de magnitude 7,2 e 7,5 atingiram uma região a cerca de 160 quilômetros a oeste de Caracas na última quarta-feira. A presidente interina da Venezuela, Delcy Rodríguez, anunciou hoje que vai militarizar o estado de La Guaira, que é uma das regiões mais afetadas pelos terremotos. O venezuelano Héctor Kipp vive próximo de Caracas e contou à CBN a situação de momento. Vamos ouvir.
5: O estado mais afetado é o de Vargas. Está praticamente todo paralisado. Está devastada toda a cidade. Caracas também se viu bastante afetada, sobretudo a parte norte. Conheço pessoas que morreram, sobretudo na Huayaca. Graças a Deus, na zona onde vivo, não houve mais problemas. Por causa do tremor, alguns eletrodomésticos, alguns vasos caíram, mas não foi significativo.
4: Enquanto isso, na Dédia, equipes de resgate correm contra o tempo para encontrar sobreviventes. A ajuda internacional começou a chegar na Venezuela nesta sexta-feira. Equipes de busca de ao menos 5 países e da ONU já estão trabalhando junto aos resgatistas venezuelanos para retirar vítimas do terremoto sob os escombros por todo o país. Bom, uma equipe de buscas brasileira embarcou nesta sexta-feira às 10 horas da manhã rumo à Venezuela para ajudar o país vizinho. O time é composto por 44 resgatistas. Equipes da Colômbia, República Dominicana e da Espanha também chegaram à Venezuela, segundo os governos dos países. Nadédia.
3: Muito obrigada, Ana Luísa Bessa.
2: E ainda sobre esse assunto, ajuda humanitária de vários países do mundo está sendo enviada à Venezuela, inclusive aqui do Brasil. E a respeito disso, quem tem os detalhes é a Bruna Bentes, que fala conosco direto de Minas Gerais. Bruna, boa tarde.
6: Boa tarde, Cássia. O Brasil enviou 36 bombeiros para ajudar nos resgates na Venezuela após terremoto de grande magnitude que atingiu o país vizinho na última quarta-feira. Os profissionais são de Minas Gerais, São Paulo e Paraná e têm experiência em emergências nacionais e internacionais. A atuação dos bombeiros militares será voltada principalmente para a busca de pessoas vivas em edificações colapsadas e que ainda não receberam ajuda, como aponta o porta-voz do Corpo de Bombeiros de Minas Gerais, Tenente Henrique Barcelos.
7: A atuação lá na cidade, a nossa prioridade é chegar dentro dessas primeiras 48 horas de desastre para conseguir localizar possíveis vítimas que estejam com vida. Essa localização ela ocorre por meio desse trabalho especializado, mas também com o emprego muito assertivo dos cães de busca, que trazem agilidade ali na detecção de vítimas que possam estar sob os escombros.
6: Subcomandante-geral do Corpo de Bombeiros do Paraná, o coronel Jonas Emanuel Beng, afirmou que as tratativas para o envio dos militares à Venezuela começaram poucas horas após o desastre natural. Ele também deu detalhes da preparação.
8: Nós, assim que nós fomos acionados na madrugada de hoje pela Agência Brasileira de Cooperação do Ministério das Relações Exteriores, da Secretaria Nacional de Proteção e Defesa Civil, nós já começamos a nos movimentar para impulsionarmos, para dotarmos o nosso pessoal com equipamento ideal para essa missão. O Paraná vai levar 2 cães de busca com os seus condutores, né, além dos 10 bombeiros, justamente para nesse trabalho encontrarmos pessoas, principalmente com vida.
6: Além dos bombeiros, a equipe é formada também por 4 profissionais da Secretaria Nacional de Proteção e Defesa Civil e 4 especialistas da Anatel, Agência Nacional de Telecomunicações, que vão utilizar antenas direcionais de alta sensibilidade para tentar localizar sinais de celulares que estão sob os escombros. Esses militares e os técnicos viajaram para o país vizinho em uma aeronave da Força Aérea Brasileira. Amanhã, o governo brasileiro deverá enviar à Venezuela, em um outro voo, material para a montagem de um hospital de campanha, além de uma equipe médica, medicamentos e insumos para a saúde. Toda a equipe brasileira deverá se integrar às estruturas de coordenação que foram estabelecidas pelas autoridades da Venezuela e pelos organismos internacionais. Previsão é que essa missão permaneça no país vizinho por 15 dias. Cássia.
2: Muito obrigada, essa é a Bruna Bentes. Enquanto a Bruna estava falando aqui conosco, você tem aí na sua tela, você que nos acompanha por imagens no Globoplay, no nosso canal no YouTube, também no nosso site cbn.com.br, algumas imagens aqui de São Paulo, do Corpo de Bombeiros, também integrantes da Defesa Civil, né, que vão para a Venezuela ajudar, inclusive com alguns cães de busca brasileiros que também vão participar destes trabalhos lá na Venezuela. E as imagens mostram exatamente isso, né? Agentes da Defesa Civil, do Corpo de Bombeiros, os cachorros que vão ajudar nas buscas também, todo mundo mobilizado para tentar diminuir um pouco, né, esse drama humanitário na Venezuela neste momento. Meio-dia, 15 minutos agora.
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0: Boa tarde, Merval.
1: Boa tarde, Cássia. Boa tarde, ouvintes. Boa tarde, Nadeja.
2: Boa tarde, Merval.
0: Merval, a turma do Deixa Disso, capitaneada pelo Valdemar da Costa Neto, começa a entrar em ação para tentar apaziguar a situação entre Michele e Flávio Bolsonaro. Tem inclusive uma intenção da campanha do Flávio Bolsonaro de promover um encontro entre a ex-primeira-dama e o senador pré-candidato à presidência na semana que vem. Mas por enquanto não dá para cravar que isso vai acontecer, né, Merval?
1: É, e mesmo que aconteça, vai ser um encontro falso, né? Uma reconciliação fake news, porque o que está dentro da Michele, no peito da Michele, é o ressentimento, né? É o contra a família. Ela deve ter os filhos do Bolsonaro devem ter tratado ela o tempo todo com esse tipo de respeito, né? Porque além de serem machistas, eles são muito pegados ao direito de sangue, né? A essa coisa da realeza. Então, alguém que se coloca dentro desse esquema não pode ter vida própria, né? Não pode ter luz própria. E eu acho difícil. Pode ser que façam as pazes para o público, né? Para acalmar, mas não vejo, não tenho muita fé em que isso vá mudar alguma coisa, né? Ah, o fato é que a Michele levantou as mulheres contra o Flávio Bolsonaro e nada que vier a acontecer agora muda essa situação. E os evangélicos também preferem a Michele ao Flávio, né? Então não vejo muita solução para esse problema familiar que está interferindo na política e na tentativa do Flávio de continuar a história do clã, né? Acho que ele vai ter muita dificuldade com isso. Na verdade, ele tem que tentar levar essa candidatura dele até a convenção para ficar definitiva, né? E depois ir para a campanha e manter uma base forte, sólida, que o leve ao segundo turno. Porque ainda o segundo turno é inevitável. Contra o Lula, todo mundo que é contra o Lula vota nele. Mesmo as mulheres, mesmo os evangélicos que estejam insatisfeitos vão acabar votando nele, porque não tem outra opção. E aí ele pode ficar equilibrado nessa disputa, né? E o resto é meio assim, ele não é o melhor candidato do bolsonarismo, da direita. A Michele era melhor candidato que ele, o Tarcísio era melhor candidato que ele, mas ele foi imposto pelo Bolsonaro, pai. Então, ele é o candidato. E, sendo assim, se ele chegar ao segundo turno, ele vai ter os votos a maior parte, muito forte, da direita, da centro-direita, então, além dos bolsonaristas. Acho que nada que aconteça vai tirar essa possibilidade dele, a não ser que seja uma coisa tão definitiva que ele fique inviável. E aí, se tiver passado a convenção, vai ser difícil substituí-lo e alguém vai tomar o seu lugar, né? Ou o Lula vai ganhar no primeiro turno, não sei. Acho difícil também. Então vamos ver o que vai acontecer depois, mas a família Bolsonaro tem uma capacidade de se autodestruir formidável, né?
0: Isso é realmente impressionante. Merval Pereira, muito obrigada, Merval. Bom fim de semana para você.
1: Bom fim de semana e segunda-feira vamos torcer.
0: Vamos torcer. Você já tem um palpite, Merval?
1: Eu acho que o Brasil ganha. Quando o Brasil perdeu para o Japão de 3-2, ainda não tínhamos um time, o Ancelotti estava testando, tal. Agora que o time aparentemente está montado e está evoluindo, eu acho que a gente vai ganhar com uma certa facilidade. Acho que 2-0 tá bom.
0: 2-0 tá ótimo. Até mais, Merval.
1: Até mais. É.
0: E agora, hein, Nadege?
2: Agora é o intervalo.
0: E já voltamos.
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0: sexta-feira, 26 de junho de 2026. O Supremo Tribunal Federal derrubou decretos de 10 cidades de Santa Catarina que dispensavam um comprovante de vacinação contra a Covid-19 para a realização da matrícula escolar. O STF considerou inconstitucionais as medidas municipais. Segundo a decisão, as prefeituras não têm competência para criar regras do tipo e extrapolaram a função de apenas suplementar a legislação federal e estadual sobre saúde. A corte também considerou que as regras violam direitos fundamentais, como o dever de proteção à vida e à saúde, além do princípio da proteção integral da criança e do adolescente. O Paraná registrou temperaturas negativas pelo terceiro dia seguido nesta sexta-feira, segundo o Sistema de Tecnologia e Monitoramento Ambiental do Estado. Em General Carneiro, os termômetros marcaram menos 2,4 graus. No fim de semana, geadas devem dar lugar a chuvas em boa parte do estado. O Instituto Nacional de Meteorologia emitiu um alerta de tempestades para 289 cidades paranaenses. No Rio Grande do Sul, o dia começou com temperaturas negativas em mais de 20 cidades. No município de Getúlio Vargas, os termômetros registraram 2,9 graus abaixo de zero, menor temperatura verificada. O número de mortos em decorrência dos terremotos na Venezuela subiu para 589. A atualização está num balanço provisório divulgado pelo governo venezuelano. Na noite de quarta-feira, dois fortes tremores atingiram a região norte do país, onde fica Caracas. Grupos montados por moradores de áreas afetadas falam em pelo menos 24 mil desaparecidos. Cerca de 250 edifícios desabaram ou ficaram danificados. A Bolsa de Valores de São Paulo opera em queda de 0,22% aos 171.603 pontos. O dólar comercial está em baixa de 0,27%, cotado a R$ 5,16. Praticamente estável, o euro vale R$ 5,88. No horário de Brasília, meio-dia e 34.
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0: Então, excepcionalmente não está conosco hoje, mas ela volta à nossa programação na próxima semana. Nós vamos aproveitar esse espaço para conversar com o Gabriel Freitas a respeito da taxa de desemprego medida pelo IBGE. Gabriel, boa tarde para você.
1: Oi, Cássia, Nadédia, boa tarde para vocês, boa tarde a todos. Olha, a taxa de desemprego aqui no país ficou em 5,6% no trimestre encerrado agora em maio, segundo dados do IBGE. O índice é o menor para o período desde 2012, quando a Pesquisa Nacional por Amostra de Domicílios Contínua começou a ser feita. O resultado mostra estabilidade em relação ao trimestre anterior, quando a taxa foi de 5,8%, e queda, Cássia, na comparação com o mesmo período do ano passado, quando estava em 6,2%. Ao todo, o país tem 6 milhões e 100 mil pessoas desocupadas, número estável em relação ao trimestre anterior. Na comparação com o mesmo período de 2025, houve queda de 9,3%. São 624 mil pessoas a menos em busca de trabalho. Outro indicador que atingiu o menor patamar da série foi a taxa de subutilização da força de trabalho, que reúne desempregados, pessoas que trabalham menos horas do que gostariam e também os chamados trabalhadores desalentados, que desistiram, né, de procurar emprego por acreditarem que não conseguiriam uma vaga. Esse índice caiu para 13,3%. Segundo o analista do IBGE, William Catroville, a redução da subutilização mostra que o mercado de trabalho continua absorvendo trabalhadores que antes estavam fora ou subaproveitados.
2: Mais importante é quando observamos a subutilização do mercado de trabalho, que apresentaram reduções nos seus contingentes, e isso diminuiu a taxa de subutilização do mercado de trabalho, o que é um fator importante, mostrando que o mercado ele continua absorvendo a mão de obra que não estava sendo utilizada e, além disso, vem trazendo mais esperança para as pessoas, né, tirando as do desalento.
1: Outro dado importante, Cássia, é o rendimento médio real dos trabalhadores, que ficou em R$ 3.457. O valor ficou praticamente estável em relação ao trimestre anterior, mas é 3,1% maior do que o mesmo período do ano passado. Para o economista André Perfeito, essa estabilidade ajuda a mostrar para a gente que o mercado de trabalho começa a dar sinais de acomodação, né? Mesmo com o desemprego permanecendo num dos menores níveis da história.
3: A taxa de desemprego apresenta mais uma queda, mas uma queda menos potente, né, do que a gente via verificando, né? Há indicações que o mercado de trabalho finalmente está se acomodando. E a gente vê isso não necessariamente na taxa de desemprego, mas sim no rendimento médio real das pessoas.
1: A pesquisa também mostrou uma leve redução da informalidade. Hoje, 37,3% dos trabalhadores estão em ocupações informais, o equivalente a 38 milhões e 300 mil pessoas. Cássia.
0: Muito obrigada. E as informações do Gabriel Freitas, direto do Rio de Janeiro, falando sobre a taxa de desemprego. Quero compartilhar aqui com os nossos ouvintes uma reportagem que foi publicada agora há pouco aqui no portal G1, mostrando que a suspeita sobre o financiamento do filme Dark Horse, que é a cinebiografia do ex-presidente Jair Bolsonaro, deve levar a Polícia Federal a abrir 3 inquéritos nos próximos dias, de acordo com a avaliação de investigadores que foram ouvidos por essa reportagem. Então, as investigações devem ser em 3 frentes. A primeira delas, os repasses de 61 milhões feitos por Daniel Vorcaro, ex-dono do Banco Master, a pedido do senador Flávio Bolsonaro. Segunda frente, a eventual destinação de parte desse recurso para bancar o ex-deputado Eduardo Bolsonaro nos Estados Unidos. E a terceira frente de investigação, a indicação de emendas parlamentares para entidades ligadas à produtora do filme. A Polícia Federal estava aguardando o Supremo Tribunal Federal definir qual ministro será o relator do inquérito sobre os repasses que Daniel Vorcaro fez a pedido de Flávio Bolsonaro. O valor de 61 milhões de reais foi divulgado em maio pelo site da Intercept Brasil, que obteve as trocas de mensagens entre o senador e o ex-banqueiro. A Polícia Federal quer confirmar a quantia. Turquia. O dinheiro chegou a um fundo responsável pelo financiamento do filme Dark Horse nos Estados Unidos, por meio de uma empresa que já era suspeita de integrar o ecossistema de fraudes do Master, a Entre Investimentos e Participações. Então, um dos objetivos da Polícia Federal é saber se o dinheiro foi repassado em troca de algum favor prestado pelo senador ou por seu grupo político. Flávio, que é pré-candidato à presidência, nega qualquer irregularidade no episódio e afirma que apenas pediu um financiamento privado para o filme do próprio pai. Presidente do STF, ministro Edson Fachin, decidiu na noite de ontem que essa investigação vai ficar sob a relatoria de André Mendonça, magistrado responsável pelos inquéritos do caso Master no tribunal. A dúvida sobre a relatoria surgiu porque o deputado Lindbergh Farias, do PT do Rio de Janeiro, pediu que a apuração sobre o repasse milionário fosse conduzida pelo ministro Alexandre de Moraes. Para Lindbergh, Moraes deveria ser o relator porque existem suspeitas de que ao menos parte do dinheiro de Vorcaro tenha sido usada para financiar Eduardo nos Estados Unidos. E Alexandre de Moraes foi o relator da ação penal que condenou o Eduardo na semana passada pelo crime de coação no curso do processo por causa da sua atuação nos Estados Unidos. Agora, com a definição de que André Mendonça vai ser o relator, a expectativa na Polícia Federal é que os inquéritos sobre os repasses de Daniel Vorcaro e o destino desse dinheiro sejam instaurados nos próximos dias. Meio-dia 41 minutos, você fica agora com notícias da sua região, daqui a pouquinho a gente volta.
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1: 49 minutos agora, vamos ao Rio de Janeiro. Pedro Bannenberger trazendo informações do noticiário policial. Boa tarde, Pedro.
3: Oi, Nadédia, boa tarde a você, Cássia, quem nos acompanha. A Polícia Civil do Rio descobriu que bandidos de Rio das Pedras, na zona oeste da capital, usavam uma impressora 3D para fabricar armas destinadas a facções criminosas aqui do estado. Inclusive, quem nos acompanha pelo YouTube Globoplay tem acesso às imagens, eu vou descrevendo. Os investigados imprimiam a parte externa das pistolas e depois montavam uma estrutura metálica. Esses armamentos foram vendidos a traficantes e milicianos aqui do Rio de Janeiro. A impressora e outros itens foram apreendidos nessa sexta-feira durante uma operação da Delegacia Especializada em Armas e Munições aqui do Rio. Foram cumpridos dois mandados de prisão contra os investigados. O principal deles é Paulo Matos de Oliveira, apontado como traficante internacional de armas e munições. Ele já era procurado pela Polícia Federal pelo mesmo crime. Além da fabricação caseira, o Paulo também é suspeito de fraudar o sistema de aquisição de armamentos ao usar documentos falsificados de CACs para comprar munições e carregadores. Com documentos falsos, os bandidos conseguiram comprar mais de 10 mil projéteis de fuzil e de pistola em empresas legais de Santa Catarina. O delegado Mauro César da Silva, titular dessa investigação, afirma que os presos movimentaram cerca de 150 mil reais nos últimos 5 meses.
4: Eles se faziam passar por 4 CACs diferentes, utilizavam documentação desses CACs, que até o momento estão sendo considerados vítimas nessa investigação, e ao todo, durante 5 meses, movimentaram aí com essas compras mais de 150 mil reais, adquirindo aí alguns fuzis, algumas pistolas, mais de 10 mil munições.
3: As armas montadas com peças fabricadas e compradas são conhecidas como Frankenstein ou como fake armas. O delegado Mauro César disse que a parte metálica dessas armas era comprada na internet.
4: Inclusive, está aí a importância da apreensão dessa impressora 3D, porque com ela a gente consegue imprimir vários acessórios que juntos nós conseguimos montar essas armas de fogo. Só que adquirir esses acessórios muitas vezes não é algo ilegal, é um cano, é um carregador.
3: Durante a operação, os policiais apreenderam 2 fuzis, 1 pistola, munições e diversos aparelhos eletrônicos que vão ser periciados. Também foram encontrados cerca de 20 mil reais em espécie, na Dédia.
1: Muito obrigada, Pedro Bannenberger, no Rio. Meio-dia, 51 minutos, situação muito tensa no Japão. As companhias aéreas do país cancelaram mais de 100 voos hoje por causa da aproximação de duas tempestades tropicais intensas, elevando os alertas em todo o arquipélago asiático por causa do risco de inundações e de deslizamentos de terra. A tempestade perdeu um pouco de força depois de atingir a categoria tufão, mas ainda está produzindo rajadas de vento de até 144 quilômetros por hora, segundo meteorologistas, que já registraram fortes chuvas em algumas áreas do sul e do oeste do Japão. Espera-se que o sistema meteorológico passe perto das ilhas de Kyushu e também Shikoku durante este fim de semana, e possivelmente pode haver uma união com outra tempestade tropical que também está se formando mais ao sul do Pacífico. Isso pode levar a um fenômeno atmosférico que ocorre quando duas tempestades interagem, complicando ainda mais a previsão de seus movimentos e também da intensidade. A Japan Airlines e a Nippon Airways cancelaram 70 e 50 voos respectivamente com origem em destino em regiões sul de Okinawa e Kagoshima. A região de Kyoto recomendou o esvaziamento de milhares de casas de moradores, alertando para o risco de deslizamentos de terra. Tanto Kyoto quanto Osaka anunciaram que os níveis de água nos principais rios estavam subindo e que os moradores deveriam ficar atentos a possíveis inundações.
0: E outras informações aqui do Noticiário Internacional da France Press. Um bebê de 1 ano e meio morreu depois de ser deixado dentro de um carro em Marselha, no sudeste da França. Essa criança foi encontrada num veículo parado no estacionamento de um hospital universitário em meio à onda de calor que atinge o país. Os bombeiros da cidade, que é a segunda maior da França, disseram que foram acionados depois da descoberta da criança, que o bebê foi levado às pressas para o pronto-socorro pediátrico do hospital, mas não resistiu. Na segunda-feira, dois irmãos de 2 e 4 anos de idade também foram encontrados mortos dentro do carro da família em Carpentras. Na quinta, outra criança de 3 anos morreu dentro do veículo da família em Saint-Gratien, a noroeste de Paris. Essa onda de calor já matou pelo menos 50 pessoas no país. São as maiores temperaturas já registradas na história da França. A Europa passa por uma onda de calor extremo há uma semana, efeito direto das mudanças climáticas.
1: E nós temos mais informações do noticiário internacional, uma informação relacionada à situação na Venezuela. Continua dramática, muita gente desaparecida depois dos 2 terremotos que atingiram o país. E agora tem um anúncio dos Estados Unidos em relação à Venezuela. Quem conta pra gente é a Ana Luísa Bessa. Diga, Ana Luísa.
5: Cássio, o governo dos Estados Unidos suspendeu por 4 meses as sanções econômicas contra a Venezuela que poderiam dificultar ali as operações de resgate após os 2 terremotos que causaram a morte de 598 pessoas no país. Aliás, 589 pessoas no país. O Departamento do Tesouro disse que todas as transações relacionadas às operações de socorro às vítimas do terremoto seriam proibidas e estão autorizadas até o dia 23 de outubro. A gente lembra que Washington impôs a Caracas um pacote de sanções econômicas, especialmente a partir de 2019, para pressionar o presidente deposto, Nicolás Maduro, considerado legítimo pelos Estados Unidos. Cássia.
1: Muito obrigada. Essa foi a Ana Luísa Bessa. E agora, Nadédia?
0: E agora o intervalo.
1: E já voltamos.
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1: Quem passa agora pela Luiz Inácio de Anhangamelo vai encontrar lentidão, inclusive no sentido Vila Prudente, na altura da rua Maria Daffri, por causa de um acidente envolvendo dois veículos de passeio, um caminhão e uma motocicleta. Tem ocupação das faixas da esquerda e também faixa central, neste caso. É por causa dessa ocorrência, de acordo com informações da CET, pontos de parada, portanto, na Luiz Inácio de Anhangamelo. Quem passa pelo viaduto Grande São Paulo, no sentido do centro, vai encontrar também lentidão. Aproveito para destacar o caminho no corredor norte-sul, porque tem lentidão na região do Parque Ibirapuera, nos dois sentidos, no sentido de Santana de Congonhas até a aproximação do viaduto Tutóia. Dá para utilizar Jabaquara, Domingos de Moraes, Vergueiro, Avenida da Liberdade. Na Vergueiro, tem um movimento mais intenso de veículos para o centro, lá na altura da estação Ana Rosa do metrô, e é por causa de uma ocorrência ali na altura da Machado de Assis.
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3: 8 minutos, segunda-feira é feriado, tá? 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A partir das 14h vai ter alteração em horários e serviços aqui em São Paulo. As UBSs, por exemplo, vão funcionar só até o meio-dia. Agências do INSS até 11h e aí o funcionamento volta normalmente no dia seguinte. O rodízio tá mantido dessa vez. Veículos com placas de final 1 e 2 não poderão circular no centro expandido. As escolas estaduais não terão aulas e as municipais vão funcionar até o meio-dia, sem expediente no período da tarde, mas as aulas vão ser repostas. Para a rede particular, cada escola determina aí o horário de funcionamento, se vai ter dispensa ou não para a partida, o mesmo vale para as empresas privadas. Agências bancárias já abrem às 9h e vão funcionar até o meio-dia. Próxima partida, lembrando, para segunda-feira, 29 de junho, 14h, no horário de Brasília, transmissão nossa.
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quinta-feira, 26 de junho de 2026. O Supremo Tribunal Federal derrubou decretos de 10 cidades de Santa Catarina que dispensavam o comprovante de vacinação contra a Covid-19 para a realização da matrícula escolar. O STF considerou inconstitucionais as medidas municipais. Segundo a decisão, as prefeituras não têm competência para criar regras do tipo e extrapolaram a função de apenas suplementar a legislação federal e estadual sobre saúde. A corte também considerou que as regras violam direitos fundamentais, como o dever de proteção à vida e à saúde, além do princípio da proteção integral da criança e do adolescente. A Polícia Civil do Rio de Janeiro fez uma operação contra um grupo suspeito de fabricar, com a ajuda de uma impressora 3D, armas que abasteciam facções criminosas do estado. O bando é acusado de fraudar o sistema de aquisição de armamentos com documentos falsificados de colecionadores, atiradores desportivos e caçadores, os CACs. Os criminosos conseguiam comprar munição e carregadores. De acordo com a polícia, eles adquiriram mais de 10 mil projéteis de fuzil e pistola nos últimos meses. Ao todo, 5 pessoas foram presas. 2 eram alvo da investigação e 3 foram detidas em flagrante por causa de outros crimes. Os relatores das ações no STF que limitaram os penduricalhos pagos para

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1: Leonardo Dai, boa tarde para você.
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1: É, a gente tá com um probleminha na comunicação com o Leonardo Dai. Então a gente vai reestabelecer o contato para poder conversar com o Léo a respeito da rotina da seleção brasileira às vésperas de um jogo super importante na segunda-feira contra o Japão. Pelo que eu tenho de informação aqui, o treino de hoje já foi realizado. Então vamos saber qual é a expectativa para as atividades da seleção brasileira neste fim de semana que antecede essa partida. Ô, Nadédia Calado, você já deu seu palpite lá no bolão?
3: Eu dei o meu palpite, mas já tô meio pensando em mudar, você sabe que eu não tô indo muito bem, né?
1: Uhum.
3: Então eu acho
1: agora,
3: que eu vou dar mais
1: porque
3: um.
1: Você já teve ótimos dias
3: no bolão. Já estive no pódio
1: já
3: ali.
1: Já esteve no topo.
3: E agora eu despenquei, né? Realmente quanto a expectativa é a mãe da decepção, né?
1: Uhum.
3: E aí passei pra 24, assim. É, mas vou dar uma analisada, uma estudada aí na técnica.
1: Entendi.
3: E tentar me recuperar, né?
1: Tentar se recuperar. Eu tenho fé, viu, Nadézia?
3: Você tá bem melhor que eu.
1: É, eu tô por enquanto. Mas você vê, eu não tenho ainda o palpite pra seleção. Mas o Leonardo Dai já tá de volta pra contar pra gente, Dai, o que a seleção faz num fim de semana que antecede uma partida tão importante na Copa do Mundo? Boa tarde pra você.
4: Boa tarde, Cássia. Boa tarde, Nadézia. Boa tarde ao ouvinte. Tá começando agora a preparação da seleção brasileira pro jogo de segunda-feira contra o Japão. Aqui nesse horário e a gente está indo embora do treino.
1: É, não, a gente está sem condições. Vamos fazer o seguinte: a gente vai continuar aqui com o CBN Brasil e daqui a pouco a gente tenta retomar esse contato com o Leonardo Dai em melhores condições. 1:06.
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0: Hoje o Ruth Marcellini vai falar conosco sobre um assunto muito interessante. Ele vai falar sobre influências da gastronomia no Rio Grande do Sul. Vai falar da região portuguesa indígena do Rio Grande do Sul. E que região é essa? É a região dos Campos de Cima da Serra. Normalmente as pessoas associam o Rio Grande do Sul à imigração italiana, à imigração alemã, mas hoje o Ruth vai fazer diferente, vai falar sobre os açorianos. Então vai falar dos queijos serranos, do mate, das abóboras, do pinhão. Aliás, pinhão é uma coisa que eu adoro e não comi este ano ainda. Você gosta de pinhão, Nadeja?
1: Eu gosto e tá bem na temporada, né?
0: Tá bem na temporada de pinhão. E o Ruth Marcellini fala com a gente sobre pinhão e sobre outras delícias desta região do Rio Grande do Sul. Ruth Marcellini, boa tarde pra você, tudo bem?
2: Boa tarde, Cassi. Bem?
0: Tudo bem, vamos ver se a gente consegue estabilizar.
2: Alô?
0: O contato com
2: Alô?
0: O Ruth. Tá muito ruim. Vamos fazer um intervalinho? E aí daqui a pouco a gente consegue voltar falando de todos esses assuntos bacanas que a gente tem para essa sexta-feira no CBN Brasil.
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1: Tem congestionamento pela rodovia Raposo Tavares por causa de um acidente mais cedo na região de Cotia, altura do quilômetro 29. Lentidão desde o quilômetro 30, sentido capital. Para o interior, na aproximação do Rodoanel, do quilômetro 19 até o 23, tem congestionamento também para acessar a região da Granja Viana. Regis Bittencourt com lentidão nos dois sentidos, no sentido de Curitiba, na altura do Rodoanel, quilômetro 279. Até o 282 em Budas Artes, por causa de trabalhos na pista. E no sentido da capital, tem lentidão do 283 até a aproximação ali do Rodoanel, no 279. Bom, Rodoanel, na altura da Regis, segue bem. Tem aquele ponto de parada lá no trecho sul por causa daqueles trabalhos na pista no quilômetro 45 com interdição parcial na interna, sentido Perus.
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0: Já estamos com o Rusty Marcellini hoje falando conosco direto do Rio Grande do Sul. Rusty, boa tarde.
1: Boa tarde, Cássia. Boa tarde, ouvintes. Estão me ouvindo melhor agora?
0: Estamos te ouvindo bem, Nadédia Calado e eu.
1: Opa, tudo bom, Nadédia?
2: Boa tarde.
1: Sabe o que deve ser? Ô, Cássia, provavelmente deve ser por conta do frio aqui, viu?
0: Ah, é?
1: Porque você não tem ideia. Ó, eu viajo por tudo quanto é canto desse Brasil há anos e anos e anos. A temperatura mais fria que eu já peguei na vida, no Brasil, aconteceu ontem na cidade aqui de Cambará do Sul, quando fez. Temperatura registrada, não é sensação térmica, não. -1 grau em Cambará do Sul. Amanhecemos lá com geada. E impressionante, com a sensação térmica estava -4, bom, é que não estava nenhum ventinho forte. E eu pensei, o Cássio e Nadélia, para a gente falar um pouquinho sobre esse Rio Grande do Sul, que talvez alguns brasileiros ainda desconheçam. Porque quando a gente pensa no estado aqui, muitas pessoas acabam pensando na parte da imigração alemã e italiana, que é a região ali de Gramado, a região ali de Nova Petrópolis, região de Canela, que é a região alemã. E se a gente cruza a rodovia para o outro lado, é a região italiana, onde vão estar os vinhedos ali, que é a região de Garibaldi, a região de Bento Gonçalves, Caxias do Sul, é onde que a gente vai encontrar as galeterias, então a região italiana. Agora, no norte, mais ali para a região nordeste ali do Rio Grande do Sul, é uma região lindíssima, uma região conhecida como Campos de Cima da Terra, que tem muita influência portuguesa. Isso por conta de ter sido ali uma passagem de tropas, né? Os tropeiros saíam ali de Viamão, da Grande Porto Alegre, e subiam até Sorocaba com as mulas, para venderem as mulas numa grande feira que existia em Sorocaba, isso aí 200 anos atrás, que eram compradas pelos tropeiros para descerem com ouro da Estrada Real até Paraty. E todo esse caminho era conhecido como Rota dos Tropeiros. E ao longo desse caminho teve essa relação entre os portugueses e os índios, e nasceu todo ali, os indígenas, né? E nasceu toda ali uma cozinha muito específica. E aqui no Rio Grande do Sul, a gente vai encontrar, por exemplo, o queijo serrano, que veio desse conhecimento dos açorianos. A gente vai encontrar muito aí, tem uma abóbora aqui que chama gila ou chila, que praticamente a gente não encontra em nenhuma outra região no Brasil e encontra em Portugal.
0: Confesso que eu não conheço essa abóbora. Parece uma cabotiá, assim, ou parece não, aquela abóbora seca?
1: Quando você olha ela por fora, a casca dela, ela lembra uma melancia. Mas na hora que você corta, a polpa dela é esbranquiçada com sementes bem escuras, grandes, e a gente encontra em Portugal vários doces de gila, e a gente acha nessa região aqui de Campos de Cima da Serra, que é a região aqui de Cambará do Sul, Bom Jesus, Vacaria, São José dos Ausentes, uma região lindíssima.
0: Que interessante.
1: Paradouros, que são as antigas tropas, os pontos de tropas de tropeiro. Eu fiquei hospedado numa belíssima chamada Paradouro Cambará do Sul, um hotel assim deslumbrante, cujo restaurante não usa gás. Tudo é feito com lenha. Então é fantástico, você prova todos os pratos assim, são aquelas chapas de ferro que são feitas ali em cima, as coisas preparadas naquelas chapas de ferro de antigamente, e tudo lenha, forno a lenha, fogão a lenha, e muito legal, viu, Cássia?
0: Que interessante. A Nadédia me mostrou uma imagem aqui no computador dessa abóbora que eu não conhecia, e realmente parece uma melancia. De sabor, ela lembra alguma coisa familiar pra gente?
1: Não lembro. Lembro realmente o gosto de uma abóbora, talvez aquela abóbora menina, aquela abóbora de pescoço.
0: Sim.
1: Né? É muito usado para fazer doce, né? A gente não prova ela crua. E a abóbora é muito utilizada nessa região do Rio Grande do Sul. Nós participamos lá do almoço campeiro, lá no parador Cambará do Sul. E assim, aquele fogo de chão, né? Acende-se o fogo ali por volta de 5 horas da manhã. Isso aí num frio de lascar, e aí colocam todas aquelas costelas em volta e vai colocando ali abóbora, tem muito pinhão também, tá em temporada de pinhão, então a gente prova muito aquele pinhão que você, para abrir, tem que ser com ele ainda quente, fica muito gostoso você colocar na chapa também para dar uma tostada. Então é uma cozinha gaúcha muito ligado a essa região aqui, que talvez alguns brasileiros ainda desconheçam e foge um pouco de ser aquela cozinha gaúcha que a gente tem no nosso imaginário, né, Cássia e Nadete?
2: Verdade, bem diferentonas essas ideias. E a Cássia dizia, né, na primeira... É, no primeiro momento, que a gente associa o Rio Grande do Sul a alguns tipos específicos de imigração, mas é uma herança cultural muito mais rica do que a gente sabe assim de cara.
1: Sem dúvida alguma, né? Esse queijo serrano, que inclusive tem denominação de origem, veio todo do conhecimento dos açorianos, né? Do contato dos açorianos. A gente vai encontrar ali também mais para Santa Catarina, ali em Florianópolis, mas esses açorianos todos aí levaram todo esse conhecimento aí pelo interior do Brasil e uma cozinha própria, muito devido aí ao contato com os indígenas nessa época aí, há 200 anos atrás, né? Nessa subida pela rota dos tropeiros, né?
0: Gostei muito. Qual que é o almoço por aí hoje, Ruxi?
1: Bem, hoje, nesse momento, eu estou falando aqui do Vale dos Vinhedos. Já saí de Cambará do Sul, estou em Vale dos Vinhedos, agora nós vamos focar aqui a viagem nas vinícolas e vou almoçar num restaurante que eu sou apaixonado, que é Guri. Chama Guri, e ele é exatamente sobre essa cozinha gaúcha, que se estende muito mais do que dessa cozinha italiana, alemã, que as pessoas estão tão acostumadas. É muito mais uma cozinha de campo, uma cozinha campeira, né? Então, é uma cozinha que eu adoro, dos tostados, do uso da brasa, não necessariamente somente para carne, mas também para legumes, que eu adoro. Então, daqui a pouquinho aqui, estamos indo lá para o restaurante Guri para a gente almoçar.
0: Maravilha. Aproveite bastante, Ruxi. Um ótimo fim de semana para você.
1: Para você também, para todos os ouvintes, e até semana que vem.
0: Até semana que vem.
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0: O Leonardo Dai gravou o comentário dele, vamos ouvir.
4: Oi, Cássio e Nadédia. Estamos aqui no treino da seleção brasileira, começando a preparação da seleção para o jogo de segunda-feira contra o Japão. O primeiro mata-mata da seleção com uma Copa do Mundo, como já esperado, né? Como faz parte da programação. Treino de recuperação física, com os reservas apenas em campo. A gente teve ontem um dia de folga para os jogadores, né? Então, preparação completa mesmo para valer dos jogadores para o jogo de segunda-feira, só no fim de semana, só no sábado e no domingo. Amanhã, o último treino aqui em Morristown. Depois, a viagem para Houston, domingo, o treino já em Houston pro jogo de segunda-feira contra a seleção do Japão. Teve agora há pouco aqui um feliz aniversário pro Igor Thiago, né? Que hoje completa 25 anos e, aliás, até um caso interessante da seleção nessa Copa do Mundo, né? Porque começou a Copa como titular e depois da atuação contra o Marrocos, quando não foi bem, acabou saindo do radar e não entrou, por exemplo, no jogo contra a Escócia, mas tá aqui no grupo, tá aqui trabalhando para tentar recuperar espaço na Copa do Mundo e passou por aquele corredor, aquele famoso corredor do aniversariante, né? Que recebe ali aquela sequência de tapas dos jogadores da seleção brasileira. Então, hoje um treino um pouquinho diferente, um treino só para os reservas, né? Diferente no sentido da preparação em relação aos próximos dias da seleção brasileira, normal dentro da programação, mas diferente em relação ao que teremos nos próximos dias da seleção brasileira. E sábado e domingo a preparação de fato para o jogo de segunda-feira contra a seleção do Japão.
0: Esse foi o Leonardo Dai, que volta ao longo da nossa programação. 1h22.

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1: Avenida dos Bandeirantes tem congestionamento no sentido da Marginal do Pinheiros, de Congonhas até o viaduto Santo Amaro, sentido Imigrantes, da Ribeiro do Vale até o corredor Norte-Sul. Como alternativa, dá para utilizar Roberto Marinho. Lembrando que tem interdição por causa de ocorrência no sentido Jabaquara, na Roberto Marinho, inclusive ali na região da... na altura da rua Gabriel de Lara, né? Um pouco antes ali do Campo Belo. E tem pontos de lentidão por lá.
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0: Letícia Lobá, que gravou o comentário dela.
1: Olá, ouvintes da CBN, tudo bem por aí? Olha, se você está planejando comprar um eletrônico ou um console de videogame, vai ter que preparar o bolso daqui para frente, viu? Ontem, na quinta-feira, a Apple anunciou um aumento generalizado, já está valendo, inclusive, nos preços de MacBooks, que são os notebooks da marca, e de iPads, os tablets da marca. Ao mesmo tempo, a Microsoft também informou que o preço do Xbox, o console de videogames deles, vai aumentar em $100 ou $150, dependendo aí da versão do armazenamento, a partir do dia 1º de agosto. E essa medida das duas empresas não é um movimento isolado, na verdade, é uma tendência que a gente vai com certeza observar no mercado de tecnologia nos próximos meses, viu? Os produtos devem encarecer mesmo, e isso é um efeito colateral direto da corrida pelo desenvolvimento da inteligência artificial. O que que acontece? Para treinar essas IAs que a gente vê hoje super poderosas, né? O ChatGPT, Claude, Gemini, as empresas precisam de centros de dados, que a gente chama de data centers, muito robustos. E esses data centers consomem quantidades muito grandes, assim, quantidades absurdas de memória e de armazenamento. As fabricantes desses componentes acabam priorizando os contratos, que, óbvio, são muito maiores e muito mais lucrativos, com empresas de chips de IA. E aí o mercado de eletrônicos de consumo, ou seja, seu computador, seu celular, seu videogame, acaba ficando lá pro fim da fila. Inclusive, a título de curiosidade, esse movimento todo, esse fenômeno, já tem até nome. Os especialistas estão chamando de Ramagedon. A própria Apple, que tem uma cadeia de suprimentos bem eficiente, tentou segurar essa onda, absorver esses custos e não passar esses custos para o consumidor, mas o CEO da empresa, o Tim Cook, deixou bem claro numa declaração que ele fez na semana passada que a empresa tinha chegado ao limite. E aí o que a gente vê hoje, né, na verdade desde ontem, é um reajuste em vários notebooks e tablets do catálogo. O MacBook Neo, por exemplo, que foi lançado esse ano para ser o notebook mais acessível da Apple, a porta de entrada, ele passou de R$ 7.300 para R$ 8.500. Esse reajuste, bom pontuar, não atingiu o iPhone, os preços dos iPhones agora. Mas, ao que tudo indica, a nova geração de iPhones, o iPhone 18, que deve ser lançado aí em setembro, provavelmente vai vir com um preço mais salgado. Inclusive, a estratégia da Apple parece ser justamente ajustar o catálogo agora para que no lançamento do iPhone o consumidor meio que esteja acostumado com esse novo patamar de preço e não sinta tanto o baque. Então, a dica que eu deixo para você que precisa, de repente, trocar de notebook, trocar de tablet, de eletrônico de maneira geral, é pesquisar bem, ficar de olho em ofertas, em promoções, porque a tendência é que o cenário de preços continue desafiador por um bom tempo, viu? Não tem muito para onde correr. A inteligência artificial agora é a prioridade do setor de tecnologia, isso no mundo inteiro. A infraestrutura para colocar tudo isso para rodar é muito cara e a gente, consumidor final, está começando a pagar a conta disso tudo. Até a próxima, gente.
0: Essa foi a Ana Letícia Lobach.
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0: sexta-feira, 26 de junho de 2026. Um esquema de exportação ilegal de lagostas vivas para a China é alvo de uma operação da Polícia Federal em parceria com a Receita e órgãos ambientais. São cumpridos 6 mandados de busca e apreensão em Pernambuco e no Ceará. De acordo com a estimativa das autoridades, o esquema movimentou 300 milhões de reais nos últimos 5 anos. Segundo a investigação, uma empresa brasileira que não tinha autorização do governo chinês usava o selo de uma exportadora regularizada para enganar a fiscalização. O Ministério da Saúde recomendou a aplicação da dose zero da vacina tríplice viral em crianças de 6 a 11 meses e 29 dias que vivem na cidade de São Paulo. A decisão foi anunciada depois do registro de 3 casos de sarampo em menores de 2 anos na zona norte da capital paulista. A recomendação também vale para o município de Guarulhos, em virtude da intensa circulação de pessoas em deslocamentos relacionados ao Aeroporto Internacional de São Paulo. O movimento eleva o risco de disseminação dos vírus. Segundo o governo federal, cerca de 100 mil doses serão enviadas para as duas cidades. A vacina tríplice viral protege contra o sarampo, a caxumba e a rubéola. Um asteroide de grande porte passará perto da Terra amanhã. O corpo celeste chama atenção pelo tamanho, estimado entre 900 metros e 1,5 km de diâmetro. Astrônomos classificaram o asteroide como potencialmente perigoso, mas disseram que não existe risco de colisão com o planeta. A seleção brasileira masculina de vôlei vai encarar a Itália daqui a pouco, às 3 da tarde, pela Liga das Nações. A equipe do técnico Bernardinho tentará se recuperar da derrota para a Ucrânia na estreia da etapa do torneio na Eslovênia. No horário de Brasília, 1h34.
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0: Vera Magalhães gravou o comentário de hoje que nós vamos ouvir agora.
1: Boa tarde, Cássia, Nadédia, ouvintes, também quem assiste o CBN Brasil. Ontem foi anunciada a chapa aqui de São Paulo que vai dar suporte à candidatura do presidente Lula. Ela tem o ex-ministro da Fazenda, Fernando Haddad, como candidato a governador, a gente já sabia disso, mas foram definidas as posições para vice de Haddad e para o Senado. Havia uma controvérsia, uma espécie de congestionamento nesse meio de campo e finalmente se arbitrou, o Lula arbitrou, juntamente com o Geraldo Alckmin, que caberia ao ex-ministro Márcio França ocupar essa vice. A cara que ele estava no anúncio, uma cara de velório, na verdade, mostra que ele topou essa missão bastante a contragosto. Deve ter obtido promessa de que, em caso de vitória de Lula para um quarto mandato, ele vai ser recompensado com uma posição melhor no ministério, melhor do que a que ele ocupou nesse mandato como ministro de pequenas e microempresas. As duas candidatas ao Senado serão também as duas ex-ministras Simone Tebet e Marina Silva. É uma aposta do Lula em diferenciar bastante a sua chapa daquela que deverá vir acompanhando o governador Tarcísio de Freitas na sua candidatura à reeleição. Duas mulheres, uma delas de perfil bem à esquerda, que é a ex-ministra do Meio Ambiente, e uma de corte mais liberal, que é a ex-ministra do Planejamento, que faz uma migração de Mato Grosso do Sul para São Paulo, na expectativa de ser acolhida por uma parcela do eleitorado da Faria Lima, dos profissionais liberais, um público que votou nela em 2022 para presidente e que esteve com ela naquela migração para apoiar o Lula no segundo turno. Então é esse o time do Lula. A gente tem falado muito da importância que o presidente dá à eleição em São Paulo, perder de pouco ou, se possível, mandar Fernando Haddad para um segundo turno para ser o suporte da sua própria candidatura no estado, que é o maior colégio eleitoral do país, e ele espera ter formado um time competitivo. Muito pouco provável que Haddad tenha ali uma chance real de vitória, as pesquisas não mostram isso, o eleitorado conservador do interior de São Paulo, principalmente, não permite imaginar que o PT teria a sua primeira vitória no estado, mas é um time que parece forte o suficiente para fazer aquilo que se espera dele, que é garantir a mesma votação para o Lula e para o Haddad que eles tiveram em 2022. Fico por aqui e a gente volta a falar na semana que vem. Um ótimo jornal para vocês. Tchau, tchau.
0: Vera Magalhães volta na semana que vem aqui a nossa programação. E agora nós temos informação chegando com a nossa reportagem aqui em São Paulo. Estamos com o Lucas Taveira. Lucas, boa tarde para você.
2: É isso, boa tarde para você, para todo mundo ligado aqui na CBN. Olha, em meio a um possível novo tarifaço, o vice-presidente Geraldo Alckmin afirmou que maus brasileiros estão tentando reverter o estrago causado ao país. Essa declaração ocorre após o secretário de Estado dos Estados Unidos, Marco Rubio, responder uma carta do senador Flávio Bolsonaro em que pedia que os americanos não impusessem tarifas de 25% aos produtos brasileiros. Marco Rubio disse que vê otimismo no pré-candidato do PL à presidência, mas afirmou que a investigação conduzida no país sobre práticas comerciais deixou diferenças substanciais na resolução de problemas. O vice-presidente criticou a atuação de Flávio Bolsonaro para tentar ajudar a resolver o tarifaço.
3: O ministro Márcio Eliasosa tem feito tratativas com o embaixador Grilo e o STR, pode detalhar um pouco melhor. Mas na realidade são maus brasileiros que trabalharam contra o Brasil e agora estão tentando remediar o estrago que foi feito.
2: O ministro do Desenvolvimento, Indústria, Comércio e Serviços, Márcio Elias Rosa, deu detalhes sobre a negociação entre Brasil e Estados Unidos e criticou quem usa a questão das tarifas como campanha eleitoral.
4: Com relação às negociações, nós estamos fazendo reuniões semanais com o USTR, diretamente com o USTR. As equipes técnicas têm se reunido. Nós já tivemos, desde 7 de maio, quando teve a visita na Casa Branca, até hoje, pelo menos 8 reuniões. Ainda ontem, nós conversávamos e já agendávamos a próxima para a próxima semana. tanto no nível técnico quanto no nível mais de alto nível, no nível político. E estamos debatendo seriamente. Não é visita de cortesia que se faz, não é simplesmente uma conversa amadorística e muito menos de cunho eleitoral. Quem se apropria desse tema com um propósito meramente eleitoral faz pouco.
2: Alckmin destacou ainda que o governo trabalha para reverter até setembro a decisão da União Europeia que excluiu o Brasil da lista de países que cumprem as regras do bloco para exportação. O governo brasileiro já criou um novo protocolo para tentar reverter essa medida. Geraldo Alckmin e Márcio Elias participaram nesta sexta-feira do evento Conexões Produtivas, Oportunidades para a Indústria no Acordo Mercosul-União Europeia aqui na Zona Sul de São Paulo. Viu, Cássia?
0: Muito obrigada. Esse foi o Lucas Taveira, 1h41.
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11: Destaque para rodovias, tem boa notícia para quem pretende pegar agora do trem, não tem congestionamento na Grande São Paulo, nos dois sentidos, inclusive. Bom, tem aquele ponto de parada para acessar a ponte do Tatuapé, né? Então, a partir do quilômetro 231, acessando a ponte do Tatuapé no sentido da Vila Prudente pela Salim Faramaluf, com congestionamento. E na Salim, no sentido da Marginal do Tietê, na aproximação da Rádio Leste, com lentidão, segue até a altura da Celso Garcia. Ayrton Senna também muito bem neste momento nos dois sentidos, pela Bandeirantes aí a situação é diferente, porque o caminho segue complicado, tem congestionamento, são mais de 7 quilômetros de fila na chegada a São Paulo, portanto pela Bandeirantes, aí agora muito bem nos dois sentidos neste momento, e lá na Castelo Branco tem aquela lentidão na aproximação do Cebolão, para quem tá em Osasco ali na altura do quilômetro 16 pela Expressa e no sentido interior com boas condições.
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0: Boa tarde, Teco.
1: Oi, Cássia, boa tarde, Nadede, boa tarde aos ouvintes, tudo bem?
2: Boa tarde, Teco.
0: Teco, temos aqui a dúvida da ouvinte Daniele. O que que ela nos conta? Alguns títulos do Tesouro Direto estão com rentabilidade negativa esse ano e já foram ruins no ano passado. E aí ela te pergunta, é melhor vender?
1: Olha, Cássia, a gente já respondeu essa pergunta aqui algumas vezes, mas eu acho ela tão importante que sempre que aparece eu faço questão de voltar ao tema, né? Porque não venda hipótese alguma. Esse relato que a nossa ouvinte falou está acontecendo, tem muita gente incomodado com isso, porque não tem sido só uma coisa de último mês ou dos últimos 2-3 meses, de fato tem tido um rendimento ruim e até mesmo negativo desde o ano passado, mas é importante que o ouvinte entenda, então vou explicar aqui para ficar bem fácil para entender por que não vender, né? No Tesouro Direto você tem basicamente três tipos de título, né? O Tesouro Selic, que é um título que quando você investe o dinheiro ele começa a render todo dia, em tese todo dia ele sobe um pouquinho e não dá para dizer quanto você vai ter no final dessa história, porque a gente não sabe nem quando vai ser o final dessa história e a gente também não sabe quanto vai estar a Selic ao longo dessa história, mas ele todo dia ele sobe um pouquinho. Os outros dois tipos de título do Tesouro, que são o IPCA+ e o título pré-fixado, eles têm duas características importantes de se prestar atenção. A primeira delas é que todos eles têm um prazo. Então você já sabe que no dia 1º de janeiro de tal ano ou 25 de maio de tal ano, você vai receber esse dinheiro de volta. O prazo está definido. E a outra coisa é a taxa. Você também já sabe quanto você vai receber de volta. Então tem uma taxa lá de X% que você vai receber dia 1º de janeiro de 2031. Se o ouvinte jogar lá na calculadora do Tesouro ou de qualquer calculadora do Banco Central, você já sabe o dia e até o valor que você vai receber. Não vai ser nem um centavo a mais, nem um centavo a menos, o Neymar jogando, o Vini Júnior fazendo gol ou a França sendo campeã do mundo. Não faz diferença. Uhum. A eleição também não faz, guerra não faz. Qual é o problema desses dois títulos que é o que angustia as pessoas? Você sabe quanto você coloca, você sabe quanto você vai tirar. Mas o caminho dele não é linear, não é um título que todo dia sobe um pouquinho, todo mês sobe um pouquinho. Ele vai zanzando. Tem mês que sobe, tem mês que cai, às vezes um ano cai, às vezes nunca cai, mas normalmente ele vai alternando, né? Ele vai fazendo não é linear, ele vai fazendo curvas, né? Então, o ouvinte não pode se apavorar, porque se ele tirar o dinheiro antes da hora, é aí que ele tem um prejuízo que ele não terá. Né? Ele não terá esse prejuízo lá na frente. Esse dinheiro vai recuperar, nem seja tudo no último mês, mas ele vai acontecer, ele pode ficar tranquilo com isso. Às vezes o ouvinte se apavora porque é um dinheiro ele é um investidor conservador, ele colocou dinheiro numa coisa de renda fixa e ele fica assustado que o negócio cai um mês, cai outro mês, cai outro mês, e ele fala, pô, isso aqui não era o que eu pensava, mas era assim. Você só precisa parar de olhar e aguardar o vencimento que vai dar tudo certo.
0: É isso, só ter calma. Teco Medina, muito obrigada. Bom fim de semana para você.
1: Até segunda, tchau, tchau.
0: Até. Daqui a pouquinho a gente volta conversando com a Suzana Barelli.
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4: 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Mais informações. 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
1: Tem caminho pesado pela Rebouças nos dois sentidos. Para o centro dá para utilizar a Alameda Gabriel Monteiro da Silva.
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0: Boa tarde, Suzana.
1: Oi, Cássia. Oi, Nadédia. Oi, ouvintes. Boa tarde.
0: Suzana, temos um fim de semana de feiras de vinhos em São Paulo?
1: É isso aí, Cássia, Nadédia. Esse final de semana é um final de semana que promete, né? Eu queria falar para os ouvintes, amanhã e depois acontece a 14ª edição da Naturebas. A Naturebas é uma feira que eu acho muito interessante. Ela é focada no que a gente chama de vinhos naturais, orgânicos, biodinâmicos, que são os vinhos de baixa intervenção. Ela é organizada pela Alice Cereja, que é uma super expert nesse estilo de vinho, é uma fã e é uma convicta nessa filosofia de vinhos com baixa intervenção. E ela consegue reunir 180 produtores de 14 países diferentes. E essa feira acontece no Tendal da Lapa. E para quem quiser, o ouvinte que ainda quiser conhecer um pouquinho mais esses vinhos de baixa intervenção, que a gente chama de baixa intervenção, que são vinhos que são produzidos com menos agrotóxico, com a filosofia orgânica e tudo mais, ainda tem ingresso à venda e custa ou no SAP por dia R$289 a entrada, e você pode provar todos os vinhos que estão lá. Aí isso a gente tem no sábado e no domingo. E na segunda-feira acontece um evento que chama Segunda Taça, que é organizada por uma sommelier que chama Gabi Monteleone, e que ela segue, não é tão focada em vinhos naturais, mas são em produtores que têm essa questão de fazer vinhos com menor intervenção, vinhos com em que efetivamente assim, o que está no vinhedo reflete na taça. E ela traz, são 18 produtores no evento dessa segunda-feira, de 7 países diferentes, e que começa às 16h, depois do Jogo do Brasil. Tem produtores que vão estar nos dois eventos, mas a gente tem também produtores que vêm só para esse segundo evento. E aí, assim, no evento Naturebas, eu chamo atenção, por exemplo, um produtor que é um brasileiro que eu super adoro, que é o Luiz Anini, que faz um vinho que chama Era dos Ventos, que é um vinho nessa linha de menor intervenção, de respeitar o que vem do vinhedo e tudo mais, que ele está na Naturebas, por exemplo. E no evento da Gabi Monteleone, que acontece na segunda, um produtor que eu destaco é o Matias Reticelli, que é um argentino, que tem feito coisas muito legais dos vinhos de lá. E que ele tá, o Matias está só na Feira da Gabriela, que é a segunda taça. E no caso da Feira da Gabriela, ela acontece num restaurante em São Paulo que chama Futuro Refeitório, e os ingressos custam R$262, e também dá direito a provar todos os vinhos que estão ali em exposição. Então, assim, tem uma, vamos dizer assim, temos uma boa oportunidade de provar vinhos nesse final de semana em São Paulo, sábado, domingo e segunda.
0: Sábado, domingo e segunda. Suzana Barelli, muito obrigada. Bom fim de semana para você.
1: Obrigada e bom final de semana para vocês e ouvintes.
2: Bom fim de semana.
0: Nadédia Calado, essa edição do CBN Brasil vai ficando por aqui. Nós contamos com a produção de
2: Ana Luísa Bessa, com assistência do Sueliton Viana e da Beatriz Lacorte.
0: E nos trabalhos técnicos,
2: Juliano Fonseca e a Priscila Gobiotti.
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2: Pé na jaca ou temperança?
0: Ah, pé na jaca. Pé na jaca até segunda-feira, quando tem o jogo da seleção, Nadédia Calado. Uma ótima tarde para você e para os nossos ouvintes também. Um excelente fim de semana.
2: Boa tarde a todos.

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0: sexta-feira, 26 de junho de 2026. O Supremo Tribunal Federal derrubou decretos de 10 cidades de Santa Catarina que dispensavam o comprovante de vacinação contra a Covid-19 para a realização da matrícula escolar. A corte considerou inconstitucionais as medidas municipais. Segundo a decisão, as prefeituras não têm competência para criar regras do tipo e extrapolaram a função de apenas suplementar a legislação federal e estadual sobre saúde. O STF também considerou que as regras violam direitos fundamentais, como o dever de proteção à vida e à saúde, além do princípio da proteção integral da criança e do adolescente. O ensino médio público no Brasil apresentou queda na reprovação entre 2022 e 2025. É o que mostra o censo escolar divulgado pelo INEP, o Instituto Nacional de Estudos e Pesquisas Educacionais Anísio Teixeira. O número recuou de 8,4% para 3,2% no período avaliado. Já o índice de aprovação chegou a 94% dos estudantes. O levantamento também apontou para a redução da distorção idade-série e o aumento de inscrições de concluintes da rede pública no Enem. O Ministério da Educação relacionou os avanços com as políticas de permanência e aprendizagem, como o programa Pé de Meia. O diretor-geral da Agência Internacional de Energia Atômica afirmou que será necessário montar um sistema robusto de verificação para fiscalizar o Irã e garantir que a República Islâmica não desenvolva armas nucleares. Ele disse que esse é o principal objetivo do governo americano, que mantém o diálogo com Teherã. As conversas entre Estados Unidos, Líbano e Israel prosseguem nesta sexta-feira, um dia a mais em relação ao que estava previsto. O governo iraniano exige que as tropas israelenses parem de bombardear a parte sul do território libanês. No horário de Brasília, 2:02.
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0: no horário de Manaus, 1:06.
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0: Olá, uma ótima sexta a todos. Sejam todos muito bem-vindos, muito bem-vindas ao seu Estação CBN nesta sexta-feira. Em clima de Copa do Mundo, em clima de festa junina e principalmente em clima de festival folclórico de Parintins. Muita gente já na ilha, muita gente ainda indo para a ilha. Afinal de contas, hoje é o primeiro dia do maior espetáculo a céu aberto do mundo. E daqui a pouco, vamos conversar diretamente lá de Parintins com Nicole Gomes, que vai trazer toda a movimentação e mais informações pra gente, de onde é que ela tá, o que que ela já passou por lá. É daqui a pouco, ela vai estar ao vivo com a gente, direto de Parintins. Além disso, vamos falar sobre o ponto facultativo de segunda-feira, por causa do jogo do Brasil, e o jogo do Brasil contra o Japão. Vai ser 13h, né? Na próxima segunda-feira, vamos falar aqui o que vai funcionar, o que não vai funcionar aqui em Manaus. Tudo isso e muito mais hoje no seu Estação CBN, que já está no ar.
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0: E aqui em Manaus, o tempo volta a ficar ensolarado nesta sexta-feira, em calorão de 32 graus, se baixa possibilidade de chuva, podendo aí acontecer no máximo de forma isolada por essa parte da tarde. Já para amanhã no sábado, aqui em Manaus, o dia vai ser de sol e não chove na capital. A máxima para amanhã é de 33 graus. Já para a nossa região metropolitana, o predomínio é de tempo ensolarado, a chance de que chuva é baixa, mas pode ocorrer em pontos isolados. Já em Parintins, hoje é o primeiro dia do festival folclórico, a previsão é que faça sol lá pela Ilha, né, da Magia nesta sexta-feira. Choveu um pouco, né, no finalzinho da manhã de hoje, né, mas a chance de chuva é mínima para essa tarde, podendo acontecer somente de forma passageira e isolada. Já na noite desta sexta-feira em Parintins, não temos indicativo de chuva, né, para a ilha. A máxima é de 32 graus. Já para o sábado, o sol continuará predominando, mas chuvas ainda podem acontecer pela tarde. A máxima para amanhã em Parintins é de 31 graus. E a Prefeitura de Manaus e o Governo do Amazonas decretaram um ponto facultativo na próxima segunda-feira, né, que é dia 29 de junho, data do jogo da seleção brasileira contra o Japão pela Copa do Mundo. Aqui no município, o decreto publicado no Diário Oficial estabelece que os serviços essenciais permanecem em funcionamento. Gestores municipais

municipais têm autonomia para ajustar o atendimento conforme a necessidade. E as horas não trabalhadas deverão ser compensadas pelos servidores, segundo a Secretaria Municipal de Administração. Já na parte estadual, no âmbito estadual, o decreto do governo abrange 2 dias de folga. Hoje, né, dia 26, por causa do Festival de Parintins, e na segunda-feira, dia 29, por conta da partida da seleção brasileira. Lembrando que o Brasil enfrenta o Japão a partir de 1 hora da tarde, horário aqui de Manaus mesmo, lá no Houston Stadium, nos Estados Unidos.

Agora a gente fala sobre um vídeo que viralizou nas redes sociais, não sei se vocês acompanharam, gente, uma cadela que estava à deriva no rio Amazonas foi resgatada por tripulantes de uma embarcação que seguia para o Festival de Parintins. O animal, ele tentava se equilibrar sobre um tronco, né, de árvore no meio do rio. Quando foi avistado pela tripulação, o comandante decidiu então retornar com o barco para fazer o resgate, né? Um vídeo que mostra esse momento viralizou nas redes sociais. Depois de ser retirada da água, a cadela recebeu alimento a bordo, né, da embarcação, e a família da dentista Andréia Cordeiro resgatou a cadela, que inclusive eles deram um nome para a cadelinha e disseram também que tá bem, né? Ó, o tripulante, a cadela que foi encontrada e a deriva na quinta-feira, né, foi resgatada com segurança e agora ganhou esse novo nome, que é Iara. O animal havia sido avistado aí pelos tripulantes da embarcação Comandante Ricardo II, que seguia aí para o 59º Festival Folclórico de Parintins. Então, após aí o resgate, a cadela, a Iara, ela recebeu os primeiros cuidados, tá bem, tá segura, né? O tripulante Patrick Nascimento, ele compartilhou esse vídeo nas redes sociais dele, né, que mostra a cadela já fora da água, sendo acolhida e recebendo bastante carinho. Segundo ele, a Iara passa bem, seguirá aí recebendo alimentação, atendimento e os cuidados necessários para sua recuperação.

de assunto, agora a gente fala com você, trabalhador, trabalhadores aí com carteira assinada, passam a contar agora com novas regras para contratar o crédito do trabalhador. Agora vai ser possível oferecer como garantia até 35% das verbas rescisórias, 10% do saldo do FGTS e até 100% da multa rescisória do fundo de garantia. Essa contratação vai poder ser feita pela carteira de trabalho digital ou pelos canais das instituições financeiras. Essa mudança também traz novas obrigações para as empresas que deverão informar as garantias oferecidas pelos empregados, né? Então, registrar também os descontos no e-social e fazer os recolhimentos pelo FGTS digital. Além disso, trabalhadores com carteira assinada e servidores públicos que atuaram entre 1971 e 1988 já podem conferir se têm direito a valores esquecidos do antigo fundo PIS/PASEP. A Caixa Econômica Federal liberou, então, ontem, um novo lote de pagamentos para quem pediu aí o ressarcimento até o fim de maio. O valor médio gira em torno de R$ 2.800. É importante, então, esclarecer que esse dinheiro ele não tem relação com abono salarial, que é pago todos os anos, tá, gente? Então, trata-se de uma cota de um fundo antigo, que já foi extinto. Então, para saber se você tem esse saldo, basta acessar o site Repis Cidadão ou o aplicativo do FGTS, usando a senha da conta gov.br. O pedido do saque, ele é feito pelo próprio aplicativo ou, se preferir, presencialmente em uma agência da Caixa. O dinheiro cai direto na conta ou na poupança social pelo Caixa Tem. Então, quem for herdeiro também pode sacar, desde que apresente a documentação que comprove o vínculo com o titular. Então, fica atento ao calendário, os pagamentos continuam nos próximos meses, sempre no dia 25. E o aviso mais importante de todos é o prazo final para pedir esse dinheiro, que termina em setembro de 2028. Depois disso, o valor vai direto para os cofres do Tesouro Nacional.

0: E atenção, pescadores, o município de Lábrea recebe na próximo final de semana aí a segunda edição do torneio de pesca esportiva do Rio Ituxi. A competição é realizada nos dias 27 e 28 de junho e vai distribuir R$10 mil em prêmios. A programação começa já no sábado com torneios de arremesso de tarrafa, ticagem de isca e o congresso técnico na Praça da Matriz. Já no domingo, a disputa vai ser na modalidade pesca e solte, com largada às 6 da manhã lá na Orla de Lábrea. A premiação está prevista para o fim da tarde. A gente vai ouvir agora o Yuri Nascimento, ele que é secretário da Confederação Brasileira de Pesca Esportiva.
1: É um esporte sustentável, que além do esporte é diversão, é entretenimento, é família, né? E aqui no Amazonas, no Norte, por causa da natureza, se torna um foco, né? Um polo de turismo de pesca esportiva, né? Você tem cidades aí que vivem do turismo de pesca esportiva. Barcelos é um exemplo, né? Presidente Figueiredo, recentemente a gente está fazendo um circuito de pesca esportiva por causa do Lago de Balbina, então tem muita oportunidade de pesca esportiva, né? A inscrição pode ser feita através do torneio de pesca esportiva torneiodelabrea.cbpe.com.br, através das redes sociais da Prefeitura de Lábrea ou das redes sociais da CBPE, que é a Confederação Brasileira de Pesca Esportiva, né? CBPE Oficial. Esses são os canais que a gente está recebendo. Então, esse final de semana, todos os pescadores do sul do Amazonas estão convidados para essa grande festa. Você que gosta de pescar não pode ficar de fora.
0: 1:16 em Manaus. A gente segue para um rápido intervalo. Daqui a pouquinho a gente está de volta falando sobre Parintins.
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0: Em Manaus, 1:21.
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0: Já de volta com seu Estação CBN para falar sobre a Fundação Amazônia Sustentável, a FAES, celebra 18 anos de atuação aqui na região. A marca foi comemorada em cerimônia com a presença de lideranças comunitárias, representantes do poder público e parceiros da instituição. Atualmente, a Fundação desenvolve ações em 138 territórios, atendendo cerca de 21 mil famílias indígenas, ribeirinhas e quilombolas. O trabalho envolve iniciativas de conservação ambiental, educação, saúde e fortalecimento da sociobioeconomia. E o superintendente-geral da Fundação, Virgílio Viana, ele destaca essa missão da instituição. Vamos ouvir.
2: Nós chegamos aos 18 anos com uma história muito bonita de realizações e de fazimentos, coisas concretas, que essa é a pegada da FAES, é ter uma agenda de ações concretas. São mais de 28 territórios onde atuamos de uma maneira mais intensiva e também atuamos mediante parceria com outras instituições em todos os estados da Amazônia.
0: E entre os resultados alcançados nesta quase duas décadas, aí está o suporte a cadeias produtivas sustentáveis. O foco, então, é permitir que as comunidades agreguem valor à produção local para gerar renda. Na Reserva de Desenvolvimento Sustentável Mamirauá, por exemplo, o apoio da Fundação auxiliou no acesso ao mercado e também no fortalecimento das atividades produtivas locais. A superintendente-geral adjunta da instituição, a Valcléia Lima, ela detalha os planos para os próximos anos.
3: O que que a gente fala e o que que a gente espera? Que essas comunidades realmente se tornem prósperas. E como é que a prosperidade pode existir? E muitas vezes a gente pensa na prosperidade e acha que a gente só olha para o lado econômico. A prosperidade na vida comunitária é você ter segurança, é você ter educação perto dos seus filhos, é você ter a oportunidade de ter a comunicação, de sair do isolamento e fazer com que as comunidades se desenvolvam econômica, social e ambientalmente, que é isso que a gente espera.
0: E a FAES está entre as 100 melhores ONGs do país. Então, para o futuro, a Fundação quer unir o conhecimento de quem vive na floresta com a tecnologia e a ciência para resolver os problemas de cada comunidade. Agora em Manaus, 1:23.

0: Ontem, lá na Ilha da Magia, aconteceu a festa dos visitantes. Quem traz mais informações pra gente ao vivo é a Ana Paula Souza. Ana, boa tarde.
1: E aí, Lui, boa tarde para você e também para os ouvintes da CBN. Esse evento ele é considerado o aquecimento oficial para a disputa entre o Boi Caprichoso e o Boi Garantindo. Acabou reunindo milhares de moradores, turistas e torcedores em uma programação que foi gratuita. A abertura ficou por conta do grupo Canto da Mata, que apresentou um repertório de toadas clássicas e atuais, preparando o público para a principal festa cultural aqui do nosso estado. A primeira atração nacional da noite foi o cantor Leonardo, ele que é dono de sucessos que marcaram gerações, o sertanejo, né? Levou a multidão ao coro com músicas como Pensa em Mim, Temporal de Amor, Entre Tapas e Beijos. Esse show foi um dos momentos mais aguardados da programação e acabou emocionando fãs que vieram de diferentes partes, não só aqui do estado, mas do país, para acompanhar o cantor Leonardo. Para encerrar a festa, o cantor amazonense, filho do piseiro, levou ao palco o ritmo que conquistou o norte do Brasil. Ele é natural de Iranduba. O artista destacou a emoção de representar o Amazonas em um dos maiores eventos culturais do país e também colocou o público para dançar até a madrugada.
2: Representando aqui o nosso Amazonas mundo afora e hoje está voltando aqui para minha terra, fazendo os eventos mais prestigiados aqui, cultural, que movimenta todo o mercado e nos maiores palcos aqui da América Latina. Isso para mim é uma grande honra e hoje a gente veio fazer história aqui.
1: Com a festa dos visitantes, Parintins dá início oficialmente, então, a mais uma edição do Festival Folclórico. A partir desta sexta-feira, Caprichoso e Garantido começam a disputa no Bumbódromo em 3 noites de apresentações que devem reunir, então, milhares de pessoas que vieram de todos os cantos do país direto para Parintins. Luí.
0: Não só de todos os cantos do país, mas do mundo. Muito obrigado, Ana Paula, pelas informações. Inclusive, sobre o que a Ana Paula falou, né? Que hoje inicia aí a primeira noite do Festival Folclórico de Parintins, é a 59ª edição. Então, a partir dessa sexta-feira, os bois Caprichoso e Garantido entram lá na Arena do Bumbódromo para começar aí o início, né? Hoje, das 3 noites dessa disputa histórica. E para hoje, o Boi Caprichoso, que é o primeiro a se apresentar, né? Primeiro, inclusive, nos 3 dias, né? Hoje é sábado e domingo. Nas 3 noites, o Caprichoso, por sorteio, foi o escolhido para iniciar as apresentações. Então, o Boi Caprichoso defende o tema Brinquedo que Canta Seu Chão. O Boi Azul e Branco vai trazer uma viagem às suas origens, resgatando a história da família Cid, que transformou um boi de pano em patrimônio cultural. Então, além da tradição, o Caprichoso leva para a arena um manifesto em defesa da Amazônia, dos povos indígenas, negros e ribeirinhos. Na sequência, o Boi Garantido abre sua participação, né, com o tema Parintins, Portal do Encantamento. O Boi Vermelho quer transformar a arena um espaço de magia e espiritualidade, mostrando uma Parintins onde a arte fez morada. Então, a narrativa do Garantido defende a união dos povos, tratando a humanidade como uma só tribo e o planeta como uma casa em comum.

0: E para valorizar a cultura amazônica e preservar a história do Festival de Parintins, a Fundação Rede Amazônica acaba de lançar o projeto Vamos Brincar de Boi. Quem traz mais detalhes para a gente, está de volta aqui falando com a gente, é a Ana Paula Souza. Ana, novamente, boa tarde.
1: Então, Luí, boa tarde. Essa iniciativa, ela é multiplataforma, vai espalhar conteúdos educativos e informativos na TV, no rádio e também na internet. Entre as ações está o Guia Cultural de Parintins, com dicas de trânsito, segurança e serviços para quem está ali na ilha. No jornalismo da Rede Amazônica, o público vai acompanhar flashes diários com orientações práticas. Esse projeto também traz séries especiais, como Mãos que Fazem o Festival, que homenageia os artesãos e trabalhadores dos bastidores, e o Vozes da Memória Popular, com relatos de moradores sobre a história do boi, que está sendo exibido no Amazon Site. O público ainda vai poder conferir mini documentários com visitas guiadas ao bumbódromo e aos currais de caprichoso e garantido. Além de cultura, o projeto também traz cidadania com campanhas de sustentabilidade para o descarte correto de lixo durante a festa. O Denis Carvalho, especialista de projetos da Fundação Rede Amazônica, destacou que o objetivo é ir além do espetáculo da arena, mostrando para as pessoas e as tradições que mantém o festival vivo durante o ano inteiro. Então, o Vamos Brincar de Boi tem o apoio da Secretaria de Cultura e Economia Criativa e do Governo do Amazonas. Luí.
0: É isso, Ana. Muito obrigado pelas informações. Inclusive, falando aí do tema, né, da Fran, Vamos Brincar de Boi, que é claro, é aquela clássica frase da canção do boi branco e vermelho, vermelho e branco, lamento de raça, né? Agora são 1h29, a gente segue para o repórter CBN. Daqui a pouco estamos de volta, vamos lá para a Ilha da Magia com Nicole Gomes.
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0: Sexta-feira, 26 de junho de 2026. O presidente Lula anunciou que vai enviar o ministro da Defesa, José Múcio, à Venezuela para discutir a ajuda brasileira após os terremotos que deixaram ao menos 589 mortos. O anúncio ocorreu durante uma cerimônia em Santa Catarina, onde Lula também pediu um minuto de silêncio pelas vítimas. A visita vai ocorrer na próxima semana, com o objetivo de coordenar esforços de assistência aos venezuelanos. Os ministros Flávio Dino, Cristiano Zanin, Gilmar Mendes e Alexandre de Moraes apresentaram um voto conjunto propondo a liberação do pagamento de verbas indenizatórias, os chamados penduricalhos. Os valores são destinados a magistrados e integrantes do Ministério Público. Também foi proposto que inativos e pensionistas tenham direito a um adicional de 5% a cada 5 anos trabalhados, limitado a até 35% do teto do funcionalismo público, que hoje é de 46 mil reais. O voto foi apresentado em julgamento virtual. O ex-governador de Goiás e pré-candidato à presidência da República, Ronaldo Caiado, do PSD, classificou como uma rasteira o desentendimento público entre os integrantes da família do ex-presidente Jair Bolsonaro. O pré-candidato foi questionado no interior de São Paulo sobre a divisão interna e as divergências políticas envolvendo a ex-primeira-dama Michele Bolsonaro e o senador Flávio Bolsonaro, do PL. As divergências dizem respeito sobre as alianças do partido no Ceará. A OpenAI deve adiar a oferta de ações da companhia para 2027. Até lá, a empresa criadora do ChatGPT quer alcançar um valor de mercado de US$1 trilhão. Segundo a avaliação mais recente, a empresa valia 730 bilhões. A companhia considera esperar condições mais favoráveis. A OpenAI informou que já apresentou de forma confidencial a documentação inicial aos órgãos reguladores para dar início ao processo de abertura de capital, mas não se comprometeu publicamente com nenhum cronograma. No horário de Brasília, 2h32.
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0: Mas será que vai ter onda hoje mesmo, Charles Costa, hein? Charles que tava selecionando aqui qual que entra agora, né? Do garantido do caprichoso. Mas agora a gente vai lá diretamente para a Ilha da Magia, para Parintins, conversar com Nicole Gomes para trazer toda a emoção, toda a expectativa para a primeira noite do Festival Folclórico de Parintins 2026, que entra na sua 59ª edição. Nicole Gomes, seja bem-vinda, boa tarde.
1: Oi, Lu, e boa tarde para você, para todo mundo que acompanha a gente. A cidade está um turbilhão, viu? Movimentação intensa em todos os pontos possíveis, mas sobretudo nas proximidades do Bombódromo, porque como a gente comentava logo pela manhã, as filas formadas tanto da galera do Boi Caprichoso quanto do Garantido, já facilmente ali a gente pode dizer que bate 1 quilômetro, viu? Mesmo depois que a gente tem toda a estrutura que foi montada pelos organizadores do evento, os itens, né, 19, continuam formando por conta própria as filas por ali, já na expectativa para os pontões abrirem por volta das 4 horas da tarde. Hoje, eu tô num bairro diferente, primeira vez que eu venho por aqui, é no Itaúna 1, próximo à Cidade Garantido, a convite de quem, Lu? Quem que você imagina que me convidou para vir para cá? É uma pessoa que é a cara do CBN e que inclusive ontem tava conversando contigo.
0: Rapaz, eu já sei quem é. Eu já sei quem é que ele me deu spoiler que tava aí na ilha já. Eu acho que é o Álvaro.
1: É ele mesmo, tá aqui comigo do lado. Ele me trouxe para conhecer um casal caprichoso, onde um deles é parintinense. E que, olha só, a gente tem aqui uma realidade dual, né? Dupla. Por exemplo, a gente está acompanhando toda a questão econômica envolvendo o Festival de Parintins, onde a gente tem, sim, a economia girando quando se trata de hospedagem, da hotelaria. A gente já falou sobre isso aqui. Mas aí, em contrapartida, a gente tem uma realidade outra, que é o que a gente vai contar por aqui. É essa galera parintinense que tem o prazer, inclusive, de receber o público aqui em Parintins, justamente para curtir o festival. E, ó, deixa as portas abertas, faz da casa deles um hotel e vem gente de todo o Amazonas, de todo o Brasil. Eu vou até passar pro Álvaro, porque ele que conhece essa galera, a gente tá aqui na casa do Abraim e da Rai, que é esse casal. Álvaro, me conta como que você conheceu esses amigos, que eu já tô fazendo amizade, né? Porque ano que vem a gente não sabe como que vai ser.
2: Você já sabe. Oi, Lui, muito boa tarde a você, boa tarde a todos aí no estúdio, especialmente nossos ouvintes da Rádio CBN Amazônia. Tá tudo bem por aí, meu amigo?
0: Só não tá melhor porque ainda não começou o festival.
2: Eu ia comentar se tá bem pra você, pra gente aqui, tá maravilhoso. Nós estamos agora, como nossa amiga Nicole falou, sentados ao redor de uma mesa. Mesa essa que representa muito mais do que o local de refeição, porque é um local de troca, de acolhimento. E é isso que esse casal, que a Nicole comentou, que são amigos queridos, sabem fazer muito bem ao longo de todo o festival. Mas especialmente ontem, Luiz, aconteceu aqui a tradicional festa, o almoço chamado Abraim Fest. E é muito legal porque, como Nicole comentou, é um momento em que eles recebem pessoas nas suas casas, é um almoço animado e isso se multiplica em diversas casas aqui em Parintins. Hoje pela manhã, no café da manhã, eu conversava com um turista que veio do Sudeste e ele falava, é incrível como você vai chegando em Parintins e parece que você está na sua casa. O povo realmente é muito acolhedor e muito hospitaleiro, viu?
1: E aí, Luiz, a gente está aqui de frente para esse casal. A Rai e o Abraim, e anteriormente a gente já estava aqui nessa troca, né, conversando, entendendo como que essa tradição deles acontece, que é de receber amigos todos os anos. Vou até perguntar para a Rai novamente como é que esse movimento aconteceu, Rai. Por aqui entra Caprichoso Garantido, né?
3: Sim, antes só entrava Caprichoso, né? Agora abrimos uma exceção, né? Tá vindo Garantido. Mas tudo começou através do outro nosso amigo que veio para cá. A gente está aqui desde 2012 e a gente começou, sempre preparou um almoço, um churrasco, e tem 4 anos que a gente padronizou com a camisa, né? Aí ficou o Festa Abraim. Aí a gente junta todo mundo e, na verdade, essa festa é para os amigos do festival, que vêm para o festival, não são, assim, nossos amigos que moram na cidade. Aí a gente organiza, mas 2 anos, o pessoal do Garantido usava a blusa do Caprichoso aqui, não entrava Garantido. Mas aí, do ano passado pra cá, já começou, né? Teve 2 Garantidos ano passado, esse ano já teve 10, tá aumentando, né? E ano passado, nosso boi perdeu, fiquei chateada, disse, vou parar com essa palhaçada. Mas continuou,
1: A disputa aqui é forte, viu, Luiz? E eu vou até conversar com a Abraim também, porque a composição da casa é de 3 quartos, mas somente 2 é dividida entre os visitantes que chegam aqui nesse período do ano, né, Abraim? Quantas pessoas tem aqui em 2023 e como que vocês estão fazendo a divisão dos cômodos?
4: É, hoje nós estamos com 8 pessoas. Era um total de 10, mas aí 3 faltaram, 2, aproximadamente acho que uns 4. Aí a gente se divide, nas camas, nas redes, e aí a gente se comporta bem, graças a Deus.
1: E como que é a divisão das atividades ao longo desses 3 dias de festival? Porque eu tô aqui na casa deles, agora é 1h44 e a galera tá almoçando em conjunto, tem uns que estão aqui na mesa, outros que estão ali na sala. Vocês reúnem ali uma cotinha todos os dias para fazer esse almoço, ou cada um faz o seu almoço? Como é que é, Rai?
3: Não, a gente reúne para a cotinha para fazer o almoço junto, quando todo mundo resolve ficar em casa, né? Mas, na verdade, a maioria das vezes vai pra rua, comer na rua. Aí, na questão da limpeza, eu boto o pessoal do garantido para limpar, né? Aí, eles que vão limpar, olha, é com você nessa parte.
1: Lui, a gente tá aqui, tá todo mundo rindo, porque sim, tem gente do Caprichoso hospedado na casa, mas tem o pessoal do garantido, que é um pouco complicado, porque os donos da casa são o quê? Caprichoso. Aí, Álvaro, você que é caprichoso, como é que fica essa situação, hein? Você tá na casa certa, mas complicado.
2: Aí eu fico prestigiado, né? Que eu não tenho o que limpar no caso, é maravilhoso. Mas brincadeiras à parte, eu volto a falar, isso daqui multiplica o que muitas casas de Parintins faz, que essa energia única que o povo parintinense tem, e tem gente que vem aqui de muitos anos, um deles é Anderson, que tá aqui do lado, acho que é legal perguntar dele também, como essa expectativa de saber que ele pode vir. Hoje uma frase que ele falou que é muito legal, ele tem toda a oportunidade de procurar um hotel, procurar um outro local, e ele fala: eu não troco, porque é muito além de um local para dormir, é viver essa experiência por completo, né, Anderson?
5: É, na verdade, não tem como ficar em outro lugar, porque eu já me sinto em casa aqui na casa do Abraim, né? É um acolhimento. Então, quando eu penso em Parintins, não existe outra possibilidade de pensar de ficar fora daqui. Não só pelo local, mas pela convivência, pela amizade, que vai muito além disso. E pela garantidade também que vem pra cá, é pra gente ter essa rivalidade saudável. Às vezes é saudável, às vezes não é.
2: No geral, se me permite, Nicole, uma das perguntas que eu queria fazer é: o festival começa muito antes desses 3 dias que ocorrem aqui, com a preparação da casa. No caso de vocês, é uma preparação que envolve o quê? É estrutura? Você comentou ainda há pouco que vocês compraram um ar-condicionado para colocar na cozinha, para oportunizar as pessoas que, mesmo na cozinha, no colchonete, possam ter um local para dormir de uma maneira mais confortável. É isso, Raíssa?
3: Sim, é isso. A gente sempre pensa em oferecer o melhor para os nossos visitantes, né? Porque eu falo, sempre para os amigos, né? Porque eu falo assim: eu gosto de tratar as pessoas na minha casa como eu gostaria de ser tratada, né? A gente pinta, compra colchão, compra travesseiro. A gente faz tudo para a pessoa se sentir melhor, né? Aí, se for caprichoso, vai ficar melhor ainda. Mas se for garantido, a gente fica pensando que oferecer, né? mas na verdade a gente faz para todos. A gente recebe todos do mesmo jeito.
1: Olha só, a gente, claro, brinca com o boi contrário aqui da casa da Rai e do Abraim, né? Que no caso seria o garantido, mas a gente tem torcedor garantido aqui também. Inclusive, vou até atrás dele, vou andar aqui um pouquinho que eu tô na cozinha, vou lá na sala, que é o Jameson. Cadê o Jameson? Ele é um dos garantidos que tá por aqui, e é aquela coisa, né? A gente faz toda a brincadeira, mas ele tá sendo muito bem tratado, tá? Só pra dar um parecer aos nossos ouvintes que são garantidos. Tô atrás aqui do Jameson pra contar pra gente, porque ele já vem aqui também pra casa da Rai e do Abraim há muito tempo, né, Jameson? Por que que, mesmo sabendo que essa galera aqui é predominantemente caprichoso, você continua vindo todos os anos? Deve ser bom mesmo assim, né?
5: É maravilhoso, a sensação é de alegria estar com meus amigos, né? Apesar de ser contrário, mas é muito legal estar se divertindo assim, que acima de tudo, de rivalidade, mas assim, existe um carinho enorme assim entre nós, os nossos amigos, né? Então é muito bom, uma situação incrível.
1: E, Jameson, ironicamente, a casa desses caprichosos é na Baixa do São José. Como é que é isso? Eles vão lá? Eles vão lá contigo?
5: Eles não vão. Eu vou sozinho.
1: Mas vai acompanhado com a galera daqui, né? Porque o pessoal é muito receptivo.
5: Sim, sim. Muito receptivo.
1: Você vem da onde?
5: Eu sou de Manacapuru.
1: E vem de Manacapuru todos os anos há quanto tempo?
5: Já há mais de 10 anos, mais de 10 anos.
1: Todos os anos aqui?
5: Todos os anos, aqui. Então, ó, a inveja, eu uso azul porque eu sou obrigado. Eu não vou abandonar meus amigos, ah, vou com vocês, mas eu visto porque não pode ir de vermelho, né? Senão eu iria de vermelho.
1: Pode não parecer, mas é democrático. Obrigada, Jameson. Eu vou até voltar aqui a conversar com a Raio Abraim, porque a gente percebe nessa história deles, em toda atividade que acontece anualmente para receber a galera, né, em relação ao festival, que existe um prazer, né, da parte de vocês em fazer essa movimentação acontecer, desde a festa que vocês montaram agora, que é o Abraim Fest, às quintas-feiras, que é inclusive no dia da festa dos visitantes, e a programação que vocês fazem, porque existe um investimento financeiro para receber essa galera, para comportar eles de uma maneira minimamente confortável. Como é que é isso, Abraim Rai?
4: Na realidade, a nossa brincadeira começou, aí a gente tem um amigo que é o Nábio, ele é da parte de comunicação visual, ele traz as camisas já prontinha de lá, vê a numeração, né? Aí a gente aí compra a comida, contrata a banda, o tecladista, a banda completa, para a brincadeira ficar mais, digamos assim, bem animada, né? E ontem foi muito divertido, que tinha diversos cantores magnificamente maravilhosos. O Álvaro é um deles.
5: Tá vendo? Eu vou estar com a amiga por isso.
1: Você confirma essa história, Álvaro? Porque ontem o Álvaro disse que foi, ele participou da cozinha, né? Ele fez um prato aqui pra festa do Abraim Fest.
5: Isso é muito legal, né? Porque, mais uma vez, essa é viver a coletividade com essas trocas. É troca de energia, é troca musical. E essa possibilidade, um cozinha, o outro vai cantar, e põe um vídeo ok. E viver o festival é viver muito além das 3 noites de apresentação. Então, o que a gente mais ouve, ver as pessoas chegando, inclusive, aqui na cidade, é chegando de barco, e só tendo onde ficar, não indo para as apresentações, mas vivendo intensamente Parintins, que, aliás, esse ano está repleto de eventos na cidade, com festas, indo até 2, 3 horas da manhã, e graças a Deus, até agora, só com notícias boas, né, minha amiga?
1: E, ó, essa galera que tá aqui na casa da Rai e do Abraim, eles vão compor o item 19, né? Que é a galera, pelo menos a maior parte do Boi Caprichoso, mas também do Boi Garantido, certo, Jameson? Jameson estará lá hoje à noite na arquibancada do Garantido. E aí, a gente deve ter daqui a pouquinho uma programação dentro do Bombódromo, né, Álvaro? A gente tá acompanhando a Ana Lígia Pimentel, que lançou, Lui, por aqui, um documentário chamado Parintins, 72 anos de história, justamente contando a história do item 19, viu? Como é que existe toda essa dedicação e de que maneira que eles se dedicam por vários dias para vir a Parintins todos os anos e enfrentar aquela fila que a gente comentava hoje pela manhã, né? Pegando ali os primeiros da fila que estavam ao redor do Bombódromo desde 5 horas da manhã, mas já se preparando para formar a fila há pelo menos uma semana ou 10 dias. Como é que vai ser isso, essa exibição, Álvaro? Você tá mais por dentro aí, faz o convite, porque CBN está em Parintins, viu, pela frequência 97.5.
5: Isso é maravilhoso, porque é a cara do torcedor para o torcedor. A Ana Lígia Pimentel, ela é cineasta, super talentosa, e no ano passado ela gravou um documentário que tem o nome de 72 horas, e não é à toa, não. Ela realmente se dedicou ao longo de 72 horas para entender como é a vida desse torcedor, que sai de Manaus e de outros estados, vem para Parintins e vive esse momento da fila. Então é muito interessante, porque ao longo dessa tarde, por volta das 15 horas, assim que as duas torcidas adentrarem o Bombódromo, eles vão poder acompanhar esse documentário, que tem em torno de uma hora, no telão do Bombódromo, falando exatamente sobre eles. Então é muito bacana, a Ana foi muito sensível nas imagens, eu tive a oportunidade de assistir, e vai ser muito legal, porque os torcedores vão poder se ver, claro, que gravado no ano passado, mas entender um pouco do que é a realidade deles, e com vários depoimentos de artistas valorizando e aplaudindo o que eles fazem, que, aliás, é para isso que os bois existem, né? Para estarem com os torcedores. Trago também uma notícia importante: os jurados esse ano irão se apresentar à frente, né? Teve uma mudança das cabines, porém ontem as agremiações apresentaram um documento solicitando que os itens se apresentem para as suas galeras, o que demonstra a necessidade de um respeito que sempre existiu, porque os itens, mais uma vez, existem ali por conta dos torcedores.
1: E a gente volta a comentar sobretudo sobre essa mudança em relação aos jurados, Álvaro, porque existiu toda uma polêmica ao longo dessa semana passada. assustada, na verdade, porque a gente observou ali no ensaio técnico que os itens estavam evoluindo sobretudo para frente, em direção aos jurados, que agora estão centralizados, e não muito para a galera, né? E eles precisam ter essa interação com a galera, porque faz total diferença, inclusive, na nota, nessa observação dos jurados. Como é que você prestou atenção aí nisso, observou, o que, que você acha?
2: Isso foi apresentado desde do ensaio técnico do Boi Bumbá Garantido no domingo, já tinha sido identificado, estava 100% para frente, e historicamente, quando cada item entra para sua apresentação, ele se dirige à torcida do contrário, depois ele ia para os jurados que ficavam posicionados à frente e terminava de uma forma muito apoteótica para a sua galera. E isso

0: acabava fortalecendo, inclusive, a energia da galera quando esse item chegava. Isso não aconteceu nem na passagem de som, perdão, nem no ensaio técnico do Caprichoso, nem do Garantido, mas deve ocorrer ao longo das três noites, assim como eram os anos anteriores.
1: E amanhã, só para a gente já fazer o convite, já para o final da nossa participação, Luiz, eu, Álvaro e Patrick Mota Filho vamos fazer um programa especial diretamente de Parintins. É o Visita na CBN, desde as 10 horas da manhã até as 11 horas. Estaremos por aqui, provavelmente em dois pontos diferentes da ilha, de olho também na programação e na movimentação, né, Álvaro?
0: Ah, vai ser muito legal traduzir mais uma vez essa energia do povo parintinense e do visitante, diversos pontos da cidade, mostrando um pouco da rotina, entrevistando quem estiver passando ali, quiser trazer alguma informação bacana e contar como foi a primeira noite do festival, que promete trazer muitas emoções, seja do Boi-Bumbá Caprichoso, do Boi-Bumbá Garantido, e amanhã, a partir das 10, no Visita.
1: Já agradeço, inclusive, a Rai, também o Abraim, os donos da casa, que abriram as portas para a equipe da CBN, e te pergunto a vocês dois, qual a expectativa para essa primeira noite de festival?
2: Vai ser maravilhoso, com certeza o Caprichoso vai entrar para arrasar e essa vitória é nossa.
3: Obra aí.
4: Vamos torcer com fé que o Caprichoso lindo como nunca. E se Deus quiser, essa primeira vez a gente vai arrasar. Em nome de Jesus.
1: A gente volta a qualquer momento, Luiz. Tô por aí contigo.
5: Muito obrigado, Nicole, Álvaro, ao casal Abraim e Rai, por ter recebido a equipe da CBN aí. Um ótimo festival. Estamos aqui por Manaus. Vamos acompanhar a festa diretamente aí da Rede Amazônica. E esse foi o seu Estação CBN nesta sexta-feira, primeira noite do Festival Folclórico de Parintins 2026. Estação CBN, que teve os trabalhos técnicos do Charles Costa, produção da Ana Paula Souza e Beatriz Botinelli, gerência de jornalismo e programação Daniele Pires e direção de jornalismo do Paulo Fernandes.
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5: Muito obrigado pela audiência e pela companhia. Você fica agora com o repórter CBN e logo mais Resenha Esportiva. Tchau, tchau.
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sexta-feira, 26 de junho de 2026. A Controladoria Geral da União realiza uma auditoria nas emendas destinadas a entidades controladas por Karina da Gama, produtora do filme Dark Horse, que narra a vida de Jair Bolsonaro. A inspeção vai apurar se o dinheiro público de emendas parlamentares foi parar no filme sobre o ex-presidente, desviando a finalidade para a qual o dinheiro público foi formalmente destinado. Posteriormente, a auditoria será enviada ao ministro Flávio Dino, do Supremo Tribunal Federal. A Polícia Civil do Rio de Janeiro prendeu um homem apontado como traficante internacional de armas e munições. Paulo Matos de Oliveira era procurado pela Polícia Federal. As investigações apontam que ele chegou a fabricar armamentos usando uma impressora 3D. Paulo também é suspeito de fraudar o sistema de aquisição de armas ao utilizar documentos falsificados para comprar munição e carregadores. As ações fraudulentas movimentaram cerca de R$150 mil nos últimos 5 meses. O presidente Donald Trump ameaçou impor uma tarifa de 100% sobre todos os produtos vindos de qualquer país que adote um imposto sobre serviços digitais aplicado a empresas.

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1: Olá, meus amigos, boa tarde. Sejam todos muito bem-vindos a mais uma edição do Resenha Esportiva. Sexta-feira, 26 de junho de 2026. Vamos juntos até as 2h30 falar bastante sobre Copa do Mundo. Temos o nosso adversário definido na fase de 16 avos da Copa do Mundo. Japão. Japão será o nosso adversário. No último jogo perdemos, hein? Claro, um time completamente diferente da seleção brasileira que está na Copa do Mundo, mas será nosso adversário na segunda-feira. E você manda a sua opinião pra gente, manda mensagem 981980632 ou pelo youtube.com/CBN Amazônia e vamos pra nossa escalação.
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1: Konnichiwa, Thiago Guedes-san, alguém que desca?
2: Como é que é, mano?
1: Eu falei, perguntei se você tá bem, te dei uma boa tarde.
2: Sério mesmo?
1: Seríssimo.
2: Mas você aprendeu hoje?
1: Não, isso? Não aprendi não, só tô lendo aqui. Não sei nem se tá certo, eu espero que sim.
2: Não, pois é, mas a pronúncia...
1: ficou boa, né?
2: Tá boa?
1: Eu acho, não sei. Tem que conhecer um japonês pra isso, né?
2: Pronúncia do Japão ocidental, Japão oriental...
1: Do Google Tradutor.
2: Meu amigo Patrick, boa tarde pra você, boa tarde pra todo mundo que nos acompanha, incluindo os japoneses de plantão.
1: É, Nikkeis, né? Nikkeis, que são pessoas que são descendentes de japoneses, que portanto são brasileiros.
2: Ai, meu Deus, baixei o microfone, desculpa. Otaku, que chama?
1: Otaku é quem é fã de anime.
2: Ah, é? Só quem é fã de anime?
1: São otakus. Otakus é meninos, fãs de anime são otakus, né? E meninas, eu não lembro o nome agora, acho que é Okani, não tenho certeza.
2: Como assim, Patrigão? Desde quando você domina a cultura japonesa?
1: Não, porque no caso eu gosto de anime. Então eu sei que otaku é isso, né?
2: Entendi. É,
1: espero não estar falando uma grande besteira. Vamos lá.
2: Então você é um infiltrado.
1: Tempo. Exatamente.
0: Primeiro tempo.
1: Thiago Guedes.
2: Qual anime você acompanha?
1: Agora nenhum, mas eu já assisti muitos, né? Naruto, Jujutsu Kaisen. Dragon Ball é clássico, né? Até você deve ter acompanhado também.
2: Pior que não.
1: Não acompanha Dragon Ball?
2: Acredita nisso?
1: Acredito.
2: Eu acompanhei muito Cavaleiro do Zodíaco.
1: Cavaleiro do Zodíaco, maravilhoso.
2: Aí
1: também.
2: Sim.
1: Enfim, muito, acho que o Charles também, aparentemente. Enfim, muitos outros. Mas vamos falar sobre Brasil e Japão.
2: Muito.
1: Tivemos a definição. Você assistiu Japão e Suécia? Eu assisti boa parte
2: assisti
1: partida.
2: Boa parte do jogo também.
1: Acho que quem viu... Demorou pra sair um gol, né? Pode...

0: ter um pensamento errado de, ah, ninguém quer fazer gol porque ninguém quer enfrentar o Brasil. Só que quem não enfrentar o Brasil iria enfrentar talvez a França, né? Então exatamente. Você prefere enfrentar o Brasil ou a França?
1: Brasil com todos.
0: Exatamente.
1: Não resta dúvida alguma.
0: Exatamente. Então tivemos um empate, né? Que no final das contas acaba sendo bom, de certa forma, para a Suécia, porque um empate garantiu a passagem para a próxima fase em terceiro lugar, né? Entre um dos melhores terceiros. Então, Brasil e Japão, segunda-feira. Apesar do último resultado negativo, Guedes, você tá confiante nesse jogo da seleção?
2: Eu tô.
0: Eu acho que era outra seleção brasileira no amistoso. É outra seleção agora na Copa.
1: O último resultado negativo considerando o amistoso ano passado.
0: Exatamente.
1: Eu acho que, na verdade, são dois mundos completamente diferentes pra gente comparar, né? Inclusive, no jogo lá de outubro, a gente teve falha, por exemplo, do Fabrício Bruno, que não faz parte dessa seleção. Acho que o terceiro gol, tem um gol inclusive contra dele, não sei se você lembra disso, realmente foi um jogo muito ruim do Fabrício Bruno, que não é um zagueiro ruim, mas enfim, realmente não teve um dia legal. O Brasil ganhava de 2-0, né, quando o Fabrício Bruno erra um passe, é o 2-1, aí o segundo gol é gol dele contra, e no terceiro tem Hugo Souza era o goleiro da seleção. Uma cabeçada, a bola bate no peito dele e sobra pro jogador japonês fazer o 3-2. O que é preocupante, na verdade, não tem muito a ver com esse jogo especificamente, mas sim com o momento da seleção japonesa, que de lá pra cá não perdeu nenhum jogo, por exemplo, incluindo amistosos e aí também as três partidas na Copa do Mundo. E lógico, é um time, a impressão que dá é que os caras ficaram tanto tempo estudando o jogo e conseguir aprender, né?
0: Bom, mas tem um outro olhar também disso aí, Guedes. O Japão empatou com a Holanda.
1: Sim.
0: Empatou com a Suécia.
1: Sim.
0: E venceu só a Tunísia.
1: Sim.
0: Que é o pior time dessa Copa do Mundo. Então, assim, por esse olhar, o Japão também não ganhou de nenhuma força. Nem a Suécia, Davi, que
1: mas
0: não é uma força.
1: Mas se o Japão,
0: né,
1: empatar com a gente segunda-feira, tem prorrogação. E se empatar na prorrogação, tem pênalti.
0: Não, aí pênalti é loteria. Pênalti contra o Haiti, eu fico preocupado.
1: Mas a gente tá falando do medo de não conseguir a classificação.
0: Uhum.
1: O ponto é, existem adversários que a gente já entraria numa prateleira acima, sabe?
0: Sim.
1: Adversários que não estariam na mesma prateleira do Brasil. O Japão não é um desses times, não. O Japão tá, pelo menos, na mesma prateleira do Brasil, sabe? Analisando o desempenho do ciclo, analisando o desempenho desse ano, de fato, né? Claro, o Japão, como você está falando aí, jogou contra a Holanda e jogou contra a Suécia e não conseguiu a vitória. Mas o empate contra a Holanda, por exemplo, foi impressionante. O Japão estava perdendo e conseguiu o empate no fim do jogo. E até Copas passadas, o Japão era aquele time que, o Japão. Ah, beleza, tranquilo, bacana.
0: Como
1: tá?
0: Qualquer outra seleção
1: dá pra
0: asiática,
1: gente conseguir.
0: Né?
1: Exatamente. O Japão, quando sediou uma Copa do Mundo lá em 2002, ficou nas oitavas de final. Diferente da Coreia do Sul, que foi até a semifinal, inclusive, naquela oportunidade. É verdade que aconteceram alguns erros de arbitragem aí.
0: Que é um absurdo
1: a classificações.
0: Com todo respeito, é um absurdo a Coreia do Sul ter chegado na semifinal.
1: Exatamente. Eliminando Itália nas oitavas e Espanha nas quartas. Olha que surreal isso. Foi eliminada, no fim das contas, eliminada pela Alemanha. Podia ser Brasil e Coreia do Sul, final da Copa do Mundo de 2002, já pensou?
0: Não.
1: Não.
0: Sei.
1: Mas, assim, é um time que, inclusive, o Brasil encontrou na Copa de 2006 e ganhou sem muitas dificuldades. Mas o que eu quero alertar as pessoas é que, gente, isso mudou, sabe? Não tô dizendo também que o Japão é um supra-sumo do futebol.
0: Que é um bicho papão
1: também.
0: Mas
1: é muito curioso como eles conseguem ter esse bom desempenho com a alta rotação que a gente tem do técnico, o Hajime Moriyasu. Tá certa a pronúncia?
0: Eu chutaria Hajime.
1: Hajime?
0: Porque nós temos o vício de tornar as palavras japonesas paroxítonas, quando na verdade as paroxítonas são usadas pelos brasileiros.
1: Na verdade eu fazia judô e o início da luta é o regime. Não, é regime? Será que é a mesma coisa? Não, agora. Esqueci agora.
0: Se você que fazia não entra.
1: Quem faz judô aí me ajuda, lembra pra mim. Era regime e mate pra acabar.
0: Pois é, você vê como a sílaba tônica é sempre a última.
1: Mate, regime,
0: Agora, isso se encaixa para nomes? Não sei.
1: Não faço a menor ideia, mas enfim. O Oshiro tá nos
0: ouvindo?
1: Por favor,
0: Oshiro. Avisa aí. O Oshiro nessa hora tá assim, com a mão na cabeça, assim. Meu Deus do céu, cara. Fala de futebol.
1: Que absurdo. Vamos falar de futebol. Então, assim, esse jogo com a Suécia mesmo, né? É engraçado, porque eles vão mexendo as peças, mas o time trabalha numa... como se fosse um reloginho, sabe? O gol do Maeda é um espetáculo, cara. Sabe? A troca de bolas, assim, a troca de passes, no caso. É muito rápido que o Japão consegue construir uma jogada. Não é exatamente com aquele, sabe? Não é algo virtuoso, não é com grandes dribles, mas é com muita velocidade.
0: E com vontade,
1: porém,
0: e com disciplina, né?
1: Não só velocidade, é muita disciplina. Uhum. Então, eu acho que é um adversário difícil. Mas, assim, analisando os adversários que a gente tinha com possibilidade, não acho que seja mais difícil que a Holanda, por exemplo. Não, aí você ia falar, não, poderia ser a Suécia, mas no fim das contas, cara, o caminho do Brasil, ele é tenso em qualquer hipótese, sabe? O Brasil já começou essa Copa do Mundo numa... com um duelo difícil contra o Marrocos, uma semifinalista da Copa de 22. E aí a gente, passando do Japão, deve, ou pelo menos pode, ter uma Noruega do Haaland,
0: cara,
1: amassando.
0: Esse seria o melhor
1: pode
0: cenário.
1: Pode ser,
0: né?
1: A própria França.
0: Exatamente.
1: Pode ser a própria
0: Dependendo
1: França.
0: Dependendo do jogo que vai acontecer daqui a pouco, Noruega e França. O Brasil pode pegar uma França nas oitavas se passar
1: pode
0: do Japão.
1: Pode ter a própria França. E se for a Noruega, é a Inglaterra. E aí é a Argentina. Então, assim, diferente da Argentina, que tem aí uma Copa que tá disputando a segunda série do Colégio Dom Bosco.
0: Não, a Argentina tá fazendo o campeonato da Oceania, depois vai fazer o campeonato asiático e africano, e é isso, né?
1: Eu vi
0: uma Copa
1: muito
0: do Mundo.
1: Bom esses dias que era o cara falando, cara, o Brasil é isso aí, vai pegar a Noruega do Haaland, pegou o Marrocos do Hakimi, e agora vem a Holanda de 74.
0: Aí o cara até pega Cabo Verde do Vozinho.
1: O cara até fala assim, vai pegar o Toy Story no quarto do Andy. É tipo isso, cara. É um caminho definitivamente bem difícil, mas também não tem muito o que fazer. Eu acho que se existe algo de positivo naquela estreia, porque o jogo em si da seleção foi muito ruim,
0: horrível.
1: Mas se teve algo de positivo, foi que assim, ó, a gente já começou na porrada. Não teve esse negócio de tempo de ambientação, não. Então a gente já começou com o nível de pressão lá em cima.
0: Pra saber que precisava acordar também.
1: E aí a gente conseguiu sobreviver àquele jogo. Isso foi muito importante. Aquele empate, no fim das contas, foi um jogo ruim, mas o resultado foi bom pra seleção brasileira. Então é isso. Então o time já tá acordado agora, cara. Cada jogo é um jogo, sabe? Eu acho que eu tava na academia hoje mais cedo, e aí um colega lá chegou e perguntou, e aí, cara, contra o Japão? Ele, não dá pra saber. Porque, assim, jogo por jogo, né? O Japão tem jogado um futebol interessante há algum tempo.
0: Um futebol coletivo mais vistoso.
1: Exatamente, enquanto a seleção brasileira ainda tá se encaixando. Mas, aí o cara falou, não, mas o Brasil já teve muito bem com a Escócia. E não necessariamente vai jogar bem contra o Japão. Pode ser que o Japão não tenha um jogo bom contra a seleção brasileira. E esse é o ponto. A gente pode falar sobre possibilidades avaliando uma média do desempenho dos últimos jogos. Mas, cara, quando a bola rola, muita coisa pode acontecer. Então, assim, analisando o que os times têm jogado, eu acho que é um confronto igual. Eu acho que o Japão tem jogado melhor que o Brasil nos últimos meses, durante todo esse ciclo, mas obviamente o Brasil tem valores individuais que o Japão não tem, porque isso é muito curioso. O time japonês, se você for ver aqui a escalação do Japão, tem jogadores ali, tem o Ueda, tem o Maeda, tem o Nagatomo, que inclusive é da classe antiga, digamos assim. Mas assim, são caras que no fim das contas são bons e estão jogando lá no Frankfurt da Alemanha, estão jogando em times de médio pra, sabe, médio plus assim, na Europa, mas de médio pra grande, né? Mas assim, Vinícius Júnior eles não têm.
0: Não tem.
1: Não tem.
0: E esse é o ponto, tá entendendo? Né? Se de um lado eles têm um coletivo talvez mais encaixado e uma disciplina maior que o Brasil, a gente nós temos jogadores que desequilibram e que podem fazer isso a qualquer momento.
1: Exatamente.
0: Então esse é o nosso ice.
1: Foi
0: é o nosso
1: como a gente deixou igual o primeiro jogo contra o Marrocos. Vamos ver o que acontece na próxima segunda-feira. Se você me perguntar, tem favorito esse jogo?
0: Tem favorito esse jogo?
1: Eu acho que não. Sério? Eu acho que chegamos num ponto do futebol, analisando o que as seleções vêm apresentando ao longo dos últimos anos. Tá entendendo? E não tô nem comparando com aquela derrota de outubro, porque, reitero, são jogos absolutamente diferentes. A nossa seleção hoje, inclusive com peças diferentes, é outra coisa. Mas, dito isso, você pode até falar, do ponto de vista de história, de tradição, lógico, óbvio, sempre o Brasil vai ser favorito. 5 Copas contra nenhuma do Japão. Mas eu acho muito perigoso isso. Eu acho, inclusive, um discurso prepotente que a gente, sabe?
0: E tem outro tem ponto também, né? Se a seleção brasileira demonstrou nervosismo no início da Copa do Mundo, eu não duvido que vá haver um nervosismo numa fase de mata-mata. Que perdeu, sai, sabe? Então eu tenho medo do Brasil sentir isso lá por conta dos jogadores jovens que a gente tem no elenco.
1: Eu não acho que vai ser um jogo fácil. E se, porventura, a gente se surpreender... Porque ninguém estava esperando um jogo fácil contra a Coreia do Sul nas oitavas da última Copa e a gente meteu 4-1, né? Também isso não significa nada pro restante da competição. Porque no jogo seguinte, contra a Croácia, que a gente era favorito, nós somos eliminados. Uhum. Então, assim, cara, de uma forma geral, ok, o Brasil tem mais história, a gente pode dizer que existe um favoritismo aí. Mas, na minha opinião, mínimo. E é muito perigoso, na verdade, a gente cair nessa história. Quem tem mais tem 5, nossa camisa não sei o quê. Porque, no fim das contas, não é a camisa que vai marcar os gols e que vai garantir a classificação.
0: 12h22 já, o Guedes. Vamos lá pro nosso intervalo, que eu já sei que tá gigantesco. O que isso é bom. E a gente volta já.
1: Bora!
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0: 12h27.
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0: Vamos lá trazer um pouquinho dos jogos que acontecem hoje pela Copa do Mundo. A gente citou há pouco que daqui a pouquinho vai ter Noruega e França. Esse jogo acaba sendo um jogo importante, né, para a seleção brasileira. Define quem o Brasil pode enfrentar nas oitavas, caso passe do Japão na fase de 16avos, né? Se tudo seguir como a gente acredita que vai acontecer, e a França vence a Noruega, ou até um empate nessa partida, a gente pega a Noruega, claro, se ambas passarem na fase de 16avos, né? É, acho que das partidas de agora, de hoje, essa deve ser a mais interessante, Thiago.
2: Ah, sem dúvida nenhuma. Esse é o grande jogo do dia. É, com uma curiosidade, né? A Noruega vai com time reserva.
0: É mesmo? Vão descansar.
2: Exatamente. Bom, eles chegaram à conclusão de que a gente não vai conseguir ganhar mesmo. Vamos descansar, que é...
0: Vamos nem tentar.
2: Vamos pensar no 16 avos.
0: Não vamos machucar o time titular aqui, não.
2: E a França tá com um time misto, mas assim, tô até com as escalações aqui já. Time da França, Maian, o Pamecano, Koundé, Théo Hernandes, o Lacroix, não sei. O Maxence Lacroix que escreve, né? Confesso que não sei. Acho que deve ser Lacroix. Koné, Tchouaméni, Dembélé, Mbappé e Olise.
0: Esse é time misto?
2: Hã?
0: Égua! É sério isso?
2: Aqui conversa.
0: 2h28?
2: Não, mano.
0: Não, repórter, você bem tá de brincadeira.
2: Não, não é possível.
0: É porque vem o...
2: Nem terminei a escalação. Mas
0: que
2: tá.
0: Isso, cara?
2: Odegaard e Haaland no banco.
0: É isso. Rapaz, o segundo bloco foi assim, né?
2: E outro time misto, mas com Mbappé, com o...
0: Não,
2: Liz,
0: pois é, esse time misto é brincadeira, pô.
2: Não é tão misto assim, não.
0: Thiago Guedes, um abraço.
2: É isso, então. Valeu. Tamo
0: junto. Abraço. Hoje não teremos a edição do nosso Tarde de Notícias, porque teremos Copa do Mundo, meus amigos. Você fica agora com o Futebol Globo CBN. Tem Noruega e França. Tchau, tchau.
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0: Sexta-feira, 26 de junho de 2026. A brasiliense Vanessa Zacarias da Silva, de 44 anos, está entre as vítimas dos terremotos que atingiram a Venezuela. Segundo o irmão de Vanessa, a brasileira morava em La Guaira, cidade costeira, a 25 quilômetros da capital Caracas. Ela é natural de Brasília e, antes de se mudar para a Venezuela, morava no Gama, no Distrito Federal. Na noite de quarta-feira, dois terremotos em sequência atingiram a região norte do país. Além das mortes, os tremores derrubaram prédios e deixaram um rastro de destruição na capital venezuelana e arredores. O Supremo Tribunal Federal derrubou decretos de 10 cidades de Santa Catarina que dispensavam o comprovante de vacinação contra a Covid-19 para a realização da matrícula escolar. A corte considerou inconstitucionais as medidas municipais. Segundo a decisão, as prefeituras não têm competência para criar regras do tipo e extrapolaram a função de apenas suplementar a legislação federal e estadual sobre saúde. O STF também considerou que as regras violam direitos fundamentais, como o dever de proteção à vida e à saúde, além do princípio da proteção integral da criança e do adolescente. No horário de Brasília, 13h30.
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0: A inteligência artificial está mudando a forma como as empresas definem preços, promoções e descontos. Em vez de oferecer o mesmo benefício para todos, a tecnologia ajuda a identificar quais clientes realmente justificam esse investimento. Acompanhe a reportagem de Lara Silberger.
3: Não tem mágica. Toda oferta tem um custo para a empresa. O desafio é saber em quais clientes vale a pena investir para gerar uma nova venda. E o que está em jogo é alocar a receita certa de forma inteligente para conquistar e manter clientes. E claro, sem abrir mão de rentabilidade. E é aí que a tecnologia entra em campo. Na ClickBus, marketplace de passagens rodoviárias, a estratégia de precificação conta com uma camada de inteligência artificial. E é o que explica o CEO Felipe Klim.
4: Eu digo que o nosso DNA virou DNIA. Nós criamos o que chamamos de bandas autorizadas. Cada rota de ônibus tem um preço mínimo e máximo estipulado pelas nossas regras de negócio. A IA trabalha ali dentro para achar a melhor oferta para aquele cliente específico. Claro, muitos desses denominadores são de experiência do cliente.
3: Mas quem é que toma as decisões efetivamente? É a IA? Felipe Klim conta que sim, mas dentro de limites bem definidos por humanos e com freios de segurança para evitar descontos que afetem a margem do negócio.
4: Se o nosso monitoramento detectar qualquer anomalia no mercado, o sistema pausa automaticamente as decisões de IA e volta para a taxa original em minutos. A IA opera, mas a governança e o volante continuam nas mãos do nosso time.
3: O modelo de precificação que a ClickBus usa considera a receita líquida, não só a conversão de venda, porque a ideia é buscar um resultado sustentável para o negócio. E este é exatamente o tema dos nossos próximos episódios aqui da série Tecnologia para Crescer. Saiba como a tecnologia pode ajudar os negócios a crescerem com eficiência e margem. Lara Silberger, especial para a CBN.
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0: gols em busca dos 100% na Copa e a liderança no grupo para jogar o mata-mata na próxima terça-feira em New Jersey contra um dos melhores terceiros colocados. Ao mesmo tempo em Toronto, Senegal e Iraque duelam em busca de um milagre e uma vaga para a segunda fase com muita emoção e necessidade de gols. Se é jogo de Copa, se tem craque em campo, a gente também tem ele, o verdadeiro bom de bola. Você quer análise do jogo? Pois aqui você tem com ele, que é giga no tamanho e na opinião.
1: Francisco Aiello.
0: E todas as informações com a Thalita Gilts ligada na terceira rodada desse grupo I do Mundial. Na sequência, 21h, você ainda vai curtir Uruguai e Espanha. Em crise, a Celeste Olímpica tenta pagar.

0: Guilherme Pradella e Bruno Faria, se tiver tudo certo, estarão juntos nessa no Futebol Globo CBN, porque aqui o papo é reto, é transmissão com informação, irreverência e, claro, a sua participação na nossa arquibancada, sempre liberada para receber você. Eu conto com a tua audiência, a tua participação agora, no Zap, 30 segundos, áudio, nome, cidade, recado pelo número do nosso telefone, 21 97.9988. Qual vai ser o placar daqui a pouco de Noruega e França? E o Brasil, hein? Brasil vence o Japão com facilidade ou vai ser jogo difícil e com risco de queda prematura nessa Copa do Mundo, galera? Manda mensagem pra cá. Você sabe, a gente aperta o play no Futebol Globo CBN. Todo mundo junto e misturado, porque aqui o espaço é democrático pra torcer, vibrar e secar. 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Então, se liga, 3h41, a técnica com o Yuri Sá e a chefia dele, André Sanches. Então, aumenta o volume do som, porque começa agora o Enquanto a Bola Não Rola.
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0: Tô na área, junto com você, ligado aqui no Futebol Globo CBN na Copa. As primeiras informações de Noruega e França. É jogo decisivo para pegar a primeira colocação. E quem sabe, uma vida mais tranquila até uma decisão. Boa tarde, Thalita Giltzi.
4: Boa tarde, Renan Moura e todo mundo que tá ligado aqui no Enquanto a Bola Não Rola. É isso, uma briga direta pela liderança do Grupo I. E aí, Noruega e França somam aí, porque somos mesmos 6 pontos dentro do Grupo Mãe. Mas a França está à frente por conta do saldo de gols. A liderança de hoje garante um duelo que na teoria é mais tranquilo nessa próxima fase. Isso porque o líder do Grupo I vai enfrentar o terceiro lugar do grupo. C, D, F, G ou H. Nesse momento, né, do que a gente tem até aqui dos jogos que já aconteceram, pode ser Escócia, Paraguai, Suécia, Bélgica ou Cabo Verde, mas isso pode mudar porque a última rodada da Copa do Mundo só termina amanhã. No caso do segundo lugar do Grupo I, o adversário já está definido, vai ser a Costa do Marfim. O jogo de hoje marca o encontro de uma bicampeã mundial que sabe exatamente ditar o ritmo do jogo e que nos últimos anos tem sido implacável. Quartas de final em 2014, campeã em 2018 e vice-campeã em 2022, perdendo nos pênaltis para a seleção argentina. A seleção de Didier Deschamps enfrenta hoje o adversário mais equilibrado dessa fase de grupos, mas tem aí um elenco muito recheado de estrelas e que individualmente costuma e muito decidir os confrontos. No entanto, se dá pra

acabam deixando a desejar um pouquinho em relação a todo o resto. Detalhe importante para a partida desta tarde é que o técnico Didier Deschamps não vai comandar a seleção, né? Ele voltou para a França para o enterro da mãe que morreu esta semana, e quem vai comandar a equipe é o auxiliar técnico Guy Stéphan, que vai comandar a seleção hoje, está com o Didier Deschamps há muito, muito tempo e vai ter aí a missão de comandar a seleção para buscar esse primeiro lugar na fase de grupos dentro do grupo I. Do outro lado do confronto, a seleção que está há muito tempo distante da Copa do Mundo, 28 anos, a última participação foi em 1998, justamente quando a Noruega fez a sua melhor campanha.

0: Chegou ali às oitavas de final e a gente lembra, na fase de grupos conseguiu vencer, inclusive, a seleção brasileira por 2-1. Mas, apesar disso, contudo, porém, entretanto, técnico Ståle Solbakken está muito preocupado no mata-mata da Copa e manda uma equipe alternativa. Colocou a galera principal toda no banco de reservas. Exatamente. Odegaard, Sørloth e ele, o Haaland, vão começar no banco para a partida desta tarde contra a seleção francesa, porque eu relembro e reforço, Noruega já está classificadaça, é uma briga muito mais pela liderança do grupo, mas uma derrota hoje ou empate não alterna a questão envolvendo a classificação da Noruega, que é importante lembrar em relação a esse grupo. Quem avançar, avançando hoje e avançando na próxima fase da Copa do Mundo, e se o Brasil também conseguir passar pelo Japão, será o adversário da seleção brasileira nas oitavas de final, Renanzinho.
1: Beleza, valeu, Tatá, com as informações de Noruega e também França. Aqui diz uma coisa, mas você é você mesmo?
2: Sou eu mesmo.
1: Não, não.
2: Sou eu mesmo. É, é você?
1: Você também é grandão, você também é giga.
2: Sim, sim, sim, sim.
1: Mas você é outro, é outro.
2: É verdade, é verdade.
1: Tá numa moda o negócio de ET, de OVNI. Mas você é ser humano, né?
2: De isso, de IA, né? De IA, né?
1: Homem de preto?
2: É, de IA, né? De IA, né?
1: De IA tá, é, de IA tem também. De IA também tem. Dizem que IA não erra, né? Dizem que IA não erra. Mas enfim. Francisco Aiano Chiquinho, boa tarde pra você. O que esperar desse jogão de dois caras que parecem ser de outro mundo? Haaland e também Mbappé, Chico.
2: Boa tarde, Renan. Quem sou eu? Eu sou Francisco Aiano desde pequenininho, né, Renan Moura? Olha aqui, ó, pra dizer o seguinte. Uma pena, né, que o técnico da Noruega, ele tirou, né, o time principal, pelo menos no início do jogo. Né? Eu não sei se ele vai mexer no time no decorrer da partida, se o Haaland entra no jogo, né? Se os jogadores de mais qualidade, né? O Odegaard também entra, enfim, o Musa também. Mas a verdade é que a Noruega está indo com o time de reservas. E aí, a partir do momento que o técnico da França mantém pelo menos o quarteto ofensivo, né, com o Dembélé, com o Mbappé, com o Olise e também com o Doué, é natural, é normal que a gente olhe para a seleção francesa com certo favoritismo. E aí a França, obviamente, pelo menos nesse início de jogo, larga na frente, larga com esse favoritismo. Quem sabe no segundo tempo o técnico da seleção da Noruega mude de ideia e coloque, né, a força máxima, ou pelo menos os principais jogadores. Em cima do que disse a Thalita, essa decisão da comissão técnica da Noruega indica que a Noruega não está nem um pouco preocupada em enfrentar uma seleção brasileira nas oitavas de final, porque a Tatá está coberta de razão. Tem Brasil e Japão e a Costa do Marfim já está na segunda fase. O segundo colocado aqui joga contra a Costa do Marfim. Se passar e o Brasil passar pela seleção do Japão, a gente vai ter Brasil e Noruega nas oitavas de final. Então, ó, pra Noruega, meu amigo, pegar a seleção brasileira, nada de medinho, Renan.
1: É verdade, Chico. 3:48, as duas equipes já no gramado. Vai ter jogão em Boston, tem Noruega e França no Futebol Globo CBN. Só confirmando, Grupo I, nesse momento, França lidera. 6 pontos, 5 gols de saldo. Em segundo, Noruega, 6 pontos e 4 gols de saldo. Senegal, na terceira posição, ainda não pontuou, tem saldo de -3. E o Iraque está na última colocação com saldo de -6. Senegal e Iraque se enfrentam no Toronto Field também daqui a pouco, às 16:00. Pelo grupo H, nessa última rodada, a bola rola às 21:00 em Houston, para Cabo Verde e Arábia Saudita. E no estádio Akron, no México, tem Uruguai e Espanha. A Espanha lidera com 4 pontos, em segundo Uruguai com 2, saldo de 0. Cabo Verde em terceiro lugar, também com saldo 0. E a Arábia Saudita na lanterninha, com apenas 1 ponto e -4 gols. De saldo. 3:49. Outras informações de Noruega e França. Noruega, você, Tatá?
0: Volto sim, Renanzinho. Mbappé titular, o Haaland começa no banco de reservas, mas vale a gente destacar, né, o que os dois são e o que representam para as suas respectivas seleções, não só nessa Copa do Mundo, mas no sentido muito geral, né? Mbappé tem aí 16 gols marcados, a gente lembra, tá numa briga agora com o Messi, que é o novo artilheiro em Copas de todos os tempos, com 18 gols marcados. E a gente lembra também, né? O Mbappé tem 27 anos, então muito provavelmente ainda tem mais algumas Copas para disputar, então pode aí com sobras ultrapassar esse recorde que hoje é do jogador argentino com 18. O francês tem 16 gols marcados e marcou em todas as últimas duas Copas, em 18, em 22, inclusive fez mais de 4 gols, então é um jogador realmente a ser batido. No total, em 100 jogos com a seleção francesa, são 60 gols marcados que o Mbappé tem. E o Haaland, apesar de estar aí fazendo sua estreia em Copas, já conseguiu bater um recorde da seleção norueguesa, que é verdade, não era um grande recorde, mas conseguiu. Já é o artilheiro da seleção com 4 gols marcados. É um jogador que em 52 partidas pela seleção da Noruega tem 59 gols marcados. Então é um jogador muito importante. E aí, falando de histórico em clubes, aqueles que já se encontraram, tanto na época de PSG e Borussia, como também na atual Real Madrid e City, dá pra dizer que sim, no seu aspecto de jogos, o Mbappé levou a melhor, mas quando a gente fala de gols, aí o Haaland tá na frente. São 3 gols marcados em confrontos diretos entre os clubes, contra apenas um golzinho marcado pela questão aí envolvendo o Mbappé. A gente espera, óbvio, que até por conta de tudo que os dois estão mostrando nessa Copa, que eles se encontrem pelo menos no segundo tempo da partida, já que eu relembro, o técnico Stolle Solbakken tá mandando um time completamente alternativo pra partida desta tarde, e o Haaland começa no banco de reservas. Janazinho.
1: 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Vem de carona na nossa pré pra saber tudo de mais um jogão, porque aqui tem Copa do Mundo. Se tá na dúvida, onde tá passando Noruega e França? Vai pra lá, pega controle pra cá. Deixa eu te contar um negócio. 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
1: Edson Mauro. 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De jogo grande na Copa do Mundo, encontro de europeus, França e Noruega, dois gigantes da Europa cara a cara para fechar o grupo 1 da Copa do Mundo. E temos aí a possibilidade do encontro de artilheiros. Mbappé tá escalado, tá em campo, Haaland tá no banco e a França entra em campo com a força de dois títulos de Copa do Mundo e a Noruega disputando pela quarta vez um campeonato mundial de futebol. 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Vem aí agora Tatá com as informações e as escalações, os artistas de Noruega e França. 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

0: delimitadores de territórios, porque dali para dentro não é mais o governo que toma conta, dali para dentro as pessoas pagam por todos os serviços. Então, sim, hoje não depende só da droga, né?
1: É, eu queria te dizer que para esse ouvinte, que quando as organizações criminosas passam a dominar as rotas, é que elas começam a ganhar dinheiro grosso, digamos assim, né? Não lembro muito bem os números, mas nem sei se estão atualizados, mas assim, o quilo de cocaína chega no Brasil, eles compram por $1.200, $2.000, vendem no Brasil a 5.000, mas vendem na Europa a 40, vendem na Ásia a $70.000.
2: Loucura.
1: Então, veja só o volume de dinheiro que eles têm, né? E aí, a partir desse volume de dinheiro, eles precisam lavar dinheiro. Aí, como ouvimos de uma desembargadora que trabalhou em investigações contra o PCC durante muito tempo, fala que eles lavam dinheiro até na ração de cachorro. Então, é um volume de... eles consideram, vários investigadores que ouvimos consideram o PCC extremamente rico. Então, esse dinheiro precisa ser lavado. E eles vão se sofisticando cada vez mais para lavar esse dinheiro. Então, eles têm empresas formais, na economia formal. Bom, a gente viu a Operação Carbono Oculto, pegou a cadeia inteira de combustível. Mas eles têm várias outras, estão envolvidos em várias outras cadeias de produção no Brasil. A Receita Federal diz que mapeia várias coisas. E a inteligência está sempre um passo atrás ali, tentando entender como é que eles estão lavando o dinheiro. Então, é muito dinheiro. Os ouvintes precisam saber que sim, é muito dinheiro. Vou repetir esse número, né? Compra $1.200, chega no Brasil a 5.000, vende a $40.000 na Europa e na Ásia pode vender a $70.000 o quilo de cocaína.
2: É muita loucura. Agora, com esse volume de dinheiro, a gente imagina que o nível de corrupção é gigantesco também.
1: Não existe, crime organizado sem a participação da corrupção, né? Sem a facilitação, né? Para que ocorra. Então, a corrupção é um mal terrível que facilita. E principalmente, quando a gente fala do sistema penitenciário, a gente está falando do sistema penitenciário estaduais, onde o PCC cresceu, o CV nasceu e cresceu dentro do sistema penitenciário, o PCC nasceu e cresceu dentro do sistema penitenciário.
0: O Teco falou do ouvinte, perguntou como é que isso explodiu e a gente nem viu. Estava dentro do presídio, estava acontecendo, estavam se organizando.
1: Nasceram dentro do Estado brasileiro.
0: Exatamente, dentro do Estado. E muitas vezes é com as autoridades em negação. Então você vai assistir o documentário, você vai ver que tem entrevistas de arquivo falando: não, que absurdo, isso não existe. Não, estava acontecendo, estava muito forte e a gente estava dormindo no ponto.
2: Agora, tem um pensamento estratégico, né, nessas facções, né? Porque você fica pensando esse escândalo recente da Faria Lima, dos fundos relacionados com o PCC. Alguém pensou, né, os fintechs e tal, alguém começou a entender que essa mudança tecnológica financeira poderia ser usada de uma forma muito favorável a eles, né? Ou seja, tem uma inteligência de entender a própria mudança social, tecnológica, né, econômica, né?
1: O que a gente ouviu? Tudo que a gente está falando aqui, o que a gente ouviu dos nossos entrevistados, né? O importante é que a gente não é especialista em segurança pública, né? Nós somos jornalistas que trataram disso. Não estamos dando opinião aqui como especialista, só fazendo essa... Mas assim, o que os entrevistados nos dizem? Que existem vários caminhos. O PCC faz, o Comando Vermelho faz, mas o PCC mais, tenta montar suas estruturas para lavar dinheiro, mas é um caminho de via dupla. Também há pessoas que são empresários, que têm negócios, que também buscam o PCC para poder dar uma injeção de dinheiro no seu negócio. Então, hoje, o próprio PCC se considera uma empresa, um hub de negócios, que está lá aberto a fazer negócio com qualquer pessoa que tenha interesse. Então, se você tem um ramo de negócio que ele pode lavar o dinheiro dele, eles vão se associar. É isso que os investigadores têm dito. Por isso que fica cada vez mais difícil, porque eles estão na economia formal. Tem um empresário que tem um negócio formal. Vamos dar um exemplo: o mercado imobiliário, em certas regiões de São Paulo, se associou a integrantes do PCC para poder fazer investimentos e lavar o dinheiro do PCC. Então, é assim que acontece, né? O PCC age sozinho, mas age também sendo provocado, procurado por setores, pessoas de setores da economia que querem. E essa é a opinião de muitos dos nossos...

0: entrevistados.
1: E que o próprio PCC, ele chama essas pessoas de associados.
0: Uhum.
1: E agora, diferente do PCC, o Comando Vermelho funciona numa espécie de franquias espalhadas pelo Brasil, que cuida mais do chão. Eles ficam muito presos dentro da própria favela. E uma coisa que a gente notou andando pelo Brasil é que espalhou pelo Brasil inteiro, né?
0: O modelo que está se reproduzindo.
1: É um modelo que se reproduz pelo Brasil todo, e eles não podem usufruir da mesma forma que o PCC usufrui do dinheiro, porque eles não se tornaram empresários eles acabam ficando dentro da favela, e quando saem acabam sendo achacados ou presos ou achacados. E são sistemas de operação diferentes. O PCC e o crime do Rio de Janeiro, eles operam de formas diferentes, mas com muito método.
0: Uhum.
1: Com muito método. O PCC, muito como o Paulo Renato acabou de falar, o Comando Vermelho ele procura uma facção que existe em outro estado, ele fornece meios para que essa facção cresça, ele empresta armas para essa facção, e ele acaba se tornando o dono dessa facção e dominando a área. Isso ficou claro pra gente ouvindo esses especialistas.
2: Bom, Wender, se você tiver perguntas de ouvinte, me avisa. Se tiver notícias de Dan Stubach, me avisa. Teco, tem alguma coisa? Alguma pergunta?
3: Teco, Paulo, vocês começam ali o documentário ali, logo no começo, tem as imagens da última operação, daquela operação gigante, né? Qual foi o impacto dela, enfim, na finalização do documentário? Assim, imagina, evidentemente, ela não estava na conta, mas ela muda tudo, né? Muda a vida real, muda como a sociedade enxerga as coisas, mas também deve ter mudado como vocês pretendem finalizar esse documentário. Acabou sendo um presente ou um pepino?
0: Boa. Acho que as duas coisas. Realmente, quando houve a operação, a gente teve que rearrumar ali o andar das coisas. Eu acho que a gente precisou parar e entender como é que aquilo ia ter impacto sobre tudo, né? Sobre o que estava se dizendo sobre políticas públicas, o que estava se dizendo sobre opinião pública. E a gente foi meio entendendo aquilo para ver como que a gente queria tratar aquilo. E a gente tinha opiniões divergentes no grupo, né? Isso aconteceu muito. São 29 jornalistas trabalhando, você imagina, né? A gente começava a discutir e tal. Mas a gente entendeu, no fim, que aquela operação era importantíssima para ilustrar o poder de fogo do crime organizado. Eu acho que nenhuma outra operação mostrou como eles estão bem armados e estruturados dentro das comunidades. A gente sabe que eles têm muita arma, a gente sabe que são muitos homens, a gente sabe, né, que eles dominam o território, mas essa operação nos deu uma amostra mais clara de como eles estão bem armados, bem estruturados, e como são muitos.
1: E que se isso não for enfrentado de forma com a polícia, e a gente precisa da polícia e dos policiais para enfrentar isso, qual é o destino que a gente...
0: E aí, Teco, do ponto de vista de virou um pepino ou não, virou, porque aí o Gustavo teve que, como ele mesmo diz, começar o documentário com clímax. Não tá no fim o clímax, tá no
1: normalmente,
0: começo.
1: Normalmente, num documentário, ele precisa ter um arco que ele começa devagarzinho, sobe, desce, e no final tem o clímax. Esse não, a gente teve que começar com o auge e o desafio de transformar essa história que é a principal na forma de explicar todos os outros episódios. Esse é um desafio que a gente enfrentou com divergências, mas com divergências pro bem, né? Porque quando a gente discute, a gente lutando pro melhor. Eu acho que é por aí. É um susto acontecer um negócio como esse, mas eu acho que ele serviu bem também para trazer para o documentário todas as nuances que a gente precisava apresentar.
2: O Paulo, um dos episódios trata dos fuzis, né? E acho que essa operação, acho que é um bom exemplo que vocês estão falando aqui, o volume de armas, né? Que é uma coisa incrível, a facilidade que essas armas chegam na mão do crime. E a impressão que dá é, se precisar de armamentos assim cada vez mais sofisticados, esses armamentos vão chegar na mão dessas pessoas, assim, Os especialistas falam o que em relação a essa facilidade e quais são os caminhos para tentar diminuir o acesso a tanto armamento, né?
0: Eu acho que a gente trouxe no documentário algumas informações importantes nessa questão, porque assim, do mesmo jeito que a gente sempre ouve assim, precisa ter inteligência, precisa aprender mais, precisa não sei o que, né? Uhum. O fuzil não nasce no Rio de Janeiro. O fuzil não nasce, sei lá, na Bahia, o fuzil, né?
1: O Brasil não produz fuzil.
0: O Brasil não produz. Precisa ver a fronteira. Bom, a gente ouviu da Receita Federal que tem fuzil chegando de contêiner dos Estados Unidos no Brasil. Em grande quantidade.
2: Uhum.
0: Inclusive o governo brasileiro ia tentar fazer um acordo com o governo americano para tentar regular melhor essa história e poder ter alertas para poder se combater e se apreender esse material que está chegando no Brasil.
2: Uhum.
1: E durante a confecção do documentário a gente teve estouro de fábrica
0: de armas, né? Fábrica de armas dentro do Brasil. Então assim, você entende assim que eu acho que a gente foi feliz nisso de ouvir pessoas que estavam dispostas a falar mais do que do dia a dia e além do problema para assim, a fronteira é um problema? Sim, a fronteira é um problema, mas não é só lá. Não adianta falar assim, não, temos que fechar a fronteira e não temos nada com isso. Não, entende? Isso não dá para falar isso. Acho que como jornalista a gente buscou informação para as pessoas se perguntarem, então, aquilo que você estava me dizendo não é bem assim. Aquilo que eu sempre ouvi talvez seja mais difícil, mais complicado do que estão me dizendo. Talvez não tenha uma fórmula mágica para resolver isso. Precisa mesmo trabalhar direito. Eu acho que é isso, Teco, que a gente, né, assim, a gente fica feliz como jornalista de poder dar essas informações para as pessoas fazerem as suas avaliações. Isso se você assistiu os 6 episódios, tá certo?
1: Agora eu dou um depoimento de não especialista também, né? Eu fiquei muito impressionado em como os nossos policiais, eles realmente enfrentam uma situação de guerra e entram em lugares conflagrados e têm uma responsabilidade imensa na hora que entram nesses lugares, porque é muito fácil generalizar e falar, muito roubo, muita corrupção, mas os caras que entram para fazer uma operação como essa também, a gente precisa reconhecer que tudo é muito complexo, mas que eles entram tentando trazer de volta para a população uma liberdade que eles não têm. E a gente escuta da população, a grande parte da população, que fica vítima do preconceito, porque, o crime está na favela. E quando não é bem assim, não é nada assim. O crime está na favela, mas o crime também está acima. E muitas vezes os policiais acabam se tornando passageiros da agonia de desmandos políticos.
2: Agora,
1: é importante falar isso, tá?
2: As imagens que vocês têm no documentário do conflito são muito violentas ali, no sentido de estar muito no calor ali da troca de tiros e tal. Vocês sentiram medo? Quem colheu as imagens? Como foi essa relação com aquela
3: exposição? José, as imagens dão medo daqui do sofá de casa, né?
2: Mas é isso mesmo, né? Você olha, é um nível
3: daqui protegido, você fica assustado ali. Teve entrevista ali que eu tava com medo do cara e falava, cara, isso é gravado, eu tô com medo de quê? Assim, então os caras têm um olhar ali que te corrói, né?
1: O que eu posso dizer é que a gente, acho que o Paulo Renato e eu tive um tempo no esporte, né? Na Globo. Mas lá atrás eu já fiz também, tava no jornalismo da Globo, e acho que uma vez que a gente aceita entrar num caminho como esse e aceita fazer esse tipo de trabalho, a gente aceita porque a gente quer fazer alguma mudança, trazer alguma diferença para as pessoas, né? E na hora que você entra, bate uma adrenalina e acho que não bate.
0: Ali
1: na hora não bate medo, não.
0: Você tem um protocolo, né, da Globo de segurança, que você não está na frente do negócio, né? Nós jornalistas ficamos atrás, né? A gente tem protocolos muito importantes a serem seguidos. O que a gente conseguiu é que, como a gente já vinha conversando com várias autoridades, com policiais, a gente conseguiu um acesso um pouco melhor para poder instalar câmeras pequenas nos veículos e alguns lugares para poder acompanhar aquilo. A gente teve drone, né, nosso, que a gente pôde acompanhar isso. A gente teve um jornalista freelancer, que a gente teve acesso às imagens que ele fez, foi muito importante, ele teve lá na frente. Então, assim, a gente teve, por isso que você tem aquelas imagens tão vivas, e a gente também teve acesso a material muito grande das câmeras corporais.
1: Mas vamos lá, no segundo dia, no dia seguinte, a operação, quando não tinha mais confronto, tudo estava igual. Os fuzis estavam de volta na rua, as drogas estavam sendo vendidas.
0: A gente foi no dia seguinte.
1: Dia seguinte não é expressão, não, tá?
0: A gente foi no dia seguinte.
1: Subimos, o Paulo, o Renato e eu, na garupa de moto, com toda a segurança.
0: Os traficantes estavam nos mesmos lugares.
1: Conversamos com os traficantes, entrevistamos uma vítima no dia seguinte. Seguindo os protocolos, a gente também entrou em favelas de São Paulo, seguindo os protocolos, e a gente acabou sendo abordado por traficantes. Isso aconteceu, por isso que a gente tem essas entrevistas. Respondendo ao Teco, é assustador. Imagina quem vive dentro dessa realidade todo dia.
0: Por isso que, assim, a gente fala, né? O crime não tá só na favela, esse crime maior já tá na sociedade, tá em simbiose, mas é urgente recuperar esses territórios.
1: É urgente.
0: É urgente que, assim, o Estado tem um monopólio do poder, não pode se entregar esse monopólio para.
1: Sim.
0: Então, esses territórios, essas pessoas não podem viver desse jeito. Então, o que a gente ouve dos nossos entrevistados, especialistas, autoridades, pessoas que estão envolvidas nisso? Que é preciso fazer uma organização de uma política pública, de uma estrutura que possa retomar e devolver isso para as pessoas de uma vez por todas. Porque o que a gente vê há 40 anos, não é isso acontecendo. Você vê operações, a polícia vai sozinha, né?
1: O policial vira número porque ele morre.
0: Entende?
1: Em vão.
0: O policial tá lá fazendo um trabalho.
1: No dia seguinte
0: está
1: tudo igual.
0: Né? E o que a gente precisa é que a polícia faça o trabalho dela, mas que depois o Estado esteja lá. Né? É inadmissível que partes de uma cidade não sejam consideradas do Estado democrático de direito.
2: Não, e impacto na cidade é uma coisa.
3: Mudou muito a opinião.
2: Desculpa. Há 10 dias a gente teve a operação no Rio das Pedras, né? Que é uma das centenas de operações que você tem num ano no Rio. E eu tenho um conhecido que no prédio onde ele mora, todos os porteiros moram no Rio das Pedras e não tinha funcionário no prédio, porque ninguém conseguiu chegar no trabalho. 40 escolas de Rio das Pedras estão fechadas naquele dia. Nenhuma criança tinha escola. Então as crianças das mães que iam trabalhar, ou dos pais que iam trabalhar, não tinham quem cuidar dessas crianças, quer dizer, né, porque elas iam ficar em casa. Você tem um impacto na vida dessas pessoas que moram, mas também que reverbera na cidade inteira, assim, porque as pessoas trabalham, as pessoas têm vida, circulam, e a gente tem uma normalização dessa situação que é muito cruel, na verdade, né? De achar que, né, a gente só lembra que o porteiro mora na Rio das Pedras quando ele não aparece, né? Só que ele vive 365 dias por dia.
0: Você tá falando da parte da sociedade que não é tão afetada.
2: Exatamente,
0: com o dia a dia disso.
2: Tem muita gente que fala, não, mas no meu bairro tudo bem, não tem, né? Não tem nada disso e tal, mas tem a ver, porque, aliás, quando teve há pouco tempo, não sei qual foi a situação, que fechou, acho que foi no dia que da operação que vocês cobriram, que vários bairros fecharam o comércio todo fechou super cedo.
0: Nessas nossas andanças que a gente vê o seguinte, a favela é um território que, vou usar a palavra que todo mundo usa, que é uma de potência, pessoas trabalhadoras, empreendedoras, artistas, né, músicos, tem tanta coisa acontecendo nesses territórios dominados por grupos armados que às vezes você não alcança porque o crime está ali dominando aquele território, mas ele sobrevive, né? A gente vê ali, a gente entrou em várias comunidades para poder falar com as pessoas, para falar com organizações não governamentais, com associações de moradores, para a gente conversar. E a gente tem, né? Há tantos anos aqui, a gente conhece. Então, é tão rico, né? Aquelas pessoas têm tanto... É normal, né? Mas deveria fazer parte da cidade normal, como qualquer coisa. E não é por causa do crime.
1: Sim.
0: E porque o Estado, a presença do Estado é precária. Se tem uma presença, é precária, não está, né? Então, como é que a gente admite isso durante 40 anos? Como é que a gente admite que isso está sendo reproduzido em outros estados? Como é que se admite isso? Essa é a questão pra gente no documentário, né? Assim.
2: Vamos pro intervalo, gente. A gente volta daqui a pouco conversando aqui com o Paulo Renato Soares e com o Gustavo Gomes.
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0: A cerimônia reuniu parceiros, lideranças comunitárias, representantes de empresas e do poder público. O encontro marcou a celebração de uma trajetória construída em parceria e voltada à conservação da floresta, com impacto direto na vida de milhares de famílias amazônicas. O superintendente-geral da Fundação, Virgílio Viana, destaca a missão da instituição.
1: Nós chegamos aos 18 anos com uma história muito bonita de realizações e de fazimentos, coisas concretas, que essa é a pegada da FAES, é ter uma agenda de ações concretas. São mais de 28 territórios onde atuamos de uma maneira mais intensiva e também atuamos mediante parceria com outras instituições em todos os estados da Amazônia.
0: O trabalho da Fundação cresceu ao longo dessas quase duas décadas. Hoje, a FAES desenvolve ações em mais de 138 territórios, beneficiando cerca de 21 mil famílias indígenas, ribeirinhas e quilombolas. As iniciativas reúnem conservação ambiental, educação, saúde, geração de renda e fortalecimento da sociobioeconomia. A superintendente-geral adjunta, Valcléia Lima, reforça a importância desse legado e o compromisso com quem vive na floresta.
2: Chegar à maioridade é fantástico, né? Especialmente nesses 18 anos que a gente passou por muitos desafios. A gente passou por uma pandemia séria que impactou a vida de todas as pessoas. A gente vem passando por uma série de adaptações às mudanças climáticas, duas grandes secas severas. A FAES tem como lema, né, cuidar de quem cuida da floresta, então isso requer um cuidado, um carinho. Então a gente se sente muito feliz de poder estar aqui hoje comemorando os 18 anos, mas a gente sabe que nós chegamos aqui, mas nós não chegamos aqui sozinhos.
0: Entre os resultados dessa parceria está o fortalecimento da bioeconomia. Ao apoiar cadeias produtivas sustentáveis, a Fundação ajuda as comunidades a agregarem valor à produção local, gerando renda e mantendo a floresta em pé.
2: O que a gente fala e o que a gente espera? Que essas comunidades realmente se tornem prósperas. E como é que a prosperidade pode existir? E muitas vezes a gente pensa na prosperidade e acha que a gente só olha para o lado econômico. A prosperidade na vida comunitária é você ter segurança, é você ter educação perto dos seus filhos, é você ter a oportunidade de ter a comunicação, de sair do isolamento e fazer com que as comunidades se desenvolvam econômica, social e ambientalmente, que é isso que a gente espera.
0: Na Reserva de Desenvolvimento Sustentável Mamirauá, esse apoio ajudou a transformar o conhecimento tradicional em oportunidade. Com organização, capacitação e acesso ao mercado, as famílias fortaleceram a produção e ampliaram a geração de renda. O presidente da Associação Mãe da Reserva, Carlos Gonçalves, relata como essa mudança impacta o cotidiano das comunidades.
3: Eu acredito que ela deu a autoconfiança e a visibilidade de poder nós poder ser apresentado para o mundo. Hoje, pessoas tendo sua renda garantida, retorno, fortalecimento da cadeia produtiva, mas também no seu território. Isso faz com que a gente acredite mais e mais no trabalho da Fundação Amazônia Sustentável. Então, falar da Fundação Amazônia Sustentável é um legado que vai deixar para o nosso território, não só para o nosso território, mas para onde todo o trabalho que a Fundação desenvolve no nosso Amazonas.
0: Reconhecida entre as 100 melhores ONGs do país, a FAES entra na maioridade, renovando o compromisso de aliar conservação ambiental, desenvolvimento social e inovação para enfrentar os desafios da Amazônia.
1: A nossa estratégia é juntar o saber dos anciãos da floresta com o conhecimento científico e as inovações tecnológicas para fazer soluções apropriadas para a realidade de cada território.
0: Reportagem de Catiane Moura, Luiz Kawasaki para a CBN Amazônia.
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0: quinta-feira, 26 de junho de 2026, o presidente do Senado, Davi Alcolumbre, planeja se reunir com parlamentares governistas para discutir a PEC que encerra a escala de trabalho 6x1. A reunião deve contar com a presença da líder do governo no Senado, Tereza Leitão, senador Paulo Paim, do PT, e dos deputados Reginaldo Lopes, do PT, e Érica Hilton, do PSOL. A proposta aprovada na Câmara ainda aguarda definição de tramitação no Senado. Deputada estadual de Roraima, Taila Pérez, do Republicanos, foi alvo da Operação Testa de Ferro da Polícia Federal, que investiga a lavagem de dinheiro em Boa Vista. O órgão esteve na casa da parlamentar e no gabinete dela, na Assembleia Legislativa. O irmão de Taila foi levado para prestar esclarecimentos. Na casa dela, foram apreendidos ao menos R$ 240 mil em dinheiro vivo, divididos entre R$ 64 mil e em US$ 34 mil. Estados Unidos, Líbano e Israel firmam um acordo trilateral em Washington para impulsionar um tratado de paz entre Beirute e Tel Aviv. O pacto, mediado pelo governo de Donald Trump, estabelece um programa piloto onde Israel vai ceder controle de áreas no sul do Líbano ao exército libanês. O acordo visa a segurança duradoura, excluindo influência do Irã e do Hezbollah. Netanyahu destacou que tropas israelenses vão continuar no Líbano até o desarmamento do Hezbollah. No horário de Brasília, 7:35.
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0: volta. Mais um lançamento da semana, um descasso da Jussara Marçal, grande cantora de São Paulo, a pianista Thaís Nicodemo, de Semelhantes. Estamos ouvindo É Mesmo Assim. Estou aqui com Gustavo Gomes, documentarista, Paulo Renato Soares, jornalista da TV Globo, Tecomedia em São Paulo. Há informações que talvez Dan Stuba esteja entre nós, saindo do metaverso. Se for verdade, diga alô, Dan Stuba.
1: Falhou.
0: É mais um boato ou tento de novo?
1: Não, você não tenta agora. Ele falou que ia aparecer, mas sumiu. Aí ele vai aparecer.
0: É muito fácil agora ancorar um programa assim, como vocês podem imaginar, mas a gente está bem treinado. São 20 anos de programa, 20 anos de convivência com esse ator maravilhoso, um ator incrível, mas muito difícil de gerenciar nesse programa. Estamos aqui de volta. Teco, tem pergunta de ouvinte, tem uma pergunta sua. Depois eu chamo o Wender para pergunta do ouvinte também.
2: Ainda bem que a novela não tem segunda temporada, né? Uma só e acabou, né, cara? Se fosse duas, três temporadas, a gente tava lascado. Bom, mandar um abraço aqui, ó, pra Fabiana, mandar pro Pedro. Abraço. Eita.
0: Perdeu os ouvintes aí nas redes? Tinha pergunta aí? Bom, ainda aproveita e faz a sua.
1: Tá, então acho que o Teco enquanto deu. O Teco tá localizando aqui a listinha com os ouvintes, eu vou fazer aqui uma pergunta da Ana Flávia, ela é de Fortaleza, e ela pergunta se o sistema penitenciário funciona como uma espécie de RH do recrutamento para essas facções.
0: E aí, fala, Paulo.
3: Sim, resposta é sim. Ainda é, né? Presídios estaduais espalhados pelo Brasil, não todos, né? Uhum. Obviamente, mas pelo que a gente ouviu, inclusive de gestores de sistema penitenciário, que assim, as organizações criminosas têm uma super influência, existem cadeias, a gente sabe que quando a pessoa chega presa, ela tem que dizer de qual facção ela participa. Uhum. Então isso já leva ela a escolher um lado e já está recrutada, o próprio sistema faz isso. É muito falho, né? Existe, sim.
4: E a gente ouviu de especialistas, né? Se a pessoa é pobre, muito pobre, fora da cadeia, ela vai ser pobre, muito pobre dentro da cadeia.
0: Uhum.
4: E ela é explorada pelos chefes das facções e acaba se tornando um empregado ali dentro e acaba entrando pro crime dessa forma, né?
3: Tem uma rede de apoio, né? E aí depois ela fica, tipo, devendo o favor e exatamente. Tudo, né?
0: Se ela entrar e ela não tiver vínculo nenhum, a vida dela vai ser muito difícil dentro da cadeia, né? Ela vai ter que procurar algum tipo de associação para poder...
3: O sistema penitenciário precisa estar dentro da política pública de segurança, né?
0: Uhum.
3: Não pode ser ignorado. Se você quiser uma política pública de segurança que seja eficaz, você não pode ignorar mais os presídios.
0: Uhum.
3: A maneira como se prende, né? Como se cumpre pena e como se ressocializa. Isso a gente também são falas repetitivas no documentário. O sistema penitenciário está esquecido, abandonado, mas ele, a gente falou agora no bloco passado, as organizações criminosas, as facções nasceram dentro dos presídios, né? E se retroalimentam também nos presídios. Então é preciso levar o sistema penitenciário para dentro das políticas de segurança pública.
0: Ouvinte está ouvindo uns plim-plins ao fundo, acho que é Dan Stuba tentando se conectar, é o som que ele faz quando ele vem do metaverso e está pousando aqui no mundo real. E aí, Teco, apareceu, Dan Stuba que está na tela, com a barba dele de Shakespeare, do Mercador de Veneza. Fala, Dan, tranquilo?
5: Tudo ótimo, gente, como vai? Boa noite a todos. Que bom que deu tempo, tá dando pra me ouvir bem?
0: Tá ótimo. Certo?
5: Maravilha. Tô aqui, curiosamente na sala da Globo de transmissão da Copa do Mundo, de reuniões aqui, me deixaram ficar aqui para participar do programa. A minha pergunta para os nossos convidados é: eu estou participando de um trabalho que é a novela, que nesse momento está tendo até umas cenas em penitenciária, naturalmente, com toda a liberdade dramatúrgica criativa que se pode ter numa novela das nove, né? E daí, sendo a minha pergunta, é assim: o quanto a ficção retrata com com verossimilhança o que realmente acontece nesse universo e quais são os melhores trabalhos, os que mais se aproximam do que realmente acontece e do que realmente é, sejam brasileiros ou internacionais.
4: Eu acredito que prisão é um lugar muito, muito, muito desumano, muito, e que muita gente acredita que e eu acho que sim, tem, as pessoas têm que ser presas e têm que pagar pelos seus crimes, só que dentro da prisão as pessoas são desumanizadas ao ponto de elas perderem a esperança e acho que isso nem nos melhores filmes a gente poderia ver isso retratado, de tão brutal que é uma pessoa perder a liberdade. E que, como o Paulo Renato acabou de falar, o fato da gente não ter uma política que controle de forma efetiva o sistema prisional brasileiro só torna isso pior e alimenta mais ainda o crime. Então eu acho que a resposta, infelizmente, é não dá para retratar o tamanho do problema que é ficar preso em situação, como eu acabei de falar, né? Se você é muito pobre, e a gente visitou prisões pelo Brasil, as prisões são exatas reproduções de uma favela muito pobre.
6: Oi, Dan, tudo bem? Prazer falar com você. Parabéns aí pela novela.
5: Obrigado.
6: Parabéns
5: pra vocês aí, pelo sucesso também.
6: 25 anos de carreira, eu fiz algumas reportagens em presídios. O que a gente vê é um horror. E quando a gente vai fazer, porque tá autorizado a fazer, eles dão uma arrumadinha, tá?
4: Exatamente.
6: Então, assim, é terrível. As condições, eu acho que não são todas, não dá pra gente generalizar, tá? Por exemplo, os presídios federais são super corretos, tem um preso por cela, super tranquilo, mas aí você tem a superlotação que aí tem uma coisa, você tem 40 pessoas presas num pequenos metros quadrados, você, aí para onde foi a tentativa de ressocialização, né?
4: Sim.
6: Você tá falando de a ficção tentar reproduzir, eu não vi ainda, mas teve esse documentário indicado ao Oscar, né? Que é feito no Alabama, pelos próprios presos, eles contrabandearam lá celulares e eles gravaram as situações. Uma equipe entrou para fazer uma outra coisa e os presos começaram a reclamar da situação e eles conseguiram fazer chegar esses presos celulares e eles gravaram. Eu tô super curioso para ver o resultado. É um documentário feito com imagens dos próprios presos para mostrar quais são as condições da cadeia, e no Alabama, né? Então, eu não me lembro assim de um projeto que tenha, assim, não sei, reproduzir Bangu talvez seja difícil, viu?
4: Eu acho que é difícil. Eu já vi o documentário que o Paulo Renato tá
6: Você já viu esse documentário?
4: Já vi, mas as condições das cadeias nos Estados Unidos são bem diferentes das daqui
7: do Brasil. E são privadas também, né? É outro perfil.
6: Mesmo em Bangu, né? Tem diferença, né? Tem cadeias e cadeias lá dentro, né? De condições diferentes.
7: O Teco quer retomar com os ouvintes que eu tava olhando, ou alguma pergunta sua?
8: Tem uma pergunta boa aqui do Auro. Ele pergunta: você tem alguma opinião que vocês tinham pré-concebida antes do documentário, antes de produzirem, de ouvirem tudo, que quando vocês entregaram, vocês olham e falam: cara, tava totalmente errado o que eu achava, não é nada disso?
4: Muitas pra mim.
6: Eu acho que todo mundo tinha, né? E eu acho que isso foi importante. Quando a gente decidiu fazer e a gente começou a ter as nossas conversas, um falava pro outro: cara, você tem o Gustavo falava muito isso, você tem o seu documentário na cabeça, eu tenho o meu, você tem o seu. Não dá. A gente vai ter que fazer o documentário pra atender todo mundo. Ninguém vai poder aqui. Então, teve uma preocupação nossa de não fazer isso. Então, a gente, um policiava o outro, assim: não, você tá falando, mas é um negócio que você acredita. Calma aí, cara, vamos ver aqui o que aquela pessoa fala e vamos procurar outra para ver o que ela fala também pra gente fazer. E essa é a riqueza do documentário, né? Essa justaposição ou contraposição de opiniões que vão levando as pessoas, elas mesmas fazerem as suas perguntas.
4: É porque às vezes a gente
6: não vai, não fica dando resposta, né? No
4: documento. Exatamente, não tem resposta, uhum. Né? Não tem resposta, mas a gente...
6: Isso é legal. E isso foi importante pra gente também, pra gente olhar e falar, cara, olha só que rico tá ficando isso. E a gente achava tal coisa, não é bem assim.
4: Né? E a gente escuta o que a gente não quer ouvir, a tendência é, não, isso não vale.
7: Sim.
4: Mas não, a gente tem que colocar todo mundo pra discutir. O documentário faz todo mundo discutir, entendeu?
7: Ô, gente, eu vou chamar intervalo, a gente faz um bloco maior no final de dicas e outros assuntos. Tem o Dan Stuba aqui também pra gente explorar um pouco ele, né? Tudo que ele tem feito por aí no ambiente jurídico, né? Mais um desses bons representantes jurídicos do Brasil atual. A gente volta daqui a pouco.
8: Zé, com volta mais com uma Paulo. Música clima de Copa do Mundo, pô.
7: Vamos voltar com a música clima do Copa do Mundo e vamos voltar com dicas e vamos voltar com tudo mais daqui a pouquinho. Não sai daí.
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0: Quase 5 décadas de história marcadas por obras, crescimento e participação no desenvolvimento do Estado. Em um jantar na noite desta quinta-feira, empresários, representantes da indústria, autoridades e convidados celebraram os 47 anos do Sindicato da Indústria da Construção Civil do Amazonas, o Sinduscom. Entidade que acompanha a evolução da construção civil e defende os interesses do setor. O presidente da entidade, Frank Souza, aponta o papel do Sinduscom na defesa das demandas da construção civil.
1: A grande defesa do setor é em todos os organismos ligados à entidade, ao setor da construção civil. Por exemplo, nós temos o Conselho Municipal de Desenvolvimento Urbano, que trata da cidade como um todo, o plano diretor de Manaus, para onde a cidade desenvolve, tratar uma cidade que você possa ter previsibilidade. Isso é uma coisa muito importante, tanto no setor de infraestrutura como no setor de habitação.
0: Além da homenagem à história da instituição, o encontro também foi um momento para discutir o cenário atual da construção civil. Um setor que continua sendo um dos principais geradores de emprego e renda no Amazonas e que aposta em novos investimentos para manter o ritmo de crescimento. Para o empresário do ramo imobiliário, Marcos Bolognese, o mercado local apresenta perspectivas positivas.
2: A gente vem ano após ano batendo recordes, mais recordes, novas empresas entrando no mercado imobiliário. Agora com essa questão do Minha Casa Minha Vida também tem ajudado bastante, o governo federal tem ajudado bastante. Então eu acho que os próximos anos os números vão ser excelentes para o mercado imobiliário de Manaus, com certeza.
0: Mais do que celebrar os 47 anos de história, o encontro também reforçou o compromisso da construção civil com o desenvolvimento econômico do Amazonas. O setor aposta na inovação e na qualificação da mão de obra. O presidente da ACA, Associação Comercial do Amazonas, Bruno Pinheiro, destacou a importância do sindicato para o desenvolvimento do estado.
3: Quando tem emprego, quando tem construção, a gente tem imposto, a gente tem mão de obra, a gente tem trabalhadores comprando no comércio, a gente tem as próprias construtoras também comprando, investindo, tem o financiamento dos bancos, então todo o ciclo da economia gira, isso é muito importante.
0: Com o papel fundamental de desenvolver o setor, o sindicato já tem em vista uma ação mais abrangente da próxima ConstruNorte, a maior feira de negócios da construção civil da região norte, como explica o vice-presidente do Sinduscom, José Carlos Paiva.
4: A gente vai agregar outras especialidades da construção civil na feira, tá? Uma delas esse ano é aqueles comerciantes que negociam produtos para reformas, para viabilizar também os imóveis novos entregues, tá? Então a gente está com uma grande expectativa.
0: Reportagem de Ronaldo Lima, Luiz Kawasaki para a CBN Amazônia.
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de volta aqui com o fim de expediente, voltando com o Prince, esse manancial infindável de canções maravilhosas que ele deixou. Vai sair um novo álbum agora em agosto. Já tem duas faixas disponíveis. Essa é Stone.

0: expediente de hoje com Paulo Renato Soares, jornalista da TV Globo, Gustavo Gomes, documentarista. Os dois trabalham, produzem, fazem, apresentam, filmam, fazem tudo no território, série documental do Globoplay. Eu não entendi direito se o nosso querido Dan Stubbe está entre nós, ou se ele retornou para o metaverso, ou se ele estiver. Se você estiver por aqui, Dan, diga oi. Senão eu já toco aqui com o nosso dia a dia aqui. Pelo visto ele não falou oi, então a gente toca o dia a dia. Teco. Tá fácil, gente. Tá fácil ancorar esse programa hoje. Uma maravilha, né? Depois, no final de ano, ninguém me dá prêmio nenhum de ancoragem, né? É uma coisa maravilhosa. O que você tem por aí, Teco?
1: Ué, tem um monte de coisa estreando, né? Tem um monte de coisa terminando. Você quer falar de cultura já um pouquinho?
0: Vamos fazer já as dicas da semana, já, se o Dan aparecer ele dá a dica e a gente já começa fazendo assim. Chama a vinheta, por favor.
2: Dica da semana.
0: Começa com você então, Teco.
1: Bom, é a temporada de férias, né? Então, filmes infanto-juvenis, né? O Toy Story, acho que é a grande pedida, verei amanhã. Vai estrear também a Supergirl, que é a derivada ali do filme do Super-Homem da semana passada, com aquela menina que eu adoro lá, que é da Casa do Dragão. Estreou a temporada da Casa do Dragão. Pra galera que gosta de dragão, é um momento épico do ano, porque é dragão pra todo lado. E eu, Zé, num esforço jornalístico investigativo, passei a madrugada e vou fazer a primeira resenha da última temporada do Urso.
0: Você vai fazer isso por nós?
1: Vou fazer isso por todo o país. Quero dizer para vocês duas mensagens. A primeira coisa, é a série mais superestimada de todos os tempos, de todos os lugares. É um verdadeiro mistério essa série ter ganhado algum prêmio na vida. Ainda mais de comédia, ainda mais tirando do nosso Larry David a premiação em vários anos. A quinta temporada, ela só não é pior do que a quarta e do que a terceira, mas ela é inacreditável. Tem dois capítulos inteiros, Zé Godoy, dois capítulos inteiros onde não há nenhuma fala. Não há diálogo. É só imagem do ovinho, da espuminha, da carninha, da aguinha, da espuca. Não tem nada. E pra terminar, eu vou dar um micro spoiler, que a série foi pra um lugar tão maluco, que talvez até o Dan Cruise com essa série em algum multiverso, que só pra você ter uma ideia, a série acabou com o nosso grande chefe fazendo outra coisa da vida.
0: Obrigado, Teco. Que alívio você ter feito isso por todos nós. Obrigado de coração, obrigado. É o tipo de coisa que ninguém reconhece também nesse programa, esse tipo de esforço que você faz aqui, cara. Gustavo, tem alguma dica, alguma coisa que você está vendo, lendo, ouvindo?
3: Vamos logo para o documentário, né? Um documentário que já está há bastante tempo no mercado, na Netflix. Se chama Voyeur. Já viram?
0: Não.
3: É sobre uma investigação que o Gay Talese faz.
4: Já vi. Maravilhoso.
3: Eu acho que em tempos de documentários e como
4: você não viu?
3: O trabalho acho da imprensa,
0: não.
3: Acho que vale a pena, é uma dica de como as coisas.
4: Não dá pra dar spoiler, né?
3: Nem sei.
1: É aquele do motel, não é?
4: É do motel.
3: Exatamente.
4: É do motel.
3: Exatamente.
4: Você viu, né, Teco?
1: Vi.
4: É
1: ótimo.
4: Maravilhoso. Nossa.
0: E você, Paulo?
4: Cara, eu corri agora, consegui finalmente ver duas peças que eu queria ver. Acho que vocês já devem ter falado disso milhares de vezes. Que é Céu da Língua e Prima Face.
0: Maravilhoso.
4: E dois fins de semana, consegui finalmente. Nossa, maravilhoso. E eu acabei de comprar e quero começar a ler essa semana, que eu tô muito interessado, li muito sobre esse livro, que é Escrever Humano, do Sérgio Rodrigues.
0: É bem legal, é muito bom.
4: Você já leu?
0: Sim, muito bacana.
4: E eu fiquei curioso em tempos de inteligência artificial, o que nos restou?
0: Sim.
4: Né?
0: Mas a escrita nos resta.
4: A escrita é nossa, a linguagem.
0: A linguagem é nossa.
4: Isso. Sim, a linguagem deles lá.
3: Só pra completar musicalmente, que eu gosto muito de música, eu não paro de ouvir Mil Coisas Invisíveis do Tim Bernardes.
0: Ah, muito bom. Muito bom. Muito bom mesmo. Bom, temos ainda tempo. Ó, pra quem tá afim de série, gosta de filme de série de espionagem, voltou agora, tem a segunda temporada do A Agência, que eu acho uma série muito legal. Uma série inglesa, na verdade é uma série francesa que tem a versão inglesa, essa que a gente tá passando, tá na Paramount, com o Michael Fassbender, Richard Gere, grande elenco. Para quem quer uma coisa hiper leve, tem as Quatro Estações ali com a Tina Fey e também um elenco bem forte assim, tá na segunda temporada. Paulo, para mim a trindade das peças do ano passado se fecha com A Lei de Tempestade, não sei se você viu. Uhum. Então você põe na lista, acho que são as duas que você viu, mas A Lei de Tempestade acho que bate o martelo. A gente tem 2 minutos.
4: E também tem um documentário muito bom que o pessoal pode ver, chama Territórios, sobre o domínio do crime no Globoplay. São 6 episódios.
0: 6 episódios.
4: Recomendo ver os 6, que você vai se aprofundar e entender melhor o buraco que a gente está na segurança pública.
0: Ótima dica. Eu sei que parece que muita gente assinou o Globoplay para ver o documentário, a série, que é um indicativo assim bem importante, né, do interesse.
4: Vocês falaram, a gente está no top 5 no Globoplay.
0: Considerando todos. Tipo,
4: considerando tudo. Tudo então, assim, tudo. Novela, estamos falando de novela, tá?
0: Pois
4: então,
0: é.
4: Assim, a gente está no top 5. E
3: é uma marca histórica para os documentários originais do Globoplay, tá nessa posição.
4: E a gente tá felicíssimo. A gente não imaginava.
0: Mas o trabalho tá muito feliz. Bom. A gente vai encerrar, mas eu queria que vocês falassem assim, numa linha, assim, se puder para fazer. A gente vai ter eleição esse ano, sem querer entrar no mérito, mas com certeza a segurança pública vai ser um grande tema. Sim, o que a gente ouve de um político e deve falar, isso aqui é uma grande bobagem que eu não quero ouvir mais para essa eleição?
4: Eu acho que o documentário, um dos pontos fortes do documentário é dar essa base para as pessoas poderem entender melhor, né?
0: Uhum.
4: Que esse problema é tão complexo. E não acreditar em fórmula mágica, bala de prata, não existe isso. O cara fala, a gente precisa aprender mais, matar mais, mais inteligência. Ele precisa explicar o que é isso, uhum, de que maneira vai ser feito e com quem vai ser feito.
3: Então, e completando, né? Quanto mais simples for a solução, mais fácil para o cara se comunicar, mais difícil a gente engolir essa mentira.
0: Uhum. Muito bom, muito obrigado, Paulo Renato Soares, Gustavo
4: que
0: agradeço. Gomes.
3: Obrigado, muito obrigado, obrigado, muito obrigado.
0: Obrigado pelo trabalho. Teco, abração, mais alguma coisa por aí? Só para avisar o pessoal do Brasil e Japão, o pessoal que tá assustado, o Brasil perdeu do Japão de 3-2, só vou recapitular alguns dados. No 3-2, estava 2-0 pro Brasil, mas tinha um zagueiro chamado Fabrício Bruno, que fez um gol que ele furou a bola e entregou pro japonês, e a outra ele fez um gol de conta de joelho. Fabrício Bruno não estará em campo, então só para acalmar um pouco os corações aflitos aí, o Brasil passará com 2 gols de diferença. Não sei se vai ser 3-1 ou 2-0. Tem palpite aí, Teco, com alguma coisa?
1: Tô contigo, 2-0, 3-1, a gente no meio do segundo tempo, a gente sempre vai estar ligando mais para isso.
4: Já botei no bolão 2-1.
0: Muito bom, muito bom. Então, bom jogo para todo mundo na segunda, bom final de semana. A gente volta na semana que vem com mais Fim de Expediente. Abraço.
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0: sexta-feira, 26 de junho de 2026, a Polícia Federal afirmou ao Supremo Tribunal Federal que o senador e pré-candidato do PL à presidência da República, Flávio Bolsonaro, cometeu crime de calúnia contra o presidente Lula ao fazer uma postagem atribuindo ao petista envolvimento com tráfico de drogas e lavagem de dinheiro. Ministro do STF, Alexandre de Moraes, deve encaminhar o relatório da PF para análise da Procuradoria-Geral da República, que pode pedir mais diligências, o arquivamento do caso ou ainda oferecer uma acusação contra o senador. O inquérito foi aberto a pedido da Polícia Federal e com parecer favorável da PGR. Polícia Civil de São Paulo informou que tenta identificar uma nova testemunha que possa ajudar na localização da câmera que estava com Maria Eduarda Rodrigues de Freitas, de 21 anos, no momento em que ela foi lançada sem cordas em um salto de rope jump no interior do estado. O equipamento é considerado essencial pelos investigadores para a reconstrução do caso. Os três instrutores presos desde o dia da tragédia, Luiz Felipe Feliciano Egoroff, Maicon Fernandes Sintra e Vitor de Freitas Gonçalves, foram indiciados por homicídio com dolo eventual. A epidemia de ebola na República Democrática do Congo já resultou em 304 mortes, com 1.115 infectados, segundo as autoridades locais. O surto, que começou na província de Ituri, na região norte, foi detectado tardiamente, dificultando o controle da doença. A epidemia é causada por uma cepa para a qual não existe vacina nem tratamento. A Organização Mundial da Saúde declarou alerta internacional. No horário de Brasília, 8:03.
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0: Ainda na rede CBN, informações com Lucas Soares. Ô Lucas, boa noite.
2: Boa noite, Juliana, boa noite a você, aos ouvintes. Em meio à tragédia que vive a Venezuela, um novo tremor de magnitude 4.9 foi registrado na costa do país, perto de Aragua. O epicentro foi registrado no Mar do Caribe, a 80 quilômetros da capital Caracas. Esse sismo é mais fraco do que os que desencadearam essa tragédia dessa semana, né, de 7.2 e 7.5 de magnitude, mas há o perigo de que ele atinja áreas onde as construções já estejam fragilizadas. O mais recente balanço divulgado pelo governo da Venezuela afirma que, além dos 920 mortos, há 3.360 feridos confirmados e 4 mil pessoas desabrigadas. Até o momento, 383 prédios foram afetados ou ficaram destruídos. Equipes de resgate correm contra o tempo em cidades da Venezuela para tentar salvar as vítimas do terremoto que atingiu o país na quarta. Os tremores, os mais fortes, em 100 anos, derrubaram prédios, deixaram rastro de destruição e, a cada hora que passa, as chances de encontrar pessoas com vida diminuem. Mais de 50 mil pessoas continuam desaparecidas, segundo um site dedicado a pessoas ainda não encontradas. Essa contabilização não é oficial do governo, mas permite que pessoas indiquem algum lugar, algum familiar, melhor dizendo, que está desaparecido. Outras informações a gente traz ao longo da programação da CBN. Juliana.
0: Muito obrigada, Lucas Soares. Agora 8:05.
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0: 8 minutos, muito boa noite a você que chega com o Futebol Globo CBN para mais uma noite de Copa do Mundo. E o sextou de hoje é com o único duelo de seleções campeãs mundiais na fase de grupos.
1: Uruguai, Espanha,

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0: Enquanto a bola não rola, eu já aguardo a sua participação. Hoje apenas no nosso WhatsApp, DDD 11 999 11 9981. 11 999 11 9981. Mande a sua mensagem, interaja com a gente, participe, ajude a construir a transmissão aqui do Futebol Globo CBN. Vamos para os destaques então, vamos com o nosso giro de destaques. Começando com a equipe mandante da noite em Guadalajara, com a seleção uruguaia, a Celeste.
2: Uruguai!
0: O destaque do Uruguai, Guilherme Pradella, boa noite.
3: Tudo bom, André Neto? Boa noite para você, provavelmente ligado aqui na Central Brasileira de Notícias, a seleção uruguaia, que obviamente não faz, por enquanto, a campanha que gostaria ou que imaginava no início da Copa do Mundo, e precisa vencer, precisa somar pontos hoje para garantir a classificação à próxima fase da Copa do Mundo. O técnico da equipe, Marcelo Bielsa, mexe mais uma vez na escalação pela terceira vez seguida nesta Copa do Mundo, terceira escalação diferente. Volta o Darwin Núñez por comando de ataque, ele que começou jogando na segunda partida, foi banco, hoje mais uma vez titular. De resto, é o mesmo time do confronto passado, quando acabou empatando em 2-2 com o Cabo Verde, com o Sanabria na lateral esquerda, com o Canóbio também no ataque. André Neto.
0: Passa pra gente então a escalação de Marcelo Bielsa para esse duelo decisivo da seleção uruguaia, para dela.
3: Uruguai! Bem decisivo, né, André Neto? Vamos lá, Muslera é o goleiro, Varela, Cáceres, Matias, Oliveira e Sanabria fechando a linha defensiva, Ugarte, Bertancur e Valverde, na frente o Canóbio com o Darwin Núñez e o Maxi Araújo. Esse daí tem feito gol, mas o pessoal tem que ajudar ele também, viu, André Neto?
0: Não dá para jogar sozinho. E do outro lado?
2: Espanha!
0: Como é que chega La Fúria para o jogo de hoje, Guilherme Pradella?
3: Vamos lá, André Neto, para os ouvintes da CBN, da Rádio Globo, em todo o Brasil, a seleção da Espanha, que lidera por enquanto o seu grupo e que também precisa pontuar para garantir de forma definitiva, sem depender de qualquer outro resultado, a primeira colocação no grupo H. É o time do técnico Luis de la Fuente, que começou a sua campanha na Copa do Mundo tropeçando, depois consegue uma boa vitória, uma goleada contra a Arábia Saudita e agora chega com ótima condição para tentar a classificação em primeiro lugar. Mexe também na escalação em relação ao jogo passado. Llorente começa como titular na lateral, Merino no meio campo, e aí olho lá no ataque, porque tem muita gente boa, e tem o tal do Yamal, que fez o primeiro gol dele da Copa do Mundo, mas ele tá com muito apetite, André Neto, ele quer mais, ele quer muito mais, e vai tentar hoje fazer o segundo, terceiro e sabe lá mais quantos contra a seleção uruguaia.
0: Yamal e mais 10, passa a escalação da Espanha pra gente, por favor, pra dela.
3: Yamal é mais, né? Vamos lá. Unai Simón é o goleiro, Llorente, Laporte, Guarci e Cucurella fechando a linha defensiva, Merino, Rodri e Pedri no meio campo, Yamal, Baena e Oyarzabal fechando o comando de ataque, a seleção espanhola pro duelo de daqui a pouco no México.
0: Daqui a pouco, às 9 horas, a bola rola em Guadalajara, Uruguai e Espanha, a definição do grupo C da Copa do Mundo. Comentarista do Futebol Globo CBN que está escalada hoje aqui é Michele Silva mais 3. Boa noite, Michele.
4: Tudo bem, André? Boa noite para você, pro Pradella, para todo mundo que tá na nossa audiência. Olha, a expectativa de um grande jogo, hein? É claro, o Uruguai aí sustenta um retrospecto que não é positivo contra a Espanha, né? Nunca venceu essa seleção, já se enfrentaram em Copas do Mundo, inclusive naquela que a gente não gosta de lembrar muito, né? Em 1950, naquele quadrangular final. Para hoje, uma distância enorme entre as duas seleções, né? Duas formas diferentes de jogar futebol, dois técnicos completamente diferentes, um citou o outro na entrevista coletiva pré-jogo, mas técnicos de temperamento completamente diferente. O Uruguai, que chega para esse jogo precisando muito do resultado, não tem um bom ambiente, não tem grande organização tática, não tem

0: individualidades. A sua principal individualidade não chegou com força para essa Copa do Mundo de 2026, mas é o Uruguai que vai tentar driblar tudo isso para conseguir uma vitória histórica e importantíssima para seguir na Copa de 2026, mesmo com tantos problemas. Do outro lado, uma Espanha favorita ao título da Copa do Mundo, uma das, e que não parece estar se desfazendo desse rótulo. Pelo contrário, parece estar cada vez mais habituada a esse rótulo de uma das favoritas à Copa de 2026.
1: 8 horas e 14 minutos, eu já completo o nosso giro com o Central da Bola. Mas antes, pausa rapidinha, 30 segundos de propaganda partidária eleitoral obrigatória. Futebol Globo CBN, pode ligar que aqui tem Copa.
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0: 8:16. Vamos então agora fechar o nosso giro com as outras informações de hoje.
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0: Sexta-feira de Copa do Mundo que já teve a definição do grupo I, que é o grupo da França, que venceu a Noruega 4-1. Para quem estava esperando o encontro de Haaland contra Mbappé, só teve show mesmo de Ousmane Dembélé, que fez 3 gols, garantiu a vitória da França por 4-1. Noruega jogou com o time reserva, não se importou muito da briga aí pelo primeiro lugar do grupo I. No outro jogo desse grupo, Senegal goleou o Iraque por 5-0. O Iraque está eliminado, Senegal entra agora naquela disputa das seleções que ficaram na terceira posição. Senegal, neste momento, é a quinta melhor seleção entre as 12 que estão na terceira posição. Os 8 melhores terceiros colocados avançam ao mata-mata. Senegal tá muito bem colocado aí, 3 pontos, 2 gols de saldo positivos, tá bem colocado para garantir uma vaga no mata-mata. Seleção da Noruega, que passou em segundo, vai enfrentar a seleção da Costa do Marfim na fase de 16avos de final. Quem passar desse duelo pega o vencedor de Brasil e Japão. Então, se o Brasil passar do Japão, o adversário nas oitavas de final vai vir desse confronto entre Costa do Marfim e a Noruega de Erling Haaland, que deve voltar a campo aí para a fase de mata-mata. Já a França, muito provavelmente, vai pegar a Suécia. 99% aí de probabilidade de ser a Suécia. Tem um ou outro caminho aí dos chaveamentos dos terceiros colocados que pode colocar outro terceiro no caminho da França. Mas muito provavelmente a França pegará a Suécia na fase de 16avos de final. Sexta-feira que ainda tem a definição de mais um último grupo, né? Bem verdade que o jogo começa na meia-noite de sábado, mas é nessa madrugada, não se confunda. Meia-noite de sábado, madrugada de sexta para sábado, a gente tem os 2 últimos jogos do grupo G. O Egito joga contra o Irã, a Nova Zelândia joga contra a Bélgica. Esse grupo que é outro, que está completamente em aberto. O Egito está na primeira posição com 4 pontos, o Irã tem 2, a Bélgica está em terceiro com 2 também, a Nova Zelândia em último com apenas 1 ponto. É a mesma pontuação aí do grupo que a gente vai ter a definição agora de Espanha, Uruguai, Cabo Verde e Arábia Saudita. 8:18. Eu vou chamar agora mais uma pausa, agora o nosso intervalo comercial. 1 minutinho e meio, mais uma pausa rapidinho aqui no Futebol Globo CBN. Pode ligar que aqui tem Copa.
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0: Enquanto a bola não rola no ar, porque daqui a pouco, às 9 horas da noite, tem Uruguai e Espanha, direto de Jalisco, no México, região metropolitana de Guadalajara. Pedi a participação de vocês aqui no nosso WhatsApp, já tem um monte de mensagem aqui. O José, ouvindo a gente em Belo Horizonte, já tá pensando no jogo do Brasil de segunda-feira, né? Falando que vai ser 3-0 pro Brasil. Tá ouvindo a gente na região de Venda Nova. Obrigado pela audiência aqui, José Vasques. O Jailson Santos, ouvindo a gente direto de Alagoas. Boa noite, obrigado, Jailson. O Neto de Recife tá apostando 2-0 pra Espanha agora no jogo de logo mais. Tem um pessoal aqui que no bolão colocou esse placar aí também, viu, Neto? Nosso ouvinte Matheus tá falando que o Cabo Verde vai cometer o crime hoje. Podem me cobrar. Nossa, seria legal, hein? Cabo Verde estreante, classificando, joga contra a Arábia Saudita mesmo André horário. Neto, vou estar de olho nesse jogo
1: aqui. Eu me interessei com relação a esse bolão aí. Quem que colocou que resultado aí? Que ficou meio confuso. Que você colocou o resultado ou a pessoa chama Neto aí também
0: a
1: colocou?
0: A pessoa chama Neto, apostou em 2-0 pra Espanha.
1: E o André Neto?
0: E o André Neto quanto? Também colocou 2-0 pra Espanha.
1: Entendeu, Michele?
2: Os dois netos.
0: Pois é, sintonia, né?
2: Suspeito, hein?
0: É um conluio de netos por todos os bolões do Brasil.
2: Agora eu tenho uma dúvida.
0: Diga.
2: Cabo Verde ganhar da Arábia Saudita configura crime? Que eu acho até que é um resultado até bem improvável, viu?
0: Pois é. Também não acho nada improvável, não. Mas acho que é mais no sentido de conseguir uma classificação, né? Que acho que era algo que a gente não imaginava.
2: Ah, isso sim. Isso seria bem, bem interessante, né? Mas tá jogando por isso, tá?
0: Tá jogando.
2: O grupo ali é Espanha e Cabo Verde. Quem mais tá desempenhando?
0: Selma Ferragini também manda mensagem pra gente. Obrigado pela mensagem, Selma. O nosso ouvinte, o Tony de Campos do Jordão, tá ouvindo a gente. Nossa, tá no frio de Campos do Jordão. Se aqui em São Paulo já tá um frio, de a gente tá rezando pra Nossa Senhora das Pedrinhas de Gelo pra ver se ela diminui um pouco esse frio, imagina em Campos do Jordão.
1: Mas eu confesso que hoje eu senti menos frio, que eu vi o sol depois de bons dias, hein?
0: Sim.
1: Raios de sol, assim, parece que o ânimo voltou pro meu corpo, o sorriso pro meu rosto. Foi nossa, eu até sorri hoje de manhã, viu, André Neto, quando eu acordei.
0: Aí no Rio de Janeiro o sol tá um pouquinho mais amigo, Michele? Como é que tá a situação?
2: Não, aqui é tranquilo, mas eu ia compartilhar com vocês que quando se refere a frio.
0: É verdade.
2: É difícil bater a minha cidade natal, não é nem o meu estado, é a minha cidade natal.
0: Qual que é a sua cidade natal, Michele?
2: Eu nasci no interior do Rio Grande do Sul, em Vacaria, que, a título de informação, registrou a menor temperatura do ano do Rio Grande do Sul nessa semana.
0: Puxa vida.
2: Menos 4 graus.
0: Então, Michele, com 20 graus no Rio de Janeiro, tá passando calor.
2: Mas vou te falar, eu me adaptei rápido, viu?
0: Pior que é isso aí mesmo. É isso aí mesmo, o corpo acaba acostumando com o calorzão.
2: Agora, cara, 18 graus, eu já tô colocando um casaco. Inclusive, eu fui pra lá faz pouco tempo, assim, e aí eu tava morrendo de frio. E aí falaram, não, aqui nesse momento tá calor. Bom,
1: isso é um clima para bermudas, né?
0: Não, o pessoal já tava fazendo churrasco lá na cidade da Michele, e ela desesperada de frio.
2: Todo mundo de regata.
0: Murilo de Curitiba também mandando mensagem pra gente, ele faz uma pergunta aqui, falando que essa Copa era considerada por muitos para ser de baixa qualidade por conta do aumento no número de seleções, mas está perguntando se não está surpreendendo positivamente. Eu vou jogar para você, Michele. Primeiro, você achava que a qualidade dos jogos ia diminuir de fato? E aí, segundo, se a qualidade dos jogos da Copa está te surpreendendo?
2: Sim, assim, tem sido de alta qualidade, de excelente qualidade, algumas pouquíssimas exceções. E eu vou te falar, assim, eu não tinha tanto esse receio do nível ser muito baixo. A minha preocupação era realmente se a gente não teria alguns placares um pouco mais elásticos, sabe? Mas eu também pensava o seguinte, hoje, e aí vale para seleções e vale também para clubes, a gente tem um nível muito equilibrado, né? Tem um equilíbrio muito grande no que se refere a conteúdo tático. Então, vários times estão, e seleções estão conseguindo montar boas defesas, montar bons esquemas para neutralizar diferentes situações, diferentes equipes. Então, muitas vezes você pega um adversário que ele nem se propõe tanto a atacar, mas ele consegue, mesmo com jogadores que não estão nas principais ligas, montar uma defesa muito boa, muito bem estruturada. Então, acredito que isso também fez aí alguns jogos, foi algo que esteve presente em alguns jogos dessa Copa do Mundo, incluindo, né, a estreia da Espanha contra Cabo Verde, muito marcada por isso, né, o Cabo Verde com um sistema defensivo muito bem organizado. Então eu via o equilíbrio a partir disso, assim. Hoje tem o conhecimento tático, a evolução dessa parte para mais equipes, ela é muito grande. Então eu enxergava já uma Copa mais equilibrada, só tava com aquele medinho, né, alguns placares mais elásticos, mas ficou realmente ali na Alemanha 7-1 e a gente não viu outros resultados tão diferentes assim, né, de tanta distância entre uma seleção e outra.
0: Só a Alemanha mesmo, né? Pra não ter piedade. Diga pra dela.
1: Deixa eu entrar na conversa de vocês aqui. É que me peguei pensando isso hoje. E não sei se é apenas uma sensação ou se na Copa passada a gente já via isso. Mas muitos gols, assim, com 15 minutos de jogo, a gente já tá vendo placares quase construídos. De jogos que a gente tem, por exemplo, aqui no futebol brasileiro, de 1, 2 gols no máximo, 3. Mas assim, no jogo de hoje, que você inclusive estava acompanhando vocês com o Oscar Ulisses, o Gabriel Dudziak, mas com 15 minutos de jogo, já era um placar extremamente alto e não tem sido a exceção, tem sido quase uma coisa rotineira nessa Copa do Mundo. Gols muito rápidos nos primeiros minutos, nos primeiros 10, 15 minutos. Muitos gols, né, André e Michele?
0: Não, e a gente até fez o jogo dos Estados Unidos ontem, né, que é uma seleção também que tem feito muitos gols em começo de primeiro e segundo tempo. Tem sido uma Copa marcada também, não só pela média alta de gols, mas também pela velocidade, né, dos gols serem muito no início das partidas, no início dos tempos. São 8 horas e 27 segundos, eu tenho que fazer mais uma pausa rapidinha aqui, mais 30 segundos de propaganda partidária eleitoral obrigatória. A gente volta já já, Futebol Globo CBN, pode ligar que aqui tem Copa.
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1: É, deixa eu me corrigir aqui, né? Porque na saída eu falei 8 horas e 27 segundos. Eram 27 minutos, obviamente.
2: Mas era 27 segundos também, André?
1: Não, não, não era. Se era, eu não prestei atenção também. Foi aquele tropeço que você cai pra cima. Não era o caso. Guilherme Pradella, queria te chamar com mais informações do Uruguai, que tem uma lista de jogadores importantes lesionados, né? Arrascaeta, como é que tá? Ronald
2: Araújo. Estavam, André.
1: Opa!
2: Porque pela primeira vez nessa Copa do Mundo, Jorge de Arrascaeta está no banco de reservas e o Ronald Araújo também. Os dois que estavam fora das duas primeiras partidas por conta de lesão. O Arrascaeta por conta de uma lesão na panturrilha. Hoje fica no banco de reservas pela primeira vez. Não se sabe se terá oportunidades, se tem condição de jogo ou se está no banco só para, enfim, cumprir número e tudo mais, porque nos dois primeiros jogos o Arrascaeta nem no banco de reservas ficou. Vamos lembrar que inclusive isso gerou até um embate, uma discussão envolvendo o jogador, até o Flamengo entrou na história por conta da lesão que ele sofreu antes da Copa do Mundo, durante a preparação da Copa do Mundo. Falou-se até inclusive com relação aos métodos do Marcelo Bielsa, que exigia demais durante os treinamentos, isso poderia estar fazendo os jogadores não estarem bem preparados para esse jogo, para a disputa da Copa do Mundo. O fato é que pela primeira vez, então, o meio atacante da seleção uruguaia e do Flamengo está à disposição para essa Copa do Mundo. Lembrando que o Arrascaeta já disputou a Copa de 2018, esteve também na de 2022, não estreou ainda na de 2026. Atleta de 59 jogos pela seleção uruguaia, 13 gols marcados. Na temporada passada, em 2025, viveu a melhor temporada da carreira, com tanto em número de jogos, número de gols e número de assistências. Deu incríveis 20 passes para gol, 25 vezes marcou gols em 64 jogos. Então, assim, foi a temporada que ele mais jogou, que ele mais fez gols, que ele mais deu assistências. Nessa temporada, já são 7 gols e 2 assistências pela equipe do Flamengo. Hoje, pela primeira vez, começando no banco de reservas, assim como o Ronald Araújo. Dois jogadores que acho que podem ajudar nessa seleção uruguaia, que por vezes parece sofrer tanto para conseguir criar e fazer gols, principalmente na questão do Arrascaeta, né, André Neto?
1: Michele, ajuda, né? A Arrascaeta tá fazendo falta nessa seleção do Uruguai, que sofreu nos dois primeiros jogos até aqui na Copa do Mundo.
3: Ajuda, mas ajudaria um Arrascaeta inteiro, né? Esse Arrascaeta que retorna hoje é um Arrascaeta já sem ritmo, porque ele sofreu essa lesão com a seleção uruguaia, mas vinha se recuperando de uma lesão na clavícula, né? Sofrida ainda num jogo do Flamengo pela Libertadores contra o Estudiantes. Então, é um jogador que tá sem ritmo e que vale ressaltar, né? Toda a qualidade dele, para mim, domínio absurdo aqui no que se refere ao nosso continente, mas quando enfrenta adversários de um nível superior, quando enfrenta, sempre, nas vezes, né, em que o Flamengo precisou enfrentar equipes de topo de Europa, e aí a gente tá falando de uma Espanha que tem muito disso, né, porque são vários jogadores que atuam na Espanha, que atuam nas outras principais ligas europeias, sofre um pouco, né, para encontrar seu espaço, para encontrar ali um lugar em que ele possa atuar com mais liberdade, para fazer a diferença para a seleção uruguaia, e também quando joga com a camisa do Flamengo contra essas equipes mais qualificadas. E sem ritmo, isso tende a ficar um pouco pior. Mas assim, o Arrascaeta é longe de ser problema, né? O problema mesmo é um Uruguai extremamente desorganizado e ele tá no banco. Eu tenho muitas dúvidas do quanto que ele tem condições e de quantos minutos ele pode jogar, mas se tem um jogo para ele jogar, é esse, né? Porque o Uruguai pode, enfim, se despedir da Copa do Mundo, então é um jogo em que o Uruguai precisa muito dele, mas precisa principalmente fazer boas escolhas quando a bola rolar, né? Coletivamente ser um time mais organizado, mais forte e que consegue cooperar um pouquinho mais entre si.
1: 8 horas e 33 minutos, a gente faz mais uma pausa no nosso Enquanto a Bola Não Rola. 2 minutos de intervalo comercial, 30 segundos de propaganda partidária eleitoral obrigatória. 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

0: 8 horas e 36 minutos, seguimos aqui com o nosso Enquanto a Bola Não Rola. Daqui a pouco, às 9 horas da noite, a bola rola para Uruguai e Espanha no México. É, tem participações aqui de ouvintes no nosso WhatsApp, DDD 11 999 11 9981, DDD 11 999 11 9981. Hoje o DDD é diferente, hein, pessoal do Rio de Janeiro, DDD 11. O Jailton manda mensagem, mais um. Ele tá ouvindo a gente em Maceió, mais um que fala que Cabo Verde vai arrebentar hoje. O nosso ouvinte Edmilson Barros, ouvindo a gente no Brooklyn, aqui em São Paulo, falando que a gente é nota mil. Obrigado, Edmilson. Medeiros, ouvindo a gente no Recife, tá antenado com a gente em todas as noites, fala que gosta muito do Quatro em Campo e que é muito fã da Michele Silva. Muito obrigado, Medeiros. A gente também é muito fã da Michele. Quem mais tá mandando mensagem aqui? O Sila Santos, de Barretos, ouvindo a gente também, falando que Espanha e Cabo Verde se classificam hoje e que na segunda-feira o Brasil vai vencer o Japão por 3-1. Falando em Espanha, vamos voltar ao assunto do jogo de hoje. Guilherme Pradella, porque essa Espanha vem numa sequência de invencibilidade absurda e hoje mais uma vez reforçada por Lamine Yamal, né, Pradella?
1: Exatamente, a Espanha vive, André Neto e ouvintes, uma sequência de 32 partidas em todas as competições sem perder. São 23 vitórias e 9 empates, desde a derrota no amistoso por 1-0 contra a Colômbia em Londres, né, lá no estádio do West Ham, em março de 2024. Então a gente está falando que desde 2024, são mais de 2 anos que a seleção espanhola não sabe o que é perder sob o comando do técnico o Luis de la Fuente, ele que passou por seleções de base, conhece basicamente todo esse elenco, trabalhou com esse elenco quando eram jovens ainda e que estavam nas seleções de base e agora estão na seleção principal. E dentro desse número, André Neto, tem outro bem interessante, que é com relação ao Lamine Yamal, que na rodada passada fez o primeiro gol dele pela seleção espanhola em uma Copa do Mundo, e em 22 partidas em que começou o titular, a Espanha nunca perdeu. Então, sempre que o Yamal começa como titular, a Espanha não perde. São 16 vitórias e 6 empates. Se a gente tem falado de uma Copa do Mundo aí de grandes jogadores, grandes atacantes, já numa fase já mais sedimentada na carreira, né, de Harry Kane, hoje a gente teve o Dembélé fazendo 3 gols, né, na partida pela seleção francesa, o Mbappé participando de finalização, fazendo muito gol e tudo mais, Vinícius Júnior, Messi, a gente tem aí uma jovem estrela que se mostra interessada em participar desse protagonismo da Copa do Mundo. Fez o primeiro, a ver como será o desempenho dele hoje diante do Uruguai, André Neto.
0: Muito tem se falado, né, Michele Silva, além de ser a Copa da Diáspora, também de ser a Copa das Estrelas, né, dos principais jogadores das respectivas seleções se destacando. Lamine Yamal só teve um jogo até aqui inteiro, né, com a seleção da Espanha, entrou no finzinho do jogo contra Cabo Verde. O quanto que ele desequilibra, né, o quanto que ele mexe aí essa seleção da Espanha para se tornar de fato uma das principais postulantes ao título dessa Copa do Mundo?
2: Ah, muda muito, ele transforma a seleção da Espanha de uma posse que falta às vezes objetividade, né, falta uma verticalidade, um poder de fechamento, de acabamento nas jogadas, e ele deixa uma seleção da Espanha muito mais forte, né, e assim, não é como se o trabalho do Luis de la Fuente, ele dependesse somente do Lamine Yamal, né, ou fosse totalmente pautado pelo Lamine Yamal, não, é um coletivo muito forte, é um time muito organizado, que tem boas respostas quando é pressionado, pressionando alto também, pressiona muito bem depois de perder a bola. E depois, André, se você quiser, a gente pode até falar sobre o plano do Bielsa para esse jogo e o que a Espanha pode fazer com relação a isso, porque isso deu muito o que falar durante a semana, mas é uma Espanha assim muito forte e que com o Lamine Yamal ela vai para um outro patamar. Eu acho que esse é o ponto. Sim, sem ele ainda é uma seleção espanhola muito forte, mas com ele ela vai para o patamar de uma das favoritas. Ela vai para um outro nível, assim. E ele oferece esse desequilíbrio pelo lado, né? Inclusive, além dele, claro, a gente está falando, no caso dele, de um um gêniozinho, né? Um cara que tem tudo, assim, pra se tornar e pra continuar sendo, né? E melhorar cada vez mais e dominar o futebol por muito tempo, né? Não é por acaso que tem gente que compara ele com o começo dele, o começo do Messi. Não é só pela particularidade dos dois terem o contexto Barcelona. Não, é porque ele é realmente muito diferente. A capacidade dele de achar soluções, ele é um jogador, assim, ele é brilhante, assim, e o próprio Luiz de la Fuente fala muito a respeito disso e reconhece, inclusive, que o Lamine Yamal é muito forte mentalmente, para entender o quanto ele precisa trabalhar duro, mesmo sendo tão talentoso, né, que ele sempre tem que trabalhar muito para continuar potencializando esse talento. Então, assim, ele eleva muito, muito, muito o nível da Espanha, é um jogador muito diferente, a gente... Tem poucos como ele no futebol mundial. Numa Copa de Estrelas, podemos afirmar com tranquilidade. Poucas dessas estrelas fazem o que o Yamal faz.
1: 18 aninhos, vai completar 19 agora no dia 13 de julho, então prestes a completar 19 anos. 24 gols, 17 assistências em 45 jogos na última temporada pelo Barcelona. Tá bom?
3: Cara, como pode, né? Ele ganhou uma Eurocopa faz 2 anos e ele ainda tem 18 anos, cara.
2: O tempo não passa pra ele.
3: Que loucura isso, bicho.
1: Ele fez gol naquela Eurocopa, né? Ele deu passe pra gol naquela Eurocopa. Ele realmente participou daquela Eurocopa.
3: Ele foi peça importantíssima da conquista da Espanha em 2024. Não é que ele era um coadjuvante, não. Ele era peça muito importante.
2: Bicho, nessa Copa, ele nem precisou de muito para fazer a diferença, né? Primeiro jogo dele, ele, primeiros minutos, já fez o primeiro gol contra a Arábia Saudita, que inclusive foi o segundo jogador mais jovem da história a abrir o placar em uma Copa do Mundo, né? Com 18 anos, 343 dias. Só fica atrás do Pelé. E aí, um dado importante, ninguém vai passar o Pelé como o jogador mais jovem a marcar em uma Copa do Mundo. Não em 2026. Na próxima talvez, mas nessa ninguém vai passar, porque agora tá todo mundo mais velho do que ele já.
1: E André, e ainda falando do título da Eurocopa, a Espanha tenta fazer pela terceira vez a dobradinha Eurocopa e Copa do Mundo logo em seguida, porque a Alemanha conseguiu fazer isso em Alemanha Ocidental, né? Em 72 e 74, e a Espanha conseguiu fazer isso em 2008 e 2010. Né? Então seria pela primeira vez uma seleção ia conseguir fazer isso duas vezes e tenta pela terceira vez na história dobradinha Eurocopa e Copa do Mundo já na sequência.
3: Michele, eu quero te ouvir sobre o que você comentou dos encaixes, do estilo do Uruguai, do Marcelo Bielsa, mas já, antes, mais uma pausa rapidinha aqui no Futebol Globo CBN, mais 30 segundinhos de propaganda partidária eleitoral obrigatória, a gente já volta, Futebol Globo CBN, pode ligar que aqui tem Copa.

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0: Agora sim, Michele Silva de volta pra gente falar desses encaixes, desse Uruguai do Marcelo Bielsa, dessa Espanha do Luis de la Fuente. Espaço aberto para você falar da parte tática, da discussão envolvendo os estilos das duas equipes.
1: É, a gente até acompanhou, né, durante a semana essa crise aí, mais uma crise no ambiente do Uruguai, enfim, a imprensa uruguaia noticiando que os jogadores, parte dos jogadores ali, algumas lideranças conversaram com o Bielsa sobre adequar o estilo para enfrentar a Espanha, de repente adotar um estilo um pouco mais defensivo, de contra-ataque, contra essa seleção espanhola tão forte. Também falaram sobre a intensidade dos treinos, né? Algo que não estava agradando. Aí o Bielsa convocou uma reunião com todo mundo e aí falou por quase 50 minutos. E alguns jogadores, inclusive, abandonaram a reunião, né? Indignados ali com o que estava sendo dito, que o Bielsa disse que alguns jogadores devem a carreira a ele, que muitos ali não querem a continuidade dele, ele que já não vai ficar, né, para depois da Copa do Mundo. Mas o ponto que mais me chamou a atenção, e foi algo até que ele confirmou depois em entrevista coletiva ontem, foi a forma como ele vê esse embate do Uruguai contra a Espanha, né? Porque ele disse o seguinte, que uma das melhores formas de enfrentar a Espanha é não deixar essa seleção espanhola com a bola, porque quanto mais posse a Espanha tem, mais perigosa ela é. Isso na leitura do Marcelo Bielsa. Eu confesso que eu fiquei um pouco reflexiva, porque acho que se o Uruguai reconhece que não tem um mesmo nível de jogo e até de maturidade de jogo, porque é uma seleção que busca muitos lados do campo para atacar e pode ficar previsível fazendo isso, e aí a Espanha, que marca bem, que tem essa pressão mais alta, contra um jogo previsível do Uruguai, talvez retome essa bola mais facilmente, né, e consiga atacar mais rápido. Então eu não sei se é a melhor saída para o Uruguai, essa ideia do Marcelo Bielsa de tentar ficar com a bola e pressionar alto para tirar a bola da Espanha a todo custo, porque quando o Uruguai tem a bola, ele tenta muito esse jogo pelos lados do campo. E contra outras seleções nessa Copa do Mundo, o Uruguai foi um time extremamente previsível fazendo isso. E foi fácil de marcar o Uruguai por tentar muito essas jogadas, né? Das 39 finalizações que o Uruguai tem na Copa do Mundo, 20 foram resultado de jogadas pelo alto. Então é algo para se pensar. A Espanha, por outro lado, sim, é muito forte com a bola, mas ela também pressiona muito, muito bem depois de perder a bola, né? Então, sem dúvidas, é um dos grandes desafios do Uruguai. E cito isso, André, Pradella, todo mundo que está com a gente, para a gente observar também a postura dos jogadores em campo, né? Será que eles vão obedecer às instruções do Bielsa ou será que eles vão pela cabeça deles e vão tentar um jogo de menos posse, um jogo mais defensivo? Eu estou curiosa para ver isso.
0: E é um jogo de técnicos e seleções que têm identidades mais definidas, né? Acho que isso vai ser interessante da gente observar nessa partida de logo mais. E vem aí também um locutor de características muito definidas. Um locutor com seus bordões, com seus trejeitos. Vem aí.
2: De um trabalho coletivo.
0: Um trabalho coletivo.
2: O pessoal obedece.
0: Marca a pressão. É isso aí, a gente obedece. Ele mandou, a gente obedece. E ele mandou eu passar a bola pra ele, viu, Guilherme Pradella?
2: Senão, o que vai acontecer?
0: Senão... Não, ele já não gosta muito de algumas manias minhas, viu, Guilherme Pradella? Vem aí, Rodrigo Bittar, vem aí a transmissão de Uruguai e Espanha no Futebol Globo CBN.

0: Um abraço pra você ligado, é ligado no Futebol Globo CBN. Seja muito bem-vinda, muito bem-vindo pra mais uma noite de Copa do Mundo. Dessa vez no estádio Akron, em Guadalajara, no México. Jogo válido pelo Grupo H dessa Copa do Mundo.
1: Uruguai, Espanha.
0: São três títulos mundiais em campo, dois do lado uruguaio, 1930-1950. Um do lado espanhol em 2010. Um grupo totalmente aberto em que as seleções podem ficar em primeiro, em segundo, em terceiro. Para a Espanha, claro que vale muito, provavelmente, ficar aí entre os três primeiros colocados, já dá a vaga para a próxima fase da competição. Mas Uruguai, esse sim, bastante pressionado, precisam pelo menos de um empate para sonhar, porque a derrota elimina a seleção uruguaia. Jogo já com cara de mata-mata, para você já ir se acostumando com a fase da Copa do Mundo que vem pela frente a partir de domingo. A partir de domingo, perdeu, tá fora, e você não perde nada aqui no Futebol Globo CBN. Quero os primeiros destaques, as primeiras informações, começando com a seleção sul-americana.
1: Uruguai!
0: Guilherme Pradella, ótima noite pra você. Tudo bem, Pradella?
2: Alô, Bitar, boa noite pra você, pro vídeo que segue ligado aqui no Futebol Globo CBN. A seleção uruguaia que não quer repetir a campanha da Copa passada, quando acabou sendo eliminada na fase de grupos. O técnico Marcelo Bielsa mexe na escalação pelo terceiro jogo seguido nessa Copa do Mundo. Volta Darwin Núñez pro comando de ataque.
0: Do outro lado, lado europeu da história,
1: Espanha!
0: O que você traz pra gente da equipe comandada pelo Luiz de la Fuente, Pradella?
2: Sabe, Vitar, que são 72 jogos nessa fase de grupos da Copa do Mundo. E o único confronto entre duas seleções campeãs mundiais acontece agora. É a Espanha campeã enfrentando a bicampeã seleção uruguaia. A Espanha que também vem com mudanças, com Llorente na lateral, Merino no meio-campo. E ele, o menino prodígio, Lamine Yamal, atacante, hoje titular mais uma vez na seleção espanhola.
0: Equipes já no gramado para execuções dos hinos nacionais. Hoje começaremos com o hino uruguaio. O hino mais longo do mundo tem cerca de 6 minutos de duração. Claro que nós teremos uma versão reduzida até a primeira estrofe, que os uruguaios, claro, vão cantar a plenos pulmões em Guadalajara.

milhões e 300 mil uruguaios espalhados pelo mundo, milhares presentes hoje, chorando, torcendo, empurrando essa seleção rumo à próxima fase da Copa do Mundo. Se de um lado o hino cantado, vamos para o lado espanhol, um hino apenas instrumental, concebido em 1761, conhecido como a Marcha Real.

0: espetacular também a execução do hino nacional espanhol. Daqui a pouco, daqui a 5 minutinhos, tem jogo. Você não perde aqui no Futebol Globo CBN. 30 segundinhos e já voltamos com as escalações. 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

0: Uruguai.
1: Pronto, definido e escalado pelo técnico Marcelo Bielsa, com Muslera no gol número 23. A linha defensiva tem Varela, lateral direito número 13. Zagueiros, Cáceres 3 e 16, Matias Oliveira. Na lateral esquerda, Sanabria veste a 25. No meio campo uruguaio está Ugarte número 5, 6 para Bentancur e 8 Valverde. No ataque, 14 Canóbio, 9 para Darwin Nunes e 20 para Maxi Araújo.
0: Espanha!
1: Escalada pelo técnico Luis de la Fuente, com o Unai Simón no gol número 23. A linha defensiva tem o lateral direito Llorente número 5. Zagueiros, Laporte número 14 e 22, Cubarsí. Na lateral esquerda, Cucurella veste a 24. No meio-campo espanhol, Merino número 6, Rodri 16, Pedri 20. No ataque, 19 para Lamine Yamal, 15 Baena e 21 Oyarzabal.
0: A arbitragem do jogo.
1: O trio de campo todo norte-americano. Apita Ismael Elfati, com os auxiliares Corey Parker e Kylie Atkins. No árbitro de vídeo, o olho que tudo vê, em Guadalajara está Tatiana Guzmán, da Nicarágua. Uruguai, Espanha. Última rodada da fase de grupos da Copa do Mundo. A Rodrigo Vittar.
2: E nós vamos juntos aqui no Futebol Globo CBN. Pode ligar que aqui tem Copa.
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